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Muito boa noite, já estamos de volta com todos vocês dentro desta programação. Presbítero Natanael Oliveira comunicando com todos vocês e estarei contigo nesta programação até o horário das 23 horas. Acabamos de acompanhar o culto no lar e você recebeu uma palavra poderosa através do querido pastor Guilherme Ribeiro nesta segunda-feira, denominada O Poder da Palavra. E você que está aí na audiência do programa Voz da Libertação e quer interagir conosco e também deixar o seu pedido de oração, você pode estar entrando em contato conosco no DDD 31 975 19 1994, fazendo seu pedido de oração e também falando conosco de onde você está ouvindo e acompanhando esta bela programação. Nossa Igreja Deus e Amor, sede estadual, está situada na Avenida Amazonas, 8410, no bairro do Cabana, e que tem por direção geral deste trabalho o pastor Guilherme Ribeiro, juntamente com a sua esposa Cleicilane Ribeiro, que estão na frente desta grandiosa obra. E este é um órgão informativo da nossa Igreja Pentecostal Deus e Amor, o programa Voz da Libertação, que tem por líder mundial nossa querida presidente irmã Ereni de Miranda. Este é o seu programa Voz da Libertação, rompendo fronteiras, alcançando vidas e pessoas e lares, levando até vocês o melhor de Deus e a palavra do Senhor, para que você seja edificado, edificada através desta programação. Saúde terão, e as almas perdidas e oprimidas serão salvas. Vamos a um belo louvor na voz de Caterine Magalhães, Um Novo Coração. Isso foi pregado hoje nesta noite, hein? Um Novo Coração. Pedimos ao Senhor, dai-nos um novo coração e o Senhor nos dará.

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1: É, está aí uma mensagem cantada na voz de Caterine Magalhães. Dai-nos um novo coração. E nós precisamos pedir ao nosso Deus todos os dias de nossas vidas para que Ele nos dê um novo coração, um coração disposto a obedecer, um coração disposto a fazer a vontade do nosso Deus, o nosso Pai. Palavra tremenda e maravilhosa ministrada aos nossos corações nesta noite de segunda-feira aqui na Igreja Pentecostal Deus e Amor, sede estadual na Avenida Amazonas 8410 no Cabana. Isso mesmo, hoje tivemos um encontro com a palavra de Deus e verdadeiramente a palavra ela tem poder e o poder desta palavra é um poder transformador. Somente a palavra de Deus tem o poder de transformar a mente e o coração do ser humano. Somente a palavra de Deus tem o poder de mudar o curso da vida de uma pessoa. E por isso que nós sempre abrimos os nossos corações para receber a palavra de Deus. E a pergunta para nós feita nesta noite de hoje é: onde está

aos nossos corações. Você já parou para pensar isso? Pois é, uma pergunta muito boa e objetiva. Aonde está os nossos corações? Ou o que permitimos tomar os nossos corações? Esta foi a pergunta de Jesus ao jovem rico. E certamente você sabe, porque você ouviu a palavra ministrada no culto desta noite, e você que acompanhou esta programação, você que acompanhou a palavra de Deus, eu tenho certeza que você deixou ela entrar, e é bom sempre nós ficarmos cuidadosos e rever os nossos conceitos e permitir que Deus entre e habite para que Ele retire de nossos corações todos os ídolos que nós muitas vezes criamos ou colocamos ou permitimos entrar em nossos corações. E é por isso que Jesus, conhecendo o ídolo do coração daquele jovem rico, ele fala: só te falta um, que era um mandamento que ele não cumpria da parte de Deus, ou mandamento que era estabelecido por Deus: amar o Senhor sobre todas as coisas e o próximo como a ti mesmo. E por causa deste detalhe, deste mandamento não menos importante, é que aquele jovem rico, certamente, ele não quis receber Jesus na sua vida, porque este mandamento, que é um dos maiores mandamentos e foi citado por Jesus, em buscar o reino de Deus em primeiro lugar, ou amar a Deus sobre todas as coisas, isso ele não faria. E quando nós não colocamos o reino de Deus em prioridade, ou não amamos a Deus sobre todas as coisas, caberá espaço para ídolos entrarem. Palavra tremenda, maravilhosa. Você que não veio e você que não acompanhou através do programa de rádio, eu sinto te informar que você perdeu uma grande mensagem da parte de Deus aos nossos corações, mas ainda há uma oportunidade para você estar nas segundas-feiras. Largue tudo, marque na sua agenda, não se esqueça. É dia de nós refletirmos como anda a nossa vida espiritual. Será que está tudo ok mesmo? Será que estamos agradando ao Senhor mesmo? Será que nós já estamos num estado de perfeição tão grande que não permitimos mais a palavra de Deus nos confrontar para transformar as nossas vidas? Pois bem, se você sente no seu coração, e se você ainda tem humildade de receber a palavra e permitir: Deus, fale comigo, porque eu preciso melhorar. Segunda-feira, culto o poder da palavra, e eu tenho certeza que o Espírito de Deus, ele há de mudar o curso da sua vida por intermédio da palavra que é ministrada aos nossos corações. Ainda lhe falta alguma coisa? Ainda lhe falta apenas alguma coisa para que Deus possa estar sendo o primeiro lugar na sua vida? Faça uma reflexão, medite, porque isso é muito importante e isso contará na sua salvação. Porque Jesus Cristo, sim, o fiel, o verdadeiro, ele está disposto a transformar as nossas vidas todos os dias. E nós precisamos pedir a Deus: Senhor, eu quero ser um verdadeiro cristão. Eu quero e eu preciso ser um verdadeiro cristão. Um cristão que vai impactar a sociedade pelo modo e o estilo de vivência e o estilo de vida. O que impacta a sociedade não é o que temos, não é o que somos, não é o que falamos, mas é a maneira qual nós portamos diante das pessoas e também perante as adversidades. E é aí que nós honramos ao nosso Deus através da nossa vida. E assim como os apóstolos, os primitivos, eles iniciaram, nós estamos aqui para dar continuidade. Por isso, nós precisamos que o Espírito de Deus e a sua palavra nos mude a cada dia. A cada dia, o Espírito de Deus, ele venha moldar e mudar também as nossas vidas. Você está disposto a isso? Você está disposta a isso? O Espírito de Deus, ele é maravilhoso e ele é excelente e ele é manso e ele é humilde e ele procura espaço em nossos corações para que ele venha fazer morada em nossas vidas. E neste momento eu gostaria de ouvir um belo louvor na voz de Débora Miranda, do álbum Cristãos. E o título desta mensagem cantada também se chama Cristãos.

0: apenas dorme, não está morta. 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
1: A pergunta de Jesus para você hoje é: você está disposto a dar sua vida por mim? Você está disposto a entrar em hospitais, subir em favelas, pregar em presídios? Está disposto a evangelizar as crianças, seu vizinho, seus amigos? Já falou de Jesus para sua família hoje? Está disposto a levar o amor de Deus a pessoas que ainda não conhecem a Jesus? Faça a sua parte. O fruto da retidão é árvore de vida, e aquele que conquista almas, sábio é. Provérbios 11, versículo 30. 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
2: É, está aí o programa Voz da Libertação, segunda-feira de Palavra de Deus. E hoje nós tivemos aqui também as crianças, lembrando a todos vocês que segunda, quarta e sexta nós temos escolinha com o Pequeno Galileu e também com os adolescentes, a Wake Teens, exatamente isso. Hoje nós tivemos aí a escolinha com as crianças e você talvez está pensando: ah, eu não sabia que eu poderia levar as minhas crianças porque eu não sabia aonde eu poderia deixá-las. E saiba você que nós temos aí o Espaço Kids, o espaço do Pequeno Galileu, inicia toda segunda-feira, quarta e sexta, e também no domingo, mas especialmente segunda, quarta e sexta, no horário das 19h45, você pode trazer a sua criança, também trazer o seu adolescente, porque nós temos a Escolinha Bíblica O Pequeno Galileu, e também temos a Escola Bíblica para os Adolescentes, Wake Teens. Traga a sua criança, traga o seu adolescente, porque ele também receberá a palavra de

0: Sou dizimista porque o dízimo é santo. Sou dizimista porque quero ser participante das grandes bênçãos de Deus. Sou dizimista porque amo a obra de Deus na face da terra. Sou dizimista porque senão ficarei com dívidas para com Deus. Sou dizimista porque Deus é dono de tudo. Sou dizimista porque eu mesmo vou gozá-lo na casa de Deus. Sou dizimista porque mais bem-aventurado é dar do que receber. Sou dizimista porque Deus ama quem dá com alegria. Sou dizimista porque tudo vem das mãos de Deus. Sou dizimista porque não sou avarento. Sou dizimista porque meu rico tesouro está no céu. Sou dizimista porque tudo o que eu peço, recebo. Sou dizimista porque obedeço às leis de Deus. Sou dizimista porque a bênção do Senhor é que enriquece. Sou dizimista porque para cada lei Deus promete recompensa. Sou dizimista porque receberei de Deus com a mesma medida. Sou dizimista porque os pensamentos de Deus são mais altos. Sou dizimista porque Deus diz: fazei prova de mim. Sou dizimista porque Deus me escolheu e me nomeou. Sou dizimista porque a minha descendência não mendiga o pão. Sou dizimista porque meu salário não será posto em saco furado. Sou dizimista porque a minha responsabilidade é o sustento da igreja. Sou dizimista porque quero ter a consciência tranquila. Sou dizimista porque tudo o que o homem plantar, isso ceifará. Sou dizimista porque Deus suprirá todas as minhas necessidades.
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1: Ah, que coisa linda, igreja! O vinhadeiro, ele não abre a mão da tua vida. O vinhadeiro, ele não abre a mão da tua família. Ele manda te dizer hoje, crê tu no Senhor Jesus, serás salvo tu.

0: e nesta feita, a irmã Lorena também estará, uma vez mais, levantando as suas mãos aos céus e orando em favor do povo mineiro. E estes sinais e maravilhas acontecerão uma vez mais.
1: Milagres aqui, muitas muletas levantadas. Esse rapaz, quantos anos você andava com essa muleta?
2: 14 anos.
1: 14 anos, irmã Maria Lorena, e foi curado aqui agora.
2: Família, em nome de Jesus, pode caminhar em nome de Jesus. Caminha, meu filho, toda glória, olha que coisa linda. Vem cá, meu filho, vem até aqui aonde eu estou. Muito sofrimento, meu filho. O que aconteceu que levou a irmã Laboleta?
3: Dois
2: tumores. Dois tiros na cabeça. E tá vivo. Já é um milagre.
0: Avenida Amazonas, 8410, bairro Cabana. Você é o meu convidado especial para marcar presença neste próximo dia 21 de junho, a partir das 7 da manhã, a primeira concentração de fé. E também às 9 da manhã, a segunda concentração de fé. A irmã Lorena estará nestes dois horários e você é o nosso convidado especial. Venha participar desta grande concentração de fé, porque Jesus vai te responder com fogo, salvação, libertações, curas e maravilhas. É na Igreja Pentecostal Deus e Amor, onde Deus já preparou uma vitória para você. Música.

0: É, neste dia 21 de junho, você está convocado a vir e não vir só, trazer mais alguém com você, porque este dia será um grande dia, uma grande concentração em dois horários, então eu te aconselho a chegar cedo, porque este lugar aqui ficará tomado da glória de Deus e também das pessoas que virão de todas as regiões da grande Belo Horizonte, também aqui de Minas Gerais, as cidades próximas já estão com caravanas prontas para esta grande concentração. Deus responde com fogo, exatamente isso, Deus responde com fogo. Faça um propósito com Deus, como fez o profeta Elias, e faça a prova de Deus: Senhor, responda-me no dia desta concentração, e você verá Deus te respondendo com fogo, Deus te respondendo de uma forma poderosa e maravilhosa. Marque já esta data, que é dia 21 de junho, 7 horas e às 10 horas da manhã, evangelista Maria Lorena estará conosco, diretamente de Curitiba, para pregar a palavra de Deus a todos aqui da grande Minas Gerais, para estar presente. E eu tenho certeza que os milagres de Deus irão acontecer em nossas vidas.
1: Cuida de verdade.
0: Lembrando a todos vocês também que é papai, mamãe, tio, vó, que nós teremos neste dia um culto especial com as crianças do Pequeno Galileu. Então fique despreocupado, você pode vir trazer a sua criança, ela estará sendo cuidada pelas tias do Pequeno Galileu, então você pode ficar despreocupada, despreocupado, porque você poderá participar desta concentração de fé e milagres. Deus responde com fogo, enquanto a sua criança estará participando também de um grande culto especial no salão de número 2, que vai acontecer no dia 21, também um culto especial com as crianças. Então, marque já, convoque a criançada aí, porque este lugar ficará pequeno por aquilo que Deus vai fazer aqui na Igreja Pentecostal Deus e Amor, na Avenida Amazonas 8410, no bairro do Cabana. Vem e traga a sua criança, porque Jesus, ele vai fazer coisas grandes e maravilhosas. Tanto você vai receber, quanto a sua criança também vai receber a palavra de Deus e vai sair daqui alegre, porque a presença de Deus, ela vai contagiar este lugar, contagiar a sua criança também. Este lugar será marcado pela glória de Deus.

Eu preciso te informar que quarta-feira, em 6 horários específicos, nós estamos em uma grande campanha. Já tem virado notícia em toda Belo Horizonte, muitas pessoas contando, várias pessoas relatando os milagres que estão acontecendo aqui na Igreja Pentecostal Deus é Amor. E quarta-feira nós estaremos no prosseguimento desta maravilhosa campanha. Todos os milagres, querido ouvinte, querida ouvinte do programa Voz da Libertação, que Jesus Cristo operou e opera, eles são notórios e por isso eles se transformam em notícias extraordinárias. E é isso que nós estamos vendo acontecer aqui em Belo Horizonte, especificamente na Igreja Pentecostal Deus e Amor, na Avenida Amazonas, 8410, no bairro do Cabana. 6 horários, 7 da manhã, 10 da manhã, ao meio-dia, às 14, às 16 e também às 19 horas.

Não permita que o vale venha te destruir. Não permita que as adversidades venham acabar e abalar a sua fé. Não permita que você ande cabisbaixo pela condição que você está vivenciando. Mas permita que o Espírito de Deus te impulsione para que você esteja aqui nesta poderosa campanha. Meu milagre vai virar notícia. Você vai sair do vale, vai sair da situação que você está presente, mas você sairá marcado, marcada pela glória de Deus, porque os milagres de Jesus Cristo estão acontecendo na Igreja Pentecostal Deus e Amor. Pastor Guilherme Ribeiro estará ministrando a palavra de Deus no horário das 8 horas da manhã, no primeiro culto, na primeira concentração, orando em favor de todos nós, orando também através dos mais excelentes dons do Espírito Santo e também orando por curas, libertações e maravilhas, e com certeza as mãos de Deus, que já está voltada para a Igreja Deus e Amor, vai operar grandes milagres. Venha, saia do vale, saia da situação que você está se encontrando no momento e venha ser marcado pela presença de Deus.

0: Não permita que o ceticismo, que a dúvida, que a incredulidade tome o seu coração. Seja sábio, como respondeu Ezequiel, tu o sabes, e Deus fez o milagre, e aqueles ossos se moveram naquela grande visão, e aquele exército se tornou vivo. Então venha receber o milagre da parte de Deus, porque Jesus Cristo estará te aguardando para tocar a sua vida, para tocar a sua casa, e para tocar a sua família, e por que não dizer tocar o local de trabalho, ou por que também não afirmar que Jesus Cristo abrirá uma porta em sua vida, porque o nosso Deus, ele é um Deus de milagres. Milagres, ele é um Deus que faz coisas grandiosas na nossa vida.
1: Vamos lá, batalhão de Deus, agora, orando por esta igreja, orando por este povo. Alabacaço e calamaclama alabaia. Orianda lamasterabi alabasteclama alabastei. Vai orando com fé agora. Vai clamando com fé agora. Porque esse deserto não vai te sucumbir. Este deserto não vai te destruir. Este deserto não vai te derrotar, não. O meu Jesus vai te dar vitória. O meu Jesus vai te dar vitória. Oh, Espírito Santo de Deus. Senhor, aqui estamos clamando a Deus. Aqui estamos orando agora. Ah, Senhor, meu Deus do céu, segura lá, obreiros. Em o nome do Senhor Jesus Cristo, saia Satanás, sai espírito maligno, sai daí agora, sai Satanás, sai demônio da morte, é você quem queria destruir a vida dele, em o nome de Jesus Cristo, sai daí espírito cigano, sai daí demônio das trevas, sai daí legião, olha e grita, queima ele, em o nome do Senhor Jesus, todas as obras do inferno, saia!
2: Milagre ele faz, Jesus da perdão.
0: Milagres ele continua operando e realizando em pleno século 21, onde as pessoas estão desacreditadas, onde as pessoas estão sem fé, mas Jesus continua fazendo milagres, e milagres somente Jesus pode fazer, e é isso que nós vamos ouvir, um grande milagre que tem se tornado notícia nesta poderosa campanha de quarta-feira.
3: O nome da senhora é a bênção?
4: Maria Vanilda.
3: Conte a bênção.
4: A bênção, irmão, que eu quero contar é da aposentadoria, irmão. Eu coloquei minha causa na mão do juiz em Deus 2017. Não saía de jeito nenhum. Eu passei a fazer um propósito com o Senhor. Falei, Senhor, se o Senhor me der a minha causa, ganha. Eu vou lá no cabana e vou contar e vou dar um quantia X para a obra do Senhor. Então, meu irmão, 2 meses agora, vai completar 2 meses. A minha aposentadoria, já estou aposentada, não tenho idade, mas Deus aposentou com todos os meus direitos. E eu vou receber todos atrasados e eu trouxe para entregar na obra do Senhor aquilo que eu prometi para o Senhor.
3: Através do propósito, um voto que a senhora fez com o Senhor na casa da senhora, que a senhora ia trazer uma quantia especial para abençoar a igreja, a vitória chegou.
4: Amém, é isso aí, irmão.
3: Bênção da aposentadoria.
4: Chegou em nome de Jesus.
1: Quem dá glória?
5: O Emmanuel, o Todo-Poderoso comigo está.
0: É, antes do tempo, a nossa irmã Maria recebeu a bênção da aposentadoria. Que fé tremenda, que fé maravilhosa. Ela perseverou e mesmo antes do tempo, Jesus a abençoou. Porque ela fez um propósito de fé e ela fez um voto com o Senhor. E quando nós colocamos a nossa fé em ação, como a serva de Deus fez, pode ter certeza que o milagre é instantâneo mesmo. Jesus responde, Deus responde, porque a nossa fé que está em ação. E ela falou, vou fazer um voto e eu vou entregar um valor X da minha primeira aposentadoria. E o Senhor nosso Deus se agradou do seu propósito e em entregou o milagre dela em suas mãos. E é isso que Deus está fazendo e muito mais ainda através desta poderosa campanha Meu Milagre Vai Virar Notícia. Talvez você está enfrentando uma situação semelhante ou pior. Venha, porque Jesus fará milagres também sobre a sua vida.

0: pastor Adalto, bem rapidinho aqui por causa do horário. Conta a bênção.
1: Nome da senhora e a bênção.
2: Maria. Irmãos, eu estou mexendo com a construção que o Senhor me deu um terreno. E eu falei com o Senhor: Senhor, eu não tenho condições de comprar esse material, mas o Senhor vai me dar vitória. Irmãos, para a honra e glória do Senhor, o Senhor esse mês agora, o Senhor me deu, eu consegui comprar o material todinho, as portas, as janelas da minha casa, até a pessoa que vai construir, o Senhor já enviou, está lá próximo do meu...
1: Até a mão de obra.
2: Até a mão de obra.
1: Deus preparou tudo.
2: Já foi lá, já mediu minha casa, vai ser levantada para a honra e glória do Senhor.
0: Quem dá glória a Deus por isso? E o milagre já está virando notícia.
1: Glorifica.
3: Foi um toque diferente com fé.
4: Exercita a sua fé, porque Cristo responderá a você dentro desta campanha. 6 horários desta poderosa campanha: 7 da manhã, 10 horas da manhã, meio-dia, 14 horas e também às 16 e às 19 horas. Lembrando que o primeiro e o último horário estará ministrando a palavra de Deus, pastor Guilherme Ribeiro, tanto às 7 da manhã quanto às 19 horas. E no segundo horário, pastor José Marcos também estará ministrando a palavra de Deus no culto das 10 e no culto das 14 horas. Venha fazer, escolha o melhor horário e esteja conosco, porque Deus está fazendo milagres e os milagres estão virando notícia em Belo Horizonte.

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0: A paz do Senhor Jesus a todos os nossos queridos ouvintes desta programação, a Voz da Libertação, recebam a doce paz do nosso Senhor e Salvador Jesus Cristo. Já estamos aqui para apresentarmos a Deus mais um elo desta campanha da qual o Senhor tem falado conosco, tem nos abençoado e tem nos despertado para clamarmos a Deus e para buscarmos a sua presença. Quantas pessoas que já estão juntamente conosco, clamando ao Senhor, buscando a sua presença, pessoas de todas as regiões que estão aguardando com muita fé a chegada deste horário. E aqui estamos já para clamarmos a Deus, sermos abençoados pelo Senhor. Então agora, envie para nós o seu pedido de oração. Você que pode, dobre os seus joelhos. Você que está talvez no trânsito, ligue o seu pensamento em Deus, porque chegou a hora de falarmos com Deus. É momento de oração.
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0: Maravilhoso Deus e Pai, Senhor, aqui estamos, ó Deus, uma vez mais diante da Tua presença, Senhor. Ó meu Deus, pedindo perdão pelas minhas falhas, pelas minhas transgressões e pelos meus pecados. Senhor, eu quero Te louvar, ó Deus, e Te agradecer por mais esta oportunidade que o Senhor nos concede, ó Deus, de estarmos aqui agora com todos os nossos queridos irmãos e irmãs. Ah, Senhor, em oração, quantas pessoas, meu Deus, que agora estão conosco em oração, quantas pessoas, ó Pai, que elevaram os seus pensamentos a Ti, e estão agora, ó Deus, clamando ao Senhor de todo o seu coração, de toda a sua alma e de todo o seu entendimento. Ó Deus maravilhoso, ó Deus justo e santo, aqui estamos, ó Pai, para clamar ao Senhor nosso Deus, crendo na resposta, crendo no milagre, meu Senhor, este milagre da qual o Senhor já preparou a vida de cada um dos meus irmãos e irmãs.

pede, recebe. Aquele que busca, encontra. E aquele que bate, a porta se abre. Oh, meu Deus, abre as portas, Senhor. Abre as portas nesta manhã. Abre as portas nesta hora, meu Deus. Porque nós cremos, Senhor, que haverá um grande mover, que haverá um grande milagre preparado, meu Deus, para a vida deste querido irmão, para a vida desta senhora agora. Meu Deus, quantas pessoas, Senhor, que estão sofrendo, ó Pai, com enfermidades, com doenças espalhadas pelo seu corpo. Quantas pessoas, meu Deus, que estão vivendo, Senhor, com dificuldades, até mesmo, Senhor, financeiras. Eu não sei, mas nós pedimos agora, na oração da resposta de Deus, venha responder, ó Deus, a oração do teu filho. Venha responder, meu Senhor, a oração da tua serva agora. Oh Deus, tu és fiel, tu és tremendo, justo e verdadeiro. Senhor da glória, faz a obra, meu Deus, faz a obra na vida deste irmão, faz a obra no lar desta senhora agora, meu Pai. Esta pessoa, meu Deus, que tem sofrido tanto dentro da tua própria casa. Esta pessoa, meu Senhor, que tem sofrido tanto, ó Deus, com estas lutas, ó Pai, dentro do seu lar. Faz uma obra, Espírito de Deus, faz uma obra de salvação nesta hora. Salva, Senhor, salva este lar, salva, meu Pai, esta família agora. Salva, meu Deus, em o nome do Senhor Jesus Cristo. Espírito Santo de Deus, Espírito Santo da verdade, manifesta, manifesta, Senhor, o teu poder, manifesta, meu Pai, em o nome do Senhor Jesus Cristo, Deus poderoso, Deus tremendo, ó Senhor meu Deus, que o Senhor venha agora salvar as almas, meu Pai, salvar esta família, que o Senhor venha salvar, ó Deus, os filhos desta senhora, os filhos deste irmão. Salva, Senhor, agora, aqueles que estão oprimidos, aqueles que estão escravizados, aqueles que estão, Senhor, sendo acorrentados, ó Deus, nos vícios, nas obras malignas. Oh, meu Deus, quantas pessoas, Senhor, que estão indo, ó Pai, a passos largos para a perdição. Quantas pessoas, meu Deus, estão perecendo, mas nós oramos agora a um Deus que tem o poder para libertar, a um Deus que tem o poder para salvar e curar, a um Deus que tem o poder para fazer o extraordinário acontecer agora. Deus tremendo e poderoso, venha, Senhor, abrir as janelas dos céus e derramar sobre esta família paz, e derramar sobre este lar agora, ah, Senhor, a restauração. Olha aí, meu Deus, é o esposo que não fala mais com a sua esposa, é a esposa que não fala mais com o marido. Senhor, esta família que está praticamente destruída, nós oramos agora e pedimos a restauração, e pedimos a restituição, Senhor. Ó Deus poderoso e tremendo, manifesta, meu Deus, o teu poder, manifesta, Senhor, a tua glória, manifesta, meu Pai, o teu Espírito Santo agora, Senhor. Salva, meu Deus, aqueles que estão nos presídios, aqueles que estão nos

sanatórios, nos manicômios, aqueles que estão, Senhor, nas penitenciárias, aqueles que estão, meu Deus, ó Senhor, também, até mesmo que já foram descartados pela sociedade, pois para a sociedade já não tem mais nenhum valor, mas nós sabemos, ó Deus, que há um valor, e este valor, ó glória, é preço de sangue. Foi o sangue do Senhor Jesus Cristo que desceu lá na cruz do Calvário para salvar, para libertar, para fazer, ó glória a Deus, o extraordinário acontecer. Ó Deus poderoso, nós entregamos agora, meu Deus, tudo nas tuas mãos, Senhor. Nós colocamos esta causa, nós colocamos este problema, nós colocamos, meu Deus, esta situação agora que esta pessoa está vivendo e passando. Talvez seja um problema familiar, talvez seja um problema de saúde ou um problema financeiro. Quem sabe, ó Deus, é até mesmo uma luta espiritual, mas de toda forma, nós colocamos agora em tuas mãos, sabendo que haverá uma resposta do Senhor, sabendo, ó Deus, que haverá um grande mover nesta hora. Faz a obra, Espírito de Deus, faz a obra, Espírito Santo, agora, que o Senhor venha, meu Pai, repreender todas as obras do diabo, que o Senhor venha agora, meu Deus, repreender todas as obras malignas. Saia, Satanás, saia, saia em nome do Senhor Jesus Cristo. Ó, meu Deus, manifesta o seu poder agora, manifesta, meu Deus, a sua glória nesta hora. Deus, meu Deus, eu já quero apresentar, Senhor, a cada um dos meus queridos irmãos e irmãs que estão agora, meu Deus, em oração conosco, aqueles que já enviaram seu pedido de oração, aqueles, meu Deus, que estão clamando agora, Senhor, em prol desta causa impossível. Oh, meu Deus, faz a obra, Espírito Santo, faz a obra, Jeová Jirê, faz a obra, meu Senhor, em o nome de Jesus Cristo. Pai, eu lhe peço nesta hora, meu Pai, não rejeita a nossa oração, não rejeita o nosso clamor, não rejeita a nossa súplica, meu Deus, mas que o Senhor venha responder a nossa oração com fogo, que o Senhor venha responder a nossa oração, aleluia, com autoridade e poder, meu Deus. Eu oro agora, meu Deus, já apresentando também o grande dia 21 de junho, meu Senhor. Abençoa, meu Deus. Ah, Senhor, prepara a fé deste povo, prepara a fé desta igreja, meu Pai. Prepara, Senhor, a nossa pequenina fé também, em o nome do Senhor Jesus Cristo. Oh, meu Deus, manifesta, Senhor, o teu poder, a tua glória, manifesta, meu Deus, aleluia, o teu Santo Espírito nesta hora, Deus tremendo, Deus poderoso, faz a obra, meu Senhor, faz a obra, meu Deus, em o nome do Senhor Jesus Cristo, Espírito Santo de Deus, Espírito Santo da verdade, usa, Senhor, usa a tua serva, usa a tua filha, a nossa irmã Maria Lorena, meu Deus, usa ela, meu Senhor, de uma maneira tremenda, de uma maneira extraordinária, usa ela, meu Deus, como o Senhor nunca usou antes, que o Senhor venha, ah, Senhor, operar maravilhas, aqui, Senhor, em Minas Gerais, no dia 21, meu Pai, de junho. Senhor, abençoa o povo, meu Deus, que já está, Senhor, orando também para que o Senhor venha operar sinais,
para que o Senhor venha responder com fogo. Orimiana, labaclama, labaia. Senhor, meu Deus, nós oramos, ó Pai, também, Senhor, em favor da nossa sede estadual do Cabana. Abençoa, meu Deus, cada membro, cada obreiro. Abençoe os nossos queridos irmãos e irmãs que estão, meu Pai, aleluia, nas campanhas, nos propósitos. Abençoa, Senhor, cada departamento, que o Senhor venha dar o crescimento a esta obra. Alarga as tendas, ó Deus, alarga as tendas, Espírito Santo, manifesta, Senhor, o teu poder, meu Pai. Eu oro agora, Senhor, em favor também dos meus queridos irmãos e irmãs, mantenedores da programação A Voz da Libertação. Ó, meu Deus, que o Senhor venha prosperar a vida de cada mantenedor. Repreenda, ó Deus, o migrador, o devorador, a inveja. Repreenda agora as enfermidades. Sai, enfermidade, em o nome do Senhor Jesus Cristo. Senhor, eu oro agora, meu Senhor, pedindo ao Senhor Deus, venha, ó Pai, acrescentar a nossa fé. Acrescenta, meu Deus, a fé do teu servo, acrescenta, Senhor, a fé da tua filha agora, em o nome de Jesus Cristo. Deus, colocamos em tuas mãos, aleluia, esta causa, este problema, colocamos, Senhor, em tuas mãos. Ah, Espírito Santo de Deus, trabalha, Senhor, trabalha, meu Pai, de uma maneira tremenda, de uma maneira gloriosa, de uma maneira extraordinária, em o nome do Senhor Jesus Cristo, soberano Deus e Pai. Eu oro, meu Deus, com muita fé, crendo, meu Pai, que cada um destes ouvintes agora terão resposta e viverão o extraordinário de Deus. Senhor, eu já quero apresentar agora, meu Senhor, também este próximo final de semana, os dias 13 e 14 de junho, ó Pai, que o Senhor venha abençoar, meu Deus, estes dias de festividade dos 64 anos da nossa Igreja Pentecostal, Deus de Amor. Ah, meu Deus, continua, Senhor, a abençoar este ministério, continua, meu Deus, a abençoar esta obra, Senhor, continua a nos usar, ó Pai, de uma maneira tremenda, de uma maneira extraordinária, para ganharmos almas para o teu reino. Senhor, abençoe, ó Deus, as caravanas que estarão, Senhor, saindo de norte a sul, de leste a oeste. É, meu Deus, em prol deste grande dia. Senhor, meu Deus, nós oramos, ó Pai, e cremos, Senhor, que haverá um grande mover, que haverá uma grande obra, que o teu nome será glorificado. Senhor, abençoe a nossa diretoria, abençoe os nossos pastores, ó Pai, abençoe os queridos irmãos, novos convertidos, ó Deus, que já estão, Senhor, se preparando, ó glória, ah, meu Pai, para descer as águas batismais, que o Senhor venha abençoar, ó Deus, e preparar tudo, meu Senhor, prepara tudo, meu Deus, prepara tudo, Espírito de Deus, tenha de compaixão, tenha de misericórdia, faz, Senhor, a grande obra, faz, ó Deus, o grande mover nesta hora, meu Deus, nós oramos também, Senhor, já apresentando o trabalho das instituições Reviver, abençoa, meu Deus, as instituições Reviver, abençoa este trabalho, meu Pai, abençoa o projeto Casa Aberta, abençoe o projeto 60 Mais, abençoe, Senhor, o projeto Pão e Vida, que o Senhor venha, ó Deus,
Deus, abençoar, ó Pai, de uma maneira tremenda, de uma maneira extraordinária, este projeto, meu Senhor. Graças nós te damos, ó Deus, porque sabemos que a obra é sua, a glória é sua, meu Pai. Senhor, nós oramos por aqueles que estão desabrigados, oramos por aqueles, meu Pai, que estão em situação de rua. Ah, meu Deus, que o Senhor venha ter de compaixão, ó Pai, que o Senhor venha ter de misericórdia. Deus poderoso, Deus tremendo, confirma, meu Deus, o milagre, a bênção e a vitória. Confirma, Senhor, a provisão nesta hora. Ó, glória, glória, glória, glória a Deus, Deus santo, Deus justo e maravilhoso. Venha, meu Senhor, agora confirmar, ó Pai, a vitória. Venha, meu Deus, nesta hora responder. Responde, Senhor, o teu povo. Responde, meu Deus, a tua igreja. E confirma, meu Deus, a vitória sobre a vida de cada um. É o que nós te pedimos e já te agradecemos, em o nome do Pai, do Filho e do Espírito Santo de Deus, e graças a Deus, e glória a Deus. Que Deus abençoe a você, querido irmão, querida irmã, que orou conosco neste exato momento. Que Deus abençoe a sua vida, o seu lar e a sua família. Estamos em oração. É, já em oração para o grande dia 21 de junho. Alerta, alerta todo o povo de Deus, porque no dia 21 de junho, Belo Horizonte vai parar uma vez mais, mediante o poder de Deus, onde o Senhor estará usando a tua serva, a nossa irmã evangelista Maria Lorena, e você é o meu convidado especial para marcar presença. Eu não podia terminar este momento de oração sem antes convidar a você que ainda não entregou a sua vida a Jesus, a você que ainda não aceitou a Jesus, a você talvez que ainda está afastado da presença do Senhor, está desviado dos caminhos do Senhor, mas o Espírito Santo, ele está te chamando hoje para você voltar depressa. Então levante as suas mãos e ore comigo neste exato momento. Diga: Senhor Jesus, perdoa agora os meus pecados e salva a minha alma, porque eu creio na minha salvação. Me ajuda a permanecer fiel ao Senhor até o fim, para que no último dia o Senhor possa me salvar e me conduzir para a eternidade. Graças a Deus e glória a Deus, parabéns a você que acabou de tomar esta decisão, a você que entregou a sua vida e os seus caminhos ao Senhor Jesus, e a você que reconciliou-se com Jesus agora. Você pode agora entrar em contato conosco pelo WhatsApp 31 975 19 1994. Eu vou repetir: 975 19 1994, e você vai nos encaminhar uma mensagem dizendo: quero aceitar a Jesus. E nós iremos te auxiliar da melhor maneira possível para que você permaneça firme nos caminhos e na presença do Senhor Jesus. A você também que acabou de aceitar a Jesus ou de reconciliar, você pode procurar a igreja Deus e Amor mais próxima da sua residência. E você vai procurar o pastor e dizer: eu aceitei a Jesus, eu reconciliei com Jesus pelo rádio, e agora eu quero permanecer.
e este pastor vai te ajudar. Aqui em Belo Horizonte, nós temos a nossa sede estadual, localizada na Avenida Amazonas, 8410, no bairro Cabana, e você pode nos procurar, e nós estaremos te apoiando, te aconselhando da melhor forma possível, para que você possa também entrar em comunhão, se batizar e prosseguir a sua vida espiritual com o Senhor Jesus. Que Deus abençoe a todos vocês. Dentro desta programação, eu volto com vocês a qualquer momento, orando em seu favor. Lembre-se, quem não ama, não conhece a Deus, porque Deus é amor.

Muito bem, 22 horas com mais 27 minutos. Acabamos de receber uma oração com o pastor Guilherme Ribeiro nesta programação e também dentro desta campanha de 21 dias de oração. E com certeza o Senhor alcançou o seu lar, a sua casa, a sua família, você que orou juntamente conosco, juntamente com o pastor Guilherme Ribeiro. Tenha certeza e a convicção que o Senhor, ele te ouviu e também estará te respondendo, porque você é vitorioso, você é vitoriosa, porque a igreja que ora, o Senhor responde e se chama uma igreja vitoriosa. Continue orando, não cesse de orar, não cesse de clamar e seja perseverante nas campanhas de oração. Quanto mais oração, mais bênçãos de Deus para a sua vida. Quanto mais você orar, mais Deus vai pelejar por você, mais Deus vai garantir a ti a vitória estar na oração. Está

Muito bem, a igreja de poder, o Senhor responde e o Senhor fortalece, o Senhor entrega a vitória em suas mãos. Gostaria de fazer a seguinte pergunta para você neste momento: o que que você tem valorizado mais? Aonde estão os valores em sua vida? Qual que é a diferença entre valor e preço? O que que é valioso para você? Hoje as pessoas colocam preço nas coisas, falam de valores. E o que que você valoriza mais na sua vida? Ou o que que você deixou para valorizar algo mais precioso? Jesus, ele falou sobre valores. Jesus, ele falou sobre valor. E por isso que nós precisamos estar atento o que é que nós estamos valorizando. E quando Jesus estava falando sobre valor, ele coloca uma parábola de uma pérola de grande valor. Acredito que você já deve ter ouvido ou participado de um culto que falou sobre a pérola de grande valor. E aí, o que você tem valorizado? O que que é valor para você? O que que é valor para nós? O nosso Cristo, ele disse em Mateus 13, 45, 46 sobre isso, quando estava dando seus grandes ensinamentos, e ele afirmava: outro sim, o reino dos céus é semelhante ao homem negociante que busca para si boas pérolas, e encontrando uma boa pérola de grande valor, ele vai, vende tudo quanto tem, e ele adquire ou ele compra aquela grande pérola de grande valor. Jesus, ele coloca esta parábola para todos nós, para nós identificarmos aquilo que ele estava mencionando. Ele estava falando acerca do reino dos céus. Um homem, um negociante, que buscava várias pérolas ou boas pérolas, ele encontra uma pérola de grande valor. E sabe o que ele faz? Ele vai, vende tudo quanto tem e compra aquela pérola de grande valor, porque certamente ele sabe o valor daquela pérola. Cristo é a pérola de grande valor, pura, branca, sem mancha e perfeita. Tudo que pode se satisfazer as necessidades e anelos da alma humana, Cristo é. Para este e para o mundo vindouro, somente é encontrado em Cristo. Nosso Redentor é a pérola tão preciosa, em comparação com a qual tudo pode ser reputado como perda. E como que se verifica isso? Ele é a fonte de vida. Nele vivemos e nos movemos e existimos. Ele é a fonte de nossa vida. Nele vivemos, nos movemos e existimos. Nele temos redenção por seu sangue, isto é, perdão de nossos pecados. E nele se ocultam todos os tesouros da sabedoria e da ciência. Temos em Cristo a resposta às nossas interrogações. E nós temos várias interrogações ou perguntas. E as perguntas, elas estão dispostas para nós na Bíblia. E muitas pessoas perguntam: o que é a verdade? E Jesus, ele respondeu esta pergunta e ele disse: eu sou a verdade. Em João capítulo 14, versículo 6. E muitas outras pessoas também perguntam: mas como podemos saber o caminho? Esta foi uma pergunta de um dos discípulos de Jesus. E Jesus também tinha a resposta para esta pergunta. E Jesus responde no mesmo capítulo 14 de João, no versículo 6: eu sou o caminho. E aí surge a grande pergunta: pois é, e de onde viemos nós? Cristo tem a resposta para esta pergunta também. A imagem de Deus o criou. Mateus capítulo 19, verso 4. E aí surge a grande pergunta de muitas pessoas, a qual nós conversamos diariamente envolvidos na sociedade: e por que estamos nós aqui? E Jesus, ele respondeu esta pergunta também: assim como tu
me enviaste ao mundo, também eu os enviei ao mundo, para que todos sejam um, como tu, ó Pai, o és em mim, e eu em ti, que também eles sejam um em nós, para que o mundo creia que tu me enviastes. João 17, 18 até o 26. E aí surge uma das últimas perguntas de um ser humano: para onde vamos? Jesus tem a resposta. Em João capítulo 14, no versículo 3, Jesus ele disse: virei outra vez e vos levarei para mim mesmo, para que onde eu estiver, estejais vós também. Não somente Cristo é a pérola de grande valor que nos cumpre obter, porém nós somos pérolas de grande valor pelas quais ele pagou tudo quanto tinha a fim de redimir-nos. Pensar que somos de tal valor para ele, que fosse levar a sacrificar tudo para nos resgatar, é uma ideia que nos tonteia. Se nós, criaturas humanas, valemos tanto para o nosso Senhor, por que não reconhecermos nosso verdadeiro valor como pérolas de grande valor e darmos tudo para nos garantir a nós e aos outros os céus? Por que nós não darmos tudo para garantir aos outros os céus? O que você tem investido no reino de Deus? O Senhor Jesus, ele desfez de toda a sua glória, de toda a sua grandeza, a fim de nos alcançar. E como Cristo, que é a pérola de grande valor, todos também somos pérolas de grande valor. E é por isso que o Pai deu tudo o que tinha para comprar-nos a nós, para sermos filhos de Deus, e ele veio ao mundo para poder nos resgatar. Valorize esta pérola de grande valor que você já encontrou, que se chama Jesus Cristo de Nazaré.

22 horas 41 minutos na capital mineira de Belo Horizonte. E eu gostaria aqui de agradecer o nosso querido irmão Reinaldo de Igarapé, que aceitou Jesus através desta programação. Olha que bênção, que maravilha. Ele mandou mensagem para nós aqui agora, neste instante. Estamos na sintonia. É, e ele aceitou Jesus na programação de rádio, ele mesmo que é de Igarapé. Que Deus abençoe a sua vida, irmã Reinaldo. Parabéns pela sua excelente decisão. Você que aceitou Jesus Cristo através do programa de rádio. É o programa Voz da Libertação, alcançando vidas, alcançando pessoas. E isso é gratificante e isso é maravilhoso, vermos que a palavra de Deus tem alcançado vidas e vidas têm se rendido a Cristo.

Cristo está entrando em vários corações nesta noite de segunda-feira. Cristo está à porta e bate e está entrando em sua casa e também no seu coração. Que maravilha! Deus abençoe Reinaldo por esta decisão tão maravilhosa e preciosa. Tenha certeza que você encontrou esta grande pérola de grande valor que se chama Jesus de Nazaré. Eu preciso chamar a sua atenção, porque amanhã nós temos Casa Aberta Reviver. Você que nunca ouviu falar deste projeto, este é uma ação social da Igreja Pentecostal Deus e Amor, que tem por objetivo alcançar as pessoas que estão em condição de rua, e todas as terças-feiras e também as quintas-feiras, nós temos o atendimento na Casa Aberta. E eu preciso fazer um apelo a todos que me ouvem neste minuto. É exatamente isso. Preciso fazer um apelo a você que me ouve através desta programação. Nós precisamos coletar roupas masculinas para nós estarmos atendendo as pessoas que chegam em condição de rua, e o friozinho de Belo Horizonte chegou e muitas pessoas precisam de blusa, outras precisam de uma coberta, porque nem todos estão em albergues, alguns ainda estão em condição de rua, e estar em condição de rua é muito ruim, e alguns ainda que estão em processo, não é do dia para a noite que saem da rua, então estarão retornando para as ruas novamente. Nós precisamos acolher estas pessoas até que elas sejam reinseridas novamente à família e também à sociedade. Enquanto isso, a Casa Aberta Reviver está acolhendo estas pessoas e precisa-se de muita roupa, de camiseta masculina, de calça, de chinelo, de cuecas, exatamente isso, de peças íntimas, tanto masculina quanto feminina também, para poder estar atendendo da melhor forma estas pessoas. Então você que pode ajudar, ajude, porque estamos precisando de blusas de frio e de também cobertores, casaco, tudo que você tiver em boas condições. Traga aqui para a igreja, porque nós estamos empenhados neste trabalho e o amor de Deus tem socorrido vidas. Deixa Jesus entrar no seu coração, deixa as mãos de Deus te tocar para que você possa ajudar outras pessoas também.

Isso, demonstre o seu amor a Deus, estendendo as suas mãos, ajudando o seu próximo, porque eu tenho certeza que estas pessoas virão o amor de Deus através desta ação social, que é a Fundação Reviver, também a Casa Aberta Reviver. E você ainda que não teve a oportunidade de trazer, traga, lembrando que nós ainda estamos na campanha de coleta de tampinhas. Atenção, viu? Você que parou de trazer tampinhas, nós ainda estamos coletando as tampinhas para que possa ser revertido em valores para ajudar a Casa Aberta Reviver. De diversas formas e de várias maneiras nós estamos trabalhando e lutando para que vidas sejam alcançadas através do nosso amor, através do seu amor, através desta ação social, pessoas serão restauradas. Já tem testemunhos, tem pessoas que já estão trabalhando e tudo isso só foi possível acontecer e será possível acontecer se você abrir as suas mãos, contribuir, ajudar mesmo de todo o coração, dar o seu melhor, porque eu tenho certeza que você vai estar ajudando a alcançar vidas, pessoas necessitadas, e eu tenho certeza que Deus não vai deixar faltar nada, nem na sua casa e muito menos para a sua família. Deus abrirá janelas dos céus e abençoará de uma forma tal a sua vida. E se você não pode vir, se você não pode trazer a sua contribuição, se você não pode de maneira nenhuma estar conosco, você pode também estar ajudando através do Pix da Fundação Reviver, exatamente para poder ajudar a acolher estas pessoas em condição de rua. E o Pix da Fundação Reviver é 00277-850-000131. 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

Muito bem, exatamente isso. Estende as suas mãos e ajude o seu irmão. Irmãos, são exatamente agora 22:51. Já estamos quase finalizando esta segunda-feira e eu tenho certeza que você recebeu de Deus uma grande bênção, uma grande vitória. E preciso ressaltar e lembrar a todos vocês que quarta-feira prossegue-se a campanha Meu Milagre Vai Virar Notícia. Exatamente isso, Meu Milagre Vai Virar Notícia. Você pode repetir estas seguintes palavras comigo? Meu milagre vai virar notícia? Isso, já profetize sobre a sua vida, porque o seu milagre, ele há de virar notícia aqui na Grande Belo Horizonte.

Basta uma única palavra, saída diretamente da boca de Deus, para um milagre acontecer na nossa vida. Eu tenho certeza que o nosso Deus já revelou uma palavra ao nosso pastor Guilherme Ribeiro, diretamente dos céus, e esta palavra revelada por Deus é a palavra que será palavra de vitória para a sua vida. Basta uma palavra para o seu Deus, para o meu Deus agir. O nosso Deus, ele continua agindo. Em 6 horários, quarta-feira, nossa igreja está de portas abertas em 6 horários, e o primeiro 7 da manhã, segundo 10, terceiro 12:00, o quarto horário no horário das 14 horas e o quinto horário às 16, e o último horário para fechar com chave de ouro às 19 horas. E você que trabalha durante a tarde, queira vir de manhã, venha. Você que trabalha de manhã e queira vir à tarde ou à noite, venha. Por isso Deus disponibilizou estes horários para você ver qual melhor e qual melhor se encaixa na sua disponibilidade para você vir e Deus responder. O nosso Deus é aquele que responde. O nosso Deus, ele é socorro bem presente na angústia. O Senhor Jesus é aquele que nos fortalece. O Senhor Jesus é aquele que nos ajuda. O Senhor Jesus é o Deus que faz milagres. O endereço, agora mesmo, Avenida Amazonas, 8410, bairro do Cabana. Lembrando que nós temos estacionamento, nós temos um amplo estacionamento para que você possa vir colocar o seu carro ou a sua motocicleta, a sua moto, com a vigilância dos vigilantes estarão aqui cuidando do seu automóvel. E você que pode vir também de ônibus, venha, porque passa diversas linhas mesmo aqui na frente da igreja, e você pode descer na porta da igreja e já estar cultuando juntamente com todos nós. O Senhor Jesus Cristo, ele aguarda por você exatamente aqui na Avenida Amazonas, 8410, no bairro do Cabana. E você que vem de metrô, temos o metrô próximo aqui. O próximo metrô aqui da Igreja Deus e Amor, estação Vila Oeste, você pode estar descendo, há poucos minutos você estará aqui na Igreja Deus é Amor. Nosso Deus, ele é Deus de socorro, e nesta quarta-feira, meu milagre vai virar notícia. Jesus, ele há de socorrer a sua vida, a sua casa e também a sua família.

O teu socorro está no nosso Deus que fez os céus e a terra. O teu socorro está no Senhor que fez os céus e a terra. 4 minutos nos separa do horário das 23 horas. E eu já quero aqui agradecer a Deus em oração com todos vocês dentro desta programação abençoadíssima. Até aqui o Senhor te ajudou, até aqui o Senhor me ajudou, até aqui o Senhor nos sustentou. E por isso estaremos agradecendo ao nosso Deus por mais este dia que Ele nos concedeu, porque o nosso Deus é um Deus bondoso e por que não agradecer por toda a bondade de Deus para com as nossas vidas. Oremos ao nosso Deus. Santíssimo Deus, maravilhoso, poderoso, bendito e eterno Pai, Pai de amor, Deus de graça, bondade e misericórdia, Senhor nosso Deus, nós estamos aqui diante da Sua presença e neste momento nós queremos agradecer a Ti, Senhor, pelos Teus benefícios, por Sua bondade, por Tua fidelidade, por Seu amor e por tudo quanto o Senhor tem nos favorecido vivenciarmos, ó Pai. Eu Te agradeço, ó Deus, pela vida de cada ouvinte, de cada irmão mantenedor, Senhor, do programa Voz da Libertação. Ó Deus, eu quero Te agradecer, Senhor, pela vida do pastor Guilherme Ribeiro e a sua família. Eu quero aqui, Senhor, Te agradecer, ó Pai, pela vida do nosso irmão João, Senhor, meu Deus Batista, que está nos transmissores, ó Pai, e que faz com que esta programação chegue aos nossos ouvintes. Senhor nosso Deus, eu quero aqui Te agradecer, ó Pai, pela vida de todos aqueles que neste momento estão ouvindo esta oração, ó Pai, estão pedindo de Ti um socorro, uma ajuda, uma providência, uma cura. Ó Deus, eu Te peço, ó Pai, pelo poder do nome de Jesus Cristo, abençoai as nossas vidas, abençoai os nossos lares, abençoai as nossas famílias. Ó Deus, abençoa, Pai, as obras das nossas mãos, Senhor. Ó Deus, em nome de Jesus Cristo, Senhor meu Pai, eu oro em favor da vida do Daniel, Senhor, que é o filho da nossa irmã Gilene, Senhor meu Pai, eu Te peço, Senhor meu Deus, repreenda todo o mal, tudo aquilo que tem feito com que ele, Senhor, venha se desviar do caminho, toda má companhia, Senhor, o Senhor venha retirar do caminho dele, para que ele possa, Senhor meu Deus, Senhor meu Pai, ó Deus, Te servir, meu Deus e meu Senhor, toma a vida do Vanderlei também, Senhor, liberta ele, guarda, Senhor, meu Pai, repreenda toda a opressão do inimigo, pelo poder do Teu Santo Espírito, Senhor de glória, Deus de maravilha, Senhor, meu Pai, a vida da Luana também alcança, Senhor, meu Deus, Senhor, meu Pai, levando o livramento, guardando, protegendo, Senhor, ó Deus, eu Te agradeço por tudo que o Senhor tem feito, por tudo quanto o Senhor ainda há de fazer, Deus, seja conosco, dai-nos uma noite abençoada, Senhor, meu Pai, ó Deus, guarda as nossas vidas, esteja conosco, meu Senhor, para a glória e honra do Seu nome, é o nosso pedido, em nome de Jesus, amém e graças a Deus. Que Deus abençoe por sua audiência e por sua companhia, despede o seu irmão em Cristo, presbítero Natanael, na locução e também aqui na mesa de áudio. Que Deus abençoe nosso irmão João Batista na Torre dos Transmissores, Deus abençoe ouvintes, fiquem todos na paz do Senhor Jesus. Amor.

0: O cego Bartimeu, não é?
1: Perhaps it seems like the story of the blind man Bartimaeus.
0: Em matéria de coragem é meio parecido com a mulher do fluxo de sangue também.
1: He also had the same courage as the woman with the issue of blood.
0: É parecido também com a história de Zaqueu, o baixinho que subiu em cima da árvore, por que não?
1: Or perhaps the short man Zacchaeus who climbed the tree.
0: Aquele paralítico que foi colocado por cima do telhado, ou seja, pelo telhado de uma casa.
1: Or that paralytic that was brought down from the roof of.
0: Tem as suas diferenças, é verdade.
1: There's the differences, of course.
0: Mas tem também as suas semelhanças.
1: But there's also many similarities.
0: E a maior semelhança que eu quero dizer a vocês que existe entre essas pessoas que eu acabei de citar.
1: But the greatest similarity between these people that
0: é que essas pessoas não foram tímidas na hora de buscar.
1: It is that these people were not timid.
0: Essas pessoas não se desanimaram e derrubaram barreiras, arrancaram telhados, gritaram onde não era para gritar.
1: They were not discouraged and they kept fighting.
0: Essas pessoas tiveram uma reação natural de fé diante da necessidade.
1: These people had a great faith before their necessity.
0: Reação natural de fé diante de uma necessidade.
1: A natural reaction of faith and faith.
0: Isso é muito importante.
1: And this is very important.
0: Porque isso nos mostra a diferença de pessoas que têm de repente sim um espíritozinho de esperança.
1: Because it shows the difference between people who have
0: e é muito importante esse espírito de esperança, sem dúvida.
1: And of course the spirit of hope is important.
0: Mas existem pessoas que têm muito mais do que um espírito de esperança.
1: But there are people who have much more than a spirit.
0: São as pessoas que importunam quando estão buscando alguma coisa de Deus. São as pessoas que não têm a timidez e quebram regras quando necessário é. São pessoas que são capazes de romper com as tradições quando têm a oportunidade de receberem algo de Deus. Essas são as pessoas, meus irmãos, que vão muito além de um espírito de esperança. São as pessoas que têm um espírito de fé.
1: These are the people who have the spirit of faith.
0: São pessoas que permitiram, pela própria palavra de Deus, essa fé vir e alojar-se em suas vidas. Olha, meus irmãos, só esperança não é a mesma coisa que fé nesse contexto aqui, não.
1: You can see that hope is not the same thing as faith.
0: Eu, se eu tenho um ovo e coloco para chocar, eu espero um pintinho. Tenho esperança que vai acontecer um pintinho, claro.
1: If a egg is laying, I expect.
0: Eu estou trabalhando durante 30 dias, eu sei que vou receber o meu salário, é claro.
1: If I work for a whole month, I expect to receive my salary.
0: Se eu planto um pé de jabuticaba, eu sei que eu vou plantar jabuticaba. Eu espero isso porque isso é meio que até natural.
1: I plant a seed, I expect it to grow because this is natural.
0: Mas meus irmãos, o que acontece, o que aconteceu com essa mulher foi muito além disso.
1: But what happened to this woman was far beyond this.
0: Essa mulher precisava de uma palavra de fé como resposta.
1: This woman needed a word of faith as
0: e para isso ela precisava também de uma atitude, de um espírito de fé em ação nesse exato momento.
1: To receive it, she needed an attitude, a decision of faith.
0: O Senhor Jesus fala, eu lhes asseguro uma coisa.
1: The Lord Jesus said, I assure.
0: Se vocês realmente têm fé, vocês vão dizer a esse monte, saia daqui, planta-te no mar e isso vai acontecer. Se você ordenar sem duvidar no seu coração, é o que diz o Senhor Jesus. Se você crer, isso vai acontecer. Portanto, eu vos digo que tudo quanto pedirdes em oração, crendo, recebereis, é o que disse o Senhor Jesus. Assim vai acontecer, é o que diz o Senhor Jesus. Não é uma questão de esperança apenas. É uma questão de certeza. É uma questão de eu tenho esse espírito de fé, eu tenho essa fé que Deus colocou na minha vida, então vai acontecer o que eu estou pedindo, o que eu estou falando.
1: Of certainty of faith and it will happen whatever you ask.
0: Essa mulher tinha barreiras, meus irmãos, e não eram poucas.
1: This woman had great barriers and it was not few.
0: Eu perguntei a vocês no início da mensagem, o que vocês preferem, o silêncio ou a resposta?
1: I asked you, what do you prefer, a silence or an answer?
0: E a mensagem de hoje pode se chamar o silêncio e a resposta.
1: Today's message can be called the silence and the answer.
0: Os discípulos inconformados começaram a falar com o seu Senhor, manda a mulher de volta, a gente já não aguenta mais essa gritaria.
1: Jesus were bothered and told Jesus to send her away.
0: A gente já não aguenta mais essa mulher gritando atrás da gente.
1: We couldn't take this woman yelling before them anymore.
0: Faz alguma coisa, despede ela, manda ela para lá, porque não dá mais, eu não aguento mais.
1: Send her away because I can't take it anymore.
0: E Jesus não respondeu a ela necessariamente.
1: Jesus did not answer her.
0: Jesus falou com seus discípulos.
1: Jesus spoke to his disciples.
0: Eu não fui enviado senão as ovelhas perdidas da casa de Israel, mas falou de tal forma que ela escutasse.
1: I was sent only to the lost sheep of Israel, and she truly heard this.
0: O que é melhor, o silêncio ou a resposta?
1: What is it better, the silence or the answer?
0: Eu não sei, talvez eu nesse momento preferiria o silêncio.
1: Perhaps after this answer I would rather have silence.
0: Porque se eu tivesse vendo nesse momento apenas um espírito de esperança, eu desistiria.
1: Because if I only had a spirit of hope, I would have given up already.
0: E você também faria o mesmo.
1: And I, perhaps you would do the same.
0: Quantas pessoas vêm à igreja e encontram, sim, eu já disse, dificuldades.
1: How many people come to church and find difficulty?
0: Imagine você se Jesus se colocasse aqui e dissesse, não, eu não vi senão as ovelhas de Israel.
1: Imagine if Jesus said this to you, I came.
0: Fui enviado só para esses.
1: Only for the sheep of Israel was I.
0: Vocês brasileiros que estão aqui, não quero nem saber de vocês.
1: For these Brazilians, I don't even care about.
0: O que vocês fariam?
1: What would you do?
0: Não venha me dizer que vocês diriam glória a Deus porque eu não vou acreditar.
1: Don't tell me that you would say glory to God because I'm not going to believe it.
0: A maioria se levantaria e iria embora, reclamaria ainda.
1: Most of you would stand up and even.
0: Falaria mal.
1: And would complain.
0: E perguntaria, onde é que está o amor que ele disse que tinha? Não disse que era o filho de Deus? Porque a gente ouve isso todo dia.
1: And would ask, where is the love from God?
0: Aqui tem irmãos que só porque a gente não tem condições de tirar uma foto com eles, eles já postam lá no Facebook, tá vendo? O pastor disse que tinha amor, amor, amor, não quis tirar uma foto comigo. E até isso a gente ouve aqui.
1: People even complain when we can't take pictures with.
0: Imagine você, Jesus falar, não, não vou abençoar brasileiro hoje não.
1: Imagine if Jesus said that he wouldn't bless Brazilian people.
0: Muitos nunca mais voltariam, muitos nunca mais nem pronunciariam o nome do Senhor.
1: Many would not even return or pronounce God's name.
0: Mas essa mulher ouvindo a resposta do mestre que nem foi para ela, eu repito.
1: And this woman listening to this harsh answer that Jesus gave to her.
0: A Bíblia diz que ela chegou-se a ele e adorou dizendo, Senhor, socorre-me.
1: The Bible tells us she came and knelt before Jesus and said, Lord, help me.
0: Em outras palavras, tenha misericórdia de mim, Senhor.
1: In other words, have mercy upon me, Lord.
0: Depois de ouvir o que Jesus falou, houve uma reação contrária naquela mulher. Ela não foi embora gritando, xingando e blasfemando.
1: Unexpectedly, she had a different answer to what Jesus had said.
0: A Bíblia Sagrada nos diz,
1: the Bible tells us,
0: que ela o adorou.
1: That she adored him.
0: Você seria capaz de fazer isso?
1: Would you be able to do this?
0: Quanto a gente está aqui hoje, está me ouvindo em casa?
1: How many people here today are listening at home?
0: Que está dizendo no coração?
1: That are saying within their hearts.
0: Ou o Senhor me cura ou o Senhor não é Deus.
1: You either cure.
0: Aliás, até ensino isso às vezes, né?
1: You either cure me or you're not God.
0: Esse pastorzinho aí metido a besta, ou eu sou curado hoje, ou nunca mais piso o pé aqui e vou direto para praticar bruxaria.
1: I'm either cured or I will leave here and go into witchcraft.
0: Você já pensou em, ao invés de fazer isso, você adorar?
1: Have you thought that instead of doing this, you could adore God?
0: Silêncio ou resposta?
1: Silence or the answer?
0: Deus tem um tempo.
1: God has his time.
0: Que não é necessariamente o seu tempo.
1: Which is completely different from your time.
0: Mas se o que você tem é espírito de fé, certamente ele vai operar na sua vida. Isso é uma certeza.
1: But if you have the spirit of faith, you truly
0: ele vai fazer alguma coisa na sua vida.
1: He will do something within you.
0: Essa mulher.
1: And this woman.
0: Achou que depois de falar isso, adorando ele, falou, socorre-me.
1: She said that after she asked for help.
0: Que Jesus ia falar, ah, filhinha, que bom que você acreditou.
1: That Jesus would say, oh, it was good that you kept on.
0: Poxa, é admirável como você, depois de ter ouvido isso, está aqui. Eis que eu curo a sua filha.
1: It is admirable that you continue here to insist with
0: me. Meus discípulos estão vendo como essa mulher é diferenciada.
1: And he said, look at how this woman is different. But no.
0: Ele disse,
1: he said,
0: não é bom pegar o pão dos filhos e deitá-los aos cachorrinhos.
1: Not right to take the children's bread and toss it.
0: Você já pensou numa coisa dessa?
1: Can you imagine this type of answer?
0: Quantas pessoas nervosinhas,
1: how many people would get mad?
0: Que não toleram, não suportam nenhum tipo de correção, mesmo estando erradas.
1: Wouldn't tolerate any type of correction, even.
0: Imaginem se clamassem, tivessem a oportunidade de ver Jesus face a face, Jesus falar, não é bom pegar o pão dos filhos e dar aos cachorrinhos. Falar olhando para você.
1: Imagine if they heard Jesus saying this to you.
0: Tipo, o cachorrinho é você.
1: Would be calling you a little dog.
0: Você sairia correndo, ou sei lá, se você partiria para cima do mestre, eu te espolho, eu te esgano, eu acabo com a tua vida agora mesmo.
1: You would leave or perhaps even try to assault Jesus.
0: Essa mulher, meus irmãos, já tinha chegado onde havia chegado.
1: This woman had reached this point that she had.
0: Faltava só um pouquinho assim para a bênção.
1: It was just a little longer until
0: she... Já que você está aqui, não desista.
1: Since you came all this way, do not...
0: Resposta ou silêncio? Calma, é tempo de Deus.
1: You've listened this far. Continue on listening because it is God's time.
0: Deus está ouvindo você.
1: God can hear your cries.
0: Às vezes, meus irmãos, as coisas parecem estar tudo contra nós.
1: Sometimes everything may seem against us.
0: Mas é preciso remover montanhas, é preciso quebrar sistemas, é preciso insistir por fé, é preciso agir com força, fazer como aquela mulher que importunou aquele juiz.
1: But it is necessary to move mountains to continue on with faith.
0: Se o Senhor não fizer justiça à minha causa, eu não desisto. Também o Senhor não dorme.
1: If you don't concede me justice on my cause, you will not go to sleep.
0: Não desista agora.
1: Do not give up right now.
0: A pior coisa que existe é você andar a metade do caminho e desistir. Então não andasse nada logo.
1: The worst thing is for you to go halfway and retreat.
0: Já que você chegou onde chegou, continua, porque esse espírito de fé faz com que a mão de Deus se mova na sua direção.
1: You have come all this way, continue on, because the spirit of faith will move God's hands in your direction.
0: Olha, meus irmãos, essa mulher tomou atitudes para lá de estranhas.
1: This woman took weird decisions.
0: Essa mulher, ela quebrou regras.
1: She broke rules.
0: Alguns dizem que ela rompeu protocolos.
1: Some say that she broke protocol.
0: Mas acontece que situações, meus irmãos, são situações.
1: But situations are situations.
0: Eu me lembro que uma certa ocasião,
1: I remember that a certain occasion,
0: eu já contei isso para a igreja.
1: And I have already said this in this church.
0: Eu fui com a minha sogra. A minha esposa, o missionário ainda era vivo.
1: I went with my wife and my in-laws.
0: Quando a minha sogra teve aquele probleminha no coração.
1: When my mother-in-law had a problem in her
0: heart. E nós fomos aos Estados Unidos.
1: And we went to the United States.
0: Numa clínica de coração chamada Cleveland Clinic.
1: We went to this Cleveland Clinic.
0: E eu entrei como tradutor, porque a minha sogra não fala inglês.
1: And I went there to translate because she wouldn't speak English.
0: Um dos maiores médicos, considerado uma das maiores autoridades em coração nos Estados Unidos, estava atendendo a minha sogra.
1: And this great doctor of the heart was attending to my mother-in-law.
0: De repente, meus irmãos, soou o alarme de incêndio.
1: All of a sudden, the fire alarm went off.
0: Eu só vi que o médico se levantou.
1: I saw the doctor standing up.
0: Eu disse à minha sogra, melhor a gente sair que isso é um alarme de incêndio.
1: And I said, we better leave because this is a fire alarm.
0: Quando nós saímos, meus irmãos, acabamos de descer, saímos lá fora, a primeira pessoa que eu encontrei foi o médico.
1: And when we went outside, the first person that I saw was a doctor.
0: E eu disse a ele, isso não estava suposto acontecer.
1: I told him, this wasn't supposed to happen.
0: O senhor deveria ser o último a sair.
1: You're supposed to be the last person to leave.
0: Quando as situações, meus irmãos, são complicadas na vida, protocolos são quebrados.
1: When the situations are hard, protocols
0: sistemas são rompidos.
1: Systems are broken.
0: Situações lógicas e aparentemente naturais são mudadas.
1: Logic reasoning is changed.
0: E a fé verdadeira nos faz vivemos esse tipo de situação.
1: The true faith makes.
0: Se for necessário romper sistemas para receber uma bênção de Deus, nós vamos romper sistemas.
1: It is necessary to break systems through faith.
0: Nós vamos quebrar protocolos.
1: We are going to break protocol.
0: Nós vamos exterminar tradições.
1: We're going to exterminate tradition.
0: O que estava suposto a salvar?
1: What was supposed to save?
0: Primeiramente salvou a sua pele.
1: First save his own skin.
0: Os outros cada um por si.
1: And the others, every man.
0: Quebra-se tudo quando você precisa tomar uma atitude rápida.
1: When you need to make a fast decision.
0: Algo que você sabe que vai fazer a diferença.
1: Something that you know that will make a difference.
0: Você tem que ser como essa mulher.
1: You must be as this woman.
0: Eu sou cananeia, é verdade.
1: I'm a Canaanite woman.
0: Mas eu não vou desistir.
1: But I'm not gonna give up.
0: Eu estou importunando, é verdade.
1: I am bothering, that is true.
0: Mas eu não vou parar de gritar.
1: I'm not gonna stop yelling.
0: Eu sei que não é justo tirar o pão da boca dos filhos e deitá-lo aos cachorrinhos.
1: Well, it is not fair to take it from the children.
0: Mas os cachorrinhos também comem.
1: But even the dogs eat the crumbs.
0: As migalhas que caem da mesa do seu senhor.
1: That fall from their master's table.
0: Eu reconheço que estou debaixo da mesa comendo migalhas.
1: I recognize that I'm under the table.
0: Mas eu vou sair de debaixo da mesa.
1: But I'm gonna leave this place.
0: Porque eu não tenho apenas um espírito de esperança, mas eu tenho um espírito de fé.
1: I don't have only hope.
0: E é por essa razão
1: and it is for this reason
0: que eu vou dentro dessa reação de fé natural pela minha necessidade. Eu vou insistir até que a minha filha seja liberta.
1: I'm gonna insist until my daughter is healed.
0: E quando ela falou, Senhor,
1: and when she said, Dear Lord,
0: os cachorrinhos também comem das migalhas que caem da mesa dos seus senhores.
1: The dogs eat the crumbs that fall from
0: meus irmãos.
1: Oh, dear brothers.
0: Foi nessa hora que o Senhor Jesus respondeu agora diretamente a ela dizendo, mulher, os negócios seus não é espírito de esperança não, grande é a tua fé.
1: Great is your faith.
0: Grande é a tua fé.
1: Great is your faith.
0: Seja isto feito para contigo como tu desejas.
1: Happen as you have requested.
0: Quando o Senhor se dirige a você e diz, grande é a tua fé,
1: when the Lord tells you that you have
0: pode
1: faith,
0: ter certeza que você passa a ser uma pessoa
1: you can be sure that you start to be
0: que coisas grandes acontecem na sua vida.
1: Great things will happen in your
0: life. Pode ter certeza
1: you can be sure
0: que as coisas serão feitas conforme você deseja, alinhado com a vontade de Deus, é claro.
1: Things will be granted as your request.
0: Pode ter certeza
1: you can be sure
0: que para você tanto faz o silêncio,
1: that it doesn't matter when the silence
0: tanto faz
1: is there.
0: A resposta,
1: it doesn't matter when the answer
0: tanto
1: comes.
0: Faz o tempo de Deus,
1: it doesn't matter the time of God.
0: A sua fé o faz. Para estar de pé sempre na presença de Deus.
1: Your faith will keep you in the presence
0: a
1: of God.
0: Sua fé o fará sair de debaixo da mesa.
1: Your faith will make you leave.
0: Chega de migalhas.
1: Enough eating crumbs.
0: Coloca sobre a mesa.
1: Put yourself on the
0: tudo
1: table.
0: Que você tem hoje, conversa com o Senhor.
1: Anything that you haven't talked
0: talvez
1: about.
0: Você tenha aí uma doença, eu não sei.
1: Perhaps you have a disease.
0: Talvez você também tenha um demônio oprimindo a sua casa, oprimindo o seu corpo, eu não sei.
1: Perhaps there's a demon possessing.
0: Talvez você se descontrolou na vida. Ele está cheio de dívidas, eu não sei.
1: Perhaps you are full of debt, I don't know.
0: Talvez você tenha algum tipo de medo que você nem mesmo sabe explicar que por quê, que tipo de medo é esse, eu não sei.
1: Perhaps there's a type of fear, I don't know.
0: Deixa eu dizer para você uma coisa num bom português.
1: Let me tell you something very clearly.
0: Receba a fé de Deus no seu coração agora e põe para quebrar.
1: Receive faith of God in your heart.
0: Receba essa fé que vem de Deus por essa pregação que é de Deus e coloca para quebrar em nome de Jesus Cristo. Sai da frente, Satanás, que eu vim com tudo e eu vou arrebentar com tudo pela fé. Mas não tem resposta, Deus está em silêncio. Não importa, porque Ele está em silêncio, mas Ele está ouvindo. Aleluias.
1: Aleluia.
0: Porque a resposta não vai ser do jeito que você quer, não importa.
1: Perhaps the answer hasn't come the way you want it, doesn't matter.
0: A resposta não vai ser hoje, não importa. Deus tem o seu tempo e o tempo de Deus é tempo certo.
1: God has a perfect time.
0: Você tem que ficar indignado agora, você tem que se sentir farto.
1: You have to be
0: de ter esse inimigo dentro da sua casa.
1: You have this enemy inside
0: essas
1: your house.
0: Coisas ruins destruindo a sua vida.
1: These horrible things in your
0: não
1: life.
0: É só questão de esperança, tenha fé. É fé que Jesus quer ver. É fé que Jesus quer contemplar.
1: It's not a matter of hope, but a matter of faith.
0: Grande é a tua fé, disse Jesus.
1: Great is your faith, says the Lord.
0: E aquela mulher está. Ou seja, a partir daquela hora, a filha daquela mulher ficou sã.
1: From that moment, her daughter was healed.
0: Deus foi lá, Jesus foi lá e aquele demônio foi embora.
1: God reached out and that
0: demon tenha fé em Deus.
1: Have faith in God.
0: Não desista.
1: Do not give up.
0: A gente não fala que Deus é bom apenas, meus irmãos, por falar, não. Deus é bom porque Deus é bom.
1: God is good because he is truly good.
0: Deus tem o melhor para nós.
1: God has all the best results.
0: Às vezes você tem algumas barreiras,
1: sometimes
0: só para terminar, algumas barreiras que são bem esquisitas.
1: Sometimes we have some hard barriers in our
0: tipo,
1: lives.
0: Se eu for na igreja dos crentes, vou ser criticado pela minha própria família.
1: Like being criticized by your own family if you become a Christian.
0: A sua família não vai te salvar.
1: It is not your family that is going to save.
0: Ah, se eu for na igreja dos crentes, vai parecer que eu sou fraco.
1: I will seem weak if I become a Christian.
0: Ah, sinceramente.
1: Sincerely.
0: Deixa eu dizer uma coisa para você.
1: Let me tell you something.
0: O que você prefere, o silêncio ou a resposta?
1: What do you prefer, a silence or an answer?
0: Deixa eu dizer outra coisa para você. O que é que você pretende para a sua vida?
1: What do you intend to have in your life?
0: Uma vida de salvação, uma vida abençoada ou essa vida que você está vivendo, que é uma desgraça, vamos falar a verdade.
1: Life of salvation, this disgraceful life that you
0: essa vida living. Que você está levando é uma vida de pessoas que vão continuar comendo misérias até o fim da vida.
1: This
0: migalhas,
1: life,
0: digo.
1: This life that will continue to eat
0: deixa eu dizer para você mais uma coisa.
1: Let me tell you something else.
2: Saia de debaixo da mesa.
1: Come out from under the table.
2: Debaixo da mesa é lugar de gente escravizada.
1: Under the table is a place for
2: assim
1: slaves.
2: Como aquele rei Adonibezek, ele pegava outros reis e escravizava, cortava os polegares e colocava para comer migalhas debaixo da mesa. E eu preguei aqui a mensagem, reis comendo migalhas. Saia de debaixo da mesa.
1: Come out from under the table.
2: Saia e senta-te à mesa.
1: Come out and sit at the table.
2: Porque o banquete das bênçãos está servido.
1: Because the blessings are served.
2: A todos aqueles que têm fé no nosso Senhor Jesus Cristo.
1: All those have faith
2: in our Lord. Tem fé na sua palavra.
1: Have faith in his word.
2: Que acreditam no que Deus fala.
1: That believe in what God tells.
2: Deus abençoe você.
1: May God bless you all.
2: Tenho certeza que o Espírito de Deus falou ao seu coração. Silêncio ou resposta?
1: Silence or the answer.
2: Deus tem os dois.
1: God has both.
2: Aleluia, louvado seja Deus, aleluia. Digam comigo assim, meus irmãos. A paz do Senhor Jesus. Digam comigo assim mais uma vez. A paz do Senhor Jesus. Muito obrigado, irmãos, todos vocês da Igreja Deus Amor, vocês de outros ministérios, vocês que juntaram-se a nós na oração, bem-vindos e venham sempre, e muito obrigado por vocês estarem aqui, que Deus nos abençoe. Digam comigo mais uma vez, a paz do Senhor Jesus, vão com Deus, meus irmãos, vocês estão guardados, vocês estão protegidos e abençoados, em nome de Jesus Cristo.
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Ao comemorarmos mais um ano da nossa igreja Deus e Amor, podemos olhar para trás e nos vemos a fidelidade de Deus em cada etapa desta caminhada. São 64 anos de oração, de evangelização, de sacrifícios e dedicação de homens e mulheres que atenderam ao chamado de Deus para anunciar o Evangelho. Se a gente fosse imaginar quantas pessoas foram transformadas, como você que está ouvindo o programa, quantas famílias como a sua foram restauradas, quantos enfermos encontraram consolo como você, e quantos pecadores encontraram a salvação em Cristo através deste ministério Igreja Deus e Amor. Eu digo que mais do que celebrar uma história humana, vamos celebrar a graça de Deus. Esta graça que sustentou esta obra ao longo destas décadas. Como está escrito, até aqui nos ajudou o Senhor em 1 Samuel 7,12. Eu quero dizer que essa declaração, ela resume toda a nossa trajetória. Se nós chegamos até aqui, foi porque a mão do Senhor nos guiou. Esta mão nos protegeu, esta mão nos fortaleceu. Eu queria abrir aqui um grande parênteses. Também é um momento para nós agradecermos os pioneiros que enfrentaram desafios, aqueles que chegaram primeiro, antes de nós. Quantos pastores estão conosco até hoje e nos ajudaram no início desta obra? Outros já partiram, estão com o Senhor, mas suas famílias queiram receber a nossa gratidão, o nosso reconhecimento deles terem dedicado as suas vidas para que a obra chegasse no tamanho que ela está hoje. Os pioneiros, recebam a nossa gratidão, que enfrentaram perseguições, como esta igreja foi perseguida e continua sendo perseguida ainda, e muitas vezes enfrentaram limitações para levar o Evangelho. Quantas dificuldades esses pioneiros enfrentaram para ganhar apenas uma alma? Quantos quilômetros percorridos em vias de transportes tão precários para levar a palavra a uma só alma? Quantas vidas foram humilhadas por não poderem, ou seja, para poder entrar num lugar, num estabelecimento para socorrer uma vida? Quantos nãos esses pioneiros receberam para levar a palavra do Senhor? Mas eles permaneceram firmes, não negaram a sua fé no Senhor. E nós então vemos que um legado foi deixado. O legado que recebemos nos inspira. O trabalho desses pioneiros que começaram a obra do Senhor aqui em São Paulo, eles estão neste momento nos ouvindo e com certeza estão ainda de pé, firmes na rocha. Esta igreja que está firmada na rocha, por isso ela não caiu. Vieram os ventos, sopraram contra ela, mas ela permaneceu de pé, porque ela pertence ao Senhor e foi levantada pelo Senhor. Um legado foi deixado, um legado que recebemos nos traz aquela força e nos inspira para nós continuarmos fazendo esse trabalho que eles iniciaram. Pregação do Evangelho puro e genuíno. A palavra de Deus com amor, com compromisso. E ao celebrarmos este aniversário, mais um ano, nós podemos dizer que nós vamos renovar o nosso compromisso, não é apenas celebrar, que todos que estiverem ouvindo e que vão estar conosco nesta festa, não vamos simplesmente celebrar ao Senhor, mas vamos renovar os nossos votos de compromisso com Deus, de permanecermos fiéis à missão que Deus nos confiou, que é anunciar Jesus, ganhar almas para o seu reino e preparar um povo para a volta do Senhor. Que esta data não seja apenas uma comemoração do que aconteceu há anos atrás, mas um marco para um novo tempo de crescimento,
um novo tempo de crescimento espiritual também, de unidade, não união, unidade, sendo um, de avivamento e conquista de vidas para Cristo. Parabéns, Igreja Pentecostal Deus de Amor, por mais um ano de vida. Que o Senhor continue derramando suas bênçãos, seu poder e sua presença sobre esta obra, para que as próximas gerações que vierem após nós também possam testemunhar a fidelidade de Deus. Grandes coisas fez o Senhor por nós e por isso estamos alegres. Salmos, capítulo 126, versículo 3. Parabéns, Igreja Deus e Amor.

E queremos ver você aqui. Não olhe dificuldades, pelo menos no aniversário, né? Você que é membro, você que passou por aqui, ou você que quer celebrar conosco e renovar os votos de compromisso com Deus, estão totalmente convidados. Não hesitem duas vezes, uma vez, se quer que seja. Estejam conosco, vai ser inesquecível. Nós estamos em campanha de oração, de jejum, para que o Senhor derrame restauração, fortalecimento e crescimento espiritual para a sua igreja. Serão dois dias, 13 e 14, sábado e domingo. No dia 13, às 9 da manhã, estarei com vocês e com as mulheres de fé, em consagração. À tarde teremos aí a festa do programa Garagem Cristã e à noite o culto jovem da Igreja Deus de Amor. Domingo pela manhã teremos a oração, consagração e também a apresentação da intercessão global, um ministério que nós vamos unificar para um só ministério, o Ministério Global de Oração de Intercessão, juntamente com a irmã Lorena, que é líder deste Ministério Intercessão Global. À tarde teremos, então, a nossa festa de mais um ano, de 64 anos da nossa Igreja Deus de Amor. Diretoria, cantores, o povo de Deus, pastores, obreiros, jovens, crianças, todos aqui presentes. E eu tenho certeza que o Senhor vai se mover. Não perca esta oportunidade, principalmente você que está nos ouvindo em São Paulo. Esteja conosco, venha conosco celebrar.

0: quase indo para terça-feira. Eu quero já desejar a vocês, sejam bem-vindos a mais uma live em que estaremos aqui buscando a face do nosso Senhor, e tem coisas pouco mais preciosas do que estarmos buscando a face do Senhor. Estou aqui com meu irmão em Cristo, pastor Fabrício Beata, que está fazendo a dobradinha aí de ontem para hoje. Seja bem-vindo, pastor.
1: A paz da vida, Deus abençoe, a paz a todos. É uma alegria, um privilégio que Deus nos dá de estarmos aqui para juntos buscarmos a sua face, buscarmos a sua presença. E o melhor que fazemos, Davi, é buscarmos a face do Senhor, né? Buscar ao Senhor enquanto podemos achar. E você que está nos assistindo, que está conosco, nós inclusive queremos pedir você para compartilhar também com mais pessoas.
0: Sim.
1: Para que outras pessoas sejam abençoadas ao receber esta oração, e não somente receber, mas também orar conosco.
0: Sim, com certeza. Já pedimos para que você que está aí... Bom, primeiramente eu quero saudar também nossos ouvintes no rádio, né? Isso aqui é...
1: Verdade.
0: Multiplataformas, né? Temos a plataforma online, você que está no YouTube aí do canal Igreja Deus e Amor Oficial, ou no Direto com Deus. Mas eu queria convidar você que está ouvindo pela rádio, qualquer rádio Deus e Amor ao redor do Brasil, temos tantas emissoras ao redor do Brasil, eu queria te convidar a vir assistir essa live ao vivo e a cores, não apenas ouvir no rádio. Claro, você pode muito bem ser abençoado também através das ondas sonoras, mas tenho certeza que ao vivo aqui a cores você vai ser ainda mais edificado, né? Orando juntamente conosco. Então você que está no rádio, venha para a live ao vivo agora no YouTube da Igreja Pentecostal Deus e Amor. E você que já está nos assistindo online, queria pedir para que você compartilhasse, mande no famoso grupo de WhatsApp, né, o Zap Zap.
1: Isso que funciona bastante.
0: Sim. Pastor Beata, estamos falando aqui fora do ar, como é que estão as expectativas para esse fim de semana celebrativo, que já é sábado agora, né? Como
1: é
0: que
1: tá? Sábado.
0: Como é que está o coração?
1: Davi, o coração está a mil por hora. Eu estou muito feliz, estou muito ansioso. É uma ansiedade boa, né? Assim, aquela ansiedade esperando esse grande dia, esperando essa grande festa. Porque eu sinto no meu coração que Deus vai operar de uma forma poderosa, de uma forma extraordinária, assim, sabe?
0: Amém.
1: Parece que eu estava comentando com a minha esposa hoje, parece que eu já estou nesse dia de tanto desejo, de tanta vontade. Eu estou acompanhando também pelas redes sociais e acompanhando o movimento dos irmãos, já falando das caravanas, os jovens de todos os lugares confirmando a presença. Então, meu coração está muito feliz, eu estou muito ansioso que chegue logo o sábado para a gente estar junto na presença do Senhor.
0: Glória a Deus. E como um bom mineiro, ansioso, com coração a mil, é como um paulista quase dormindo, né? Eu, claro, obviamente também estou ansioso, tenho certeza que vai ser um fim de semana muito especial na presença do Senhor. Afinal, não é todo dia que se completa 64 anos de história, de uma história poderosíssima daquilo que Deus fez nessa igreja, na Igreja Deus e Amor, através da vida do meu avô. Mas eu sempre gosto de trazer honra, né? Dar honra a quem tem honra.
1: Verdade.
0: Tantos líderes, tantos pastores que caminharam ao lado do meu avô, muitos que ainda estão conosco, muitos que já, né, tomaram novos rumos e outras igrejas, o que for que seja, mas certamente o nosso passado precisa ser honrado, né? Eu lembro que em 2019, pastor, eu fui numa conferência e eu estava no início ali, eu já exercia ministério, comecei meu ministério em 2013, né? Tô completando nesse mês de junho agora 13 anos de exercício do meu ministério. Uhum. Mas 2019 ali foi, né, os primórdios ali, o início do Regenere e todo esse trabalho que Deus me direcionou. E eu lembro que Deus falou muito claramente ao meu coração: honre o passado e construa o futuro.
1: Que coisa linda isso.
0: Não é nenhum nem outro, são os dois, né? E eu trilho nesse lugar tão difícil de se estar, né? Eu sempre brinco e falo com as pessoas, você me conhece muito bem nos bastidores, que não é fácil estar nos meus sapatos.
1: É verdade.
0: Porque é um legado muito grande, são 64 anos de história de uma igreja que já tocou, não apenas ao redor do Brasil, que já é um país continental, mas outros países ao redor do mundo. Então esse fim de semana é sobre isso, né? É um fim de semana celebrativo. Pastor Beata, o que que você tem de formas específicas assim para celebrar esses 64 anos de história da Igreja Deus e Amor? O que que você gostaria especificamente de celebrar diante de Deus e diante da Igreja Deus e Amor esse fim de semana?
1: Eu estava dizendo isso aqui também ontem, a fidelidade de Deus. mais de meio século, Davi. E tudo que Deus falou ao saudoso missionário Davi Miranda, o Senhor tem se cumprido, o Senhor tem feito. Então eu tenho observado como Deus tem sido fiel, como a sua palavra realmente se cumpre. A Bíblia diz em Hebreus que Deus sustenta todas as coisas através da sua palavra. E realmente o que Deus prometeu, Ele está cumprindo, Ele tem cumprido e Ele tem muito a fazer. Então, celebrar a fidelidade de Deus, a bondade de Deus, esse tema tão especial, tão maravilhoso que Deus colocou no seu coração, que é firmados na rocha. Não é? Então, quando a gente para pensar, para analisar, eu, por exemplo, são muitas coisas que eu quero agradecer ao Senhor, tudo que Deus fez na minha vida, através da Igreja Deus e Amor, o que Deus fez na vida da minha família. Hoje mesmo eu estava lembrando de quando nós conhecemos a igreja, a minha avó começou a sintonizar no rádio. E aí aparecia a voz do saudoso missionário Davi Miranda orando, e Deus operando maravilhas na minha casa, na minha família. Então, são tantas coisas a agradecer a Deus, a louvar ao Senhor por tudo que Ele fez e por tudo que Ele está fazendo.
0: Glória a Deus. Você que está nos acompanhando no YouTube da Igreja de Deus e Amor, a gente consegue acompanhar aqui muitas pessoas já pedindo orações, e isso é muito bom, ilícito. Mas eu queria que você que já está nos acompanhando, colocasse aí nos comentários pelo que você é grato nesses 64 anos de história. Talvez você não está aqui os 64 anos, aliás, são poucos os que estiveram aqui.
1: Verdade.
0: Desde o início, né, da fundação da Igreja Deus e Amor, em 1962. Mas você que já faz parte da igreja aí há um ano, 10, 20, não sei, pelo que você é grato a Deus, por uma história tão rica que Deus nos abençoou. Eu nasci e fui criado nessa igreja, muita gente fala, né, graças a Deus eu tenho um rostinho mais... parece de criança,
1: mas jovem.
0: Já tô com meus cabelos brancos também. Mas eu nasci e fui criado aqui, então eu tenho 37 anos de Igreja Deus e Amor. Eu lembro que os corredores aqui da sede mundial foram o meu quintal de casa, né?
1: Nas viagens também.
0: Nas viagens, quantas madrugadas passei aqui nas vigílias de consagração. Tudo bem que criança vai dormir, né? A gente não tem força mesmo. Mas eu sou muito grato a Deus por essa igreja, porque... foi aqui que eu conheci a Deus, né? Foi nesta igreja, com suas qualidades, com as suas, seus pontos que precisamos melhorar. Aliás, eu estou aqui para trazer isso mesmo. E só que eu acho que é isso que você está falando, pastor. Eu acho que uma das coisas que eu mais enxergo assim na nossa igreja, eu falo isso com um coração muito grato a Deus, é o quanto que Deus coopera conosco.
1: É verdade.
0: O quanto que Deus esteve com meu avô do início ao fim da sua vida, o quanto que Deus está com a nossa igreja hoje, em tempos gloriosos que vivemos, quando, né, o Maracanã foi lotado, quando vivemos grandes milagres e maravilhas, em tempos em que parece que a igreja está declinando, em tempos em que parece que não, Deus deixou a igreja e agora é só pela força do braço, mas nunca foi pela força do braço. Nunca foi pela capacidade de lideranças, nunca foi pela visão né, de um grande visionário, nunca foi pelo meu avô, sempre foi pela graça de Deus. Aliás, eu sou o pregador notório da graça de Deus. Eu olho para a nossa igreja, para a nossa história. Eu sempre digo isso, pastor, você que conhece a nossa história de perto também foi alcançado por Deus através dessa igreja, que Deus já realizou grandes milagres e maravilhas em nossa igreja. Mas, e você está vendo isso agora, especialmente nesses últimos anos, que o maior milagre que Deus fez através do meu avô não foram paralíticos levantando, não foi defunto ressuscitando, mas foi a Igreja Deus e Amor.
1: Glória a Deus.
0: O maior milagre. É. Porque agora temos, né, eu cheguei aqui em 2013 na parte administrativa, tínhamos 300 funcionários aqui no prédio administrativo, temos mais de 800 hoje. E precisamos de mais, porque é muita igreja, é muita coisa, são 12 mil templos só no Brasil, no Peru tem mais 2 mil e poucos templos, assim, é muita coisa. Então não foi feito de um formado, um MBA, um CEO, foi feito do próprio Deus.
1: Do próprio Deus.
0: Ele quis.
1: A promessa do Senhor, né, Davi?
0: E eu acho que esse aqui é o grande legado, né? E falando em cima sobre esse tema, né? O que Deus tem falado nos últimos meses, anos, palavra, o poder da palavra, né? A gente foi muito impactado pelaquela reunião no final de março, a reunião ministerial com obreiros ao redor do Brasil, transmitido, e Deus falou sobre o poder da sua palavra, o poder da palavra que criou o universo, o poder da palavra que nos purifica, o poder da palavra que orienta, que é luz para o nosso caminho, o poder da palavra que nos firma como, como estivéssemos firmados na rocha.
1: Glória a Deus.
0: E o próprio Cristo é o Verbo que se encarnou, o próprio Cristo é a rocha pelo qual nós estamos firmados. É por isso que nós estamos aqui há 64 anos. Eu não sei se isso toca no seu coração, pastor.
1: Você está falando, parece que você está pregando, Davi. Eu estou aqui quase levantando da cadeira já, porque o meu coração, porque o que você está falando é tão de Deus, e nós temos visto a mão do Senhor conduzindo essa igreja, a mão do Senhor conduzindo a liderança, o Senhor dirigindo o coração da liderança de uma forma tão linda, de uma forma tão espiritual, de uma forma tão maravilhosa, que você está citando tudo isso, e o meu coração está como o coração dos discípulos lá no caminho de Emaús.
0: Por acaso não queima os nossos corações?
1: Queima o coração, porque realmente é isso que Deus está fazendo, e nós já estamos enxergando, o Senhor já está nos dando a direção do novo ciclo que Ele tem para a nossa igreja, que Ele tem para os nossos jovens, para os nossos obreiros, para os nossos pastores, para a igreja do Senhor de modo em geral. Eu quero dizer uma coisa aqui, Davi, e eu sei que Deus está colocando no meu coração, e todos vão entender, Deus já liberou um novo ciclo.
0: Amém.
1: Deus está mandando coisas novas para a sua igreja através da sua palavra. Eu estava comentando com você o quanto é lindo ver as pessoas recebendo a palavra e se satisfazendo com o poder da palavra, com o poder da pregação. Não tem coisa mais linda do que isso, esse direcionamento.
0: É sobrenatural, eu acho que essa é a grande questão que eu sempre trago, que se nós nos apegarmos à palavra de Deus, não há o que possa impedir essa igreja de impactar novamente. Não pela primeira vez, mas novamente. Não apenas o Brasil, mas o mundo, E o que eu sinto, eu sou uma pessoa que eu fico muito observando o que Deus está fazendo, não apenas na Igreja do Amor, em outras igrejas, denominações, países, Sim. Estivemos na Europa no passado, a Europa já é um continente pós-avivamento, já viveram avivamento há centenas de anos atrás, e hoje a grande maioria da Europa não professa fé em Jesus Cristo. Mas o nosso país não, o Brasil não, o Brasil tem vivido um avivamento. Eu sinto que nos últimos anos deu uma baixada na intensidade, nesse fogo que estava pegando, especialmente no início do século. Coisa que a gente viu em lugares específicos, lá em Minas Gerais, em Belo Horizonte, por exemplo, focos de avivamento que Deus Sim. trouxe para a nossa nação. Mas eu creio que nós estamos numa intertemporada. Eu creio que, num curto espaço de tempo, eu não sei quanto tempo isso vai demorar, mas em pouco tempo, talvez ano que vem, não sei, alguns anos de agora, nós vamos viver mais um novo sopro do Espírito Santo sobre a nossa nação. E eu falo isso com todas as letras, sem medo de errar, que a nossa igreja faz parte disso.
1: Glória a Deus.
0: E é muito em cima disso que nós temos ouvido do Senhor, uma igreja firmada na rocha, o poder da palavra. Se nós nos apegarmos à palavra de Deus, que é viva e eficaz, que não volta a Deus vazia, que é poderosa em si mesmo, nós seremos uma das igrejas que mais impactaremos a nossa nação, que mais impactaremos e alcançaremos almas para o reino de Deus, porque é sobre isso, pastor, é sobre alcançar almas para o reino de Deus. Meus irmãos, nós já estamos aqui prestes a entrar em oração, o pastor Beata vai iniciar essa oração. Mais uma vez, nós queremos pedir para você que está no rádio para vir para a live assistir ao Vive a Cores no YouTube da Igreja Pentecostal Deus e Amor, e você que já está assistindo, compartilhe aí com mais pessoas para que mais pessoas possam ser alcançadas por essa oração. Ore conosco nesse exato momento.
1: Glória a Deus. Vamos então falar com o Senhor, o nosso Pai. Amado Deus e querido Pai que está no céu, aqui estamos em sua santa presença. Eu quero lhe agradecer, Senhor. Eu quero lhe agradecer porque a sua presença já está aqui conosco. conosco. Senhor, nós estamos aqui conversando a respeito da Sua Palavra. Estamos aqui falando das Suas maravilhas e o meu coração queima. O meu coração arde, Senhor, pela Sua presença e pela presença do Seu Espírito Santo. Eu quero Te agradecer, Te louvar, por esse grande privilégio que o Senhor está nos concedendo de fazer parte de tudo isso, de participar desta grande bênção, desta grande promessa que o Senhor tem para esta igreja que o Senhor fez ao saudoso missionário Davi Miranda. Obrigado, Senhor, pela nossa vida, obrigado pelo ar que respiramos. Obrigado por ter enviado Jesus para morrer por nós lá na cruz do Calvário, para entregar a sua vida e com seu sangue nos purificar de todo pecado e de todo mal. Porque a sua palavra diz que nós estávamos mortos nos nossos pecados, nos nossos erros, mas Deus quis nos reconciliar com Ele através de Cristo Jesus. E nós te louvamos, nós reconhecemos, Pai, este sacrifício, nós reconhecemos este grande amor que o Senhor tem para conosco de entregar o seu próprio Filho Jesus Cristo para salvar a nossa vida e a nossa alma. E eu quero te pedir, Senhor, para que o Senhor possa abrir os olhos desta pessoa que ainda não conseguiu enxergar este grande amor, este sacrifício, Senhor, que nos livrou da morte eterna, que nos livrou da condenação eterna. Eu quero lhe pedir para abrir os olhos desta pessoa, para que ela sinta o seu amor, para que ela receba o seu amor, para que ela, Senhor, possa entender o que o Senhor tem para a vida dela através de tudo isso que o Senhor nos concedeu por Cristo Jesus. Senhor, quantas pessoas estão chorando, quantas pessoas estão sofrendo e pensando que a vida não tem mais sentido devido aos problemas, devido a tantas dificuldades. Eu quero lhe pedir para alcançar estas pessoas agora, pela sua graça, pelo seu amor, ó Deus. Toma em tuas mãos esta pessoa que talvez esse dia foi um dia muito difícil, muitas decepções, tantos problemas, e ela já não sabe mais o que fazer para solucionar tantos problemas. Mas o Senhor é a solução. Quando nós olhamos para Ti, nós temos a salvação, nós temos a paz para o nosso coração, nós temos a calma que o nosso coração precisa. Porque muitas vezes, Senhor, o inimigo com as suas setas malignas, muitas vezes o inimigo com seus esquemas malignos, ele vem para atormentar o coração, para atormentar a mente das pessoas, tirando a paz, até mesmo para que elas pensem em tirar a própria vida. Mas eu lhe peço agora, Senhor, que o Senhor possa visitar cada uma destas pessoas, aqueles que se afastaram da sua presença, que talvez conhecem a sua palavra, mas por alguma razão, por algum motivo, se afastaram da sua presença, se afastaram da sua casa, deixaram de cultuar, deixaram de fazer a sua obra. Quantas pessoas que outrora, Senhor, estavam pregando a sua palavra, louvando o seu nome, envolvidos na sua obra, mas infelizmente, Senhor, pelos laços do inimigo foram vencidas. Mas eu sei que o Senhor é o Deus Todo-Poderoso, o Deus da segunda chance, o Deus que chama outra vez. Ah, Senhor, como aquele pai que esperava aquele filho, que pediu a ele a sua parte da herança e foi embora, e gastou tudo lá fora, e depois, sem saber o que fazer, sem saber para onde ia, ele levantou o seu rosto e disse: irei ter com meu pai novamente.

até os funcionários, os empregados. Na casa do meu pai tem fartura. Levantar-me-ei e irei ter com meu pai. E ele se levantou e foi ter com seu pai. E quando ele chegou, o pai o esperava de braços abertos. O pai não estava esperando para lançar no rosto do filho o que ele havia feito. Os seus erros, as suas falhas, os seus pecados. Mas o pai festejou. O pai deu a ele a melhor roupa, colocou o anel em seu dedo, alegrando pela presença daquele filho que se havia perdido, aquele filho que estava distante. Mas agora ele havia retornado novamente para casa e para, para os braços do pai. Senhor, eu sei que o Senhor se alegra com aquela pessoa, Senhor, que volta para a sua presença, que reconhece os seus pecados, a sua falha, que reconhece que precisa verdadeiramente de ti, e que só o Senhor pode perdoar os pecados, e que o Senhor está de braços abertos para recebê-la. Muitas vezes, Senhor, talvez esta pessoa não tenha força, talvez esta pessoa tenha tentado algumas vezes e não tenha conseguido, mas pelo Teu Espírito Santo eu lhe peço agora, visita esta pessoa, Senhor, fortaleça novamente, restaura esta vida, restaura a fé desta pessoa, ó Deus, mostra para ela o plano, a obra tão linda que o Senhor tem a realizar na sua vida. Ah, Senhor, visita agora, ó Pai, aqueles que estão desanimados, aqueles, ó Deus, que estão pedindo, Senhor, me fortalece, porque eu já não aguento mais tantas lutas, tantas provações, que o Senhor possa fortalecê-los agora, para que eles possam continuar, para que eles possam seguir nesta caminhada, para que eles possam seguir firmes na Tua casa e em Tua presença. Senhor, eu quero orar também, Pai, em favor da nossa festividade, que teremos este final de semana. O nosso coração está feliz, está alegre, Senhor, por esta grande oportunidade de participar desta festa. Eu quero orar, Senhor, em favor de todos os que estão envolvidos, diretamente, indiretamente, de todas as equipes que estão preparadas, Senhor, desde a portaria, aquelas pessoas que estarão cooperando conosco, que estarão colaborando conosco, ó Deus, que o Senhor possa abençoá-los, derramar sobre a vida deles uma unção especial, para que quando os nossos convidados chegarem aqui, eles já possam sentir o Seu amor, eles já possam sentir a Sua presença, ó Deus. Senhor, abençoe aqueles que estarão vindo nas caravanas, que estarão vindo de cidade longe, Senhor, de lugares distantes, aqueles que estarão vindo de ônibus, que estarão vindo no avião, que estarão vindo de carro, que o Senhor possa abençoá-los, ó Deus, que o Senhor possa dar livramento, repreender todos os laços do adversário, repreender todos os laços do inimigo, ó Pai. Senhor, quantas pessoas, ó Deus, estão evangelizando, quantas pessoas entenderam, que entenderam o conceito deste culto, que o que nós queremos é ganhar almas, salvar almas para o Seu reino, falar do Seu amor, e muitos estão evangelizando, fazendo convite para familiares, para amigos, para que possam estar conosco. Toca nesses corações, Senhor, através dessas sementes que estão sendo lançadas, que é o convite, que é o evangelismo, porque eu sei que o adversário tem lutado, o adversário tem pelejado de todas as formas, tentando impedir com que o Seu povo chegue, Senhor, com que as pessoas se aproximem, para que elas não ouçam a palavra, porque o inimigo sabe que quando nós ouvimos a Sua palavra, colocamos no nosso coração e obedecemos, nós somos iluminados por ela. A Sua palavra é que nos dá direcionamento, a Sua palavra é provisão, a Sua palavra, Senhor, é alimento, ela é sustento, lâmpada para os nossos pés é a Sua palavra, verdade, santidade é a Sua palavra, ela é luz na escuridão. Aquele que não tem a Sua palavra, ele está andando em trevas, está andando em escuridão, meu Pai. E é isso que o inimigo quer, que as pessoas não ouçam a palavra. Ah, Senhor.

0: Bíblia diz que agradou a Deus salvar os crentes pela loucura da pregação, pela sua palavra. Sim, meu Deus, foi através da sua palavra que o eunuco, lá no livro de Atos dos Apóstolos, no capítulo 8, decidiu se batizar lendo Isaías 53, que ele foi moído pelas nossas transgressões. O castigo que nos traz a paz estava sobre ele. É a sua palavra, Senhor. Toca nesses corações que têm recebido esse convite, que têm sido evangelizados, para que eles possam estar conosco, para que estas pessoas possam estar conosco, recebendo a tua bênção, Senhor, recebendo a palavra de vida. Senhor, eu quero orar também, ó Pai, neste momento, não somente para as pessoas que estarão vindo nas caravanas, mas também para aqueles que estão aqui na Grande São Paulo e que estarão participando conosco, aqueles que estão aqui próximos, ó Deus, e vão participar desta festa. Que todo impedimento, que toda barreira seja repreendido pelo poder do Teu sangue, Jesus, pelo poder que há no Teu nome. Senhor, eu quero apresentar em Suas mãos todos os cantores que estarão presentes, adorando o Seu nome, louvando ao Senhor na beleza da Sua santidade. Eu quero apresentar em Suas mãos, ó Pai, a vida deles, para que o Senhor possa usá-los e para que o louvor que saia da boca deles, ó Pai, possa alcançar vidas, possa alcançar corações. Usa, Senhor, a nossa vida. Usa-nos, ó Pai, para a glória do Teu nome. Usa, Senhor, os cantores que estarão conosco no Garagem Cristã, que estarão louvando o Seu nome, Senhor, porque é para a Tua glória. Senhor, eu quero orar mais uma vez pela Sua igreja, Senhor. Eu quero orar por todos os ministérios. Eu quero orar pelo ministério infantil, pelo pequeno Galileu, pedindo que a Tua bênção, Senhor, esteja sobre a vida das nossas crianças, esteja sobre a vida dos professores que estão ali trazendo a Sua palavra, instruindo as nossas criancinhas, ó Pai. Nós sabemos que é um trabalho muito importante trazer a palavra, ensinar os pequenos discípulos. Continue abençoando este trabalho. Senhor, eu quero orar, ó Pai, em favor do Ministério Jovem. Que o Senhor continue abençoando os nossos jovens, levantando os jovens com poder, com autoridade, para levarem a Sua palavra, para fazer a Sua obra. Continue usando, Senhor, porque a Tua palavra diz que como flecha na mão do valente, são os filhos da mocidade. Usa, Senhor, os nossos jovens com poder em Suas mãos. Eu oro, Senhor, pelas mulheres de fé, que têm sido mulheres que têm abençoado a vida de muitas pessoas, mulheres que têm buscado a Sua face, que têm buscado a Sua presença. Continue usando a vida delas, ó Deus, dando direcionamento, dando a elas a revelação da Sua palavra, mostrando, Senhor, a Sua vontade. Senhor, eu oro pelo trabalho, pela obra social, pelas instituições Reviver. Eu oro sim, Senhor, porque através das instituições Reviver, nós temos levado as pessoas à Sua palavra e através de todo esse amparo, as pessoas têm sentido o Seu amor através das obras sociais. Sim, Senhor, eu oro, porque a Tua igreja, porque a Tua obra, e nós precisamos muito da Tua presença. Nos dá direcionamento, Senhor. Nos direciona em todas as coisas para a glória do Teu santo nome. Foi o Senhor quem disse a Josué, foi o Senhor quem tranquilizou a Josué, dizendo: assim como eu fui com Moisés, eu serei contigo. É a Sua presença a garantia de que nós seremos mais do que vencedores. A Sua presença é a garantia de que todas as coisas dará certo. A Sua presença é a garantia, Senhor, de que nós venceremos todas as lutas, todas as provações. Porque nós teremos, sim, muitas provações para o crescimento da nossa fé. Mas a Sua palavra diz, ó Pai, que junto com a provação, o Senhor traz a porta de escape. O Senhor traz a porta de saída. O Senhor esteve com Josué em todas as guerras, em todas as batalhas, ó Pai, mostrando o seu poder, cumprindo a sua palavra, porque o Senhor é um Deus fiel. E nós cremos, Senhor, nós temos visto a sua fidelidade, nós temos visto a sua palavra se cumprir dia após dia. Ser conosco no nosso caminhar, ó Pai. Nos revela, nos dá, ó Deus, direcionamento do Teu Espírito Santo, através da Sua Palavra, para que possamos lhe agradar, Senhor, para que possamos glorificar o Seu Santo Nome. Esta é a nossa vontade, glorificar o Seu Nome, Senhor.
1: Sim, Senhor Jesus, em concordância com o oração do pastor Fabrício, nós nos achegamos a Ti nesse exato momento. Senhor meu Pai, nós temos esse privilégio, Senhor, de nos aproximarmos do Teu trono de graça, de poder e de justiça. Um trono de misericórdia, um trono de redenção. Senhor meu Pai, eu quero orar nesse exato momento por todos aqueles que estão aqui agora, Senhor, orando juntamente conosco. Que Teu Espírito Santo possa, Senhor, começar a ser derramado sobre essas vidas. Que Teu Espírito Santo comece agora a visitar, Senhor, aquelas pessoas que, quem sabe, derramam lágrimas ao assistir essa live, que estão ouvindo no rádio agora. Pessoas que estão amarguradas, pessoas que estão angustiadas, pessoas que estão depressivas, pessoas que estão em sofrimento. A Tua palavra nos garante, Senhor, que Tu és um Deus Emmanuel, um Deus presente, um Deus que está aqui conosco. A Tua própria palavra diz que o Senhor é um Deus que se compadece das nossas dores. O Senhor nos entende, Senhor. Nós oramos nesse exato momento, Senhor meu Pai, por todos aqueles que já colocaram seus pedidos de oração nos comentários, aqueles que estão depositando a sua fé diante do Senhor, que o Senhor esteja conosco nesse exato momento. Meus queridos irmãos e irmãs, vocês que estão ouvindo no rádio, vocês que estão assistindo essa live, eu peço agora que você coloque as suas mãos sobre as suas enfermidades, sobre os seus corpos, sobre a sua mente, sobre a sua, o seu coração, que representa a sua alma, o que for que seja, que você precisa de um toque divino nesse exato momento. Senhor meu Pai, ouça as nossas orações. Não é por nossa capacidade, não é pelo quanto que nós nos santificamos, não é pelo quanto que nós clamamos ou o tempo de oração, mas sim pela nossa fé em Ti, Senhor, e pelo Teu poder derramado sobre as nossas vidas. Senhor meu Pai, vai derramando o Teu poder nesse exato momento, vai trazendo cura, vai trazendo libertação, vai trazendo plenitude de vida sobre todos nós nesse exato momento. Senhor meu Pai, vai curando corpos, vai curando alma, vai curando, Senhor, aqueles que chegaram no ápice do esgotamento, aqueles que estão depressivos, aqueles que estão enfermos. Senhor meu Pai, vai trazendo cura nesse exato momento, que pelo Teu Espírito Santo, Senhor, pessoas comecem a ser tocadas nesse exato momento, nas suas casas, nos seus lares. Mas nós cremos, Senhor meu Pai, que quando o povo se reúne em fé, existe uma unção especial que é derramada dos céus. Senhor meu Pai, nós oramos que nesse exato momento o Senhor vá derramando sobre nós, Senhor, mais da Tua presença, Senhor meu Pai. Senhor Jesus, eu oro que nesse exato momento o Senhor ouça não apenas as orações que nós conseguimos fazer a Ti, mas as palavras que às vezes nós não conseguimos professar em voz alta, as orações que nós não conseguimos fazer. Senhor meu Pai, o Senhor conhece todas as coisas na Sua onisciência, na Sua onipresença, na Sua onipotência. Senhor meu Pai, nós clamamos que a Tua presença venha sobre nós e que o Senhor responda, Senhor, ao clamor da nossa alma, que o Senhor responda agora, Senhor, a angústia do nosso ser, o nosso vazio sem a Tua presença, Senhor meu Pai. Mas que o Senhor esteja conosco aqui agora, Senhor Jesus, que o Senhor vai visitando famílias que estão quebradas, lares que estão destruídos, que o Senhor vai visitando aqueles que perderam completamente a esperança nessa vida, aqueles que estão contemplando até mesmo tirar as suas próprias vidas. Sim, Senhor Jesus, venha sobre nós. Senhor meu Pai, nós sabemos que o Senhor está aqui conosco. O Senhor é um Deus fiel, o Senhor é um Deus perfeito, o Senhor é um Deus todo-poderoso, e nós clamamos, Senhor meu Pai, que o Senhor comece agora a visitar aqueles que estão perdidos, aqueles que perderam esperança, aqueles que não têm mais forças nem sequer para orar ao Senhor, aqueles que não têm forças para se levantar. Nós oramos, Senhor meu Pai, que o Senhor vai destruindo agora todas as obras de Satanás. Toda corrente, todo aprisionamento, todo laço satânico, nós lançamos fora agora pelo teu poder e pela tua autoridade. Em nome de Jesus, sai agora toda a opressão maligna. Sai agora, Senhor meu Pai, toda a opressão do inferno. Nós repreendemos agora pelo nome do Senhor Jesus Cristo, pela autoridade que está em ti, Senhor meu Pai, que o Senhor vai trazendo agora libertação, que o Senhor vai trazendo agora cura, que o Senhor vai trazendo agora a tua plenitude de vida. O Senhor vem para que tenhamos vida e vida em abundância, Senhor. E nós cremos que o Senhor é um Deus fiel, o Senhor é um Deus bom, o Senhor é um Deus que é o próprio amor em pessoa. Senhor meu Pai, nós oramos agora pela nossa igreja, Senhor, que o Senhor continue soprando sobre nós o sopro do Teu Espírito Santo, que esse fim de semana celebrativo de 64 anos de história seja uma virada de chave, seja um marco, seja um novo rumo, um novo ciclo que o Senhor irá liberar sobre a nossa igreja. Senhor meu Pai, o Senhor já trouxe a inspiração pela Tua palavra de Ezequiel 37, que eu tenho o privilégio de ministrar a Tua igreja esse domingo à tarde. Senhor meu Pai, nós pela nossa fé nós profetizamos pelo poder da Tua palavra, Senhor. Obrigado porque o Senhor já está aqui. Obrigado porque a Tua presença já é palpável nesse estúdio onde nós estamos aqui invocando a Tua presença e buscando a Tua face. Senhor meu Pai, que o Senhor derrame sobre nós unção, que o Senhor derrame sobre nós a Tua fé, que o Senhor derrame sobre nós ousadia, para que nós possamos profetizar, assim como o profeta Ezequiel, o poder de profetizar a Tua palavra, Senhor meu Pai. Aleluia. É notório, Senhor, a Tua presença aqui conosco. Eu sinto, Senhor, ecoar em meu espírito as Tuas palavras de vida eterna. Podem esses ossos mortos e secos voltarem à vida? Pode esse vale de ossos secos voltar à vida? E eu clamo, eu respondo a Ti aquilo que o Teu profeta te respondeu: Senhor, Tu sabes de todas as coisas. E o Teu Espírito Santo nos direciona, nos inspira, profetiza a minha palavra. Senhor meu Pai, eu declaro aqui agora pelo poder da Tua palavra vida, onde há somente vale de ossos secos, eu declaro vida onde havia morte. Eu declaro, Senhor meu Pai, pelo poder da Tua palavra, aquilo que está em João 11, onde o Senhor mesmo aqui presente em forma corpórea chamou Lázaro, que já havia 4 dias que estava morto numa túmula, que estava ali, Senhor Jesus, já cheirava mal, e o Senhor falou: Lázaro, sai para fora, porque aquele que crê em Ti, Senhor Jesus, ainda que esteja morto, certamente viverá pelo poder da Tua palavra, Senhor meu Pai. Senhor Jesus, eu quero orar agora e declarar pelo poder da Tua palavra para aqueles que estão orando juntamente conosco, aqueles que estão ouvindo no rádio, aqueles que estão acompanhando essa live, que pelo poder da Tua palavra o Senhor comece a trazer ressurreição para famílias que morreram, que o Senhor traga ressurreição para saúdes que morreram, que o Senhor traga pelo poder da Tua palavra vida e vida em abundância, Senhor, para aqueles que estão acompanhando nesse exato momento. Aqueles que compartilham da nossa fé, aqueles que se juntam, Senhor meu Pai, nesse exato momento, juntamente conosco nessa live, na transmissão de rádio, onde quer que essa pessoa esteja ouvindo do Brasil, que Teu Espírito Santo comece a tocar corações nesse exato momento. Enquanto eu oro aqui, Senhor meu Pai, eu vejo no meu espírito, Senhor meu Pai, corações que estão sendo incendiados ao redor do Brasil, pessoas que não sentiam a Tua presença há meses, há anos, quem sabe há décadas. Aleluia. Que nesse exato momento eles possam ser tocados pela presença do Teu Espírito Santo.
0: Sim, Senhor.
1: E Senhor meu Pai, humildemente peço, intensifica a Tua presença. Intensifica a Tua presença nesse estúdio, intensifica a Tua presença através das ondas sonoras, intensifica a Tua presença através dessa live, mas que o Senhor comece a alcançar aquele que já não tem esperança, aquele que já perdeu forças, aquele que já se entregou, aquele que já desistiu. Mas assim, Senhor meu Pai, como o pastor Fabrício orava poucos minutos atrás, que nesse exato momento seja um momento de pessoas que estão, quem sabe, no fundo do poço, no meio da lama, que não tem forças para se levantar, e eles têm um momento pela convicção do Teu Espírito Santo, onde eles caem em si e falam e percebem, quer saber, eu vou voltar para a casa do meu Pai. Senhor meu Pai, eu declaro nesse exato momento, pelo poder da Tua Palavra, pelo Teu Espírito Santo que está aqui conosco, que tantos dos Teus filhos e filhas estejam nesse exato momento caindo em si, tomando uma decisão de voltar para a casa do nosso Pai, que és Tu, Senhor Jesus, que está no céu. Senhor meu Pai, venha sobre nós, Espírito Santo.
0: Sim, Senhor.
1: Continue a soprar o Teu Espírito sobre nós nesse exato momento. Senhor meu Pai, vai intensificando a Tua presença neste lar, vai intensificando a Tua presença neste carro, vai intensificando a Tua presença, Senhor, para todos aqueles que estão nos escutando nesse exato momento, orando juntamente conosco. São milhares de pessoas que estão conosco nesse exato momento, Senhor meu Pai. E o Senhor conhece cada uma delas, o Senhor sabe quantos fios de cabelo temos em nossa cabeça, o Senhor sabe de absolutamente todas as coisas, e nós simplesmente, Senhor, nos prostramos diante do Senhor. Nós nos rendemos à Tua glória, nós nos rendemos à Tua majestade. Senhor meu Pai, eu oro, Senhor, pela plena revelação de quem o Senhor é, não apenas a mim, não apenas a outros pastores, a outros líderes, mas para a Tua igreja, Senhor meu Pai. Para que nós possamos contemplar aquilo que eu vejo como uma poesia divina que o salmista nos escreveu, que nós possamos contemplar a formosura da Tua santidade. Senhor meu Pai, que esse fim de semana seja marcado, Senhor, pela revelação da Tua glória. Que este fim de semana seja marcado, Senhor, para nós contemplarmos a formosura da Tua santidade, a Tua beleza, a Tua perfeição. O quanto que o Senhor resplandece sobre nós, e que a Tua luz possa brilhar sobre a nossa igreja. Que a Tua luz, Senhor Jesus, possa brilhar aqui no templo da glória de Deus. Que nós possamos chamar esse templo, Senhor, do templo da glória de Deus. Senhor meu Pai, nós clamamos, manifeste a Tua glória.
0: Aleluia.
1: Manifeste a Tua presença a todos nós. Esses 21 dias, Senhor meu Pai, nós colocamos diversas pautas aqui.
0: Sim.
1: E se não for do Teu desejo responder nenhuma delas, uma coisa nós pedimos, Senhor, é que o Senhor revele a Tua glória.
0: Aleluia. Sim,
1: essa
0: Senhor.
1: É a pauta, Senhor.
0: Sim, Senhor.
1: Que mais
0: sim,
1: nos Senhor. Importa, porque nós anseiamos por Ti.
0: Glória a Deus.
1: Nós necessitamos, sim, das Suas mãos poderosas, mas sim, antes Pai. Disso tudo, nós buscamos acima de tudo a Tua face,
0: sim,
1: nós buscamos a Tua formosura, nós buscamos a Tua presença.
0: Sim.
1: O que seria de nós, Senhor meu Pai, sem a Tua presença?
0: Aleluia.
1: E Senhor meu Pai, eu trago aqui, Senhor, para o encerramento nessa oração, para que nós possamos contemplar a Tua graça.
0: Glória a Deus.
1: Para que o Senhor revele ao Teu povo, Senhor, que o Senhor é um Deus de graça.
0: Aleluia.
1: Para que o Senhor lance fora toda a mentalidade de mérito. Para que o Senhor lance fora toda a religiosidade.
0: Sim,
1: para que o Senhor lance fora toda a falta de conhecimento da Tua palavra.
0: Senhor.
1: E que o Senhor revele, Senhor,
0: glória.
1: O quão bom o Senhor é.
0: Aleluia.
1: O quanto que o Senhor é amor, o quanto que o Senhor é graça, o
0: glória.
1: Quanto que o Senhor é misericórdia.
0: Aleluia.
1: O quanto que o Senhor é um Deus de segundas e terceiras e quartas e quintas chances. O Senhor é um Deus que não desiste de nós, é um Deus Emmanuel, é um Deus presente, é um Deus que vem em nossa direção.
0: Aleluia.
1: Senhor meu Pai, eu quero Te agradecer. Eu quero te agradecer, Senhor meu Pai, porque a tua bondade e as tuas misericórdias nos perseguem.
0: Glória a Deus.
1: Eu quero te agradecer porque o Senhor é um Deus tardio em se irar. Eu quero te agradecer porque o Senhor é um Deus disposto a nos perdoar. O Senhor é um Deus de redenção, um Deus de segundas chances, um Deus de fortalecimento, um Deus de libertação, um Deus que vem para que tenhamos vida e vida em abundância. Que o Senhor possa trazer essa revelação aos nossos corações.
0: Sim.
1: Que não sejam meras palavras que eu estou aqui, Senhor, lançando ao vento, Senhor meu Pai, mas que sejam palavras inspiradas.
0: Aleluia.
1: Pelo Teu Espírito Santo.
0: Glória a Deus.
1: Que Teu Espírito Santo comece agora a trazer essa convicção aos corações daqueles que acompanham nesse exato momento.
0: Sim.
1: Que Teu Espírito Santo possa trazer a plena revelação do Deus de graça que eu conheci.
0: Aleluia.
1: Senhor, meu Pai, eu anseio pela Tua presença.
0: Glória a Deus.
1: Eu faço das palavras do salmista as minhas palavras. Uma coisa te peço, Senhor, e a buscarei, que eu possa estar na Tua presença todos os dias da minha vida.
0: Aleluia.
1: Senhor, meu Pai, eu estou com saudades. Estou com saudades do Senhor. Estou com saudades daqueles momentos que tive o privilégio lá em 2013, na varanda dos meus pais, onde eu te conheci pessoalmente, Senhor Jesus. Deixe-me conhecê-lo ainda mais. Deixe-me voltar a vê-lo, Senhor, e contemplar a beleza e a formosura da Tua santidade. Deixe-me, Senhor, ver o Senhor novamente, assentado sobre um alto e sublime trono. Deixe-me ver a Tua glória, Senhor, para que eu possa ir para este mundo proclamar que o Senhor é real, que o Senhor é bom, que o Senhor é um Deus magnífico, que o Senhor é um Deus presente e que o Senhor está aqui, ao nosso lado. Não, o Senhor não está alheio ao nosso sofrimento. O Senhor não está distante do Teu povo. O Senhor não se esqueceu de nós. O Senhor não se esqueceu da Igreja Deus de Amor. O Senhor não se esqueceu daqueles que estão orando juntamente comigo nesse exato momento. Muito pelo contrário, em todos os momentos, o Senhor tem estado conosco.
0: Aleluia.
1: E nós queremos simplesmente te agradecer, Senhor,
0: sim,
1: por
0: Senhor,
1: tudo.
0: Sim, sim.
1: Te agradecer porque o Senhor é bom. Te agradecer porque o Senhor é magnífico.
0: Sim,
1: obrigado,
0: sim.
1: Senhor. Porque numa breve oração o Senhor está aqui conosco.
0: Glória a Deus.
1: Eu tenho certeza, Senhor meu Pai, que não será diferente esse fim de semana, no sábado, no domingo. Em todos esses momentos, Senhor meu Pai, nós estaremos diante do Senhor, na Tua presença.
0: Aleluia.
1: Celebrando 64 anos de Igreja Deus e Amor. Obrigado, Senhor meu Pai.
0: Aleluia.
1: Eu quero selar essas palavras. Eu quero colocar tudo diante dos Teus pés.
0: Sim, Senhor.
1: Eu quero convidar você que ora juntamente conosco, que você coloque a sua vida no altar de sacrifício diante do nosso Deus. Porque certamente Ele está aqui conosco. Obrigado, Senhor Jesus.
0: Aleluia.
1: Obrigado pela Tua presença juntamente conosco. Nós selamos essas palavras no nome que está acima de todos os nomes. No nome do nosso Senhor Jesus Cristo nós oramos. Amém e amém, Senhor. Deus, que presença maravilhosa.
0: Glória a Deus. A presença do Senhor é notória, né? Sente a presença de Deus de uma forma muito forte, Davi.
1: Aquela brisa suave
0: que
1: veio sobre nós.
0: Glória a Deus.
1: Meus irmãos, eu tenho certeza que isso é apenas um prelúdio, é um aperitivo daquilo que nós vamos experimentar esse sábado, esse domingo. Está um fim de semana completo, Pastor Beato. Desde o sábado de manhã com as mulheres de fé, o sábado à tarde com os jovens, garagem cristã, regeneradas, culto de jovens à noite. Domingo de manhã temos algo muito promissor. Teremos aí a presença ilustre da nossa líder de intercessão global, irmã Maria Lorena, que cuidou de mim quando eu nasci. E tenho o privilégio de caminhar ao lado dela ministerialmente falando, ganhando almas para o reino de Deus. Nós teremos um culto especial de oração. É um culto de oração, é isso mesmo. Focado especificamente em orarmos e buscarmos a face do Senhor. Lançamento oficial do Ministério de Intercessão Global da Igreja Pentecostal Deus de Amor. Nós convidamos todos vocês e, claro, domingo à tarde, o culto oficial de celebração 64 anos. Eu não ficaria de fora, pastor.
0: Nem eu, de maneira nenhuma. Serão momentos especiais. Ninguém pode ficar de fora, Davi, de maneira nenhuma. Uma vez no ano que nós celebramos o aniversário da nossa igreja, e esse ano, em especial, nós teremos os 2 dias de programação, como você acabou de citar. Eu tenho a plena certeza, estou seguro de que você sairá daqui cheio de Deus, alimentado pela palavra de Deus, cheio do Espírito Santo, para vencer todas as lutas e as provações.
1: Glória a Deus, você não pode ficar de fora, nós contamos com a presença de todos vocês, mas acima de tudo temos a plena convicção, presença confirmada do nosso Senhor Jesus Cristo, que estará conosco.
0: Aleluia.
1: Meus irmãos, muito obrigado, que Deus abençoe vocês, obrigado por ter orado conosco nessa live e até amanhã. Por mais um dia desses 21 dias de clamor, buscando a face do Senhor para 64 anos. Que Deus abençoe vocês, fiquem todos na paz do Senhor Jesus.

0: Meus parabéns, Igreja Deus e Amor, por mais um ano de vida, um ano vencido, um ano de vitória. Sou a irmã aqui de Guarulhos. Congrego nesse ministério desde o ano de 83. Sou muito feliz e agradecida ao meu Deus. Sou muito grata a Deus por esse privilégio. E agradeço a Ele por mais um ano de vitória da Igreja Deus e Amor. Meus parabéns, Ministério Deus e Amor, e todos que têm lutado para manter esta obra, para levar este evangelho, esta palavra através deste ministério. Deus abençoe a todos, em nome de Jesus.
1: Essa obra começou pequenininha, como uma criança que rasteja. Ela rastejou, ela levantou-se, ela andou, ela cresceu e hoje ela é uma donzela formosa. Glória a Deus!
2: Mas Deus disse claramente, é uma palavra bíblica, está na Bíblia. Eu disse, meu servo, não temas, não temas. Grande obra tenho para fazer por teu intermédio. Porque todos que forem contra ti, eu serei contra eles. Mas aqueles que forem contigo, meu servo, eu serei com eles. Glória a Deus. Glória a Deus. Aleluia.
1: Eu quero contar uma coisa. Quantas vezes e às vezes dias de chuva ia eu e meu filho para a igreja. Aí nesse tempo a igreja tinha muito pouco membro. Chegava lá, era eu e ele. Sabe o que nós fazia? Entrava dentro da igreja, fechava a porta, sabia que ninguém ia porque estava chovendo e os membros eram poucos. Dobrava o joelho e orava a Deus. Glória a Deus! Irmão! Aleluia, Jesus! Essa igreja nasceu no meu joelho e no joelho deles. Nós tinha calos no joelho, parece ferida, mas não era ferida, era um couro duro que estava no nosso joelho, porque nós orávamos constantemente para que a igreja visse o crescimento dela.

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0: isso aí, amados ouvintes. Essa programação toda especial em preparação para o aniversário de 64 anos da Igreja Pentecostal Deus é Amor. Quem vos fala, quem vos cumprimenta, seu irmão Cristo, Diácono George Lucas, diretamente aqui dos estúdios da Voz da Libertação da Igreja Pentecostal Deus é Amor. Você que esteve acompanhando a oração, a interação, juntamente aí com o presbítero Fabrício Beata e o presbítero Davi Neto, comentando, convidando, colocando toda a expectativa desta grande festividade. Já estamos na semana eminente daquela que será a maior comemoração, o aniversário, 64 anos de aniversário da Igreja Pentecostal Deus é Amor. É uma festividade espiritual que você não pode ficar de fora. E o tema deste ano é muito especial, uma igreja firmada na rocha. Como Jacó declarou, até aqui nos ajudou o Senhor. Você está conosco, se você permanece firme, quantos ventos, quantas tempestades, quantos vendavais você sobreviveu, porque você está firmado na rocha. É a igreja firmada na rocha e estaremos aqui louvando, engrandecendo e glorificando o santo nome do nosso Deus. Quantos motivos, quantas razões nós temos para celebrar aquilo que o Senhor tem feito pela nossa vida. É isso aí, meus irmãos. Nesta terça-feira, dia 9 de junho, estaremos aqui. Como está a tua expectativa? Quanto você está com teu coração alegre? A palavra de Deus diz: alegrei-me quando me disseram, vamos à casa do Senhor. Imagina você sendo convidado para a casa do Senhor para celebrar as bênçãos que Ele tem realizado na tua vida. Então é neste sábado, neste domingo, dia 13 e 14 de junho, 64 anos da Igreja Pentecostal Deus é Amor.
1: A paz do Senhor Jesus, aqui quem cumprimenta seu irmão, aqui da cidade de Bauru, Luciano. Quero parabenizar mais um ano da Igreja Deus e Amor, essa igreja abençoada. Eu sou membro aqui do bairro Santa Edivígio, em Bauru. Deus abençoe a todos.
2: A oração, ela é uma força geradora que mantém o crente em pé. Quando Deus disse, Jeremias, clama a mim e eu te responderei, anunciar-te-ei coisas grandes e firmes que não sabe. Foi o momento em que Jeremias

Amar a Ele. Então nós sabemos que um clamor que vem do fundo da nossa alma, ele chega perante o trono de Deus e Deus nos traz a resposta.

Senhor, em prol daquela necessidade. E nós temos orado em prol da Igreja do Cordeiro na terra. Sabemos que os dias são maus.

0: referência da igreja. O maior exemplo foi o nosso líder, saudoso missionário da Vimeranda, que incansavelmente orava pela igreja, orava pela noiva do Cordeiro. Hoje nós temos também a alegria de ter conosco todos os jovens num só propósito. A igreja em geral está de joelho dobrado, orando em prol desta causa. Mas Deus conta com você. Se una com a igreja, se una com a diretoria e Deus será grandemente glorificado.
1: É isso aí, você acaba de ouvir o chamado da irmã Maria Lorene, porque dia 13 teremos o lançamento deste culto especial. Este culto especial que visa a oração, que visa a manutenção da nossa fé, a intercessão. O Ministério da Intercessão. Você não pode ficar de fora. Nós já temos uma programação toda especial. Lembrando que nós já estamos na semana que vai acontecer essa grande festividade. E, no geral, a semana toda já é especial. Temos caravanas que já começam a chegar desde hoje. Desde terça-feira, caravanas vinda do Nordeste, do Sul, Centro-Oeste, de todos os cantos do Brasil. E aproveitando já para conhecer um pouco dessa cidade abençoada, cidade de São Paulo, e também estando presente em todos os nossos cultos. Mas a nossa programação especial, oficial, começa dia 13 de junho, no sábado. Exatamente, às 9 horas teremos este culto de lançamento, culto do Ministério de Intercessão. Lembrando que também às 10 horas temos uma consagração das mulheres de fé. Exatamente, 10 horas da manhã com a palavra da cantora Débora Miranda. É um momento de cura, de fortalecimento e comunhão com todas as mulheres de fé. Em um só propósito, em uma manhã de consagração, jejum, palavra e busca da presença do Senhor. Uma multidão se reunirá, pois Deus convoca mulheres decididas a terem suas raízes firmadas na rocha. Não será apenas um culto, mas um momento. Será um tempo de posicionamento. Não há espaço para dúvidas, indecisões ou um coração dividido para quem deseja servir a Deus em verdade. Raízes na rocha. Venha viver conosco esta manhã de propósito e transformação. Sábado, a partir das 9 horas da manhã, você não pode ficar de fora. Ainda no sábado, lembrando que às 19 horas nós temos um culto especial. É o culto jovem, Regenere e Expansão. Você não pode ficar de fora. Vai acontecer no Auditório Renascença. Você não pode ficar de fora. Todos os jovens de todo o Brasil, de todas as caravanas, estão convidados para este culto abençoado.
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3: A paz do Senhor Jesus Cristo, queridos e amados ouvintes do programa Voz da Libertação. Aqui é o presbítero José Fernando da Silva. Agradeço a Deus pela existência da Igreja Pentecostal Deus e Amor e do programa A Voz da Libertação. Essa igreja que tem sido um canal de bênção a milhares e milhares de pessoas, pregando o Evangelho de nosso Senhor Jesus Cristo, o Evangelho que salva, cura e liberta. Quando conheci a Igreja Deus e Amor, no ano de 76, tinha apenas 20 anos de idade. A vida oprimida, desenganado pela medicina. Jesus me libertou naquele dia. Entreguei minha vida a Ele. Fui batizado nas águas, batizado com o Espírito Santo. 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
1: 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Na sede mundial. O endereço é muito fácil, você já conhece. Avenida Prefeito Passos, número 10, ou Avenida do Estado, 3568. Você está convidado. Mas você vem de veículo, a entrada principal acontece pela Avenida Prefeito Passos, número 10, aqui no bairro Liberdade. Todas as caravanas do Brasil e da Grande São Paulo estarão presentes aqui na sede mundial. 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Falando nisso, você já nos segue? Você já conhece as redes oficiais da Igreja Pentecostal Deus e Amor? Aproveite para nos seguir. Acesse agora o nosso endereço no Instagram, no Facebook, no YouTube. No YouTube nós estamos em Igreja Deus e Amor Oficial. Lá você vai poder acompanhar os cultos, as transmissões, aquele momento que antecede aos cultos, aquele momento de preparação para os cultos, transmissão de testemunhos ao vivo, tempo real, tudo que vai acontecer nessa festa. No Instagram também você vai poder conferir os registros, as lives, as fotografias, os cortes, os vídeos que será postado em Igreja Deus e Amor Oficial. Lembrando que você pode acompanhar tudo isso na palma da sua mão, sim, no aplicativo Igreja Deus e Amor, disponível tanto em Android quanto em iOS, ou no site oficial da igreja, www.ipda.com.br. Aproveite, é um momento único. Registre a sua foto. Não esqueça também de marcar as fotografias que você tirar marcando a igreja, para registrar que você esteve participando aqui nesta grande festa espiritual. Mas agora eu quero te ouvir. Eu quero que você compartilhe a tua expectativa comigo. Anote o nosso WhatsApp, número de WhatsApp. Compartilhe a tua expectativa. Mande mensagem de onde você estará vindo, qual caravana você estará compondo. Os irmãos do Nordeste, do Norte, do Sul, envie mensagem para o DDD 11 98292-3392. Repetindo, DDD 11 98292-3392. Mande a sua mensagem agora. Pastor George, aqui é a irmã Maria, vindo diretamente de Salvador, Bahia. Estou ansiosa para o aniversário da igreja. Envie sua mensagem aqui. Eu estou ansioso para falar contigo.

0: seu nome, amada irmã?
1: Antônio.
0: Quanto tempo você estava paralítica?
1: Um mês.
0: O que foi que aconteceu?
1: O derrame
0: paralisou as pernas.
1: É, diabetes.
0: Dona Antônia, quem curou a senhora agora?
1: Foi Jesus.
0: Dona Antônia está curada, que o meu sofreu derrame. Estava paralítica, andando para a glória de Deus, nosso Pai, ouvinte.
2: Usei mesmo, estou com garoto no pescoço e nos braços também, né, irmão? E dói muito. Eu já tive internada no hospital, já tive derrame e agora dói muito no pescoço.
0: Eu queria saber, e o que aconteceu agora? Deus
2: agora,
0: operou?
2: Agora não está doendo mais, eu estou virando o pescoço, eu não estava virando meu pescoço, eu não podia virar meu pescoço.
0: Então vira o pescoço para todo mundo ver, olha, virando o pescoço para a direita, para a esquerda. Quem operou a irmã agora?
2: Foi Jesus, meu irmão.
0: Foi Jesus, correspondeu divino. Quanto tempo o senhor estava paralítico?
3: 4 anos.
0: O que foi que aconteceu que o senhor tinha ficado paralítico?
3: Deu começo de derrame.
0: Foi a senhora que trouxe ele, irmã?
4: Foi eu que trouxe ele.
0: Maior dificuldade, né?
4: Foi bastante dificuldade para trazer ele.
0: A senhora conhece há tempo já?
4: Não, faz pouco tempo. O irmão dele procurou a gente ali em Várzea Paulista quarta-feira passada e pediu. E daí ele ficou sabendo que a gente ia vir com a caravana e daí ele pediu. E Deus preparou assim que ele veio. E a gente trouxe 3 paralíticos, que é aquela senhora ali, tem mais uma outra que está lá. E tem quatro paralíticos a gente trouxe. E Deus abençoou.
0: Dois deles estão andando já aqui.
4: Dois deles estão andando, irmão, graças a Deus.
0: E quem te curou agora?
3: Jesus.
0: Jesus.
5: Você percebe a importância de não estar de fora. Eu vi um pequeno corte de um testemunho da importância de você estar presente nessa festividade. O mesmo Deus que operou no passado estará operando nesta grande festividade. Você percebe a importância das caravanas? O irmão que recebeu a cura, ele foi em uma das caravanas aqui da Grande São Paulo. Então, atenção, caravanas! 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
6: A paz do Senhor Jesus, irmãos. Aqui quem fala é o cooperador, irmão Jonatas. Eu sou da Assembleia de Deus. Eu tenho um carinho muito grande por Deus e amor a todos os irmãos. Sou caminhoneiro, moro aqui em Rondônia, Viana. Quero parabenizar essa igreja maravilhosa, aos ministradores dessa igreja, a todos vocês que oram por nós todos os dias, 24 horas. Muitos milagres têm acontecido através da oração dessa igreja, a igreja de oração, a igreja do ministério. Deus abençoe mais anos e anos que possam ser comemorados. Que a paz do Senhor Jesus esteja com todos vós. Amém.

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1: Paz do Senhor, meus irmãos, a paz do Senhor, meus queridos irmãos ouvintes do programa da Voz da Libertação. Eu tenho uma bênção para contar, um testemunho, para a honra e a glória do nome do Senhor e Salvador Jesus Cristo. Eu tinha uma dor nas minhas costas, mas uma dor muito terrível, sabe? Eu não tinha hora que eu não conseguia me virar na cama, não conseguia me mexer na cama, não conseguia trabalhar, não conseguia andar. E consultei, e o médico disse que podia ser coluna, bico de papagaio, enfim, um monte de coisa lá, que só misericórdia. E aí eu fiz uma campanha, né? Pedi a Deus aí que se Jesus me libertasse daquelas remediadas, tudo que os médicos tinham me receitado, né? E ficasse curado, eu ia testificar para a glória do Senhor. E eu acompanho todos os dias a oração da manhã, da tarde, só não acompanho durante o dia porque eu tenho todo o trabalho, então fica um pouco difícil para mim, né? Então não vou dizer que acompanho durante o dia porque não dá, mas de manhã e a noite toda, quando eu chego às 18 horas em casa, às 5, por volta de 5 horas, 18 horas, eu ligo o rádio. Graças a Deus, irmãos, Jesus me curou. Graças a Deus, Ele me deu a vitória. Estou conseguindo trabalhar, estou conseguindo andar. Então, estou testificando para onde agora o nome do Senhor, essa grande bênção que o Senhor me deu. Eu sou Eurides, da cidade de Chapecó. Deus abençoe a todos e obrigado ao meu Senhor e Salvador Jesus Cristo por mais essa bênção alcançada na minha vida.
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2: E 5 minutos, começa agora a Madrugada do Socorro de Deus. Para você que está chegando agora, quem te cumprimenta é seu irmão em Cristo, diácono George Lucas, falando diretamente aqui dos estúdios da Igreja Pentecostal Deus e Amor. É uma honra te ter nesta madrugada. Fico muito feliz de que você esteja comigo, de você, que você me receba na sua casa, no seu trabalho, no seu veículo. Estaremos aqui durante esta madrugada buscando ao Senhor. Madrugada cheia de programações, quadros informativos, palavra de Deus para o nosso coração, mas principalmente também às 2 horas teremos a oração da madrugada. Quem sabe você que está hoje juntamente com alguém, você conhece alguém que precisa ouvir a voz do Senhor nesta madrugada? Alguém que precisa de uma palavra de ânimo, de consolo, teremos também um momento de interatividade, participação com os ouvintes. E você já pode anotar aí, logo mais teremos linha aberta para estar ouvindo, estarei te atendendo, ouvindo você contar seu milagre, você deixando uma paz do Senhor Jesus, algo, querendo relatar algo que Deus fez na tua vida, ou até mesmo pedindo, fazendo um pedido de socorro, um pedido de ajuda. Estarei orando em favor da tua vida, da tua casa, da tua família. Anote aí o telefone. DDD 11 3208 2743. DDD 11 3208 2743. Estaremos com linha aberta. Ou também você pode enviar o teu pedido de oração para o WhatsApp, que muito conhecido já. DDD 11 98292 3392. DDD 11 98292 3392. Você pode estar enviando o teu pedido de oração, envia o teu testemunho, a tua expectativa, aquilo que você está precisando, envie para conosco aqui nesse WhatsApp, que estarei lendo tua mensagem, porque é a madrugada do socorro de Deus. Lembrando também que você pode estar sendo um instrumento de Deus, sim. Você pode estar sendo um instrumento de bênçãos na vida de alguém, compartilhando esta rádio, sim. Você pode estar compartilhando o link desta rádio com aquela pessoa que está enferma, quem sabe está passando por um momento difícil, enlutada, passando por um momento de dificuldade. Você pode estar sendo um instrumento de Deus ao compartilhar, que eu tenho certeza que o Senhor fala ao nosso coração. Lembrando que logo mais teremos também quadros, palavras que vão edificar a nossa alma. A palavra de Deus diz: clamas a mim, respondeste-ei, coisas firmes e grandes que tu não sabe. E muitas vezes é durante a noite, é durante a madrugada, que as indecisões, inquietudes e até mesmo as ansiedades do nosso coração vêm à tona. Mas Jesus é a solução. E o melhor momento que nós temos para contar para Ele é no momento de oração. Mas estamos agora com o ouvinte na linha, linha aberta. Alô, boa noite.
3: Boa noite, Pai do Senhor Jesus.
2: A paz do Senhor Jesus, com quem eu falo?
3: Sou o Valdemir daqui de Osasco. Irmão, posso contar um testemunho?
2: Valdemir de Osasco, é um prazer estar contigo nessa madrugada. Você pode sim contar o seu testemunho?
3: Eu vou contar um testemunho que Deus me deu um grande livramento, né? Eu tive um problema de diabetes, eu fiquei paralisado, né? E eu pedi oração aí na Igreja de Deus Amor e Deus me libertou. Graças a Deus estou trabalhando, fiquei uns meses fora da firma, na empresa, já retornei, graças a Deus estou muito bem e o nome de Deus está sendo glorificado.
2: Que bênção, irmão Valmir. Só confirma para mim de onde você fala?
3: Eu falo daqui de Osasco.
2: De Osasco, que bênção. E esse milagre você recebeu onde?
3: Foi na Igreja Deus e Amor.
2: Na Igreja Pentecostal Deus e Amor. Obrigado, irmão Valmir, por compartilhar este testemunho. Eu tenho certeza que eleva em muito a nossa fé, o nosso coração. Eu tenho certeza.

0: certeza que o teu testemunho está falando com alguém que está passando pela mesma dificuldade, alguém que pode estar sofrendo da mesma coisa, e eu tenho certeza que o Senhor também fará um milagre.
1: É, eu peço oração também pela minha família, pelo meu trabalho também. E outras obras mais que Deus tem feito, né, irmão? Que eu era viciado no, na bebida alcoólica, também fumava, Deus me libertou. Tem muitas obras, irmão, que Deus fez na minha vida. Eu vou aí na Igreja Deus Amor gravar, eu já gravei alguns testemunhos, vou Deus preparar na festa agora semana que vem. Aí eu vou gravar um testemunho direitinho aí.
0: Exatamente, como bem o irmão mencionou, a festa vai ser essa semana, sábado semana e domingo, agora. Isso. E teremos aqui a postos, uma equipe preparada para estar gravando os testemunhos. Então já deixando aqui uma deixa de todos os ouvintes que nos ouvem nessa madrugada, que tem testemunhos para contar no aniversário da igreja, você pode estar relatando aquilo que Deus fez na tua vida. Então, o irmão quer pedido de oração pela sua família, isso, pelo seu trabalho? Creio que logo mais às 2 horas estaremos apresentando em oração.
1: Muito obrigado, Deus que abençoe, a paz do Senhor Jesus.
0: Amém, a paz do Senhor Jesus, meu irmão, e uma paz do Senhor Jesus para todos os nossos irmãos que nos falam, que nos ouvem de Osasco. Isso aí, meus irmãos, acabamos de ouvir um ouvinte, mas também você pode estar nos acompanhando, enviando o teu pedido de oração para o WhatsApp DDD 11 98292 3392, e faça como a irmã Cristiana, como Jefferson, como José, a Manuele, que estão nos enviando pedido de oração, deixando um alô, mandando a paz do Senhor Jesus para todos os ouvintes, pedindo oração pela sua família também. Temos mais um ouvinte na linha, linha aberta, paz do Senhor Jesus.
2: Eu vou dar uma rajada de mistério, ô glória.
0: Ô glória, como
2: aleluia,
0: é seu nome, minha irmã?
2: Papai. Maria do Rosário, de Porto Velho, Rondônia, já ouviu falar nesse lugar?
0: Com certeza, Rondônia
2: pois
0: conhecemos,
2: é, não,
0: norte do Brasil.
2: Norte do Brasil, aqui eis uma serva do Senhor, aleluia.
0: Glória a Deus, que bom falar contigo, serva do Senhor, irmã Maria do
2: Rosário. Eu amo esse ministério, meu irmão, eu amo, sou de outro ministério, mas Jesus não deixou placa de igreja.
0: É verdade.
2: Na face da terra.
0: É.
2: Somos todos irmãos em Cristo Jesus.
0: Em Cristo Jesus.
2: Olha, rapidinho, rapidinho.
0: Pode falar.
2: Apareceu uma infecção no meu estômago, que eu não podia comer nada, de jeito nenhum, que acontecia, que eu não vou falar o português, claro, não.
0: Claro.
2: Aí, quando demorou fazer exame daqui, exame dali, exame daqui, eu toda noite no pezinho do meu rádio, aqui em cima da minha cama. Aí eu orando junto com o pastor, quando o pastor disse, aqueles que estão ouvindo o rádio, abençoa Deus. Eu digo, tô aqui, Senhor.
0: E a irmã tomou posse da vitória.
2: Tomei posse da vitória.
0: E a infecção foi embora.
2: Pensando que era até câncer.
0: A infecção foi repreendida no nome de Jesus.
2: Eu fiz o exame e deu uma pequena infecção no meu fígado, mas Deus já me deu vitória e eu já recebi o meu milagre. Em nome de Jesus, porque eu sei em quem eu tenho crido. E 13 e 14 eu vou estar aqui em Porto Velho, no meu rádio ligado, ouvindo essa festa maravilhosa, que não sei se a igreja vai subir. O céu vai descer.
0: Com certeza. Oh, olha, irmã Maria, meu. Irmã Maria, eu queria que pelo menos metade dos nossos ouvintes tivesse essa fé, essa expectativa. Como Jesus certo dia falou, nem Israel eu vi tanta fé. Eu posso dizer nessa noite que nem todo o Brasil eu vi uma fé como o tamanho da irmã Maria do Rosário, que nos fala aí de Rondônia. É verdade. Jesus falou, grandes coisas fez o Senhor por nós, por isso nós estamos
2: aqui
0: alegres.
2: Alegres. Alegria do Senhor é a nossa força.
0: É a nossa força, é verdade, irmã Maria.
2: Eu não fico triste não, de jeito nenhum, porque eu tenho um Deus que cuida de nós nos mínimos detalhes. A rádio, Deus é amor, é 24 horas. Eu durmo, me acordo e tá aqui o rádio ligado.
0: Que bênção.
2: Se você me perguntar toda a programação da madrugada, eu lhe respondo.
0: Fico feliz, minha irmã, de estar. É um prazer, é um privilégio saber que temos ouvintes tão assíduos e zelosos como a irmã.
2: Oh,
0: e como a irmã bem falou...
2: do programa local também, daqui, da Deus é Amor.
0: E como bem a irmã falou, dia 13 e 14 teremos transmissão dos nossos cultos e o aniversário da igreja.
2: Eu tenho uma
0: estaremos...
2: também.
0: Isso. Teremos, estaremos transmitindo na rádio, no YouTube também, em áudio e vídeo.
2: Aleluia, aleluia, aleluia. Ô, glória.
0: Amém. A irmã vai estar conosco 2 horas da manhã na oração da madrugada?
2: Em nome de Jesus.
0: Amém. Então, enquanto eu oro pelos ouvintes, a irmã vai orar por mim. A irmã crê? Tem fé?
2: Eu tenho, irmã. O senhor vem me perguntar, meu irmão, se eu tenho fé. A minha fé é inabalável.
0: Glória a Deus. Louvado seja o nome do Senhor.
2: Fale seu nome completo para mim.
0: George Lucas. Diretamente George aqui Lucas. Dos estúdios da Igreja Deus é Amor. Está comigo aqui também no estúdio o operador irmão Márcio. Você vai orar por ela. Apresentar o operador irmão Márcio, irmão George Lucas aqui. Pra gente estar sendo instrumento de Deus.
2: Sertão Evangélico.
0: Amém. Nosso irmão Medina.
2: É, agora é outro que está apresentando o que veio de Recife, parece.
0: Verdade. Então, fica na paz, irmã Maria.
2: Glória a Deus, aleluia. Até que o Senhor nos sustentou, até que o Senhor segurou nas nossas mãos para prosseguir. Paz do Senhor.
0: Paz do Senhor Jesus. Vamos de mais um ouvinte. Linha aberta. Alô, boa noite.
3: Boa noite.
0: Paz do Senhor Jesus. Quem fala?
3: Que é a irmã Carmen de Porto Velho, Rondônia.
0: Irmã Carmen, rapaz, o povo de Porto Velho está uma bênção. Está ativo nessa madrugada, né?
3: Sim.
0: Paz do Senhor, irmã Carmen, conte a bênção.
3: A bênção, eu tenho que contar mesmo. Outro dia eu participei de uma oração e eu tava pedindo, liguei, né? Eu tava com muita dor na minha coluna, problema de ciático. E graças a Deus que passou a dor, um milagre muito grande que eu alcancei dentro de Jesus.
0: Glória a Deus. E a irmã orou com fé e a dor aliviou. A dor foi embora.
3: Foi embora.
0: Glória a Deus. Jesus é bom.
3: Graças a Deus. Deus é bom para nós todo o tempo, né?
0: Jesus é bom, né, irmã Carmen?
3: É, Jesus é bom.
0: A irmã quer fazer pedido de oração?
3: Eu quero também falar que eu não vou estar em São Paulo, mas vou estar ao pé do rádio.
0: Com certeza. Dia 13 e 14. Dia 13 nós temos o Manhã de Consagração Mulheres de Fé. E dia 14, às 14 horas, nós temos o culto, o grande culto aniversário da igreja, que estará sendo transmitido pela rádio, todas as emissoras e também pelo YouTube, em áudio e vídeo. Transmissão ao vivo.
3: É uma bênção de Deus. Eu cheguei nesse Ministério Desenganado da Medicina em 1987.
0: Ô, glória.
3: E depois, de novo, 2 anos depois, tive câncer, Jesus me curou. Em 2017, tive câncer de novo, Jesus me curou. E, meu Deus, estou muito feliz mesmo nesse ministério. Aleluia.
0: E vai... e vai continuar sendo abençoada em nome de Jesus.
3: Em nome de Jesus, eu creio.
0: Até o Senhor nos buscar.
3: Isso mesmo. Estou muito feliz, graças a Deus. Deus tem me alcançado e eu estou muito feliz pela misericórdia dele na minha vida.
0: Amém, irmã. Irmã Carmen, Deus te abençoe, permaneça nessa fé.
3: Minha família na oração.
0: A sua família, já está anotado aqui, às 2 horas da manhã nós temos a oração da madrugada. Fica na paz do Senhor Jesus.
3: Deus abençoe, paz do Senhor, fica com Deus.
0: Alô, boa noite.
4: Boa noite, meu pastor.
0: Boa noite, com quem eu falo?
4: Pastor, você fala com Éder Cruz de Franco da Rocha.
0: Franco da Rocha. Deus abençoe, irmão Éder. Conte a bênção.
4: Pastor, eu peço oração em prol da minha saúde, decorrência dessa diabetes. Teve um irmão aí que deu um lindo testemunho. Eu creio que Jesus vai me curar. E em recuperação de recorrência desse diabetes, eu precisei fazer a cirurgia de um pé, de um dedo. Tive que amputar um dedo, mas em nome de Jesus está repreendido essa diabetes no meu corpo e no meu sangue. O sangue de Jesus tem poder para me curar, me resgatar, e o testemunho será grande, será maravilhoso.
0: Em nome de Jesus, irmão Éder, e eu creio que você vai testemunhar aqui pra gente ainda aquilo que Jesus fez na tua vida.
4: Sim, pastor, eu também creio, bem como irei aí na sede testemunhar. E eu, pastor, eu quero colocar em oração também meu filho Iago Moura, Leonardo Moura e Tatiana Moura. Bem como eu congrego aqui na igreja de Franco da Rocha, do nosso querido pastor André Chagas. Quero pedir oração por ele, pela família, pelos obreiros da igreja, aqui da Estadual de Franco da Rocha, pelos obreiros, pelos membros, pela cidade de Franco da Rocha e por todos aqueles que estão ouvindo essa programação, que é maravilhoso. É uma bênção essa programação em nossa vida.
0: Amém, meu irmão. Fico feliz que o irmão esteja ouvindo, acompanhando e com essa fé, com essa expectativa. O irmão estará conosco aqui no aniversário da igreja essa semana, esse fim de semana?
4: Pastor, até gostaria, mas em decorrência da cirurgia, eu não estou caminhando.
0: Então faça como a irmã Carmen, como a irmã Maria do Rosário. Acompanhe aqui pela rádio e pelo YouTube também, que nós estaremos transmitindo. Eu tenho certeza que o Senhor vai te abençoar de igual forma. Irmão, crê?
4: Sim, pastor, eu creio, tomo posse e eu vou pedir uma gentileza para o pastor. Será que o pastor pode fazer um minuto de oração por mim, por favor?
0: Posso fazer oração, sim. Vamos orar, vamos apresentar. Vou apresentar a vida do irmão e a vida dos seus filhos. Me confirme o terceiro nome do seu filho, é o Iago Leonardo e o?
4: É Tatiana,
0: amor. Certo. Vamos orar. Poderoso Deus e eterno Pai, toda honra e toda glória é dada a teu nome. Não somos dignos das tuas bênçãos, das tuas misericórdias, da tua graça. Mas como filhos que reconhecem a dependência de ti, nos colocamos, ó Pai, em humildade na tua presença. Senhor, eu rogo, apresento e intercedo pela vida do irmão Éder, de Franco da Rocha, que pede oração, Senhor, em favor da sua vida. Meu Deus, a qual a medicina o informa que está acometido de uma enfermidade, mas o que é? O que é qualquer enfermidade para ti? É nada, Senhor. É te dado todo o poder. E o Senhor levou sobre si as nossas dores, as nossas enfermidades. Então, no nome de Jesus, Pai, te peço que o Senhor venha trazer alívio, trazer, Senhor, cura, trazer, Senhor, a tua presença na vida do irmão Éder, em toda a sua família. Eu te apresento o Iago, o Leonardo, a Tatiana e todos aqueles, ó Pai, que estão necessitando da tua ajuda. Todos aqueles que estão precisando de um milagre nessa noite. Senhor, concede a bênção. Meu Pai, aos ouvintes que estão aqui também no nosso WhatsApp pedindo oração, pedindo uma cura, pedindo um milagre. Eu creio, Senhor, que o Senhor concede a paz que excede todo entendimento, a paz que acalma a nossa alma e nos traz alegria em Ti. em nome de Jesus. Amém.
4: Amém, pastor. Deus abençoe todos aí dessa rádio maravilhosa, rádio de bênção e de vitória. Muito obrigado. Eu vou estar assim, acompanhando a festividade no sábado e no domingo. Aqui estou também em sintonia toda noite, pela meia-noite e orando nas madrugadas. Deus abençoe todos vocês.
0: Deus abençoe, irmão Éder. Fica na paz do Senhor Jesus.
4: Muito obrigado. A paz do Senhor Jesus.
0: Vamos de mais um ouvinte. Alô?
5: Alô, paz do Senhor.
0: Paz do Senhor Jesus e minha irmã. Com quem eu falo? Repita seu nome, por favor.
5: Aparecida do Rio Grande do Sul.
0: Aparecida do Rio Grande do Sul. Mato Grosso do Sul. Está corrigida, irmã Aparecida. Irmã Aparecida, conte a bênção.
5: Ah, é bom, eu
0: irmã Aparecida?
5: 71 anos
0: e está com a fé em Jesus inabalável.
5: Inabalável.
0: Que bênção, que vitória. Nós estaremos orando, minha irmã, com certeza. Logo mais às 14h estaremos apresentando a tua família e também aquilo que a irmã está colocando em oração. Amém?
5: Pede a saúde, irmão. Eu tenho esse diabetes há 40 anos. Há 40 anos eu faço um medicamento, fumo e ainda estou aqui, vivo e forte, da presença do Senhor. Eu tenho diabetes há 40 anos.
0: O Senhor tem te sustentado, não é verdade? Mas ó, eu vou falar, irmã Aparecida, 71 anos o Senhor tem te sustentado muito, amém? Mesmo com todas as dificuldades e adversidades, o Senhor tem sido contigo, amém?
5: É um milagre, né?
0: Com certeza, é um milagre. Amém. Nós vamos estar apresentando a vida da irmã em nome de Jesus. Amém? Então vamos agora, temos mais um ouvinte na linha. Alô? Alô, a paz do Senhor Jesus. Caiu a ligação. Mas é linha aberta, meus irmãos, é isso aí. Eu estou aqui para ouvir teu testemunho. Nós ouvimos aí a irmã Maria do Rosário, irmão Éder, irmã Aparecida, a irmã Carmen, quantos testemunhos, não é verdade? Que elevam nossa fé, que nos fazem crer que Jesus realmente é poderoso e faz milagres ainda hoje. Então faça como eles. Estamos aqui também te acompanhando, sim, irmão Benedito, a irmã Fabi, irmão Antônio, irmã Anitta, irmã Márcio, irmã Célia, todos aqueles que estão enviando em nosso WhatsApp aqui o seu pedido de oração, em favor da sua família, os irmãos que estão internados, estão acamados, vão passar por cirurgia, que estão colocando o nome da sua família, dos seus familiares aqui. Logo mais, às 14h, estaremos apresentando em oração. Continue nos enviando o seu pedido de oração para o DDD 11 98292 3392. DDD 11 98292 3392. Esse é o WhatsApp aqui da rádio Logo mais voltaremos a atender mais ouvintes, mas permaneça, sim, permaneça em Cristo Jesus. Nós sabemos que os dias são maus, os dias são difíceis, mas Jesus nos falou que no mundo nós teríamos aflições, mas era para termos bom ânimo, porque Ele estaria conosco. Esse é o objetivo, este é o propósito. Basta que nós devemos permanecer confiantes, permanentes em Cristo Jesus. Esse é o tema agora do nosso Pão Diário, com o nosso pastor Lorival de Almeida, com o tema Há uma carreira para correr. 1h30, Pão Diário.
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7: Nós temos uma carreira para correr, né? Nós temos uma vida para seguir. Existe uma carreira. Você está nessa carreira, você está nessa corrida. Em qual corrida você está? Isaías capítulo 40, versículo 31. Mas os que esperam no Senhor renovarão as suas forças, subirão com asas como águias, correrão e não se cansarão, caminharão e não se fatigarão. Algumas Bíblias chegam a colocar em outro tempo, né? Mas os que esperam no Senhor renovam as suas forças, sobem com asas como águias, correm e não se cansam, caminham e não se fatigam. As duas colocações de tempos estão bem. Estão bem. Mas você tem corrido a sua carreira. A verdade, ouvintes amados, é que nós temos a nossa vida e nós sabemos que quando se trata de coisas físicas, nós temos que voluntariamente fazer algum tipo de esforço físico, nos levantarmos daquilo que chamamos de o sedentarismo, a zona do sedentarismo, para que nós possamos ser pessoas saudáveis. Mas todos nós, como cristãos, nós estamos correndo uma carreira. Nós fomos chamados para participar de uma corrida, vamos ficar mais fácil, né? Em Hebreus capítulo 12, versículo 1, a Bíblia Sagrada fala para nós corrermos com paciência, algumas Bíblias falam perseverança, a carreira que nos está proposta. Ou seja, existe um planejamento, existe uma estratégia de Deus para a nossa vida. Você tem corrido a sua carreira espiritual? Onde é que você se encontra nessa corrida? Algumas pessoas terminam essa carreira, outras pessoas não. Algumas pessoas correm, sim, com paciência a carreira, a corrida, alcançam os lauréis da vitória, outras não. Algumas pessoas estão no meio dessa carreira, algumas pessoas sequer saíram do ponto de partida, algumas se distraíram no meio do caminho e caíram e não se levantaram. Algumas nem tiveram ainda o estímulo para começar. Participar dessa carreira espiritual é preciso, mas também pode ser difícil por várias razões. Existem muitos crentes que espiritualmente estão fora de forma. Fora de forma. É o crente que se cansa à toa de estar na presença de Deus, né? Talvez você esteja fora de forma, ouvinte. Talvez seja a sua justificativa. Por quê? Você não se exercita espiritualmente. Você não se alimenta espiritualmente, adequadamente. Você só passa por aqueles fast foods da fé, o que acaba gerando apenas e tão somente aquela gordura que não serve para nada, a não ser para deixar você cada vez mais entediado com as coisas de Deus e cada vez mais sem a energia para fazer uma boa corrida. Então não tem o combustível para o seu organismo espiritual. Você precisa, ouvinte amado, começar urgentemente a correr essa carreira. Você precisa urgentemente ter uma programação de exercício espiritual para que você possa entrar em forma espiritualmente. Porque se isso não acontecer, infelizmente você vai correr e vai se cansar. Você vai caminhar e vai se fatigar. Você não vai de forma alguma ter suas forças renovadas e muito menos subir com asas como águias. Porque você não é uma pessoa que espera no Senhor. Porque você não é uma pessoa que está correndo com paciência, com perseverança a carreira que Deus propôs para você. Você precisa sim desse exercício espiritual. Você precisa estar em oração. Você precisa estar em reflexão. Você precisa estar em jejum. Você precisa estar em adoração. Você precisa estar em obediência. Você precisa estar diante de Deus. Você precisa se propor a estar na presença do Senhor. Não sou eu quem determina, por exemplo, ah, meu irmão, você tem que vir 5 vezes por semana no culto. Cada pessoa sabe a sua condição de estar no culto. Mas as pessoas sabem também que não necessariamente você precisa estar, porque às vezes você trabalha, né? Ah, não posso ir à igreja, mas você pode cultuar a Deus onde você estiver. Porque muitas pessoas associam Deus a um lugar, e Deus não é questão de habitar em lugares, Deus habita nas pessoas. Então eu quero que você, ouvinte amado, deixa essa preguiça espiritual, deixa essa fora de forma física e espiritualmente, porque isso é grave, e comece a entrar em forma espiritualmente. Porque há uma carreira para correr. Se você não esperar no Senhor, se as suas forças não forem renovadas no Senhor, você não vai subir como águia, você não vai correr, ou seja, não vai conseguir correr o que é preciso correr. Você vai se cansar e vai cair no meio do caminho. E Deus não quer isso para você, ninguém quer isso para você. Infelizmente, muitas pessoas não conseguem fazer a leitura do painel da sua própria vida. Você já está ficando sem combustível espiritualmente e não está percebendo. Você precisa abastecer-se espiritualmente. Se a nossa compreensão da filosofia, do conhecimento da Bíblia, das Escrituras e da qualidade e frequência de nossas orações não avançou, não conseguiu crescer, não se robusteceu, não criou uma musculatura sadia, espiritualmente falando, como você vai participar, ou como participaremos nós dessa corrida? Você pode estar se aproximando do vazio completo, pesado ouvinte. E não é só correr não, tem que correr na direção certa, porque muita gente corre na direção errada. Muitas pessoas correm na direção contrária. Você precisa estar na direção certa. Porque muitos saem correndo em busca disso, daquilo, e buscam em tantos locais que são inapropriados espiritualmente, que acabam trazendo mais fraqueza, mais derrota. Prezado ouvinte, levanta-te, comece a esperar no Senhor, busca o Senhor, exercite-se espiritualmente. Há quanto tempo você não vem à igreja? Há quanto tempo você não traz ninguém à presença de Deus? Já falou de Jesus para alguém hoje? Há quanto tempo você não participa de uma vigília? Você não participa nem da ceia do Senhor? Em nome de Jesus, levanta-te agora, porque essa sua vida espiritual sedentária está fazendo de você cada vez mais uma pessoa sem forças para seguir na caminhada. E você pode cair. E se você cair e não tiver forças, você não poderá se levantar. Quantas pessoas que nós podemos dizer que cristãos, né, que participam empenhadamente de uma corrida de ratos. Uma corrida criada pelo homem que drena a nossa energia, não tem objetivos definidos nem linha de chegada, se baseiam apenas no acúmulo de coisas. Quem é que ganha essa corrida de ratos? Um rato, é claro. Já viu aquele hamster? É isso que nós estamos falando. Nós não fomos chamados para correr corridas de ratos, não. Nós temos objetivos. Nós temos galardões. Nós não estamos numa competição uns com os outros, estamos livres dessa pressão, nós estamos simplesmente caminhando na mesma direção, com o nosso objetivo, firme e forte, de terminar a nossa carreira. É o que a Bíblia Sagrada fala, correr com paciência a carreira que nos está proposta, chegar até o final e receber de Deus, então, o nosso galardão, os lauréis da vitória. Você consegue, prezado ouvinte, você consegue. Você que, por alguma razão, caiu no meio do caminho, Deus te levanta. Talvez no meio da caminhada você começou a querer competir. Aí o tropeção foi certo. Talvez no meio da caminhada você começou a olhar de lado, tropeçou e caiu. Talvez você sentiu-se ameaçado por alguma coisa. Você afastou-se de Deus. Volta agora. Deus te dá força para você continuar a sua corrida de cada dia. Volte para Deus. Você que não começou a caminhada, comece a sua caminhada. Porque nós temos um caminho para seguir. Nós temos uma vitória para alcançar. Nós temos um porto seguro para chegar, nós temos um céu para habitar. Se nós ficarmos parados, não haverá avanço e nós não chegaremos lá.
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2: Meu nome é Adaltino Rodrigues Oliveira. Quero contar uma bênção recebida aqui na Igreja Deus e Amor. Eu sou filho de uma diabetes, comprovado por um médico. E eu estava ficando cego. Fui na Igreja Deus e Amor, já comecei a sentir diferença. Eu voltei no médico, quando voltei no médico, o médico disse que eu não tinha mais diabetes. O diabetes estava com 600 e baixou, disse que 90 até 110 não tem diabetes. Aí parou em glória do nosso Senhor Jesus Cristo, mandaram eu vir embora e estou com papel lá no médico em casa que eu não tenho nada. Graças a Deus não tenho diabetes, não tenho mais nada, acabou tudo. E graças a Deus, pela misericórdia de Deus, eu estou curado, não sofro mais diabetes.
3: Veja que tremendo o que Deus fez na vida do irmão Adaltino. Nós acabamos de ouvir ligações, acabei de ter interatividade com ouvintes que sofriam, padeciam da mesma enfermidade, do mesmo quadro clínico da sua saúde, acometidos pela diabetes. Mas veja o que a fé do irmão e as bênçãos do Senhor fizeram. Aquilo que a medicina diz que é impossível, para Deus não é impossível. E Ele pode realizar o mesmo milagre na tua vida. Não sei qual foi o laudo que você recebeu. Não sei qual foi o diagnóstico ou o que a medicina está te falando. Mas coloque nas mãos do Senhor, que Ele pode fazer o impossível se tornar possível. Ele tem cura, Ele tem milagres. Ele pode realizar o impossível na tua vida. Logo mais, às 2 horas, teremos a oração da madrugada. Apresente as tuas queixas, tuas necessidades ao Senhor, que eu tenho certeza que Ele ouvirá. Aquilo que nos traz dores, angústias, desespero, quando nós colocamos nas mãos do Senhor, elas se tornam como nada. Elas se tornam como grãos de areia que não incomoda, não importa. Porque é isso, os nossos problemas às vezes são montanhas. Para nós parece montanha intransponíveis. Mas Jesus falou que se tivermos a nossa fé verdadeira, pura, ainda que do tamanho de um grão de mostarda, nós diremos a essas montanhas, passa para o outro lado, e ela será desfeita. Que os montes das dúvidas, das ansiedades, das necessidades, possam passar para o outro lado. Aquilo que está de impedimento na nossa vida, seja jogado por terra. E você pode fazer isso logo mais, às 2 horas, na oração da madrugada. Mas até lá, você pode estar enviando o seu pedido de oração, sim, para o nosso WhatsApp, vou te atender agora, nosso ouvinte. Alô, boa noite.
4: Alô, boa noite.
3: Paz do Senhor Jesus, com quem eu falo?
4: A paz de Jesus, mas com a irmã Gilda aqui da Vila Nova Esperança, bairro de João 23.
3: Irmã Gilda, é isso?
4: É, com G, Gilda, é. Toda madrugada estou aqui ligadinha na programação.
3: Que benção, irmã Gilda. O que nos traz a ligar?
4: Eu vou contar aqui que eu também fui curada, assim, da diabetes, viu? Há 4 anos atrás, eu tive 1% de vida internada ali nas clínicas. O médico me desenganou. Mas hoje, graças a Deus, a diabetes está 115, 116, viu?
3: É o Deus do impossível, né?
4: Se eu saísse daquela UTI, eu ia contar um dia ao vivo, assim, testemunhar assim na rádio.
3: Que bênção, minha irmã. Irmã colocou a fé em ação, creu em Jesus Cristo e recebeu a vitória.
4: Olha, eu perdi uma visão, Deus me deu minha visão, eu perdi os movimentos, eu não andava, eu não falava, me deu começo de infarto, né? E aí Deus me curou.
3: Ou seja, tudo que a enfermidade levou, o Senhor restaurou.
4: Foi, irmão. Pra mim, o médico mandou minha irmã vir pra casa e falar que a qualquer momento, há 4 anos atrás, eu podia ir óbito e podia ter o resultado que não tinha mais vida. E hoje Estou aqui para a honra e a glória do Senhor Jesus.
3: Para a honra e glória do Senhor Jesus. Fico feliz, irmã Gilda, com o seu testemunho, com a sua participação. Você quer deixar pedido de oração? Logo mais estaremos em oração.
4: Eu quero também falar que eu fiquei, deu a diabetes generalizada aguda. Eu quero pedir oração por mim, pela minha família e para toda a família Miranda e para todos que estão se preparando para a festividade e que essa bênção.
3: Que bênção, minha irmã. Você vai estar conosco aqui no aniversário da igreja?
4: Eu creio, irmão.
3: Pela que bênção.
4: Honra e a glória do Senhor Jesus.
3: Amém. Vai ser um prazer te receber para juntos cultuarmos ao Senhor. Logo mais estarei apresentando a tua família e estarei apresentando a tua vida também. Amém?
4: Irmão, apresenta meu filho Mateus.
3: Mateus.
4: Eu estou lutando e ele até hoje eu não consegui, irmão, o benefício dele que ele teve meningite com 5 anos e até hoje não consegui, irmão. Viu, ele tem problema e está na mão de Deus.
3: Amém. Estarei orando sim pelo irmão Mateus.
4: Por favor, irmão.
3: Vou apresentar sim também. Deus abençoe.
4: Eu quero também para todos vocês, o Levi Muniz, para todos da programação.
3: Amém. Amém. Fico feliz. Forte abraço também, minha irmã. Deus abençoe.
4: Tá? A paz.
3: Paz do Senhor. É isso aí, amado ouvinte. Faça como a irmã Gilda. Ligue para a nossa programação, estarei te atendendo, ouvindo o teu testemunho. Conta a tua bênção, aquilo que o Senhor tem feito na tua vida. Ou nos envie uma mensagem. Quero mandar uma paz do Senhor Jesus e um forte abraço para a irmã Rosimeire e o irmão Lauridenes, que nos fala, que nos ouvem lá de Boa Vista, Roraima, lá do norte do Brasil. Os irmãos do norte estão abençoados nos acompanhando na programação. Tivemos irmãos de Rondônia nos mandando mensagem, ligando. Agora também, irmã Rosimeire e o irmão Denis, de Boa Vista, Roraima. Uma paz do Senhor Jesus para todos os irmãos do norte do Brasil, lá de Boa Vista, Roraima. Que Deus vos abençoe. Temos também aqui irmão Alexandre, irmão Ricardo, a irmã Ilma, irmão José Carlos, Gildo. Cada um desses irmãos estão enviando seu pedido de oração e nós estaremos apresentando cada um deles logo mais às 14h, a oração da madrugada. Vamos de mais um atendimento. Alô?
5: Alô, a paz do Senhor Jesus.
3: Paz do Senhor Jesus, com quem eu falo?
5: Você fala com o Lauridenes.
3: Paz do Senhor, irmão Lauridenes. De onde o irmão fala?
5: Bom, falo daqui, meu amado irmão, aqui do extremo norte do Brasil, aqui de Boa Vista, Roraima.
3: Boa Vista, Roraima. Prazer te receber, irmão Lauridenes, diretamente aí do norte do Brasil. Extremo norte do Brasil, capital Boa Vista, a única cidade do Brasil acima da linha do Equador. Os irmãos estão nos ouvindo, a rádio Deus é Amor, com muita fé, com muita unção. Conte a benção, irmão Lauridenes.
5: A peça é grandiosa, meu amado, uma pessoa grandiosa. Estava aqui nessa madrugada, colocando e sintonizei aqui na rádio para a honra e a glória do Senhor Jesus e tantos testemunhos, tantas bênçãos e vitórias que ao qual o povo de Deus está recebendo e vem recebendo cada vez mais. Mas isso é para aqueles que estão cada vez mais se colocando na presença do Senhor. Aqueles que almejam receber um algo precioso das mãos do Senhor Jesus, é assim que o Senhor confirma cada vez mais, pastor. Ele vai confirmando essas bênçãos e as vitórias. E esses testemunhos, que ao qual são relatados, ele aumenta cada vez mais a nossa fé.
3: Isso é verdade. São coisas tremendas que o Senhor faz na vida de cada um de nós. Quem sabe um testemunho, quando as pessoas contam, é aquilo que outras pessoas estão passando. E as pessoas se identificam e eleva a fé, crê no seu milagre e recebe a bênção e o milagre. É um prazer estar falando contigo, irmão. Tem pedido de oração?
5: Pedi oração em favor da minha família, dos irmãos aqui de Boa Vista, Roraima, e em todo o estado de Roraima, né? Os pastores, presbíteros, diáconos, a todos os cooperadores, aos irmãos, que nem estão ouvindo o programa Voz da Libertação nesse horário, em qualquer parte do Brasil ou do mundo, que ao qual ele esteja sintonizado, que essa bênção, essa vitória venha a ser procedida pelo poder de Deus em nossas vidas.
3: Amém. Estaremos logo mais 2 horas, estaremos na oração da madrugada. Estarei apresentando teus filhos, tuas filhas, e eu tenho certeza que o Senhor vai ter bênçãos extraordinárias para a tua família, também para todo o povo de Roraima, os pastores, este estado abençoado. Temos visto, né, nos noticiários, nesse tempo de chuva, o rio subindo, tem muitas pessoas desabrigadas que estão precisando de ajuda, mas eu creio que nós estaremos apresentando-os também, e o Senhor estará dando um milagre, dando livramento. Amém? Foi um prazer te ouvir, irmão Lari Denis. Uma paz do Senhor Jesus e um forte abraço.
4: Amém.
3: É isso aí, meus irmãos, esta é a madrugada do socorro de Deus. Na verdade, é bom ouvir nossos irmãos de todo lugar do Brasil. Como eu relatei ainda há pouco, os irmãos, São Paulo e o norte do Brasil está dominando a nossa programação hoje. Vamos de mais um atendimento. Alô, boa noite.
6: Paz do Senhor Jesus, irmãos.
3: Paz do Senhor Jesus, com quem eu falo?
6: Fala com Carmen Prado.
3: Irmã Carmen Prado. De onde a irmã fala?
6: São Vicente.
3: São Vicente. Conte a benção, irmã Carmen.
6: Posso falar?
3: Pode falar, sim.
6: Por favor. Então, irmão, eu queria que o irmão me ajudasse em oração muito forte mesmo, porque eu não estou podendo ir aí, né, na festa, porque na aniversário da igreja. E tá difícil mesmo, não tem nem vaga mais pra mim, né? E não posso ir sozinho também. Mas eu sei que se os irmãos orar mesmo, fazer aquela oração bem forte pra glória de Deus, aí eu vou receber a bênção aqui em casa mesmo, fazer o quê? Não dá pra ir, né?
3: Amém, minha irmã. Nós vamos orar sim, estarei apresentando Jesus, a tua vida, a tua saúde, as tuas necessidades, nós vamos apresentar ao Senhor sim.
6: Eu tenho desejo mesmo de ir nesse aniversário. Será que o ano que vem nós estamos aqui ainda? Que Jesus está para voltar, não é? Então, eu gostaria muito de ir, mas não tem jeito. Não tem mais vaga para mim, ninguém quer ir comigo.
3: Me confirme de onde a irmã está falando.
6: Estou falando daqui do São Vicente.
3: De São Vicente.
6: É.
3: Tá certo, irmã Carmen, tá anotado aqui, em nome de Jesus. Procure uma das nossas igrejas, nós temos caravanas saindo da sede estadual, das sedes setoriais também, e eu tenho certeza que pode ser dado um jeito para que a irmã esteja aqui conosco nessa grande festividade. Mas também nós teremos, o culto será transmitido na rádio, no YouTube também, no nosso canal oficial Igreja Deus e Amor Oficial. Será transmitido em áudio e vídeo, e eu tenho certeza que Jesus vai operar da mesma maneira, porque para o nosso Senhor não existem barreiras, não é verdade?
6: Acabou a vaga, não tem mais vaga, entendeu? Ninguém quer ir comigo, tem que ir com alguém.
3: Um certo centurião, irmã Carmen, um dia precisava da libertação para o seu servo, mas ele creu, ele falou: Senhor, basta uma palavra tua e o meu servo será curado. E eu tenho certeza, irmã, que da mesma forma o Senhor opera nessa madrugada, ele opera e vai estar operando. A irmã pediu oração e logo mais 2 horas nós estaremos fazendo esta oração poderosa e eu estarei apresentando a tua vida, irmã Carmen do Prado. Amém? Eu estarei apresentando a tua vida. Mais algum pedido de oração, minha irmã?
6: 4 vezes que eu já pedi, que eu ligo pra aí, não teve jeito, né? Então, não sei o que fazer. Mas então eu peço oração, me ajude mesmo a oração. Eu agradeço, irmão.
3: Amém. Estarei apresentando a tua oração. Amém? E para os ouvintes que nos ouvem também, que estão, quem sabe, com esta programação para vir, você pode estar consultando o site caravanas@ipda.com.br, que tem uma equipe que pode estar te direcionando, ajudando a você chegar aqui no aniversário. Irmã Carmen, fica na paz do Senhor Jesus. Deus te abençoe.
6: Eu peço oração para minha família também, minha filha, viu?
3: Estarei apresentando, estarei orando. 2 horas, daqui a alguns minutinhos estarei apresentando a tua oração.
6: Quem sabe Jesus vai me ajudar eu ir, né?
3: Vai sim, em nome de Jesus.
6: Que Deus dê vitória para todos aí, viu?
3: Amém! Deus abençoe! Uma hora e 58 minutos. Lembrando que daqui a pouco, alguns minutinhos, já teremos a oração da madrugada. Mas ainda dá tempo. Ainda dá tempo de você compartilhar o link desta rádio. Dá tempo de você compartilhar, falar, ó, acessa essa rádio aqui, nós vamos entrar em oração agora. Para aquela pessoa que está no hospital, aquela pessoa, quem sabe, está com insônia, pessoas que estão aflitas, passando por momentos difíceis, você pode ser um canal de bênção para esta pessoa, para que ela venha a ser tocada pelo poder de Deus através desta oração. Ainda dá tempo também de você enviar o teu pedido de oração para o nosso WhatsApp. Faça como a Ângela, que está pedindo oração aqui pelos seus familiares. Deu uma relação de nomes aqui que nós estaremos apresentando também. A irmã Penha pedindo oração pela sua família, pedindo oração para a recuperação de uma pessoa que sofreu AVC, falando lá de Vila Velha, Espírito Santo, e tantos outros que estão nos enviando seu pedido de oração. Como Jonas, nós estaremos apresentando a cada um. Fique conosco, fique na programação, que nós estaremos logo mais em oração. Oração é o nosso pedido de socorro do nosso Senhor Jesus. O Senhor disse: pedi, dar-se-vos-á, batei e abrir-se-vos-á, buscais e encontrareis. Quantas vezes somos dominados pelas nossas angústias, pelas nossas necessidades, pelos nossos temores, mas quando nós oramos, tudo isso é reduzido a nada na presença do nosso Senhor Jesus. Então já te prepara, 2 horas em ponto, nós vamos agora de prefixo das emissoras.
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0: 2 horas e 1 minuto.

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0: está com quase 80 anos de idade e Jesus tocou e a misericórdia de Deus a encobriu. 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
2: É isso aí, amado ouvinte. Chegamos agora ao momento especial da oração, a oração da madrugada. Estaremos apresentando todos os ouvintes que nos escutam nesta madrugada, que nos acompanham, também todos aqueles que deixaram seu pedido de oração no nosso WhatsApp. Que Deus te abençoe nessa madrugada e que tenhamos a medida de fé que agrada ao Senhor para estarmos buscando e crente que Ele está nos ouvindo. Eleve o teu coração agora, se você pode, dobra o teu joelho. O importante é que você fale com Deus. Senhor nosso Deus, poderoso e eterno Pai, nos colocamos na tua presença. Tu és eterno, soberano, magnífico, digno de toda a nossa adoração. Criador dos céus e da terra, Deus de Abraão, de Isaac e Jacó, o Deus de promessas, que não esquece das suas promessas. Tu és o nosso Senhor e Salvador e Redentor. Obrigado, Jesus. Obrigado por estarmos na tua presença. Obrigado, Senhor, por reconhecermos que só o Senhor é Deus, que temos um Pai que nos ama, um Pai que cuida de nós, um Pai que, mesmo estando lá no alto, está também aqui próximo de nós e ouve a nossa oração, que está atento ao nosso clamor, não porque nós somos dignos ou merecedores, mas porque o Senhor é fiel e misericordioso, pois as tuas misericórdias são as causas de nós não sermos consumidos e ela se renova a cada manhã. Meu Deus, nesta madrugada do socorro de Deus, te apresentamos nossas vidas. Te apresento, Senhor, os corações de tantos que nos acompanham, que estão clamando ao Senhor de joelhos dobrados, que estão acamados, pessoas que estão, ouvintes que estão no seu trabalho também. Oh, meu Deus, esta pessoa que está com esse radinho ao lado da sua cama, que tem sua fé dedicada a Ti, confiante em Ti. Meu Deus, não somos dignos das Tuas bênçãos, não somos dignos do Teu amparo. Somos falhos, somos tropeços, somos, Senhor, meu Pai, frágeis, Senhor, e necessitados. Perdoa os nossos pecados, Senhor. Perdoa as nossas iniquidades, as nossas transgressões, sejam elas por palavras, atos, gestos, pensamentos, sentimentos, até mesmo as intenções dos nossos corações. Quantas vezes, Senhor, na tentativa de fazer o que é certo, acabamos errando, tropeçando e fazendo o que é mal. Perdoa, Senhor. Perdoa, Senhor, nossos pecados. Lembra-te, Senhor, que somos pó, que somos cinzas, que somos tão pequenos. Meu Deus, nos ajuda, Senhor. Nos ajuda a sermos melhores. Como o salmista declarou, Senhor, vê se há em mim algum caminho mau e me guia à vereda das Tuas justiças. É o Senhor, é o Teu Espírito Santo que nos faz melhor. É o Teu Espírito Santo que nos leva a fazer o que é reto. O que nos faz, Senhor, andar em justiça diante da Tua face. Não te iras, Senhor. Mas, Senhor, que em Tua longanimidade o Senhor possa nos escutar mais uma vez. Senhor, nos ajuda. Nos ajuda, Senhor, em nossas dores, em nossas fraquezas. Nos ajuda, Senhor, em nossas necessidades. Meu Pai, nos colocamos na Tua presença. Somos cativos e dependentes das Tuas bênçãos. Olha, Senhor, olha para este coração entristecido. Olha, Senhor.

madrugada. Quantos, Senhor, estão de joelhos dobrados? Quantos, Senhor, se acham, se sentem neste momento no fundo do poço, em um momento de angústia, desespero, sem saída? Mas Tu és a solução. Sim, Tu és o mesmo Deus que curou aquela mulher, a qual já havia padecido há tantos anos, aberto mão, já tinha colocado, perdido seus bens, procurando solução para o seu problema, e não tinha encontrado. Mas de Ti saiu virtude. Que desta oração, Senhor, saia virtude para alcançar este ouvinte, onde quer que ele esteja. Que saia, Senhor, virtude de cura para o hospital. Está nesta rede, nesta cama, quem sabe, Senhor, se revirando em dores. Oh, meu Deus, para este coração angustiado, desesperançado, cansado de sofrer. A esta pessoa, Senhor, que não tem mais nem lágrimas para chorar, pois já secou os seus olhos. Oh, meu Pai, na minha angústia clamei ao Senhor e o Senhor me ouviu. O Senhor nos ouve, ó Pai. O Senhor nos ouve na hora da angústia. O Senhor nos ouve na hora da necessidade, na hora do aflito, na hora de aflição, na hora do aperto. Como o salmista declarou, elevo meus olhos para o monte, de onde virá o meu socorro? O meu socorro, ele vem do Senhor, que fez os céus e a terra. Meu Pai, o Teu socorro está além das nossas expectativas. O Teu socorro está além naquilo que projetamos como solução para nós. O Teu socorro está além da nossa segurança. Oh, meu Deus, Te peço pelo socorro. Eu clamo, Senhor, eu intercedo pelo socorro na vida dos ouvintes que deixaram aqui os seus pedidos de oração neste WhatsApp. Pedido de oração pelas suas famílias, pedido de oração, Senhor, pelos enfermos. Oh, meu Deus, pela Carmen, pelo Éder, pelo Valdemir, pela Aparecida, pela Gilda, pelo Lauridenes, pela Carmen do Prado, pelo Senhor, meu Deus, Iago, Leonardo. Quantos, Senhor, que sou incapaz de nomear, meu Deus. Mas se o Senhor nos conhece tão profundamente, como diz a Tua palavra, que o Senhor tem cuidado de nós, e o Senhor sabe, até o Senhor sabe numerar quantos fios de cabelo tem em nossa cabeça, quanto mais, Senhor, as necessidades, quanto mais, Senhor, o Senhor está atento às nossas orações, à aflição dos Teus servos, que de joelhos dobrados estão clamando, pedindo, suplicando. Estão clamando por um socorro, estão pedindo por uma solução. Ao chegarem, Senhor, ao liminar, Senhor, ao limite da medicina. Receberam diagnóstico desfavorável, Senhor. Riscos para a sua saúde. Quem sabe essa pessoa acaba de receber a notícia que não tem mais jeito. Não tinha mais jeito. Marta e Maria achavam que não tinha mais jeito, pois o seu irmão Lázaro já estava morto há 4 dias. E mesmo com aquela pedra selando o seu túmulo, o Senhor disse: Lázaro, sai para fora. E ele trouxe a vida, ao declarar que o Senhor, meu Deus, é a vida, e quem crê em Ti, ainda que esteja morto, viverá. Quem sabe, Senhor, a esperança, a expectativa. Ô, Senhor, meu Deus, essa pessoa está morta, não tem mais jeito, mas ela crê em Ti. Restaura, Senhor, a saúde. Restaura, Senhor, em nome de Jesus, neste momento, a saúde, meu Pai, desta pessoa. Repreende, Senhor, as enfermidades. Repreende, Senhor, a enfermidade desta pessoa, a doença a qual ela está cometida, seja ela de ordem natural ou ordem espiritual, setas malignas e dardos inflamados do maligno para fazer esta pessoa sofrer, meu Pai. Em nome de Jesus Cristo, o Teu sangue tem poder, poder para curar, poder para desfazer as obras do maligno. Cessa, Senhor, cessa em nome de Jesus esta dor. Cessa em nome de Jesus essa infecção. Cessa, Senhor, em nome de Jesus Cristo, esta enfermidade. Oh, meu Deus, que seja um milagre para a glória do Teu nome. Que seja um milagre, Senhor.
Basta uma palavra Tua, basta uma palavra Tua, e aqueles pela qual intercedemos, Senhor, eles podem ser curados. Não importa onde eles estejam, seja no leito de hospital, seja, Senhor, numa cama, seja, Senhor, meu Deus, nos lugares mais longínquos. O Senhor não tem limites para operar. Opera, Senhor. Opera um grande milagre. Em nome de Jesus, que essa pessoa possa, Senhor, comemorar e declarar que o Senhor é bom e que a vitória e o milagre veio através do poder do Teu nome. Senhor, eu oro, Senhor, para aqueles que estão acometidos de doença da alma, com tristezas profundas, ansiedade, depressão, crise de pânico, desejos de atentar até contra a sua vida. Em nome de Jesus Cristo, faz cessar a angústia, Pai. Faz cessar o desespero. Tira, Senhor, remove a insônia que tira a paz, que tira o sono dessa pessoa. Preocupações, Senhor, que não deixam ela dormir, que não deixam ela ter paz. Quantos lares, Senhor, estão acometidos de perturbações malignas? Traz a paz, Senhor. Sim, a paz que excede todo entendimento. Guarda o coração desta pessoa. Guarda, Senhor, o coração da ansiedade, do desespero, da angústia, da dor, do sofrimento, do abandono, da solidão. O sangue de Jesus tem poder. Da mesma forma como foi enviado um anjo, Senhor, naquele jardim do Getsêmani, quando o Senhor se comprimia em dor e desespero pelo que estava passando, que o Teu Espírito Santo possa consolar, meu Deus, que o Teu Espírito Santo possa consolar este coração, que o Teu Espírito Santo possa enxugar estas lágrimas e lhe conceder a paz, lhe conceder a alegria, lhe conceder a esperança em Cristo Jesus, a esperança de que o Senhor está nos ouvindo, a esperança de que o Senhor está atuando e operando em nossa vida. Te apresentamos, Senhor, aquele pela qual intercedemos, seja onde ele estiver, seja, Senhor, uma pessoa que está nos vícios do álcool, nos vícios das drogas, nos vícios, Senhor, comportamentais, os vícios, Senhor, meu Deus, dessa pessoa que não consegue abandonar o celular, que não consegue abandonar os jogos, que não consegue abandonar as apostas. Em nome de Jesus Cristo, traz libertação de uma vez por todas a essa pessoa, Senhor, que está envolvida em prostituição, abandonou o seu lar. Quantos, Senhor, estão de joelhos dobrados? Quantos pais, quantas mães, quantos cônjuges, Senhor, estão orando, pedindo para que os seus entes queridos, que as suas pessoas, que os seus familiares possam voltar para casa, Senhor. Oh, meu Pai, aquilo, Senhor, que a esperança já roubou, achando a sociedade diz que não tem mais jeito, mas para tudo tem um jeito, pois esse jeito é o Senhor. O Senhor pode fazer este milagre, pois para aquele endemoniado de Gadara não tinha mais jeito, mas o Senhor tinha jeito. O Senhor deu jeito, o Senhor libertou e o restaurou a capacidade plena física e mental, meu Pai. De igual forma, restaura, Senhor, esta vida. Restaura, Senhor. Restaura este ex-usuário de drogas. Restaura, Senhor, esta pessoa, a sua plena sanidade física e mental, meu Deus. Que possa gerar uma nova vida. Que ela possa, Senhor, estar em uma nova vida na Tua presença. Em nome de Jesus, restaura, Senhor, os lares. Restaura, Senhor, a alegria de estar em família. Restaura, Senhor, a paz, o amor neste casamento. A fidelidade, a esperança, a alegria, a comunhão, meu Deus, dentro deste lar. Em nome de Jesus, oh, meu Pai. Eu te apresento, meu Deus, aos corações angustiados, meu Deus, porque todas as aflições deste mundo, o desespero, a dor, a angústia, a violência, Senhor, meu Pai, são apenas sintomas da verdadeira doença, a doença do pecado. Em nome de Jesus Cristo,
Restaura, Senhor, a vida desta pessoa em Cristo Jesus. Quebra, Senhor, as forças malignas que a aprisionam, as cadeias, Senhor, que aprisionam a vida desta pessoa, que não deixa ela voltar para Ti ou se firmar em Ti ou estar em Ti, meu Pai, em nome de Jesus. Senhor, nesta noite eu Te peço, Senhor, eu Te agradeço. E, Senhor, meu Deus, eu profetizo, Senhor, eu declaro em nome de Jesus, pelo poder do sangue de Jesus, eu Te peço, Senhor, humildemente, que o Senhor possa conceder uma noite de paz, o sono do justo, Senhor. Oh, meu Pai, traz paz, tranquilidade, traz esperança a esta pessoa. Que a confiança dela possa estar estabelecida em Tuas mãos. Opera, Senhor, pois Teu é o querer, Teu é o efetuar. E que o Espírito Santo nos traga paz e tranquilidade para os nossos corações, para a nossa vida, para os nossos lares, ó Deus. Que a nossa fé esteja estabelecida em Ti. Segura em nossas mãos, ó Pai. Não nos deixa fraquejar angústia, ao desespero. Não deixa, Senhor, que este mar revolto nos trague. Mas como o Senhor, meu Deus, acalmou aquela tempestade, acalma a tempestade do nosso coração. Acalma, Senhor, a tempestade. Senhor, que no dia, que neste dia, nesta terça-feira, na manhã, que o Senhor traga a providência, que o Senhor traga a felicidade, que o Senhor traga a paz, que só o amor de Deus pode suprir em nossa vida. Fica conosco, Senhor, continua a nos ouvir, continua, Senhor, a alcançar aqueles que pela qual intercedemos, em nome do Senhor Jesus. Amém.

0: aí, ouvinte, esta foi a oração da madrugada. E você que orou comigo nesta noite e sentiu no teu coração de que você precisa dar um passo além de simplesmente pedir oração. Você sentiu na oração que você precisa entregar a sua vida ao Senhor. Disse Jesus: vinde a mim todos vós que estáis cansados, oprimidos e sobrecarregados, e eu vos aliviarei. Se esta é a sua decisão, faça essa oração comigo. Senhor Jesus, meu Senhor e Deus meu, reconheço minhas falhas, meus pecados e me arrependo de todos eles. Neste momento, eu confesso o Senhor Jesus como o único Senhor e Salvador da minha vida. Que neste momento eu seja teu. Escreve o meu nome no livro da vida. Me ajuda a fazer o que é certo. Que teu Espírito Santo me cele até o dia em que o Senhor virá buscar a sua igreja. Deus te abençoe. Para você que tomou esta decisão, saiba que esta foi a melhor decisão da tua vida. A partir de agora, você não está mais sozinho. Você tem um Espírito Santo para te guiar, para te ajudar nos momentos difíceis e, principalmente, para você fazer o que é certo perante o Senhor. Seja muito bem-vindo. Procure uma das nossas igrejas Pentecostal Deus e Amor ou nos envie agora uma mensagem para o e-mail queroaceitarjesus@ipda.com.br. Você vai receber um auxílio, você vai receber um direcionamento. Seja muito bem-vindo à Igreja Pentecostal Deus e Amor. Mais do que uma igreja, uma família.
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3: Eu sou a irmã Francisca, aqui da cidade de Ademar. Agradeço a Deus por muitas bênçãos, muitas vitórias. O Senhor tem nos concedido através da nossa igreja, Deus e Amor. E eu sou grata a Deus por tudo isso. Que Deus abençoe.
4: Ao comemorarmos mais um ano da nossa igreja, Deus e Amor, podemos olhar para trás e nos vemos a fidelidade de Deus em cada etapa desta caminhada. São 64 anos de oração, de evangelização, de sacrifícios e dedicação de homens e mulheres que atenderam ao chamado de Deus para anunciar o Evangelho. Se a gente fosse imaginar quantas pessoas foram transformadas, como você que está ouvindo o programa, quantas famílias como a sua foram restauradas, quantos enfermos encontraram consolo como você? E quantos pecadores encontraram a salvação em Cristo através deste ministério Igreja Deus de Amor? Eu digo que mais do que celebrar uma história humana, vamos celebrar a graça de Deus. Esta graça que sustentou esta obra ao longo destas décadas. Como está escrito, até aqui nos ajudou o Senhor em 1 Samuel 7,12. Eu quero dizer que essa declaração, ela resume toda a nossa trajetória. Se nós chegamos até aqui, foi porque a mão do Senhor nos guiou. Esta mão nos protegeu, esta mão nos fortaleceu. Eu queria abrir aqui um grande parênteses. Também é um momento para nós agradecermos os pioneiros que enfrentaram desafios, aqueles que chegaram primeiro, antes de nós. Quantos pastores estão conosco até hoje e nos ajudaram no início desta obra? Outros já partiram, estão com o Senhor, mas suas famílias queiram receber a nossa gratidão, o nosso reconhecimento deles terem dedicado as suas vidas para que a obra chegasse no tamanho que ela está hoje. Os pioneiros, recebam a nossa gratidão, que enfrentaram perseguições, como esta igreja foi perseguida e continua sendo perseguida ainda, e muitas vezes enfrentaram limitações para levar o Evangelho. Quantas dificuldades esses pioneiros enfrentaram para ganhar apenas uma alma? Quantos quilômetros percorridos em vias de transportes tão precários para levar a palavra a uma só alma? Quantas vidas foram humilhadas por não poderem, ou seja, para poder entrar num lugar, num estabelecimento para socorrer uma vida? Quantos nãos esses pioneiros receberam para levar a palavra do Senhor? Mas eles permaneceram firmes, não negaram a sua fé no Senhor. E nós então vemos que um legado foi deixado. O legado que recebemos nos inspira. O trabalho desses pioneiros que começaram a obra do Senhor aqui em São Paulo, eles estão neste momento nos ouvindo e com certeza estão ainda de pé, firmes na rocha. Esta igreja que está firmada na rocha, por isso ela não caiu. Vieram os ventos, sopraram contra ela, mas ela permaneceu de pé, porque ela pertence ao Senhor e foi levantada pelo Senhor. Um legado foi deixado, e um legado que recebemos nos traz aquela força e nos inspira para nós continuarmos fazendo esse trabalho que eles iniciaram. Pregação do Evangelho puro e genuíno. A palavra de Deus com amor, com compromisso. E ao celebrarmos este aniversário, mais um ano, nós podemos dizer que nós vamos renovar o nosso compromisso, não é apenas celebrar, que todos que estiverem ouvindo e que vão estar conosco nesta festa, não vamos simplesmente celebrar ao Senhor, mas vamos renovar os nossos votos de compromisso com Deus, de permanecermos fiéis à missão que Deus nos confiou, que é anunciar Jesus, ganhar almas para o seu reino e preparar um povo para a volta do Senhor. Que esta data não seja apenas uma comemoração do que aconteceu há anos atrás, mas um marco para um novo tempo de crescimento. Um novo tempo de crescimento espiritual também. De unidade, não união, unidade, sendo um. De avivamento e conquista de vidas para Cristo. Parabéns, Igreja Pentecostal Deus de Amor, por mais um ano de vida. Que o Senhor continue derramando suas bênçãos, seu poder e sua presença sobre esta obra, para que as próximas gerações que vierem após nós também possam testemunhar a fidelidade de Deus. Grandes coisas fez o Senhor por nós e por isso estamos alegres. Salmos, capítulo 126, versículo 3. parabéns, Igreja Deus e Amor.

E queremos ver você aqui. Não olhe dificuldades, pelo menos no aniversário, né? Você que é membro, você que passou por aqui, ou você que quer celebrar conosco e renovar os votos de compromisso com Deus, estão totalmente convidados. Não hesitem duas vezes, uma vez sequer que seja. Estejam conosco, vai ser inesquecível. Nós estamos em campanha de oração, de jejum, para que o Senhor derrame restauração, fortalecimento e crescimento espiritual para a sua igreja. Serão dois dias, 13 e 14, sábado e domingo. No dia 13, às 9 da manhã, estarei com vocês e com as mulheres de fé, em consagração. À tarde teremos aí a festa do programa Garagem Cristã e à noite o culto jovem da Igreja Deus e Amor. Domingo pela manhã teremos a oração, consagração e também a apresentação da intercessão global, um ministério que nós vamos unificar para um só ministério, o Ministério Global de Oração de Intercessão, juntamente com a irmã Lorena, que é líder deste Ministério Intercessão Global. À tarde teremos, então, a nossa festa de mais um ano, de 64 anos da nossa Igreja Deus e Amor. Diretoria, cantores, o povo de Deus, pastores, obreiros, jovens, crianças, todos aqui presentes. E eu tenho certeza que o Senhor vai se mover. Não perca esta oportunidade, principalmente você que está nos ouvindo em São Paulo. Esteja conosco, venha conosco celebrar.

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3: A paz do Senhor a todo o Brasil, a paz do Senhor, aqui é o pastor José Sucursal de Tupã. Deus abençoe, a paz do Senhor a todos que estão nos estúdios, a paz do Senhor a todos. Eu sou da cidade de Tupã, interior São Paulo. Eu agradeço a todos que têm orado por mim, que Jesus tem me dado grandes vitórias, amém? Que Deus abençoe a todos, Deus abençoe toda a diretoria. Fica na paz do Senhor Jesus.
4: É isso aí, amados ouvintes, esta é a madrugada do socorro de Deus. Acabamos de ter a oração da madrugada, mas permaneça conosco. Nós temos uma madrugada ainda toda cheia de programações repletas de quadros edificantes para o meu e para o teu coração. Que nesta madrugada você seja edificado através da palavra de Deus, através de orações que ainda teremos. 3 horas teremos oração com o pastor Lorival de Almeida também. E eu tenho certeza que o Senhor Jesus falará ao teu coração. Madrugada muitas vezes é momento de reflexão, momento em que você para pensar na tua vida, nas circunstâncias, coisas que estão acontecendo na sua vida, e muitas vezes o inimigo ele tenta utilizar dessas informações, desses pensamentos para tirar o teu sono, tirar a tua paz. Quem sabe você achando no teu comodismo, na falta do que fazer, recorre à tela do celular ou ao computador, isso te mingua mais ainda. Você toma como um acalento, um entorpecente para a tua alma, mas você percebe que isso só piora as coisas. Nós vamos agora com o quadro Clínica da Alma, com o psicólogo Jessé Ávila, com esse tema: excesso de informação. Fique agora com o quadro Clínica da Alma.
5: Clínica da Alma, Rádio Deus e Amor. seja muito bem-vindo a mais um episódio do Clínica da Alma, um espaço para falarmos sobre saúde mental, qualidade de vida, inteligência emocional e desenvolvimento interior, sempre de forma leve, prática e com base científica. Você sabia que o cérebro humano não foi projetado para lidar com o volume de informações que consumimos diariamente? Pois é, por essas razões vamos falar hoje sobre excesso de informação e adoecimento. Quando a mente não consegue desligar. O excesso de estímulos ativa constantemente o sistema de alerta do cérebro, aumentando assim a liberação de cortisol, o hormônio do estresse. Além disso, a sobrecarga de informações dificulta a concentração, prejudica a memória e gera sensação de cansaço mental, mesmo sem esforço físico. Esse estado contínuo pode levar ainda à ansiedade, irritabilidade e esgotamento emocional. Por exemplo, aquela pessoa que nem bem acorda e a primeira coisa que faz é já pegar o celular, já ter acesso a telas. Aí passa o dia todo alternando entre redes sociais, notícias, mensagens, vídeos, e à noite sente a mente muito acelerada, tendo dificuldade para relaxar e a sensação de estar cansado e sem saber o porquê. Então a gente entende que nem toda informação vai trazer uma edificação. Em excesso, até o que é bom pode se tornar prejudicial. É um cuidado que nós precisamos ter. Por isso, eu tenho aqui 5 dicas bem práticas de como lidar com o excesso de informação no cotidiano. Número 1. Crie momentos de desintoxicação mental. Reserve períodos do dia sem acesso a notícias ou redes sociais. Por exemplo, evite consumir conteúdo longo ao acordar ou um pouco antes de dormir. Isso ajuda o cérebro a iniciar e encerrar o dia com mais equilíbrio. Número 2. Filtre o que você consome. Nem toda informação é necessária, claro. Então, escolha fontes confiáveis e limite o número de conteúdos consumidos. Evite ficar pulando de assunto em assunto sem ter algum propósito. Número 3. Estabeleça horários específicos para informação. Ou seja, defina momentos do dia para se atualizar, em vez de consumir conteúdo o tempo todo. Isso reduz a sensação de sobrecarga e melhora o foco. Penúltimo, pratique pausas conscientes. Durante o dia, faça pequenas pausas sem estímulos, sem celular, sem música, sem distrações. Esses momentos ajudam o cérebro a processar tudo aquilo que foi absorvido até então. E por último, observe sinais de sobrecarga mental, dificuldade de concentração, irritação, lapso de memória e cansaço são alertas constantes que não podem ser descartados, precisam de atenção. Respeitar estes sinais evita o adoecimento emocional. Como disse Herbert Simon, uma abundância de informação cria uma escassez de atenção. E aí, você gostou desse conteúdo? Então compartilhe nossa programação com amigos e familiares. Continue nos acompanhando e fique atento, porque a qualquer momento estaremos de volta com mais reflexões que podem transformar a sua vida. Um forte abraço e até breve.
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0: Como é o seu nome?
1: José Carlos Luiz.
0: O senhor estava numa cama há quanto tempo?
1: 4 meses e meio.
0: Quatro meses e meio.
1: Só sentado e deitado.
0: O que o senhor tinha, o senhor sabe dizer?
1: Sofria dos músculos da perna.
0: Estava em tratamento médico?
1: Então, estava tomando vitamina para os músculos e outro remédio para os rins.
0: E não sarava?
1: Não, estava os pés inchou.
0: Não podia se levantar para nada?
1: Para nada, não só podia.
0: Era já morto-vivo numa cama?
1: Praticamente, eu sofri ficar em pé no corrimão assim, as pernas não sustentavam o corpo.
0: O senhor veio então carregado?
1: Carregado por ele, eu agradeço muito a ele.
0: Eu estou maravilhado com o seu milagre, senhor José.
1: Estou muito impressionado e agradecido por essa graça que eu recebi.
0: Você tem muita fé, Dom Sérgio?
2: Eu tenho.
0: Em quem?
2: Jesus.
0: Foi ele que te curou agora?
2: Ele que me curou.
0: Quanto tempo está usando essa muleta?
2: Nem que existia muleta ocidente, né? Estou usando a muleta direto.
0: Não podia andar sem a muleta?
2: Não, sem a muleta não andava.
0: Como é que agora está andando?
2: Jesus me curou.
0: Certeza?
2: De maior certeza.
0: Há quanto tempo a senhora tinha esse caroço canceroso, irmã?
3: Tinha 3 semanas já que eu estava sentindo, já não estava tocando o braço, não conseguia dormir.
0: Como é que é mesmo?
3: Conseguia deitar do lado, porque eu tinha que estar com o braço afastado, porque eu não podia tocar nem tomar banho mais.
0: Doía muito?
3: Demais, irmão.
0: E dele o caroço? Pelo caroço.
3: Meu.
0: O caroço, irmã da Tália.
3: Ele assumiu.
0: Ele, irmã da Tália.
3: Sumiu, irmão.
0: Pelo mistério de Deus, sumiu. Sumiu, sumiu. Sumiu o caroço, o canceroso. Quanto tempo estamos usando esta muleta?
1: Faz 8 meses.
0: O que foi que aconteceu? Desastre?
1: Não foi desastre. Foi o... Me deu uma doença e pelo diabetes me atacou as pernas. Deu nervo inflamado na perna.
0: Não podia andar mais sem amuleto?
1: Eu andava muito pouco, mas aqui senti curado, graças a Deus.
0: Foi curado agora?
1: Agora.
0: O senhor não está enganado, não, irmão Benedito?
1: Sinto mais nada na perna. Estou curado mesmo.
0: Esse é milagre.
1: Esse é um milagre de Deus.
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5: Horas e 57 minutos, você acaba de ouvir aí o convite para este fim de semana, sábado e domingo, 13 e 14 de junho, aniversário da Igreja Pentecostal Deus e Amor. Nós continuamos na programação da Madrugada com Deus, isso mesmo, madrugada de terça-feira na Grande São Paulo, marcando os termômetros, marcam 15 graus, na verdade madrugada um pouquinho fria, confortável aí. Para você, quem sabe, está trabalhando, está nos acompanhando nesta programação. Nós temos aqui o WhatsApp de alguns ouvintes que estão nos acompanhando. Irmão José, irmã Sueli, pastor Paulo também aqui, pastor Paulo César Januário, deixando a paz do Senhor Jesus, irmã Sueli, fazendo pedido de oração pela sua saúde e pela sua família. Irmão José também, deixando aqui uma lista de nomes, pedindo oração pela esposa e filhos, netinha, falando, mandando uma paz do Senhor Jesus para o pastor Lorival de Almeida. É isso aí. Continue enviando o seu pedido de oração aqui. Telefone do nosso WhatsApp é muito fácil, DDD 11 98292 3392. Envie seu pedido de oração, conte a sua bênção, seu testemunho, marque a sua presença de onde você estará vindo para o aniversário da igreja. Logo mais estaremos em oração, apresentando a tua vida em oração. Fico conosco, esta é a madrugada do socorro de Deus. Logo mais também teremos um quadro informativo com o pastor Júlio Souza para o nosso coração. É verdade? Devemos buscar ao Senhor. Devemos buscar ao Senhor em oração. Quando o nosso coração não cabe mais de angústia, de pensamentos, de dúvidas, de ansiedade, o Senhor declara no livro de Filipenses: não andeis, pois, ansiosos por coisa alguma, antes tornai-vos conhecido tudo a Deus, por meio da oração, da súplica e da ação de graça. E a paz de Deus, que excede todo entendimento, ela guardará o nosso coração em Cristo Jesus. Não é verdade? O apóstolo Paulo passou por muitas dificuldades, muita perseguição, muitas dores. Tantas vezes se viu sozinho, ou até mesmo não via o fruto do seu trabalho. Mas ele declarava que em Cristo ele era bem-aventurado. Em Cristo ele era feliz, como declarou em Filipenses, capítulo 4, regozijai-vos no Senhor. Digo outra vez, regozijai-vos sempre no Senhor. E não tem melhor maneira de nós regozijarmos no Senhor, mesmo passando por dificuldades, ou tendo resposta e alegrias do Senhor ao nosso coração, do que nós recorrermos à oração, clamando ao Senhor, seja para pedir ou seja para agradecer. Por isso que agora nós vamos de momento de oração. Oração com o pastor Lorival de Almeida.
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1: 3:02.
2: O Senhor Jesus nos promete em sua palavra no livro de João, capítulo 14, versículos 13 e 14.
3: E eu farei o que vocês pedirem em meu nome, para que o Pai seja glorificado no Filho. O que vocês pedirem em meu nome, eu farei.
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4: Prezado ouvinte, prepara o seu coração. Nós vamos clamar o nosso Deus agora. Todas as emissoras já estão unidas para esse momento de oração. Falemos com Deus. Foco total no nosso Senhor. Grande Deus, poderoso Pai, nós nos encontramos na presença do Senhor mais uma vez, ó Deus, para clamar pelo Seu nome, e na nossa oração exaltamos o nome do Senhor, glorificamos o Senhor pela magnitude, pela potência das Suas operações, pelo cuidado que o Senhor tem tido para conosco. Muito obrigado, Senhor meu Deus, por ser o nosso Deus, por ser o nosso Pai, por ser nosso amigo. Muito obrigado, ó Deus, por estar atento a essa oração que nós estamos realizando com tanta gente, ó Deus, de tanto lugar diferente. Eu sei, ó Pai amado, que nesse momento algumas pessoas estão clamando só para agradecer. Sei que algumas pessoas estão clamando pelo Seu poder, pela Sua misericórdia, não só para agradecer, mas também para pedir. E sei, ó Deus, que alguns estão totalmente desesperados diante da situação que acabou se apresentando a eles. Senhor meu Deus, Senhor meu Pai, eu oro neste momento com presidiários, com pessoas hospitalizadas, com pessoas que estão no trabalho, pessoas que estão desempregadas. Eu oro, Senhor meu Deus, com pessoas sadias, como também com pessoas muito enfermas. Senhor meu Deus, obrigado, ó Pai, porque eu sei que atentamente o Senhor está ouvindo a oração de cada um. O Senhor está atento, meu Deus, ao choro, à lágrima, às palavras que estão saindo da boca dessa pessoa, mas principalmente às palavras que, mesmo que não estejam saindo, elas estão, Senhor meu Deus, de alguma forma, gritando forte nesse coração. Senhor meu Deus, muito obrigado, ó Pai, pela nossa vida, pelo socorro. Muito obrigado, ó Deus, pelas operações, pelas coisas que eu sei que o Senhor já está realizando nesse momento. Algumas pessoas estiveram aguardando o momento da oração, algumas pessoas estavam desesperadas para nós começarmos a clamar ao Senhor, porque a situação que estão vivendo, Senhor, não é uma situação fácil, é uma situação complicada, é uma situação, ó Deus, tão desesperadora, que, ó Deus amado, essas pessoas acionaram os processos, ou seja, acionaram tudo que é relacionado à fé, porque sabem que delas mesmas as questões não serão mais resolvidas. Senhor meu Deus, Senhor meu Pai, eu peço ao Senhor a sua bênção, o seu socorro em favor dessa criancinha. Essa criancinha desenganada pelos médicos. Essa criancinha que os pais, ó Deus, estão em prantos. Os pais já não sabem mais o que fazer depois de terem feito tudo o que estava ao alcance deles. Mas essa criança se definha. Essa criança, Senhor meu Deus, ela está realmente à beira da morte. O desespero bate forte em toda a família. Os médicos já chegaram a dizer, tudo que podíamos fazer, já fizemos. Senhor, meu Pai, essa família pede socorro. Esses pais pedem socorro. Sabemos, ó Deus, que essa criança inocente estará contigo, Senhor. É claro, se partir. Mas sabemos, ó Deus amado, que o sofrimento desses pais é tão grande, é tamanho, porque esses pais querem a presença dessa criança, esses pais amam essa criança, esses pais não querem que essa criança vá tão cedo.

a doença dessa criança haverá de glorificar o nome do Senhor, porque o Senhor a curará, o testemunho surgirá, e muita gente, Senhor meu Deus, glorificará o nome do Senhor pela operação que o Senhor está fazendo nesse instante. Eu repreendo essa inflamação, eu repreendo essa infecção, eu repreendo essa dor, eu repreendo esse câncer no sangue, eu repreendo, Senhor meu Deus, essa enfermidade pulmonar, eu repreendo essa enfermidade alérgica, eu repreendo tudo que está trazendo, Senhor meu Deus, esse momento difícil para essa casa, para essa família, para essas crianças. Repreendo todo o mal em nome de Jesus Cristo agora. Que essa criança se levante, e nesse momento, ó Deus, já não clamo só por essa criança, clamo também, ó Deus, por todas as pessoas, sejam jovens, adolescentes, de meia idade, que sejam velhos, que sejam mais idosos, pessoas, ó Deus, de todas as faixas etárias. Eu clamo por essas pessoas agora, invoco a sua bênção, eu invoco o socorro do Senhor. Senhor meu Pai, essa dor que ela permanece nesse corpo, essa dor que insiste, Senhor, trazendo a Deus esse momento tão desgraçado nessa vida, esse momento de tristeza, a dor dessa pessoa é tão forte que ela grita, Senhor, ela grita desesperada. Senhor meu Deus, Senhor meu Pai, em nome de Jesus, eu repreendo agora, Senhor, essa força dessa dor que oprime, que abate, que leva ao desespero, Senhor, essa família já não mais contém as lágrimas, só de ver essa pessoa, esse membro da própria família, gritando desesperado, às vezes não é nem um grito, Senhor, mas às vezes é só esse gemido que parece fazer, ó Deus, cortar o nosso coração e transportar essa dor para nós mesmos. Em nome de Jesus, eu repreendo toda a enfermidade, eu repreendo toda a dor. Que o nome do Senhor seja glorificado nesse momento, Senhor, pela operação que o Senhor está fazendo já nesse corpo abatido, nessa vida abatida. Senhor meu Deus, Senhor meu Pai, eu peço ao Senhor, estenda sua mão nesse momento, ó Deus, para fazer com que esse lar seja uma vez mais restaurado. Quantos lares foram surpreendidos pela desavença, quantos lares foram surpreendidos pela enfermidade, quantos lares foram surpreendidos pela separação, quantos lares foram surpreendidos pela contenda. Veio esse dedo maligno, veio esse dedo satânico, essa força da mentira, essa força do entendimento profano, desaprovado, antibíblico. No poder do nome do sangue de Jesus, eu repreendo toda a potência do inferno, eu repreendo toda a potência satânica que veio para separar esse casal. Meu Deus, os laços do divórcio, da separação, eles foram lançados em forma de armadilha, Senhor, e essa família está sofrendo terrivelmente. Essa separação, essa dor que tem levado a Deus ao desespero, e essas famílias estão tão perdidas, estão tão sem rumo, falta direção, ó Pai, porque realmente veio com força esse espírito de separação. Repreendo a Deus esse demônio que tem criado, Senhor meu Deus, estruturas que não são estruturas, porque não tem o fundamento. A fundação não está na sua palavra e não está na sua voz, Senhor meu Deus, mas Satanás tem disseminado essas famílias modificadas, essas famílias, ó Deus, totalmente rachadas entre si. Te repreendo, Satanás, e te ordeno, caia por terra agora no nome do Todo-Poderoso, caia por terra agora em nome de Jesus Cristo. Você não vai de jeito nenhum desestruturar aquilo que o nosso Deus fez e colocou como a sua primeira instituição. Espírito do divórcio, espírito da separação, espírito da contenda, espírito do erro, Satanás que tem aí jogado, lançado sementes de desavença, pessoas despreparadas, ou pessoas, ó Deus, que não têm dado a devida atenção à sua palavra e têm caído, infelizmente, na armadilha, Senhor, da semente do erro que Satanás tem representado. A sua palavra nos diz, ó Deus, que infelizmente muitos sucumbiriam a este espírito do erro, a este espírito da palavra, do engano, e muitos têm sucumbido. Mas eu sei, ó Pai, que ainda há tempo, porque ainda há vida, e sei que o Senhor pode agir nessa casa, sei que o Senhor

pode agir nessas famílias. Em nome de Jesus Cristo, ó Deus, coloca por terra agora. Em nome de Jesus Cristo, ó Deus, eu repreendo esse poder do mal que atinge essa casa e essa família. Caia por terra, espírito maligno. Caia por terra, espírito destruidor de famílias, espírito de divórcio, espírito maligno de todo tipo de contenda. Caia por terra agora, eu te ordeno. Eu te ordeno, legião do engano. Eu te ordeno, legião da mentira. Caia por terra agora no poder do nome que é sobre todos os nomes. No poder do nome de Jesus Cristo, nosso Salvador. Senhor meu Deus, o Senhor é poderoso para limpar desses olhos essas lágrimas. Lágrimas que rolam do rosto dessa mãe em desespero. Lágrimas que rolam do rosto desse pai em desespero. Esse pai de família que chora, Senhor meu Deus, porque os filhos estão totalmente distanciados dos seus caminhos. Alguns envolvidos com drogas, alguns envolvidos com alcoolismo, alguns enganados por falsos amigos por aí, com conselhos vazios, mas cheios de palavras vãs. O Senhor é Deus poderoso, ó Deus, para livrar esse coração dos laços da morte. O Senhor é Deus poderoso, ó Pai, para fazer uma obra nessa família, esse presidiário, Senhor, cuja família está clamando em favor dele também. Esse presidiário que hoje é a fonte de oração, porque conheceu o Senhor e agora ora pela família que não está no presídio, mas continua aprisionada por forças diabólicas, maquiavélicas, malévolas do inferno. Senhor meu Deus, Senhor meu Pai, o Senhor é Deus poderoso para abençoar os seus servos e as suas servas que propagam a sua palavra com sinceridade. Quantos servos sinceros, meu Deus, quantos servos, ó Pai, que são realmente pregadores da sua palavra, quantos homens de Deus, Senhor, estão disseminando a sua palavra com amor, com respeito, com sinceridade e com honestidade. O Senhor é Deus vivo, é Deus poderoso para usar esses, usar com poder e usar com autoridade. O Senhor é Deus poderoso, ó Pai, para fazer desses servos verdadeiros arautos da sua verdade, para fazer desses servos aqueles que propagam a palavra do Senhor, levando a palavra de paz, levando a palavra de alegria, de harmonia, mas acima de tudo, levando a palavra de salvação, a palavra, ó Deus, que traz o perdão, a palavra que traz a reconstituição, a palavra que traz a prosperidade, a palavra de salvação. Usa esses servos, ó Deus, usa. São servos do Senhor, são honestos, ó Deus. Não são lobos, não são mercenários, são servos do Senhor. Usa eles nas tuas mãos, para que muitas almas venham ao conhecimento da sua verdade, mas também, ó Deus, salva eles. Eu sei, ó Deus, que o Senhor é o Deus da salvação, o Senhor é o Deus dos grandes milagres, o Senhor é o Deus das grandes libertações. Põe a sua mão agora, ó Deus, para usar esses servos. Põe a sua mão agora, ó Deus, para usar essas servas, que propagam o evangelho de amor, que falam da salvação que há em ti, Senhor. Quanta gente hospitalizada esperando a palavra desses servos. Quanta gente, Senhor, faz um esforço, vai até uma congregação e quer ouvir a palavra do Senhor através desses servos. Quanta gente, ó Deus, que está se definhando na estrada dessa vida, perderam a força, o ponto de equilíbrio, e sem equilíbrio caíram e jazem à beira do caminho. Senhor, precisam da palavra, precisam daqueles que levam a palavra. Usa os seus servos, ó Deus, para pregar essa palavra, para fazer levantar os que caíram, para fazer levantar os que sucumbiram diante de tantas situações negativas. Senhor meu Deus, Senhor meu Pai, em nome de Jesus Cristo, abençoa, meu Deus. Abençoa agora, meu Pai. Abençoa com o seu poder. Abençoa agora, meu Deus. Faça sinais, faça maravilhas. Faça uma grande obra, ó Deus, agora. Nesse coração, ó Deus, que não espera mais nada, Senhor.
esse coração, essa vida, essa pessoa que pensa que a vida já se lhe escapou por entre os dedos, se assim podemos falar. Faça uma obra agora, meu Deus. Eu estou orando e clamando por essas pessoas. Não é só que estão no vale do desespero, mas essas pessoas, ó Deus, estão depressivas, estão ansiosas. Essas pessoas perderam a esperança de vida. Essas pessoas, ó Pai, estão vivendo momentos tão difíceis que já pensam que a morte é a saída. Senhor, meu Deus, não. Eu sei que o Senhor não vai permitir a essa pessoa esse sentimento de morte mais, não. Levanta essa pessoa desse estado depressivo. Levanta essa pessoa, Senhor, meu Deus, desse laço do engano. Senhor, algumas pessoas chegam a dizer, não, mas é o processo químico. Ah, mas é a questão da vida. Senhor, se é algo natural, eu sei que o Senhor age, porque o Senhor é Deus poderoso, conhecedor e criador da anatomia humana. Se é algo espiritual, eu sei que o Senhor age também, porque Satanás está vencido. Eu estou clamando ao Senhor agora e o Senhor sabe que eu não estou brincando, não, meu Deus. O Senhor sabe que o meu coração está focado no Senhor. O meu coração está entrelaçado na sua misericórdia. O Senhor sabe que eu estou conectado totalmente contigo. E eu sei que estou falando com o Senhor e sei que o Senhor não é um Deus de segunda categoria, não. Eu sei que o Senhor é o Deus vivo. Eu não sirvo a um Deus qualquer. Eu sirvo ao Senhor que é um Deus vivo. Meu Deus, de ponta a ponta, de norte a sul, de leste a oeste, eu peço ao Senhor, toma ação agora. Se eu sou servo do Senhor, o Senhor vai agir agora. E não é para minha glória não, meu Deus. Eu sou servo do Senhor e sei, Senhor meu Pai, que tudo pertence ao Senhor, tudo que vem do Senhor, tudo é para a glória do Senhor. Mas como servo do Senhor, eu peço ao Senhor, age agora, meu Deus. Eu não posso descrever aqui, Senhor, todo tipo de situação que existe. Eu não posso aqui, ó Deus, sair falando, porque me é impossível falar todo tipo de dor. Mas diante do Senhor, eu sei que o Senhor entende, ó Pai. E por essa razão, nós convocamos o nosso povo, convocamos todas as pessoas para orarem conosco. Tem pessoas orando agora no trânsito. Tem pessoas orando, ó Deus, em casa. Tem pessoas orando nos sítios, nas fazendas. Tem pessoas orando nas capitais e no interior. Tem pessoas orando agora em outros países. Senhor, meu Deus, eu reconheço o tamanho da responsabilidade que está sobre mim agora. Mas, meu Deus, o que mais importa é o tamanho do poder do Senhor. Eu clamo agora pela sua misericórdia, Senhor. Eu clamo agora pelo seu poder. Perdoa os nossos pecados, ó Deus. Às vezes aqueles pecados, aqueles pecadinhos, ou alguém diz pecadão, pecadinho. Às vezes aquilo, ó Deus, nos tira a confiança para clamar. Perdoa os nossos pecados, ó Deus. Limpa-nos de tudo agora. Nós queremos com ousadia chegar no trono do Senhor agora. Nós queremos com ousadia, meu Deus, contar com a misericórdia do Senhor agora. Estenda as tuas mãos para agir nessa vida, nessa criança. Estenda as tuas mãos para agir, ó Deus, nas autoridades que definem os rumos dessa nação, que aliás precisam ser redefinidos com sabedoria. Ó meu Deus, o Senhor é poderoso para quebrar, ó Deus, agora toda arrogância, toda basófia. O Senhor é poderoso para quebrar agora, ó Deus, quebra com o seu poder agora esse orgulho, essa arrogância, para que o Senhor possa agir nessa vida, para que o Senhor possa restaurar essa vida, para que o Senhor possa curar todas as pessoas que estão enfermas. E as coisas que eu não consigo falar em oração, porque para minha mente são tão grandes as situações que eu não consigo, ó Deus, explicar, explicitar tudo. O que eu não consigo falar, o que eu não consigo me lembrar, o que eu não consigo explicitar, que o Senhor entenda nesse momento, meu Deus. Coloca a tua mão agora, ó Pai. Olha esse jovem rebelde. Olha esse jovem, ó Deus, que sabe que está trilhando os caminhos da morte. Para ele está certo. Para ele é o que o mundo define. Aquele psicólogo falou, aquele motivacionalista falou, aprendeu na faculdade, a questão aqui é a filosofia, e a sua palavra foi ficando de lado, Senhor. Eu sei que o Senhor pode salvar essa vida agora, aleluia, eu sei que o Senhor pode. Eu sei que o Senhor pode entrar agora nas entranhas do inferno, Senhor, se é que existe esse lugar. E eu sei que o Senhor pode arrebatar essa pessoa e fazer essa pessoa viver. Eu sei que podemos profetizar a esse monte de ossos secos, aparentemente inválidos,
e o Senhor pode enviar o Seu Espírito e fazer reviver. Faça reviver a nossa juventude, meu Pai. Faça reviver os nossos adolescentes. Faça acontecer a unidade do corpo, a arte da comunhão. Faça, meu Deus, as pessoas entenderem o corpo. Faça, meu Deus, os Seus servos e servas assumirem a responsabilidade que a eles é atribuída, e que nós possamos fazer a obra do Senhor com sinceridade, com amor e, acima de tudo, com fé e com razão. Abençoa a diretoria, meu Deus, da nossa igreja. Abençoa a nossa presidente. Abençoa a nossa família, os componentes da nossa diretoria, os nossos obreiros, ó Deus, as nossas obreiras. Abençoa, Senhor, meu Deus, os nossos companheiros de trabalho. Não importa o ministério, se são companheiros, são servos, abençoa, Senhor. Se são honestos, se vamos nos ver na glória e formamos a igreja invisível, abençoa, Senhor. Ao mesmo tempo que pedimos ao Senhor, detenha o divisor, meu Pai. Detenha, meu Deus, o mercenário. Detenha o enganador. Ah, meu Deus, às vezes corações se expressam e enganam mesmo. Mas o Senhor conhece, o Senhor sabe, cada coração, cada vida. Pai de amor, toca nessa pessoa que precisa da salvação. Toca nessa pessoa que está perdida, toca para salvá-la. Senhor, de uma forma geral, eu repreendo tudo que é de ruim que está permeando essa vida. Eu repreendo tudo que é satânico, tudo que é relacionado à morte, destruição, perdição. Eu repreendo agora e invoco do Senhor a sua bênção. Invoco do Senhor o seu poder agora, em nome de Jesus. Está repreendido todo o mal. Está repreendida toda a enfermidade. Está repreendida toda a tristeza, Senhor. Meu Deus, acrescenta os anos de vida a esses que servem ao Senhor. Acrescenta os anos de vida, ó Deus, àqueles que honram os seus pais e as suas mães, porque assim a sua palavra nos fala. Senhor meu Deus, Senhor meu Pai, acrescenta os anos de vida aos seus servos, que são servos, mas têm os seus trabalhos, Senhor, e às vezes são trabalhos perigosos. Senhor meu Deus, em nome de Jesus Cristo, prospera a sua igreja, prospera o seu povo, guarda, Senhor, dá o livramento. Nós vivemos uma cidade perigosa, Senhor, nós vivemos uma nação perigosa, e se o Senhor não guardar, Senhor, o que será de nós? Se o Senhor não tiver misericórdia, o que será do seu povo? O mundo é mau. Senhor, meu Pai, o homem mau está aí. Ele vai mal e me engana e é violento e mata e destrói. Quantas pessoas assassinadas por verdadeiras ninharias. Senhor, guarda-nos nas Tuas mãos. Nos dá o livramento da morte, meu Pai. Nos dá o livramento do homem mau, meu Deus. Nos dá o livramento do enganador, do mentiroso, do estafador. Nos dá o livramento, Senhor, da falsidade. Quanta gente falsa, meu Deus. Quanta gente falsa, meu Pai. Quantas pessoas nos elogiam, nos abraçam. Quantas pessoas dizem, ah, como gosto de vocês, como você é tremendo. Mas o Senhor sabe, ó Deus, que estão nos apunhalando pelas costas. Senhor, o Senhor é Deus poderoso para nos livrar do homem falso, do homem mentiroso, do homem que é enganador. E a sua palavra nos diz que o homem mau é assim, vai de mal a pior, enganando e sendo enganado. Livra-nos do homem mau, livra-nos das armadilhas satânicas e guarda-nos, ó Deus, abençoa-nos, ó Deus. O Senhor é Deus poderoso, ao Senhor nós servimos. Receba, Senhor meu Deus, toda a glorificação, toda a honra, toda a glória seja dada a Ti. Nós contamos com o Senhor para nos guardar, contamos com o Senhor para não permitir, ó Deus, que tenhamos falta de coisa alguma. Contamos com o Senhor para levantar servos, homens, mulheres, servos valorosos e sinceros, que estejam fazendo a sua obra com verdade, com poder. Deus de misericórdia, muito obrigado por tudo, Senhor. Muito obrigado pelas grandes multiplicações que o Senhor tem feito na nossa vida. Obrigado pelo nosso pão, obrigado pela nossa saúde, obrigado pela nossa vida. Sê conosco, sê com o seu povo, sê com a sua igreja, Senhor, sempre. Em nome de Jesus Cristo. Amém, Senhor.

0: sou o pastor Lourival de Almeida. Nosso endereço é esse, Avenida do Estado, 4568, na Baixada do Glicério. Temos cultos todos os dias, viu? Todos os dias, cultos aqui na nossa igreja, oração todos os dias, e você será mais do que bem-vindo, bem recepcionado a estar conosco, participando dos nossos cultos e recebendo grandemente a presença de Deus na sua vida. Avenida do Estado, 4568, na Baixada do Glicério. Fiquem todos com Deus.
1: Na casa do justo há um grande tesouro, mas nos ganhos do ímpio há perturbação. Provérbios 15, 6.
2: Três horas e 26 minutos.

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2: 3:31.
3: A paz do Senhor Jesus Cristo, aqui quem fala é o irmão Jair de Belém do Pará. Eu quero parabenizar o ministério da Igreja Pentecostal Deus e Amor.
4: Parabéns, Igreja Deus e Amor. Tenho muito a agradecer a Deus por esse ministério. Esse ministério é vida, é muita bênção para mim, para minha filha, para o meu filho, para...

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1: Eu sou o Marcos Roberto Pinto, da cidade de Abaetetuba, Pará. Eu conheci a Igreja Pentecostal Deus e Amor através da minha mãe, quando ela foi para esse ministério no ano de 1985, na cidade de Belém, capital do nosso estado. Sou grato a Deus pela Igreja Pentecostal Deus e Amor, pelo programa Voz da Libertação. Hoje eu sou um diácono da igreja e louvo a Deus por tudo que o Senhor me deu. Parabéns, Igreja Deus e Amor.
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4: A paz do Senhor Jesus, amados ouvintes do programa Voz da Libertação, quem vos saúda é teu irmão em Cristo, pastor Lucas Sena. A minha chegada na nossa Igreja Pentecostal Deus Amor, ela se deu aos meus 15 anos de idade, onde entrei na nossa sede sucursal de Ubá, Minas Gerais, ouvi a palavra do Senhor Jesus, o Espírito Santo motivou a minha fé a levantar as minhas mãos e aceitar o Senhor Jesus como um salvador da minha alma. E com isto, ouvintes, tenho servido a Deus na nossa Igreja Pentecostal dos Amor, já há mais de 10 anos, servindo a obra do Senhor Jesus. 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
6: A oração, ela é uma força geradora que mantém o crente em pé. Quando Deus disse, Jeremias, clama a mim e eu te responderei. Anunciar-te-ei coisas grandes e firmes que não sabe. Foi o momento em que Jeremias estava passando por uma grande prova e Deus chamou a atenção de Jeremias, para Jeremias clamar a ele. 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

Senhor, em prol daquela necessidade. E nós temos orado em prol da Igreja do Cordeiro na terra. Sabemos que os dias são

se una conosco, as mulheres de fé, os homens de fé, temos que dar-nos as mãos, numa só fé, num só clamor, e Deus será glorificado. 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Se una com a igreja.

0: Alice, mora na Chácara Santana, Piraporinha de Santo Amaro. Eu dou os parabéns para essa igreja e para todos os irmãos, em nome de Jesus, porque a vida deles é orar por todo mundo. Eu agradeço a Deus e agradeço a eles. Que Deus dê muita saúde, muita força e coragem para todos, em nome de Jesus.
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3: 3h39.
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0: A paz do Senhor a todos meus amigos e irmãos do programa A Voz da Libertação. Aqui é o seu irmão, pastor Júlio Souza, e nós estamos juntos para mais um momento de reflexão dentro do programa A Voz da Libertação. E o tema de hoje é: olhos pecaminosos encaminham para a perda da salvação. A leitura está no Evangelho de Marcos, capítulo 9, versículo 47. Diz assim a palavra de Deus: e se teu olho te escandalizar, lança-o fora. Melhor é para ti entrares no reino de Deus com um só olho, do que tendo dois olhos, ser lançado no fogo do inferno. Preste atenção na palavra de Deus. Olhar é coisa séria. Precisamos ter total atenção. Precisamos ser diligentes para que a nossa salvação não corra este tal risco. Jesus está dizendo: se teu olho te escandalizar, lança-o fora. Jesus está dizendo: se teu olho te conduz ao pecado. Nós já aprendemos que os olhos, eles representam a entrada da maldade para o coração. Antes de chegar ao coração, passa pela percepção dos olhos, passa pela cobiça da vista. E um olhar impuro vai colocar pecado no coração do homem. E esse pecado vai conduzir à prática obstinada, que por sua vez vai representar o perigo para a salvação. E Jesus está dizendo: observe se teu olho está te conduzindo ao pecado, está te conduzindo a desagradar a Deus. Porque se isso chegar a acontecer, se com teus olhos estiveres pecando, é melhor lançá-lo fora. É isso que Jesus diz: lança-o fora. Mas essa expressão de Jesus é literal ou espiritual? Eu posso dizer que cabe os dois sentidos para essa expressão. Primeiro, sim, literalmente, pois ele explica na sequência: melhor é para ti entrares no reino de Deus com um só olho do que tendo dois olhos ser lançado no fogo do inferno. Então, a princípio, Jesus disse que até é melhor você entrar sem uma parte do seu corpo no reino de Deus do que com o corpo completo você ir para o inferno. O que Jesus está dizendo é que o que a gente perder nesta vida não representa nada diante da importância da salvação. É melhor perder qualquer coisa, não só um olho, mas os dois olhos, ou o que for preciso, até a nossa própria vida, como Jesus ensina. Mas o que vai ficar aqui neste mundo não importa, visamos a salvação. Então, neste ponto, neste aspecto, é literal. Não importa o que você vai deixar, mas vise a vida eterna. Olhe para a vida eterna. Mas também esta palavra de Jesus, lançá-lo fora, tem um aspecto espiritual, que é tirar dos olhos toda a maldade. É pedir para Deus a purificação no olhar. Pedir para que Deus nos santifique e que nosso olhar seja voltado para aquilo que é agradável a Deus. Então, vamos lançar fora aquilo que escandaliza o nosso olhar, aquilo que nos afasta de Deus. Pois o risco é um risco muito grande. Jesus diz, é melhor entrar sem este olho no reino de Deus do que, tendo os dois olhos, ser lançado no fogo do inferno. Este inferno que Jesus fala não é simplesmente a sepultura, como alguns querem dizer, que o inferno para o homem é a simples aniquilação da alma. Não é isso que Jesus está dizendo, porque no versículo 48 ele fala, onde o seu bicho não morre e o fogo nunca se apaga. Então Jesus está falando de um tormento eterno, não é a simples aniquilação da alma. Com essas estranhas palavras, Jesus quis assinalar as consequências sérias e eternas do pecado. Para os judeus, vermes e fogo representavam as dores internas e externas. O que poderia ser pior do que isso, hein? Jesus está falando que o perigo de um olhar impuro, o perigo de olhos escandalosos, é estar no tormento eterno, onde o bicho não morre e o fogo não se apaga. Olhar é coisa seríssima. Havemos de tomar cuidado. A atenção deve ser total quanto aos nossos olhos. É a fonte das informações que vão alimentar a nossa alma. Jesus está dizendo, esteja atento. Se teu olho te escandalizar, o meu olhar, ele não escandaliza o próximo, porque é uma coisa subjetiva. O meu olhar, ele compete aquilo que interessa a minha alma. O meu irmão não sabe o que há no meu olhar. O meu próximo não sabe o que está no meu olhar. Mas eu preciso estar atento com o meu olhar. Muitos, infelizmente, já não se escandalizam com as sujeiras que estão diante dos teus olhos. Esse é o grande perigo. Esse é o grande mal. É o grande risco da alma. Aqueles que já não identificam que há um escândalo diante dos seus olhos, e que, mesmo estando diante de tantas impurezas, tantas maldades, não conseguem perceber que há um mal diante da sua vista. É preciso, no mínimo, ter a percepção espiritual para que se identifique um mal qualquer em nosso olhar. Jesus disse, teu olho te escandalizar. Então a gente precisa ter esta percepção, de no mínimo notar que há alguma coisa em risco diante dos nossos olhos, para que nós jamais caiamos na insensibilidade de achar que tudo que está diante dos nossos olhos está certo, está bem. Muitas pessoas fazem um juízo de valores muito precipitado, e infelizmente estão aceitando diante dos seus olhos aquilo que é reprovado diante de Deus. Precisamos pedir a ajuda de Deus para que tenhamos esta noção, esta percepção de qualquer coisa que seja mal aos nossos olhos, para que percebendo este mal, para que reconhecendo este mal, possamos se humilhar a Deus e lançar fora todo este mal, todo este olhar maldoso. Peçamos para Deus nos dar a sensibilidade espiritual. E assim, sempre que identificarmos que o mal estiver diante dos nossos olhos, nós possamos lançá-lo fora. E assim, entrar no reino de Deus. Não importa o que vamos ter de deixar nesta vida. Não importa se vamos ter de abrir mão daquilo que representa deleite aos nossos olhos. Ou de qualquer mal que, aos olhos deste mundo, não tem problema algum. E que para o ímpio há um deleite para a sua vista. O importante para nós é entrar no reino de Deus. A nossa vida eterna vale muito mais do que qualquer coisa. Que Deus o abençoe. Esta foi a nossa meditação, a nossa reflexão de hoje, dentro do programa A Voz da Libertação.
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0: 3:53.
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2: 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A paz do Senhor Jesus, ouvintes. Eu sou a Jennifer Parentes, da região do Rio Pequeno. Eu estou aqui para contar uma vitória de milagre que Deus deu para minha irmã Jaqueline. Em julho deste ano, ela estava simplesmente com uma gripe aparente, tratando como se fosse uma gripe, e ao decorrer da semana foi piorando. Numa sexta-feira, minha mãe percebeu uma variação na mente dela, confundindo as coisas, e então fomos encaminhados para o hospital, a princípio pronto-socorro, para ser atendida, que logo nem sequer quis aplicar alguma medicação, algum tratamento, porque o médico desconfiava de alguma coisa mais grave. Então, ela foi encaminhada para o Hospital das Clínicas, e ali começou a nossa luta, porque de uma simples gripe que ela achava, foi diagnosticado meningite pelo vírus da herpes. Era uma doença grave, com um risco grande de morte quando ela deu entrada no hospital. Ela estava consciente, porém, ela não estava reconhecendo as coisas. E então ali começou a nossa peleja, de a princípio, pelo médico, um tratamento de 14 dias. E no decorrer das primeiras semanas, a medicação foi ocorrendo bem, ela já logo foi apresentando melhoras, porém ela não reconhecia a família, ela não reconhecia objetos, coisas simples como celular, caneta. Mas no decorrer da semana ela foi melhorando. Só que na segunda semana de tratamento, nós acreditávamos que em breve tudo o vírus ia embora, porque os antivirais são fortes, ela começou a apresentar um quadro de sonolência. E o médico comunicou à família que ela corria risco de entrar em coma, corria risco de apresentar convulsões. E então foi feito novas baterias de exame para acompanhar como que ela estava. E então, depois da primeira bateria de exames, foi visto que no cérebro dela teve um pequeno aneurisma, e só que já estava sendo cicatrizado. E então, eu acredito que Deus ali já começou a agir, mostrar os milagres acontecendo, porque tanto o risco com essa doença que minha irmã corria, nada aconteceu com ela. Ela não entrou em coma, ela não teve perca total das funções, que era falar, caminhar, comer, se alimentar sozinha, nada foi ocorrendo. Ela também corria o risco, devido à medicação, ser forte, o antiviral, dos rins parar, dela ter trombose, e ela não teve nada. Nada do que a doença poderia apresentar para ela ocorreu. Eu creio que Deus ali já começou a mover os céus em vista dela, e a gente já havia pedido oração na igreja, todo mundo já havia se movimentado em uma grande multidão de oração mesmo, e vencemos mais uma semana. E então o médico prolongou a medicação por mais uma semana, então nós ficamos por 21 dias em medicação, correndo risco dela ter todas essas circunstâncias que a doença poderia acontecer, e nada aconteceu, para a glória de Deus. E então vencemos a medicação, ela só ficou mais um período internada em observação, e o médico disse que ela poderia ter alta, poderia ter sequelas, e para a glória de Deus, ela saiu do Hospital das Clínicas sem nenhuma medicação. Nós não levamos para casa nada, mas para a glória de Deus, nada, nada, nada mais ela precisou. A minha irmã saiu do hospital curada, e eu creio que os tratamentos surtiram efeito, mas a mão de Deus foi sobre a vida dela, porque tantas outras consequências poderiam ter gerado na vida dela a doença, e pela glória de Deus, Deus livrou ela de todas. Deus livrou ela do coma, Deus livrou ela da perca total da memória, Deus livrou ela de parada de rins, Deus livrou ela de todas as coisas que a doença poderia causar. Hoje ela tem uma vida normal, os médicos ficam maravilhados do jeito que ela deu entrada, e hoje ela está perfeita. Foi Deus que tratou. Então os médicos se maravilham pelo resultado que ela teve de uma melhora em tão pouco tempo. E eu acredito que, assim como Deus curou a minha irmã de meningite herpética, que é uma doença grave, Deus é poderoso para cuidar de qualquer pessoa que estiver ouvindo, Deus é poderoso para curar, Deus é poderoso para que mesmo que se enfrente uma doença, passe por alguma tribulação, ali dentro Deus dá o livramento. Da mesma forma que Deus livrou a minha irmã da morte, o médico hoje, recentemente em consultas, o médico fala, essa doença era para morte, a sua irmã tinha poucas horas de vida, mas Deus cuidou. E da mesma forma que Deus cuidou da minha irmã, Deus é poderoso para cuidar da sua vida também. Meu nome é Jennifer Parentes, nós estamos da região do Rio Pequeno e eu agradeço a Deus pelo grande milagre que Ele concedeu para as nossas vidas.
0: Ouvintes do programa Voz da Libertação, quarta-feira, 9 horas da manhã, teremos aquele culto, transmissão através das emissoras de rádio, e convido vocês aqui da Grande São Paulo, região central, para estar conosco. Eu, pastor Milton, vou estar com todos vocês a partir das 9 horas da manhã naquele culto de consagração, culto de jejum, culto da busca da presença de Deus. Você que está enfermo, você que está desempregado, você que precisa de Deus, um milagre, vem estar conosco. O endereço, coloque no seu Waze aí, você que vem com o seu carro, Avenida Prefeito Pereira Passos, número 10, é a entrada principal aqui no nosso Templo da Glória de Deus. Espero todos vocês logo mais às 9 horas da manhã aqui na Sede Mundial.
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4: A paz do Senhor ouvintes, meu nome é Gerson. Eu tenho vindo aqui às quarta-feira do Grande Mover de Deus aqui em nossa Sede Mundial, e tenho sido grandemente abençoado. 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
1: 4:02.
2: 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O valor do não. Saber impor limites saudáveis preserva a energia emocional. A dificuldade em dizer não para as exigências dos outros é um fardo muito pesado. Muitas pessoas adoecem, inclusive, porque tentam agradar demais a todos e acabam esquecendo de si. Assumir compromissos além da própria capacidade gera exaustão e sentimento de culpa. A saúde mental depende da clareza sobre até onde podemos ir sem nos prejudicar. Colocar limites não é um ato de egoísmo, mas de responsabilidade e autopreservação. Quem aceita tudo o que os outros pedem, acaba vivendo a vida alheia e acaba perdendo a sua. Aprender a recusar pedidos e de forma educada é um passo essencial para a maturidade. É preciso coragem para priorizar a própria paz em meio às pressões do ambiente social. E o mais importante, fale não sem se preocupar com o que o outro vai pensar ou falar. Os relacionamentos ficam mais transparentes e justos quando você coloca limites claros sobre o que de fato você pensa e faz bem para você. Preservar os momentos de descanso é também um direito de todos que não deve ser violado. Respeitar as próprias necessidades é a base para conseguir ajudar os outros depois. A força mental, né, se multiplica quando não é desperdiçada em obrigações desnecessárias. Quebra de preconceito. Buscar ajuda psicológica é um ato de coragem e não de fraqueza. Olha, gente, ainda existe muito preconceito e resistência quando o assunto é tratar da saúde mental. Muita gente sofre calada por vergonha de procurar ajuda de um bom especialista. Esconder os sintomas não resolve a dor e apenas prolonga o sofrimento e sem necessidade. As dores da alma devem ser tratadas com a mesma urgência das dores, das doenças e enfermidades do corpo físico. Acompanhamento profissional oferece ferramentas seguras para lidar com os traumas. Você não precisa enfrentar tudo sozinho ou sozinho. O adoecimento mental, ele não escolhe idade, classe social e tampouco estrutura familiar. Ir ao médico ou ao terapeuta demonstra esse desejo sincero de viver com mais qualidade, de mudar de vida, de superar os desafios e problemas. Existem postos de saúde na rede pública que oferecem acolhimento para esses momentos difíceis. A ciência e a medicina são aliadas fundamentais aí na busca pelo equilíbrio emocional. Falar sobre esse assunto abertamente quebra, né, o silêncio que aprisiona tantas famílias atualmente. O tratamento devolve as rédeas da vida para as mãos de quem estava sem esperança. A coragem de pedir socorro é sempre o primeiro passo para uma cura verdadeiramente profunda.
1: Quatro horas e 5 minutos.
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a programação desta madrugada, a madrugada do Socorro de Deus. 4 horas e 11 minutos, manhã de São Paulo, manhã fria, manhã de terça-feira. Mas o que não tá frio é a programação que tem para este dia. Manhã abençoada aqui mesmo na Igreja Pentecostal Deus é Amor. Nós temos cultos ao Senhor. E você pode estar se programando para estar em um dos nossos 4 horários desta terça-feira, já pela parte da manhã, 7 horas da manhã, nós temos culto. Culto 7, 9, 11 e às 19 horas. 15 horas também nós temos culto e às 19 horas. O endereço você já conhece, o endereço é muito fácil. A Igreja Pentecostal.

0: Deus e Amor se encontra no centro de São Paulo. Acesso pela Avenida Prefeito Passos, número 10, bairro Liberdade. Aqui mesmo, próximo à estação Dom Pedro II, a estação Pedro II, você tem acesso à Igreja Pentecostal Deus e Amor, a igreja onde Deus opera, aonde Deus realiza milagres a todos aqueles que com fé buscam a sua presença. Lembrando que nós estamos em uma semana toda especial, sim, nós temos uma programação toda especial durante toda essa semana. Hoje, quarta, hoje terça-feira, cultos, mas amanhã, quarta-feira, dia 10 de junho, quarta do grande mover de Deus. Esta quarta-feira que tem abalado, isso mesmo, as quarta-feiras que tem abalado, o Senhor tem realizado grandes feitos, grandes milagres na quarta-feira, a quarta do grande mover de Deus, em dois horários, 9 horas da manhã, pastor Milton Almeida, e às 15 horas, presbítero Wilson Siqueira, servo do Senhor, orando, servo do Senhor, pregando a palavra de Deus. E a palavra de Deus, ela é poderosa, ela liberta, ela cura, ela transforma, ela salva o pecador. O apóstolo Paulo declara: porque não me avergonho do evangelho, pois ele é loucura para os homens, mas ela é poder de Deus para a salvação do homem. E a palavra de Deus não faz distinção, não faz discriminação. Ela salva o pecador. Nós vamos agora de um pequeno corte. Nós vamos ouvir um pequeno corte daquilo que o Senhor tem manifestado nessas quartas-feiras, aqui mesmo na Igreja Pentecostal Deus e Amor, a sede mundial das Igrejas Pentecostal Deus e Amor. É a quarta-feira do Mover de Deus, 9 horas da manhã e às 15 horas. Às 15 horas, você já pode se programar, já pode preparar teu espírito, a tua fé, a tua expectativa para alcançar o teu milagre na presença de Jesus.
1: Maria de Lourdes Santos.
2: Maria de Lourdes, conte a vitória e o milagre. Qual foi a bênção que a senhora recebeu de Jesus aqui agora, na quarta-feira do grande mover de Deus?
1: Uma grande dor de cabeça estava com ela e andou do lado esquerdo do meu peito, muito forte. Eu pensei que eu sofri um derrame.
2: Já tinha todos os sintomas de um derrame.
1: Isso. Aí quando eu fui revelada, que eu vim à frente, quando eu olhei para o homem de Deus, aleluia, a dor de cabeça foi passando, a dor também do lado do meu peito também foi sarada para a glória e honra do Senhor.
2: Quando Deus te revelou, a senhora atendeu o chamado de Deus, veio até a frente do altar. Quando estava chegando ali na frente do altar, tanto aquela dor que estava tomando toda a sua cabeça, como aquela dor que estava no lado esquerdo, no peito da senhora, desapareceu.
1: Desapareceu, para a glória e honra do Senhor Jesus.
2: Quem tocou na tua saúde?
1: Jesus de Nazaré.
2: Recebeu esta bênção aqui hoje, na quarta-feira.
1: Aqui na Igreja Deus e Amor, para a glória do Senhor.
2: Minha irmã, e aquelas pessoas enfermas, necessitadas do milagre de Deus, se elas virem, receberão também a vitória?
1: Venha para a casa do Senhor, aqui, porque aqui tem milagre, aqui tem homem de Deus orando, mulher de Deus orando. Venha e você vai receber o milagre, assim como eu recebi o meu milagre, você vai receber o seu.
2: Valeu a pena o esforço para estar aqui hoje?
1: Valeu a pena, não importa a enfermidade, porque Jesus cura. Jesus é o mesmo ontem, hoje será eternamente, e Ele usa homem e mulher de fé aqui neste lugar.
2: Irmã, é prova disso.
1: Eu sou a prova disso, irmão.
2: Aí está, teu nome completo para os ouvintes.
1: Maria de Lourdes Santos. Eu moro no Miguel Badra.
0: Vejam como é tremendo o mover de Deus na vida daquele que vem com fé na presença do Senhor. E você não pode ficar de fora. É Deus realizando os impossíveis, é Deus operando na vida daquele que teme ao Senhor. Na verdade, muitas vezes nos deixamos ser guiados pelas nossas preocupações e ansiedades, mas nada melhor do que estar na presença do Senhor. na presença do Senhor, nós clamamos e Ele nos ouve. Então você não pode ficar de fora. Está neste dia, você já pode estar agendando, programando a tua vinda à Igreja Pentecostal Deus e Amor. Aqui o milagre de Deus acontece e o Senhor, Ele tem nos surpreendido. Isso mesmo, o Senhor tem nos surpreendido. Quando o homem e a mulher de Deus se coloca na presença do Senhor, o milagre acontece. Nossa fé tem que estar à medida que agrada ao Senhor. E quando realmente não damos espaços para dúvida, o Senhor opera. Vamos ouvir agora um milagre que para o elevo da nossa fé, para que não fique apenas nas minhas palavras, nós vamos ouvir agora um testemunho, sim, um testemunho para a nossa edificação.
3: A paz do Senhor Jesus, o meu nome é Josineide, moro aqui em Jaru, Rondônia. Quero contar um testemunho aqui, vou resumir o máximo que puder. 15 anos atrás, eu estava grávida da minha filha Camila Vitória. Só que eu não queria mais ter filho. Na época eu estava separada do meu marido. E aí, quando eu descobri, eu fiquei doente, eu entrei em depressão. E Satanás começou a colocar na minha mente coisas absurdas. Coisas como para me tirar minha vida, tomar veneno, enfiar debaixo de carreta, abortar. E minha vida era chorar. E eu, na época, não queria ver minha família, ninguém da minha família. Não queria ver o meu filho. E eu me afastei da minha família. E daí eu parava na casa de umas pessoas, uns conhecidos meus. E um dia um homem falou assim para mim: olha, você precisa de Deus. Você precisa ir para a igreja. Se você não tem vontade para a igreja, você pelo menos lê a Bíblia, porque Deus vai falar com você. E daí eu estava chorando naquele momento e continuei chorando e fui para casa e não dei ideia para aquelas palavras daquele homem. Mas aí, passada uma semana, eu acordei de manhã chorando, gritava. Dormia gritando, acordava gritando. E daí um dia eu resolvi ler a Bíblia. Tinha a Bíblia no rack, eu estava sentada e na minha frente tinha um rack e tinha uma Bíblia lá em cima. E eu resolvi pegar essa Bíblia, falei, hoje eu vou ler essa Bíblia. E quando eu abri a Bíblia, saiu no livro de Lucas, capítulo 1, versículo 26, onde o anjo aparece para Maria e fala: Maria, não temas, que do seu ventre há de nascer um filho. E daí eu fiquei pensando, meu Deus, comecei a ver que Deus estava falando comigo, pela situação que eu estava passando. E daí eu chorei muito. Só que um choro diferente, um choro de arrependimento. Pedi muito perdão para Deus. E falei para Deus: Senhor, eu quero saúde para essa criança. Nesse momento eu levantei, tomei banho, fui pedir para minha amiga fazer uma comida para mim comer, porque eu não comia nada, não bebia nada. Ela fez, eu consegui comer, me alimentar. Na época eu estava pesando acho uns 30 quilos. Fui para outra cidade onde estava meu filho. E lá eu não contei nada para ninguém. E à tardezinha, às 6 horas da tarde, me arrumei, meu filho, peguei ele e fui para a igreja. Deus amou junto com ele. Na época, antes de eu ler a Bíblia, eu não tinha coragem de nem passar na frente da igreja. Deus amou, eu tinha muito medo. Eu não tinha coragem de ir, eu não ia. Apesar que eu fui criado dentro da igreja. Deus amou, minha avó me levava quando eu era criança. Mas como eu me afastei, Satanás se apossou da minha vida. E daí eu comecei para a igreja junto com meu filho. Eu ia todos os dias, não faltava nenhum dia junto com ele. Na época ele tinha 5 anos. E eu sempre fazendo campanha, jejuava em favor da minha filha, para Deus dar saúde para ela. E ela nasceu uma criança muito saudável. Eu achava que ela ia nascer desnutrida, porque eu fiquei muito tempo sem me alimentar. Mas Deus abençoou, minha filha nasceu grande, saudável. Uma menina sem enfermidade nenhuma até hoje. Nunca vi essa menina doente. Já tem 15 anos agora. Tá aqui a bênção de Deus. E muitas vezes Deus usou vasos na igreja, porque daí eu comecei e nunca mais eu parei de ir, né, pra igreja, sempre indo. Ela foi criada dentro do evangelho. E Deus um dia nos alarmou da Igreja das Amor, na onde eu sempre ia, no meu setor, e falou: olha, Deus vai usar os teus filhos para você voltar para Jesus. E Deus começou a usar minha filha ainda pequenininha. E falava comigo sobre minhas vestes, sobre o jeito que eu deveria me comportar. E para a honra e a glória do Senhor, Deus foi me lapidando e hoje eu estou aqui na presença do Senhor, junto com a minha filha e meu filho, né? Nós aqui de casa, sempre a gente indo para a igreja, né? Congrego lá na Igreja dos Amor aqui de Jaru, minha filha também. E esse é o testemunho que eu tenho para contar. Para a honra e glória do Senhor, Deus me libertou através da palavra dele. Estava no fundo do poço e Deus me tirou de lá. E eu só tenho que agradecer a Deus. E eu quero falar para os irmãos que estão passando por o mesmo problema, com depressão, problema de ansiedade, outros problemas que você acha que não tem mais saída, procura a igreja, vai para a igreja. Lê a Bíblia, porque Deus tem algo para você também. Assim como Deus me libertou, Deus vai libertar você também. Procure a Igreja dos Amor. Entre em propósito com Deus, porque Deus tem o melhor para cada um que estiver no momento necessitando. Deus sabe de todas as coisas. O meu nome é Josileide, moro aqui em Jaru, Rondônia. A paz do Senhor, fica com Deus.
0: Testemunho, meus irmãos, da serva do Senhor, que ao se deparar com suas situações impossíveis em seu estado, nunca deixou de temer ao Senhor. E perceba um detalhe completamente interessante: mesmo na sua fraqueza, na sua pouca força, em sua situação, ela nos alerta. Nos alertou do poder de ler a palavra de Deus. A palavra de Deus, ela liberta, ela cura, ela transforma o homem. A Bíblia não é simplesmente um livro que contém histórias ou ensinamentos sábios, não. A palavra de Deus, ela é a própria palavra de Deus, é a vida. A palavra que criou o universo, a palavra que criou o mundo. É a palavra que cria vida aonde só há tristeza, aonde há morte. E é isso que o poder de Deus, a palavra de Deus não perdeu a sua eficácia. Ela continua realizando milagres. Milagres que transformam a vida do homem e da mulher. Tal como aconteceu na vida desta irmã que relatou seu poderoso testemunho, isso pode acontecer na sua vida também. Entrega teu caminho ao Senhor, confia nele e tudo mais ele fará por ti. Crê no Senhor Jesus Cristo e será salvo tu e a sua casa, como foi salva a casa dela, a família dela, o filho dela, alcançado pela salvação em Cristo Jesus.
4: Meu nome é Elza, né? Sou lá do Jardim Castelo, né? Congrego na Igreja Deus e Amor do Jardim Castelo, moro em Diadema, né? Eu queria fazer um convite para todos os que estão enfermos, né? Venha buscar a presença do Senhor aqui na quarta-feira, para que Deus possa dar uma grande vitória para cada um de vocês. Venha, porque Deus, ele vai dar a vitória, ele vai honrar a fé de cada um de vocês, amém?
5: Eu sou a Lourdes de Pirituba, estou aqui todas as quarta-feiras na campanha Mover de Deus, onde o Senhor está operando muitos milagres. Meu esposo, ele era alcoólatra há muitos anos e agora Jesus já libertou ele já há quase 2 anos, através da campanha da quarta-feira do Mover de Deus. Eu estou aqui toda quarta e domingo também nas campanhas. E aqueles que têm em casa, esses que têm problema com álcool, ou drogas, que venham também receber a sua bênção, porque eu creio em nome de Jesus, assim como meu recebeu, meu esposo recebeu, vocês também vão receber.
6: Eu tenho vindo às quarta-feira e meu Deus tem abençoado a minha vida. Meu nome é Virgínia Teles, moro em Guarulhos.
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0: 4:28. Vamos agora com o quadro Projeto Eu Mais Um com a irmã Débora Miranda, com o tema Mordomia das Finanças. Este quadro que visa nos orientar a todo aquele novo convertido, pessoa que acabou de entregar a vida ao Senhor Jesus, e também aqueles que estão liderando os novos convertidos. Edificação da nossa alma como cristão, como nós devemos nos portar, como nós devemos tomar as nossas decisões baseada nas Sagradas Escrituras. Como a própria palavra de Deus nos ordena, lâmpada para os nossos pés e luz para os meus caminhos é a tua palavra. E vamos agora com o quadro Mordomia, com o tema Mordomia das Finanças. Projeto Eu e Mais Um.
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10: Mais uma vez, o espaço Eu e Mais Um faz-se presente aí na sua casa, no seu trabalho. Vos cumprimento na paz o Senhor Débora Miranda. Estamos aqui todos os dias, gotejando a palavra de Deus. Cada dia um pequeno espaço para meditarmos na palavra de Deus e ensinarmos, principalmente os novos convertidos, aqueles que acabaram de aceitar Jesus e precisam ser, vamos dizer assim, ministrados, precisam ser ensinados quanto à vontade de Deus para esta nova vida com o Senhor. Estamos falando sobre a mordomia das finanças. Já falamos em várias edições o que é mordomia, que é administrar algo que não nos pertence, mas pertence a outra pessoa. Então tudo que nós temos, talentos, tempo, saúde, as nossas finanças, tudo isso pertence a Deus. Então Ele um dia vai voltar, Jesus um dia vai buscar a sua igreja e nós temos que prestar conta de tudo que nós fizemos com tudo aquilo que Ele tem nos dado. Eu quero ler com vocês aqui em Filipenses 4, 15, 16, porque nós estamos falando esta semana também sobre a mordomia das finanças, do nosso dinheiro. Filipenses 4, 15, 16 fala sobre o apóstolo Paulo, que ele passava por várias privações, ele tinha falta de muitas coisas. E os crentes de Filipos, eles souberam agir de forma sábia, não deixando o apóstolo Paulo passar necessidade. Aqueles crentes de Filipo sempre lhe providenciavam recursos para a sobrevivência dele. Vou ler aqui em Filipenses 4, 15, 16. E bem sabeis também vós, ó filipenses. Filipenses são aqueles que moravam na cidade de Filipos. Ele diz, e bem sabeis também vós, ó filipenses, que no princípio do evangelho, quando eu parti da Macedônia, nenhuma igreja comunicou comigo com respeito a dar e a receber, senão vocês somente. Versículo 16. Porque também uma e outra vez me mandastes o necessário à cidade Tessalônica. Olha aqui, nós vemos que alguém tem a necessidade de alguma coisa, não somente um pastor, alguma coisa semelhante, ou alguém semelhante, nós temos que ajudar. E aqui Paulo fala, agradecendo aos irmãos de Filipos, que ele foi ajudado. Eu creio que você já ouviu falar sobre a palavra dízimo, né? Devolver o dízimo, ou podemos dizer pagar o dízimo, é outra parte da mordomia das finanças. Dízimo é a décima parte dos seus rendimentos e deve ser entregue à casa do Senhor para que este dinheiro seja usado na casa do Senhor para a sua manutenção. Vocês podem ler aqui em Malaquias 3, versículos 8 a 10, onde fala sobre este dever de todo crente devolver 10% de sua renda para sustento da casa de Deus. E aquele que não dá o dízimo, a palavra diz que ele está roubando a Deus. Até começa esse versículo com a pergunta: roubará o homem a Deus? E o próprio Deus responde: sim, nas ofertas, alçadas e nos dízimos. No decorrer dos nossos programas, a gente vai falar sobre ofertas alçadas, o que é dízimo, o que é oferta voluntária. Mas, por enquanto, nós estamos falando sobre dízimo, né? Que é 10% dos seus rendimentos para ser devolvido ao Senhor para a manutenção da igreja. E nós vemos que, conforme este versículo de Malaquias 3, versículos 1 ao 10, a ideia de ser proporcional aos ganhos está embutida nos textos de 1 Coríntios 16, 2, e 2 Coríntios 8, 12. E esses versículos estão realçando as expressões conforme a prosperidade. Diz também assim: segundo o que qualquer um tem. Agora eu explico. A doutrina do dízimo, ela traz como uma substância em Hebreus, onde diz que Jesus é sacerdote segundo a ordem de Melquisedeque, a quem Abraão pagou o dízimo de tudo, está em Gênesis 14, 20. Então nós vemos que através desses versículos, se é assim, devemos também por fé, não é forçadamente, por fé, cumprir este mandamento de nós devolvermos os dízimos, ou seja, os nossos 10% do que nós recebemos para o sustento da igreja. Então nós podemos dizer que isto não é uma opção, nós precisamos devolver o dízimo para que a igreja faça a obra missionária, não somente para o seu sustento local, né, mas para pagamento de tudo aquilo que a igreja precisa. Então, todo esse sustento vem dos seus membros, dos crentes desta igreja, deste ministério, através das suas ofertas alçadas, ofertas voluntárias e o seu dízimo. Falaremos mais sobre isso na próxima programação, ainda falando sobre mordomia cristã. Se despede na paz do Senhor Débora Miranda, meu abraço e até a próxima edição. Deixando aqui o nosso contato pelo WhatsApp 11 982 93 92.
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0: 4:36 na Grande São Paulo, manhã de terça-feira. Seu irmão em Cristo, ainda nesta madrugada do Socorro de Deus, seu irmão em Cristo, Diácono George Lucas. Estamos já quase aí finalizando a nossa programação, mas agora nós temos a oração, isso mesmo, a oração, clamou pelas portas abertas, isso mesmo. Você que está se preparando para este dia, quem sabe já se levantou, já está preparado, com expectativas grandes, de grandes vitórias para este dia, nós temos que começar clamando ao Senhor, pedindo sua ajuda, seu direcionamento, o seu socorro que o Senhor, Ele opera, Ele nos ajuda, Ele nos direciona. Aquilo que o homem não nos ajuda, aquilo que as entidades políticas não ajudam, mas existe um homem que nos ajuda. É isso mesmo, é esse louvor que nós ouviremos neste momento. Quem foi aquele? Elias Santos, já preparando o nosso coração para a oração do clamor de portas abertas.

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1: Chegou o momento da oração. Vamos clamar ao Senhor e pedir seu direcionamento, seu socorro, sua ajuda. O clamor por portas abertas. Senhor meu Deus, poderoso e eterno Pai, Pai de nosso Senhor e Salvador Jesus Cristo, clamamos ao Deus eterno, clamamos ao Criador dos céus e a terra. Teus filhos, ó Pai, se rendem à Tua soberana vontade e clamam, Senhor, pelo agir do Teu poder em nossas vidas. Te somos gratos, ó Pai. Te somos gratos pela nossa vida. Te somos gratos, Senhor, por tudo que Tu tem feito por nós. Porque de forma tão grande, tão poderosa, tem nos livrado, nos guardado, tem nos abençoado. Tu tens nos concedido a vida, Jesus. Obrigado, Senhor. Obrigado pela Tua infinita misericórdia em nossa vida, pela Tua graça, Senhor, pois a Tua palavra diz que as misericórdias do Senhor são as causas de nós não sermos consumidos, e elas se renovam a cada manhã. Obrigado, Senhor, por esta manhã, manhã de terça-feira, em que o Senhor nos abençoa, em que o Senhor nos concede. Manhã, Senhor, de madrugada, de vitórias. Sim, Deus, quantos livramentos o Senhor nos deu. Quantos escapes o Senhor nos concedeu. Obrigado, Jesus. Obrigado pela nossa vida. Obrigado pelo nosso ânimo. Obrigado, Senhor, pelo despertar. Obrigado, Senhor, pelo amanhecer, ó Deus. Meu Pai, eu Te agradeço pela vida dos Teus filhos. Eu Te agradeço, Senhor, por este meio de comunicação, por esta rádio, Senhor, a qual esta oração, esta programação pode chegar dentro dos lares dos Teus filhos. Pode chegar, Senhor, neste hospital. Pode, Senhor, chegar a este coração que está precisando de uma palavra de ânimo, de fé. Obrigado, Jesus. Obrigado pelo dia que o Senhor nos concede. Senhor, mas a Tua palavra também declara que do homem são as preparações do coração, mas de Ti vem a última palavra. Vem a última palavra, Senhor, porque o Senhor é soberano nos céus e na terra. Não queremos dar nenhum só passo, Senhor, sem a Tua ajuda, sem a Tua bênção, sem a Tua aprovação, sem o Teu direcionamento. Te apresentamos os nossos projetos, Te apresentamos as nossas preparações, ó Pai. Te apresentamos as nossas ansiedades. Ó, meu Deus, olha para este homem, para esta mulher, que está precisando de uma providência, sim. Uma providência, Jesus. Tal como o Senhor providenciou para aquela viúva que não tinha mais nada, e o Senhor realizou um milagre. Multiplicou a farinha da panela. Multiplicou o azeite. Meu Deus, tal como o Senhor foi o sustento de Agar e o menino no deserto, quando achou que não tinha mais nada, o Senhor ouvia o clamor do menino. Meu Deus, da mesma forma, ouve. Ouça, Senhor, o nosso clamor nesta manhã. Clamamos, Senhor, pela Tua providência. Clamamos, Senhor, por portas abertas. Clamamos, Senhor, por bênçãos, por providências. A providência de um melhor sustento. A providência, Senhor, de um resultado positivo desta causa da justiça. Esta pessoa que está tentando a sua aposentadoria, o seu benefício. Esta pessoa que está saindo, este ouvinte que está saindo, se preparando para a busca de um emprego, de um serviço. Este empresário, Senhor, que espera fechar um bom negócio hoje. Oh, meu Pai, quantos, Senhor, estão clamando. O homem do mundo conta com a sorte. O homem do mundo conta com as suas estratégias. Mas a nossa força está em Ti, Senhor. A nossa confiança está no Deus de Israel. A nossa confiança está no grande Eu Sou. Pois Tu és o nosso pastor e de nada temos falta. Não temos falta porque tu estás conosco. Não temos falta porque o Senhor, como o Senhor declarou para Josué, te esforça e tem de bom ânimo, porque eu sou contigo. Eu creio, Senhor, que o Senhor está conosco. Eu creio, meu Deus, que o Senhor está com este homem, com esta mulher, que está de joelhos dobrado, que está entregando o seu dia em Tuas mãos. O Senhor é o nosso refúgio e fortaleza, o socorro bem presente na hora da angústia. Que o nosso coração angustiado seja fortalecido pela certeza das Tuas promessas na nossa vida. Pois aquele que começou a boa obra, ele há de cumprir, ele há de finalizar. Assim nós cremos e confiamos em Ti, Senhor. Te agradecemos por todas as coisas, em nome de Jesus. Amém.

0: 4:50. Vamos agora de bloco de notícias. Saúde em Foco.
1: Seja sempre bem-vindo à Rádio Deus é Amor. A gente vai para mais informações aqui. Apoio psicológico e alimentação. Você tem compulsão alimentar? Qual profissional deve procurar? Se você está enfrentando compulsão alimentar, é importante buscar ajuda de um profissional de saúde especializado nesse tipo de transtorno. Um psicólogo ou um psiquiatra pode ser uma boa opção, pois eles podem ajudar a identificar as causas subjacentes da compulsão alimentar e trabalhar em estratégias para lidar com ela. Além disso, um nutricionista pode auxiliar você na elaboração de um plano alimentar saudável e equilibrado. Outro profissional que pode ser útil é um terapeuta especializado em transtornos alimentares e que possui experiência em lidar com questões emocionais relacionadas à alimentação. Eles podem ajudar a desenvolver habilidades para lidar com gatilhos emocionais que desencadeiam a compulsão alimentar e promover mudanças de comportamento saudáveis. É importante lembrar que a compulsão alimentar é um transtorno sério e que buscar ajuda profissional é fundamental para superá-lo e melhorar a qualidade de vida. Não hesite em procurar ajuda e apoio para lidar com esse desafio. Automedicação. Existem riscos em tomar vitaminas por conta própria? Tomar vitaminas por conta própria pode parecer uma maneira fácil de garantir uma saúde melhor, mas especialistas alertam que existem riscos envolvidos nessa prática. Em primeiro lugar, o excesso de vitaminas pode ser prejudicial para a saúde, podendo causar desde sintomas leves como náuseas e dores de cabeça, até problemas mais graves como danos no fígado e nos rins. Além disso, algumas vitaminas podem interagir de forma negativa com medicamentos que a pessoa esteja tomando, reduzindo assim a eficácia ou até causando efeitos colaterais indesejados. Um outro fator a ser considerado é que nem todas as pessoas precisam de suplementos vitamínicos, já que uma alimentação equilibrada pode fornecer todos os nutrientes necessários para o bom funcionamento do organismo. Portanto, é fundamental avaliar se a ingestão de vitaminas é realmente necessária e em doses para evitar possíveis problemas de saúde no futuro. Assim, é essencial buscar uma orientação profissional antes de começar qualquer tipo de suplementação vitamínica, a fim de evitar possíveis complicações e garantir o bem-estar do corpo.
2: Quatro horas e 53 minutos.
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0: Minutos, estamos chegando já às considerações finais desta que foi a madrugada do socorro de Deus. Lembrando que ainda temos toda uma programação especial. Fique conosco, fique sintonizado conosco, porque logo mais, às 5 horas, temos culto no lar com o pastor Everaldo Reis, com o tema em Atos, baseado em Atos, capítulo 19, versículo 11. E Deus, pelas mãos de Paulo, fazia milagres extraordinários. Tenho certeza que essa mensagem trará edificação para a tua alma e fé para a tua vida. Esteve com você nesta madrugada seu irmão em Cristo, Diácono George Lucas. Sim, nessa programação especial. E te espero na próxima madrugada com Deus. Te espero na próxima madrugada com Deus, na próxima terça-feira. Mas fique conosco. Fique conosco e se despede, lembrando aqui também para toda a zona sul de São Paulo, exatamente ali do campo de Santo Amaro. Logo mais às 15 horas estarei ministrando na sede estadual de Santo Amaro a Terça dos Vencedores. E também à noite na nossa sede setorial Jardim Primavera, localizada na Avenida Matias Beck 341, Jardim Primavera. Bem próximo à estação Autódromo. Quase de frente ali com a estação Autódromo é a nossa sede setorial Jardim Primavera da Igreja Pentecostal Deus e Amor. Você está convidado para estar nos visitando ali em nossos cultos, em nossas campanhas. Lembrando também que no dia 20 de junho temos a grande vigília, essa vigília que tem impactado ali na Zona Sul, a Vigília do Renovo. Você já está convidado para o dia 20, na Setorial Jardim Primavera. Me despeço dos meus amados irmãos, fiquem todos na paz do Senhor Jesus e uma terça-feira abençoada.

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Ao comemorarmos mais um ano da nossa Igreja Deus e Amor, podemos olhar para trás e nos vemos a fidelidade de Deus em cada etapa desta caminhada. São 64 anos de oração, de evangelização, de sacrifícios e dedicação de homens e mulheres que atenderam ao chamado de Deus para anunciar o Evangelho. Se a gente fosse imaginar quantas pessoas foram transformadas, como você que está ouvindo o programa, quantas famílias como a sua foram restauradas, quantos enfermos encontraram consolo como você, e quantos pecadores encontraram a salvação em Cristo através deste ministério Igreja Deus de Amor. Eu digo que mais do que celebrar uma história humana, vamos celebrar a graça de Deus. Esta graça que sustentou esta obra ao longo destas décadas. Como está escrito, até aqui nos ajudou o Senhor em 1 Samuel 7,12. Eu quero dizer que essa declaração, ela resume toda a nossa trajetória. Se nós chegamos até aqui, foi porque a mão do Senhor nos guiou. Esta mão nos protegeu, esta mão nos fortaleceu. Eu queria abrir aqui um grande parênteses. Também é um momento para nós agradecermos os pioneiros que enfrentaram desafios, aqueles que chegaram primeiro, antes de nós. Quantos pastores estão conosco até hoje e nos ajudaram no início desta obra? Outros já partiram, estão com o Senhor, mas suas famílias queiram receber a nossa gratidão, o nosso reconhecimento deles terem dedicado as suas vidas para que a obra chegasse no tamanho que ela está hoje. Os pioneiros, recebam a nossa gratidão, que enfrentaram perseguições, como esta igreja foi perseguida e continua sendo perseguida ainda, e muitas vezes enfrentaram limitações para levar o Evangelho. Quantas dificuldades esses pioneiros enfrentaram para ganhar apenas uma alma? Quantos quilômetros percorridos em vias de transporte tão precários para levar a palavra a uma só alma? Quantas vidas foram humilhadas por não poderem, ou seja, para poderem entrar num lugar, num estabelecimento para socorrer uma vida? Quantos nãos esses pioneiros receberam para levar a palavra do Senhor? Mas eles permaneceram firmes, não negaram a sua fé no Senhor. E nós então vemos que um legado foi deixado. O legado que recebemos nos inspira. O trabalho desses pioneiros que começaram a obra do Senhor aqui em São Paulo, eles estão neste momento nos ouvindo e com certeza estão ainda de pé, firmes na rocha. Esta igreja que está firmada na rocha, por isso ela não caiu. Vieram os ventos, sopraram contra ela, mas ela permaneceu de pé, porque ela pertence ao Senhor e foi levantada pelo Senhor. Um legado foi deixado e um legado que recebemos nos traz aquela força e nos inspira para nós continuarmos fazendo esse trabalho que eles iniciaram. Pregação do Evangelho puro e genuíno. A palavra de Deus com amor, com compromisso.

todos que estiverem ouvindo e que vão estar conosco nesta festa. Não vamos simplesmente celebrar ao Senhor, mas vamos renovar os nossos votos de compromisso com Deus, de permanecermos fiéis à missão que Deus nos confiou, que é anunciar Jesus, ganhar almas para o seu reino e preparar um povo para a volta do Senhor. Que esta data não seja apenas uma comemoração do que aconteceu há anos atrás, mas um marco para um novo tempo de crescimento. Um novo tempo de crescimento espiritual também. De unidade, não união, unidade, sendo um. De avivamento e conquista de vidas para Cristo. Parabéns, Igreja Pentecostal Deus Amor, por mais um ano de vida. Que o Senhor continue derramando suas bênçãos, seu poder e sua presença sobre esta obra, para que as próximas gerações que vierem após nós também possam testemunhar a fidelidade de Deus. Grandes coisas fez o Senhor por nós e por isso estamos alegres. Salmos, capítulo 126, versículo 3. Parabéns, Igreja Deus e Amor.

E queremos ver você aqui. Não olhe dificuldades, pelo menos no aniversário, né? Você que é membro, você que passou por aqui, ou você que quer celebrar conosco e renovar os votos de compromisso com Deus, estão totalmente convidados. Não hesitem duas vezes, uma vez, se quer que seja. Estejam conosco, vai ser inesquecível. Nós estamos em campanha de oração, de jejum, para que o Senhor derrame restauração, fortalecimento e crescimento espiritual para a sua igreja. Serão dois dias, 13 e 14, sábado e domingo. No dia 13, às 9 da manhã, estarei com vocês e com as mulheres de fé, em consagração. À tarde teremos aí a festa do programa Garagem Cristã e à noite o culto jovem da Igreja Deus e Amor. Domingo pela manhã teremos a oração, consagração e também a apresentação da intercessão global, um ministério que nós vamos unificar para um só ministério, o Ministério Global de Oração de Intercessão, juntamente com a irmã Lorena, que é líder deste Ministério Intercessão Global. À tarde teremos, então, a nossa festa de mais um ano, de 64 anos da nossa Igreja Deus e Amor. Diretoria, cantores, o povo de Deus, pastores, obreiros, jovens, crianças, todos aqui presentes. E eu tenho certeza que o Senhor vai se mover. Não perca esta oportunidade, principalmente você que está nos ouvindo em São Paulo. Esteja conosco, venha conosco celebrar.

0: A paz do Senhor Jesus, irmãos. Eu sou a irmã Eva, aqui de Viçosa, Minas Gerais. Eu estou passando aqui para parabenizar a Igreja Pentecostal Deus e Amor. Glória a Deus por essa igreja. E feliz demais por fazer parte dessa igreja, né? Sou também uma cooperadora da obra do Senhor. Louvado seja Deus. Graças a Deus. Deus abençoe a todos, irmãos ouvintes, né? Os irmãos do programa Voz da Libertação. Tem alcançado bênçãos, muitas bênçãos. Eu não vou contar aqui porque senão meu áudio vai ficar muito grande. Mas Jesus tem cuidado de nós e de nossa família. Aqui, louvado seja Deus. Deus abençoe a todos em nome de Jesus.
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2: 5 horas e 12 minutos. 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
1: A minha Bíblia está aberta no livro do Atos dos Apóstolos, capítulo 19, a partir do versículo 11, para a honra e glória do nome do Senhor. Paulo em Éfeso, Paulo na escola de Tirano. Diz assim, Atos 19, 11, e Deus, pelas mãos de Paulo, fazia milagres extraordinários, a ponto de levarem aos enfermos lenços e aventais do seu uso pessoal, diante dos quais as enfermidades fugiam das suas vítimas e os espíritos malignos se retiravam. E alguns judeus, exorcistas ambulantes, tentavam invocar o nome do Senhor Jesus sobre o acesso de espírito maligno, dizendo: "Esconjuro-vos por Jesus a quem Paulo prega." E os que faziam isto eram 7 filhos de um judeu chamado Seva, sumo sacerdote. Mas o espírito maligno lhes respondeu, dizendo: "Conheço a Jesus e sei quem é Paulo, mas vós quem sois?" E o possesso do espírito maligno saltou sobre eles, subjugando-o a todos, e de tal modo que prevaleceu contra eles que, desnudos e feridos, fugiram daquela casa. E chegou este fato ao conhecimento de todos, e assim judeus como gregos, habitantes de Éfeso, veio temor sobre todos eles, e o nome do Senhor Jesus era engrandecido. E muitos dos que creram vieram confessando e denunciando publicamente as suas próprias obras. Também muitos dos que haviam praticado artes mágicas, reunindo os seus livros, os queimaram diante de todos. Calculando os seus preços, achou que se amontoava a 50 mil denários. E assim a palavra do Senhor crescia e prevalecia poderosamente. Amém? Queridos irmãos, eis aí a palavra de Deus, o nosso Pai. E quando olhamos para esse texto de Atos 19, Paulo em Éfeso, nós podemos voltar um pouquinho e ver que no ano 49, na era, depois de Cristo, ano 49, quando Cláudio, o imperador de Roma, ele estava dominando o Império Romano, houve na região ali grandes transtornos, houve na região de Roma, e isso era atribuído aos cristãos. Os cristãos que na época eram pessoas que estavam levando a palavra, pregando o evangelho, tentando expandir o evangelho do reino, eram tomados como afronta, tá? Como afronta à religião atual, aos credos da época, e o próprio imperador, vendo que ali causava tumultos e confrontos dentre a própria religiosidade, ele faz o seguinte: ele extirpa, ele expulsa da região da Itália, ou mais propriamente da região de Roma, ele expulsa todos os cristãos. Ele não quer saber de nenhum cristão, principalmente os judeus. Ele disse: olha, não é bom que os judeus venham para cá trazendo este negócio de cristianismo. E aí nós vemos que sai daquela região, lá de Roma, um casal chamado Priscila e Áquila. Eles saem da região lá do Império, lá de Roma, e eles vão para a cidade de Corinto. E quando chega na cidade de Corinto, o ofício que eles tinham, o trabalho que eles exerciam, era fabricar tendas. Eles construíam tendas, vendiam tendas, né, para as pessoas. E a Bíblia diz que isso, eles começam a trabalhar na região de Corinto, e depois dali de Corinto, eles vão também prestar serviço na região de Éfeso, que era uma grande cidade também da época. Éfeso. Em Éfeso havia porto, havia um grande trâmite de pessoas, e ali o comércio era melhor. E ali a Bíblia diz que estando Áquila e Priscila em Éfeso, eles vão à sinagoga, porque eles queriam cultuar também. Eles saem, são expulsos de Roma. Eles são mandados embora daquela região porque o imperador Cláudio não queria que ninguém ficasse na região de Roma falando de Jesus. Mas uma coisa é certa, queridos, quem começou a falar de Jesus jamais vai desistir de falar. Quem começou a pregar o Evangelho, com certeza, ele jamais vai desistir de pregar, porque a Bíblia diz, o Evangelho é poder de Deus para todo aquele que crê. Paulo, ele profere mais adiante dizendo, eu não me envergonho do Evangelho, porque o Evangelho é poder de Deus. E quem tem, quem conhece, quem sabe falar de Jesus, jamais alguém poderá lhe calar. Pode te tirar do lugar, pode mudar de cidade, pode mudar de igreja, muda de localidade, mas jamais vai abalar a sua fé, a sua estrutura diante de Deus. Onde você chegar, o nome do Senhor vai ser glorificado através da sua vida, através, né, do evangelho que você vai pregar. Era o caso de Áquila e Priscila. Eles chegam em Corinto, trabalham em Corinto, vão na sinagoga, procuram os judeus, começam ali a cultuar, eles descem para Éfeso, e quando eles chegam em Éfeso, mais propriamente, eles começam, queridos irmãos, ali em Éfeso, também a procurar um lugar para congregar, um lugar para poder ouvir e também se envolver na palavra de Deus. Porque o cristão que serve a Deus de coração, ele não consegue ficar longe da igreja. Ele não consegue ignorar as reuniões, os cultos. Ele não se acomoda, pelo contrário, ele fica incomodado enquanto ele não acha uma igreja, enquanto ele não acha um lugar para cultuar. Vocês já perceberam? Eu sou dessa forma. Eu viajo, graças a Deus, é Brasilzão aí afora, muitas cidades, estados, conheço bastante, né? O Brasil, eu lhes digo que conheço do Iapoque ao Chuí, porque eu já estive nos dois lugares, tanto no Iapoque como no Chuí. E estados e cidades, onde a gente chega, a gente procura uma igreja para congregar. Onde a gente chega, a gente quer saber onde é a igreja Deus e Amor daqui. Ou, se porventura não tiver uma igreja Deus e Amor, e tiver ali que eu ficar uma semana, eu vou procurar uma igreja para me sentar, ouvir a palavra de Deus, porque o salmista diz assim, alegrei-me quando me disseram, vamos à casa do Senhor. É bom estar na casa do Senhor. Quando Áquila e Priscila chegam em Éfeso, eles vão para a sinagoga. E quando chegam na sinagoga, encontram um homem chamado Apolo. E este Apolo era um homem provido de conhecimento. Apolo, ele cursou a faculdade, ele era da Nova Atenas, mas ele era nascido em Alexandria. E sendo ele alexandrino, era nobre, era uma pessoa de condição, era uma pessoa que estudou, cursou as melhores faculdades, porque a Grécia era o berço da civilização daquele mundo, do mundo antigo. A Grécia na época estava em alta, e quem era estudado na Grécia e tinha a retórica, ou seja, tinha o conhecimento, a facilidade que tinha Apolo, ele era um homem, né, nascido lá, porém de linhagem judaica. E este homem, ele conseguia, através da sua fala, ele era um apologista, ele era um debatedor, ele era um conhecedor do Evangelho. Por quê? Ele foi alcançado pelos discípulos de João. Quando João Batista morreu, lembra de João Batista que morreu, e este João Batista que outrora, né, morto, preparou o caminho no qual Cristo viria, os discípulos dele saíram a pregar também. Só que eles pregam o Evangelho, o qual João havia os ensinado. Eles batizam as pessoas no conhecimento, no batismo do arrependimento de pecados. Só que não tinha recebido o Espírito Santo ainda. Eles não tinham recebido o Espírito Santo. Por quê? Eles não tinham passado ainda pela experiência de Atos 2, lá no dia de Pentecostes. Então eles estavam pregando, porém não tinham tido ainda a experiência do batismo no Espírito Santo. E a Bíblia diz que este Apolo era um homem eloquente, um homem formado, um homem dotado de conhecimento, um homem que ele não se embaraçava com palavras, mas faltava uma coisa na vida de Apolo: faltava o batismo, faltava o renovo do Espírito Santo. Faltavam alguns detalhes. E quando Priscila e Áquila ouviu na sinagoga Apolo pregando, falando a respeito de Jesus, mas ele não tinha todos os detalhes, a Bíblia diz que Priscila e Áquila chama Apolo, traz a sua casa, porque a sua casa era uma espécie de sinagoga, era um local onde os judeus se reuniam para cultuar, e a Bíblia diz que Priscila e Áquila, eles falam para Apolo a respeito de Jesus, a respeito da morte, a respeito do Espírito Santo, porque não existe, irmãos, não existe ninguém que saiba tudo. Não existe pessoa culta o suficiente para saber de todas as coisas. E nós sabemos o seguinte, que o conhecimento, olha, quando você vê, o conhecimento sem o Espírito é um conhecimento formal, né? Conhecimento sem graça chama-se formalismo. Conhecimento sem a graça chama formalismo. E a graça sem conhecimento chama-se fanatismo. Porque existem pessoas que têm muito conhecimento, mas não têm o Espírito Santo. Existem pessoas que são providas de muito conhecimento, de formação, de muita informação, mas não têm a graça, porque o Espírito Santo faz toda a diferença na vida do homem, na vida da mulher. É o Espírito Santo que dá ali, sabe, a liga necessária para que o conhecimento seja expandido para a vida das pessoas. Apolo, ele tinha muito conhecimento, mas ainda não tinha a graça. Ainda não tinha o Espírito de Deus. O Espírito Santo, melhor, né? Do dia de Pentecostes, o qual fora a promessa do Senhor. Jesus, quando ele falou aos discípulos, ele disse assim: ficai em Jerusalém até que do alto seja revestido do poder. Não foi essa a ordem expressa de Jesus? Jesus disse assim, ó: fiquem em Jerusalém até que do alto seja revestido do poder. Porque ele sabia que se os discípulos saíssem de Jerusalém sem a cobertura do Espírito Santo, seria um ministério desastroso. Seria uma obra incompleta, como estava sendo o ministério de Apolo. O homem que não tem o Espírito de Deus, falta-lhe algo. Falta-lhe alguma coisa. E a Bíblia diz que Jesus falou assim, ó: não saiam de Jerusalém até que do alto seja revestido de poder. E que poder é esse? É o poder do Espírito Santo. É o poder, a graça que nós precisamos para sobressair. A Bíblia diz, queridos, que este Apolo, se fosse comparar ele com Pedro e João, lá você pode estar analisando Pedro e João, lá em Atos 3, né, em Atos 3, a Bíblia diz o seguinte, que Pedro e João eram homens indoutos, né? Homens indoutos, sem conhecimento, não eram formados, letrados, mas, de contramão, eles eram homens cheios do Espírito Santo. Isso faz toda a diferença na vida do homem. Apolo tinha muita letra, muito conhecimento, formado nas melhores faculdades. Ele era da elite alexandrina. Ele era um cidadão reconhecido, formado, grego, conhecimento da atualidade, porém faltava alguma coisa. Pedro e João, que eram pescadores, conhecedores, claro, da lei, da ordem, homens que não tinham formação de Apolo, mas estavam lá no dia de Pentecoste, lá de Atos 2, e foram cheios do Espírito Santo. A Bíblia diz que Pedro prega, a primeira pregação de Pedro, cerca de 3 mil almas, rende-se ao Senhor, porque o Espírito Santo é quem convence o homem, é o Espírito de Deus que convence o homem. E nós analisamos aqui que este Apolo, ele chega e prega, e só que faltava alguma coisa. E quando Paulo sai na sua terceira viagem missionária, ele encontra já Priscila e Áquila em Corinto, e depois Paulo vai para a região de Éfeso. Paulo fica ali 3 meses na escola de Tirano, lugar de debate da lei, onde os judeus se reuniam ali para debater. E a Bíblia diz que Paulo achou resistência por parte de alguns. Ele deixou esses que estavam resistindo de lado e partiu para aqueles que querem alguma coisa, que queriam propriamente entender o Evangelho, receber Jesus, ter o Espírito Santo. A Bíblia diz que Paulo estava em uma fase tão boa, Paulo estava em um estágio de vida tão abençoada, meus queridos, que a Bíblia diz que, aí entra o texto, que até o lenço e avental que era tirado do seu corpo era levado aos enfermos e as pessoas eram curadas para a glória de Deus, o nosso Pai. Paulo estava cheio do Espírito Santo. Paulo, além de conhecimento, Paulo foi formado aos pés de Gamaliel. Paulo também tinha cursado faculdade de Filéu e formado aos pés de Gamaliel, um doutor da lei, homem conceituado em Jerusalém. E a Bíblia diz que Paulo sai de Damasco para estudar em Jerusalém, e lá ele se forma. E a Bíblia diz que este Paulo, além da letra, além do conhecimento, ele tinha o Espírito Santo sobre a sua vida. E o Espírito Santo faz toda a diferença. Quando Áquila e Priscila, ele sai da região de Éfeso e vai para a região de novo de Corinto, e ele vai mais propriamente para Acaia. Acaia era a capital de Corinto na época. Acaia era a capital de Corinto. Priscila e Áquila, que eram interlocutores entre Corinto e Éfeso, faz carta e diz assim: recebam Apolo aí, receba esse homem de Deus aí, porque é um homem que prega a verdade, é um homem que tem as sagradas escrituras, né, como base da sua vida. A Bíblia diz que enquanto Apolo viaja para a região de Corinto, Paulo chega em Éfeso. E quando Paulo chegou em Éfeso, estava a igreja, estavam os obreiros, estava o povo. Paulo começa a pregar, e a Bíblia diz que havia ali 12 homens, varões, obreiros, ajudantes, discípulos da obra ali. E Paulo pergunta: vocês já receberam o Espírito Santo? Eles disseram: nós não sabemos nem o que é isso. Vocês foram batizados em quê? Paulo pergunta. E eles dizem assim: olha, nós fomos batizados no batismo de João. E o batismo de João era um batismo simplesmente de arrependimento, de perdão de pecados. Mas ainda não era o batismo. Lembra que João, ele fala Lá, se você ler no início do Evangelho de Marcos, você vai ver o próprio João dizendo assim, olha, capítulo 1 de Marcos, você vai ver o João pregando, dizendo assim, eu vos batizo para perdão de pecados, eu batizo para arrependimento das vossas obras, mas após mim vem um que é mais poderoso que eu, ele vos batizará com o Espírito Santo e com fogo. E a Bíblia diz que era nesse batismo que eles eram batizados, e a Bíblia diz que Paulo impõe as mãos sobre ele, e a proporção que Paulo impõe as mãos sobre aqueles homens, eles foram cheios do Espírito Santo, começaram a falar em outras línguas e também começaram a profetizar dentro da igreja, dentro da sinagoga. Você vê a diferença que faz o Espírito Santo na vida do homem? Você vê que o Espírito Santo, ele traz algo a mais para aqueles que ainda que esteja dentro da igreja, ainda que esteja servindo ao corpo de obreiros, ainda que você seja um crente batizado nas águas, membro, né, da ceia do Senhor, membro do corpo de Cristo, mas se não é renovado, batizado no Espírito Santo, né, falta-lhe alguma coisa ainda. E quando nós observamos, queridos irmãos, que a igreja de Éfeso precisava ser renovada pelo Espírito Santo de Deus. O que nós vemos nos dias de hoje? Muitas igrejas que praticam a palavra. Muitas igrejas que pregam a palavra. Muitas igrejas que estão servindo ao Senhor, sim. Mas ainda falta algo de especial, que é o quê? O dom do Espírito Santo sobre a vida deles. E quantas pessoas que estão até mesmo dentre nós, que ainda não tiveram essa experiência. Muitas pessoas que permeiam esta casa e não tiveram essa experiência, eu tenho um conselho a te dar nessa manhã. Busque o Espírito Santo, encha-se do Espírito Santo, clame pelo Espírito Santo, porque o Espírito Santo vai te fazer uma nova pessoa. Você viverá em novidade de vida quando você tiver o Espírito Santo sobre a tua vida. A sua vida vai ser diferente. A Bíblia diz, queridos, a Bíblia nos diz, onde nós lemos, e Deus, pelas mãos de Paulo, né, porque ele começa a pregar ali na região da Ásia, Paulo começa a pregar na Ásia, né, tanto para judeus como gregos, Paulo começa a convencer as pessoas a respeito de Cristo. E Paulo estava, como eu lhes disse, numa fase maravilhosa da sua vida. Paulo estava cheio, cheio do poder de Deus. E a proporção que Paulo está cheio ali do poder de Deus, pessoas que precisavam ser alcançadas, pessoas que precisavam ser cheias do Espírito Santo, pessoas que precisavam ser curadas, pessoas que precisavam serem libertas, eles iam procurar Paulo, porque sabia que Paulo tinha algo de especial na sua vida. E a Bíblia diz que, estando Paulo pregando, ajudando, ensinando naquela região, certo dia chega alguém e pergunta, você viu Paulo? Você sabe onde está Paulo? E eles disseram, por quê? E diz, porque tem alguém que está ali, que está possesso. Tem um homem numa casa ali que está causando desavença. O demônio tomou a sua vida. Ele está possuído de um espírito maligno. E nós precisamos que Paulo vá até lá para expulsar esse espírito maligno. Poderia pegar, como a Bíblia diz, um lenço. Paulo poderia pegar um lenço do seu bolso e dizer, leva que a enfermidade vai sair. Paulo poderia tirar sua capa e dizer: leva a minha capa e coloca sobre ele, porque o espírito imundo vai sair. Mas a Bíblia diz, queridos, que havia na região de Éfeso, você pode analisar o texto, que havia no capítulo 13, Atos 19, 13, alguns judeus exorcistas ambulantes. Ambulante é que não tem ponto fixo, né? Era um judeu, eram exorcistas ambulantes. O que é exorcista? Pessoas que saía de lugar em lugar para fazer visita, para poder expulsar demônio, para poder curar enfermos, né? Pessoas que saíam a visitar localidades, não propriamente pelo fato de pregar o evangelho, mas eles saíam numa missão diferente. Por quê? Eram sacerdotes. Eram sacerdotes judeus que saíam para a prática de exorcismo. Exorcizar quer dizer expulsar, expelir demônios. E aqueles moços estavam naquela região de Éfeso. E eles disseram: essa é a nossa oportunidade. Essa é a oportunidade que nós temos de expandir o nosso negócio, de expandir o nosso nome. Essa é a oportunidade que nós temos de fazer agora o nosso comercial, né? Ele diz: não precisa chamar Paulo, não. Nós vamos resolver essa situação. Porque se nós resolvermos essa situação, o nosso nome vai para a mídia. O nosso nome vai para conhecimento de todos. Nós viemos aqui fazer um trabalho, ganhar um dinheiro com isso, e essa é a oportunidade que nós temos. Mas como nós vamos fazer isso? Nós vamos fazer em nome do Jesus de Paulo. Por quê? Eram judeus, eram sacerdotes, mas eles não trabalhavam em nome de Jesus. Eles eram judeus, iam na sinagoga, eles cultuavam, mas eles não criam em Jesus Cristo, que veio para desfazer de toda a obra do diabo. A Bíblia diz, meus irmãos, que Jesus veio para desfazer de toda a obra do mal. Jesus veio para repreender legiões e demônios. Você vê que os embates que Jesus teve, tanto com o gadareno, né, outras pessoas endemoniadas, legiões de demônios que se levantavam e Jesus expelia. Jesus veio para desfazer das obras do diabo. Esses moços aqui, esse sacerdote, junto com 7 filhos, o nome dele era Seva. A história não fala de sumo sacerdote, mas fala de sacerdote. Mas a Bíblia está dizendo que ele era sumo sacerdote, os seus filhos eram sacerdotes e eles trabalhavam expulsando o demônio, né? Eles trabalhavam expulsando o demônio, mas eles não tinham a autoridade do nome do Senhor Jesus. E faz toda a diferença isso. Por quê? Lembra que Jesus falou aos discípulos dizendo assim: eis que eu vos dou poder. Não foi isso que Jesus falou? Jesus falou: eu vos dou poder para pisar escorpiões e serpentes e toda a força do mal. Ei, se você ora por alguém e alguém é curado, não é você quem curou. Ei, se você ora e o demônio sai, não é você quem expulsou, mas é através de quê? Do nome de Jesus Cristo. Porque o nome de Jesus é quem tem poder. O nome de Jesus faz a diferença na vida do homem e na vida da mulher. Estes moços aqui, eles não creem, eles não adotaram métodos, eles não se envolveram no evangelho de Cristo Jesus. E a Bíblia diz que eles vão e diz assim: olha, nós vamos lá resolver essa situação. As pessoas que vieram procurar por Paulo, a Bíblia diz que eles disseram: não precisa chamar Paulo, nós vamos lá e vamos resolver. E a Bíblia diz que eles vão para aquela casa. Tinha lá um homem endemoniado, um homem possesso por espírito imundo, maligno. E quando eles chegam lá, olha o que eles dizem: demônio, esconjuro-vos no nome do Jesus a quem Paulo prega. Eu vou expulsar você no nome do Jesus de Paulo. E eu quero te dizer uma coisa: nós não temos que fazer em nome do Jesus de quem quer que seja. Nós temos que fazer o nome do nosso Jesus, porque nós servimos a Jesus, sim ou não? Sim ou não? Não adianta você chegar aqui e dizer: olha, é no nome do Jesus do missionário. O missionário já partiu. Não é em nome do Jesus da irmã Eleni Miranda que você vai sair, demônio. É no nome do Jesus, olha, do pastor Everaldo. Não, é em nome do meu Jesus, do teu Jesus. Você tem que ter intimidade suficiente. Você vai dizer: demônio, em nome do Jesus a quem eu sirvo. Você vai sair. Você vai dizer: enfermidade, em nome do meu Jesus, você vai sair. Tem uma diferença, sim. Não é no nome do Jesus da igreja Deus e Amor, ou no nome do Jesus de qualquer igreja. É no nome do Jesus que está na minha vida. Jesus está na minha vida, e Ele estando na minha vida, eu tenho autoridade para expulsar o demônio. Porque Jesus disse: eu vos dou poder para pisar escorpiões, serpentes e toda a força do mal. Jesus nos dá este poder. A Bíblia diz, queridos irmãos, que estes jovens que estavam lá na casa deste homem, eles proferem dizendo: demônio, no nome do Jesus a quem Paulo prega, em nome do Jesus de Paulo, você vai sair. Porque o demônio olha para eles e diz assim: olha, conheço Jesus. Por que ele diz conheço Jesus? Porque ele foi expulso de lá, do céu. Satanás foi expulso do céu, tá? Por insubmissão, por vanglória, por cobiça. Ele foi expulso de lá, então ele conhece Jesus. Ele sabe, né, quem é Jesus. Ele disse assim: conheço Jesus. E bem sei quem é Paulo. Eu bem sei quem é Paulo. Paulo tem me trazido prejuízos. Paulo, ele tem curado no nome do Senhor. Ele disse assim: eu bem sei quem é Paulo. Paulo eu usava antes para perseguir a igreja. Paulo agora está sendo usado por Deus. Eu bem sei quem é Paulo. Mas vocês eu não conheço. Eu não sei quem vocês são. Eu não tenho que respeitar vocês, porque eu não sei quem é vocês. O demônio, ele, a Bíblia diz que ele estremece. O demônio, ele estremece diante do Senhor. O demônio, ele estremece, ele obedece. O nome de Jesus obedece assim. Quando nós, no nome de Jesus, expulsamos ele, ele vai ter que obedecer, ele vai ter que sair. O demônio, ele estremece diante de Deus. A Bíblia diz que Paulo expulsou um demônio da vida de uma jovem, que ela tinha um espírito de adivinhação. E Paulo vira para ela e disse assim: olha, em nome de Jesus, sai dela. E no mesmo momento o demônio saiu, o espírito maligno saiu. O demônio sabia quem era Paulo. E ele disse assim: conheço Jesus, bem sei quem é Paulo. Mas vocês quem são? Não, nós somos filhos do sacerdote. Nós somos exorcistas, nós somos profissionais do ramo de expulsar demônio. Fala que profissionalismo não vale. Profissionalismo não conta. Você não tem que ser um profissional, você tem que ser um espiritual. As coisas de Deus, você não tem que ser profissional. Você tem que ser uma pessoa espiritual que recebe, porque as coisas de Deus não se adquire com dinheiro, as coisas de Deus não se adquire com amizade, as coisas de Deus não se adquire, irmãos, com um jeitinho aqui ou um jeitinho ali. De Deus você se adquire através da oração, do jejum, da obediência, da santificação. É assim que você vai alcançar algo da parte de Deus. Quer ser cheio do Espírito Santo? Seja obediente, ore, busque a Deus, clame, porque o Espírito de Deus vai se apossar da tua vida. E é de graça que o Espírito de Deus vai te usar. A Bíblia diz que esses moços aqui, eles batiam no peito e diziam: eu sou filho do sacerdote. Nós somos filhos de sacerdote e nós queremos te expulsar. Pode dizer uma coisa: filho de peixe é peixinho, mas filho de crente não é crentinho, tá? Filho de peixe pode ser peixinho, mas filho de crente não é crentinho. Porque não existe crentinho? Ah, porque o meu pai ora, eu estou abençoado e protegido. Ah, não, porque, ah, olha, porque o meu pai ora, ah, o demônio vai sair da minha frente. Não, não. Isso chama-se particularidade. Pai não salva filho, filho não salva pai. Um ora pelo outro, um respeita o outro, um abençoa o outro, mas salvação e experiência com Deus, isso é algo individual. Não é porque a minha mãe, porque o meu pai é um homem de Deus, é uma mulher de Deus, é um pastor da igreja, que eu já estou salvo, ou que eu vou fazer alguma coisa em nome dele. Não, não funciona. Estes jovens aqui disseram: nós somos filhos de sacerdote. E daí? Que era filho de sacerdote? O demônio respeita sacerdote? O demônio respeita quem tem cultura? O demônio vai respeitar se você é rico ou é pobre? O demônio vai respeitar o nome de Jesus. Isso sim, ele vai ter que respeitar. E eu quero te dizer: você tem esse nome, você tem esse homem, você tem Jesus na sua vida, e você é respeitado por isso. Porque você tem Jesus, você tem o Espírito Santo. A Bíblia diz que sobre eles que estavam na casa, aquele homem, o espírito maligno, subjugou, se apossou deles. Eles não podiam correr. E ele alcançou eles ali e começou a rasgar as vestes, a tirar tudo, e eles começaram a ficar, né, sem saber o que fazer, porque o demônio era violento. E a Bíblia diz que eles saíram daquela casa, eles conseguiram fugir dali nu e descalço. Imagine a cena, nu e descalço, correndo de dentro daquela casa. A multidão que estava fora, esperando sair de lá. Sete homens batendo no peito e dizendo: nós expulsamos o demônio, nós resolvemos a situação dessa casa, agora nós podemos fazer na casa de quem quiser, pode convidar, porque nós vamos lá e vamos resolver. Pelo contrário, eles saíram de lá nu, descalço e feridos ainda. A Bíblia diz que nu, descalço e ferido saíram envergonhados daquela casa, correndo pelas ruas afora, nu, descalços e envergonhados. Por quê? Porque não tinha sobre eles o poder do Espírito Santo, eles não exerciam a autoridade do nome de Jesus, e isso faz toda a diferença. Eu quero te dizer: seja cheio do Espírito Santo, seja cheio, seja cheia do Espírito Santo, exerça a autoridade do nome de Jesus sobre a tua vida, para a honra e glória do nome do Senhor. A Bíblia diz que houve temor naquela cidade. Eles não ganharam nada, saíram envergonhados. Porque quem não tem Jesus, irmão, passa decepção. Quem não tem Jesus na vida só vai sofrer decepção. Quem não tem o Espírito de Deus vai ficar envergonhado mais horas que mais amanhã. E aqueles homens saíram dali. E a Bíblia diz que todos que estavam ali, criou-se um grande temor. A Bíblia diz que houve temor, houve respeito, dizendo, não é com palavras, né? Não é qualquer um que pode fazer isso. Não é simplesmente falar em nome do Jesus a quem Paulo prega. Tem que ser através da autoridade do nome do Senhor Jesus. Você precisa ter o Espírito Santo. Você precisa ter Jesus para poder usar o seu nome. Jesus diz, eu dou poder para quem? Para aqueles que são os meus amigos. Quando nós observamos lá em João capítulo 14, ele diz assim, olha, eu sou a videira verdadeira e o meu pai é o lavrador. Toda vara que em mim não frutifica, ela é cortada e é lançada fora. A vara que não frutifica é cortada e é lançada fora. Quando nós observamos que Jesus diz, vós não sois mais meus escravos, vocês não são escravos, vocês não são meus servos, vocês são meus amigos. Jesus quer te constituir amigo. Jesus quer fazer de você uma pessoa diferente dos demais. Não que usa o nome de Deus. Você crê em Deus? Ah, eu creio em Deus. Deus está comigo, rapaz. Você quer me pregar um evangelho? Você quer me convencer para ser crente? Eu tenho Deus, né? Eu tenho um Deus, eu creio em Deus. É diferente de servir a Deus. É diferente de ter o Espírito Santo. É diferente de você ser convertido ao invés de convencido. É diferente você fazer a obra de Deus com segurança, com exclusividade. Deus está nos chamando para a intimidade. Deus nos chama para uma obra melhor, para algo maior. É para isso que Deus está nos chamando. Houve temor naquela cidade, a ponto deles pegarem os livros de adivinhação, de artes mágicas, e lançarem na praça e colocar fogo. 50 mil denários foi o valor de livro, pilhas de livro que foram queimadas naquela localidade, naquela região. Por quê? Porque todos perceberam que sem o Espírito Santo não dá. Sem Jesus não dá. Sem o Espírito Santo trabalhando na vida do homem, jamais você vai conseguir. Mas eu quero te convidar para orarmos a Deus. Soberano Deus, maravilhoso e eterno Pai, aqui estamos, Senhor, na tua presença nessa manhã, e eu quero ser grato ao Senhor por tudo quanto o Senhor tem feito por nós, e através de nós, Senhor, o Senhor tem abençoado vidas, abençoado lares, famílias, porque nós, Senhor, nós queremos, Pai, que a cada dia o Teu Espírito Santo, Ele trabalhe através das nossas vidas, meu Deus e Pai, abençoa, Senhor, agora, este irmão, essa irmã, que está aqui na Tua casa, enche-os do Teu Espírito Santo, renova-os, ó Deus, enche-os da Tua graça, do Teu poder, da Tua glória, da Tua unção, Senhor, trabalha sobre esta casa, sobre esta vida, sobre esta família, Deus, que o Teu nome seja glorificado na vida dessa pessoa. Espírito Santo, Tu és bem-vindo, permeia as nossas vidas, ó Espírito Santo, vem sobre nós, Espírito Santo, e realiza a obra que o Senhor quer realizar. Ah, Deus de poder e graça, nós queremos e estamos suscetíveis, Senhor, a receber a Tua unção, a Tua graça, o Teu poder, a Tua glória, para expulsarmos demônio, para expelirmos demônio, para expulsar enfermidade, para estarmos, meu Deus e Pai, embaixo da Tua proteção, Senhor, ser conosco a cada dia, renova as nossas forças, ó Pai, abençoa esse irmão, essa irmã, enche-o do Teu Espírito Santo, renova as forças, batiza, faz a Tua glória brilhar sobre eles, aqui neste lugar, ó Pai, que o teu nome seja glorificado, em nome de Jesus, em nome de Jesus, o nosso Salvador. Amém? Deus os abençoe, e você pode dizer assim: a paz do Senhor Jesus, a paz do Senhor e a paz do Senhor Jesus.

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0: São 6 horas da manhã, mais 2 minutinhos na capital paulista. Bom dia, bom dia, bom dia para você que já acordou, já despertou, já saiu debaixo da coberta. Bom dia, dia. Receba a paz do Senhor Jesus, meu querido irmão, minha querida irmã. Tudo bem com você? Olha, é um prazer estar com você aqui agora, juntamente com o nosso irmão Presbítero Zaqueu. Bom dia, Presbítero Zaqueu. Hoje é terça-feira, dia 9 de junho de 2026, e o clima tá 11 graus na capital paulista, com sensação térmica de 10 ou 9 graus, rapaz. Vamos que vamos!
1: A paz do Senhor Jesus Cristo, a todos os irmãos que estão acompanhando pelo rádio Deus e Amor, também pelo canal Direto com Deus e pelo o YouTube, né? Deus abençoe vocês, a paz do Senhor Jesus César Medina.
0: Amém.
1: Amanhecemos na presença do Senhor Jesus, sim, né? Sim. Mais um momento onde estamos aqui para glorificar e buscar a presença do Senhor Jesus Cristo. Eu quero, diante de começo agora da live, já dizer para você, ó, compartilhar essa programação, compartilha com o maior número de pessoas para eles estarem juntamente conosco aqui no Sertão Evangélico, buscando a presença do Senhor. E lembrando que essa semana não teremos transmissão nem no Facebook e nem no Instagram, somente no YouTube, é isso mesmo. Então, já se programa aí, migra agora pro YouTube para acompanhar a programação.
0: É isso mesmo, vamos que vamos, sem mais delongas, sem mais conversa, sem mais converseiro, mas vai fazer o quê? Hoje, Zaqueu, o privilégio de Vossa Excelência clamar a Deus por nós, e aqui eu estarei recebendo esta oração, amém, juntamente com os irmãos ouvintes e internautas, em nome de Jesus. Oremos, prosseguimos ao Senhor.
1: Deus e meu Pai, Pai de nosso Senhor e Salvador Jesus Cristo, Senhor, o Senhor que morreu em um madeiro, foi crucificado, Pai amado, e ressuscitou ao terceiro dia, Senhor, o Senhor que está nesse exato momento contemplando, ouvindo as nossas orações, oh Papai, estou aqui, ó Deus, pedindo a Ti perdão pelos meus pecados, pelas minhas falhas, pelos meus erros, por tudo aquilo, ó Deus, que entristeceu o Teu Espírito Santo. É, Pai. Senhor, mesmo assim, ó Deus, nós reconhecemos, Pai, reconhecemos que não somos dignos. Reconhecemos, ó Pai, que somos pó, cinza, miseráveis pecadores. Pai, nesse exato momento, milhares e centenas de ouvintes que estão agora ligados em todo o Brasil nesta programação. Senhor, eu peço a Ti, neste exato momento, Deus, que o Senhor venha, ó Pai amado, abençoar, proteger, guardar este ouvinte, ó Pai, este internauta. Senhor, quantas pessoas neste exato momento que estão orando comigo agora e estão pedindo a libertação dentro de sua casa, estão pedindo a libertação deste jovem, desta jovem, até mesmo deste homem ou desta mulher, ó Deus, que todos os dias está se afogando mais no pecado. Essa pessoa que está totalmente entregue já às paixões do álcool, dos vícios, ó Deus, da cachaça, ele e ela não consegue mais, ó Deus, nem sequer dormir, se não for, ó Deus, depois de beber tanto, ao ponto de desmaiar, de cair ao chão. Mas tem alguém clamando, tem alguém intercedendo, tem alguém pedindo agora, ó Pai, que o Senhor venha socorrer esta família. Socorre, ó Deus, eu acredito sim que o Senhor pode libertar esta casa onde tem uma pessoa que passou a noite toda se drogando, passou a noite toda, ó Deus, vendo coisas ilícitas, essa casa, ó Deus, onde tem uma pessoa, ó Deus, de joelhos dobrado, Pai amado, intercedendo e sendo coluna na sua casa. É, Papai do Céu, acreditamos, Nós confiamos no seu poder. E sabemos, ó Deus, que sim, tem coluna, tem ainda remanescente, ó Deus, na terra. E estamos aqui também, ó Deus, clamando em favor por esse avô, por esta avó, que é a cabeça ainda da família. É ele, ó Deus, que ainda é usado por ti para poder repreender, ó Deus, ô papai, os filhos, os netos, os bisnetos, outros, ó Deus. Pai, que o Senhor, neste exato momento, agora pela manhã, o Senhor venha contemplar a oração desta pessoa que ora e pede ao Senhor, que o Senhor venha tirar essa vida da prostituição. Essa pessoa que passou a noite toda, Deus, se prostituindo.

mesmo Deus, armado a noite toda na concepção dessa pessoa, dizendo que está fazendo a segurança do bairro, fazendo a segurança, ó Deus, de uma pessoa que se acha ter o poder desta comunidade, deste bairro, Deus. E o Senhor, Deus eterno, deu um livramento, porque tem uma pessoa de joelhos orando, Deus. Oh, Papai do Céu, quantos jovens tem descido, ó Pai amado, tem caído, eu posso dizer, nestas lábios do inimigo. Oh, Deus, o inimigo que tem se aproveitado até mesmo da fraqueza deste jovem, tem se aproveitado, ó Deus, de um erro desta família, tem se aproveitado, ó Deus, da forma em que esta criança, esse jovem foi ensinado, e tem levado isso, ó Pai, para a destruição, levado toda essa ocasião, ó Deus, para apresentar a dinheiro, apresentar ouro, apresentar, ó Pai amado, algo que até os olhos do homem, ó Deus, parece ser bonito, mas que leva ao pecado, que leva à morte, ó Deus. Oh, Deus, livra, ó Deus, esse jovem, esta jovem, livra, ó Deus, essa pessoa que já não tem mais forças para sair deste grupo, desta facção, já não tem mais forças, ó Deus, para sair, ó Deus, desses vícios, dessa forma, dessas amizades. Sim, Senhor, que o Senhor venha fazer um milagre acontecer, que o Senhor venha libertar, purificar, Senhor. Oh, aleluias, Pai amado. Oh, aleluias. Olha agora para esta pessoa que está com o coração totalmente angustiado, está com o coração triste, essa pessoa que foi decepcionada, ela foi traída, essa pessoa que foi, ó Deus, confiava tanto em uma pessoa, mas, ó Pai amado, ela descobriu que não era tudo aquilo, e agora está ali chorando, está triste, ó Deus, pelo fato de ser traído, de ser decepcionado, ó Pai. O coração está em pedaços, triste. O coração desta pessoa se encontra agora fechado, se encontra todo despedaçado, Deus. Senhor, peço a Ti neste exato momento, Deus, que o Senhor venha confortar esse coração, que eles venham receber o abraço do nosso amigo Espírito Santo, que esta pessoa possa receber o abraço, ó Deus, do nosso amigo Espírito Santo. Sim, Senhor, é, Papai do Céu, que essa pessoa venha assim confortado agora, que ela venha receber a paz, que ela venha receber a alegria, que ela venha receber e ver, ó Deus, que há esperança ainda, mesmo que ela às vezes até pensou em tirar sua própria vida. Pai, que o Senhor venha mostrar a essa pessoa que ela tem grande valor na Tua presença. Sim, Senhor, que o Senhor comprou ela com sangue. Pai amado, quantas pessoas agora se sentem sem valor, se sentem, ó Deus, de uma forma, uma pessoa que não tem nem sequer, ó Pai, oh, aleluias, valor de nada. Devido às pessoas lançarem tão palavras para ela que ela dizer realmente, eu não deu nenhum valor, oh Deus. Mas bem ela sabe, ó Deus, que o Senhor, ó Pai amado, olha para essa pessoa e vê como um diamante. O Senhor olha para esta vida que o mundo despreza e contempla mais do que o mundo inteiro, muito mais do que os diamantes, do que as pratas, do que o ouro, do que aquilo que o homem acha que tem valor. Deus, não se compara pelo valor de uma alma. Oh, aleluias, Senhor, eu oro neste exato momento em favor daqueles que estão em uma situação de rua. Esta pessoa que saiu de sua cidade, do seu estado, e foi para outro no intuito de ter melhorias financeiras, no intuito, ó Deus, de até mesmo trabalhar e conseguir dinheiro para sustentar a sua família, sustentar a sua casa. Mas ao chegar nesse outro estado, ó Pai, outra cidade, ele se deparou com tudo, ó Pai, diferente. Oh, Deus, essa pessoa foi levada, ó Deus, a uma situação que hoje está precária. Essa pessoa hoje vive uma situação, ó Deus, onde ele se sente tão humilhado, vive à margem da sociedade. Essa pessoa que vive, ó Deus, pedindo um outro para poder não passar fome, ou pedindo cobertores para não passar frio. Senhor, muda sim, ó Pai,

0: situação desta pessoa, Pai. Assim eu te peço, neste exato momento, Deus, cuida de cada um deles. Cuida de cada uma delas, ó Pai, em nome do Senhor Jesus Cristo.
1: Meu Deus e meu Pai, aleluia. Como te agradecer, Pai querido, por tudo que o Senhor tem feito, por tudo que o Senhor está fazendo e por tudo que o Senhor fará. Meu Deus poderoso, como te louvar, Senhor meu Deus, porque somos tão ínfimos, meu Pai. Somos tão insignificantes como um grão de areia perante o sol, o nosso comparativo, a nossa visão, Senhor, diante do Senhor, ó Pai. Não somos nada, mas o Senhor é tudo. O Senhor é maravilhoso. O Senhor é extraordinário, meu Pai. Eu te agradeço. Te agradeço, Pai, pela vida. Te agradeço, Pai, pelo fôlego de vida. Te agradeço pela família. Te agradeço pelo lar. Te agradeço, Senhor Jesus, pelo pão de cada dia. Te agradeço pela vida do presbítero Zaqueu. Eu te agradeço, Senhor Jesus, pela vida de cada um da nossa produção, ó Pai. Eu te agradeço, ó Pai querido, pela minha esposa, pelos meus filhos, pelas minhas filhas, Senhor. Muito obrigado. Eu te agradeço pela vida das minhas netas e dos meus netos. Papai querido, vem abençoar. Abençoa, Senhor Jesus. Este irmão, esta irmã, eu te agradeço pela vida do internauta. Eu te agradeço pela vida daquele que está pela rádio Deus e Amor. Eu te agradeço, ó Pai. Eu te agradeço, Senhor, pelo milagre que o Senhor fez na minha vida, meu Deus. Eu te agradeço, meu Pai. Muito obrigado, ó Pai. Pela medicina, eu não teria mais vida. Não estaria mais aqui. Aleluia. Pela medicina, Senhor, meus filhos, minhas filhas, meus netos, minhas netas, talvez estariam até chorando ainda, Senhor, pela perca. Mas o Senhor é o dono da vida. O Senhor é o dono do milagre. O Senhor é o dono da compaixão, do amor, da misericórdia. Mas aqui estou eu, porque o Senhor é bom, benigno. O Senhor fez, o Senhor faz e o Senhor fará milagres nas nossas vidas, meu Pai. Muito obrigado, Senhor. Muito obrigado, Pai querido, pelos internautas. Neste momento eu te apresento cada um deles. Sim, cada um, ó Pai. Cada irmão, cada irmã. Senhor, cada criança, cada adolescente. Senhor Jesus, cada jovem que neste momento está em oração. Senhor Jesus, eu te agradeço pela vida dos irmãos que aceitaram o Senhor Jesus através do programa Sertão Evangélico, ó Pai. Senhor Jesus amado, eu te agradeço, ó Pai, meu Deus. Eu te agradeço pela vida do nosso irmão Cauê Francisco, Senhor. Aleluia. Ele sou teu filho, teu servo. Dai a ele força. Dai a ele, Senhor Jesus, vigor, principalmente o vigor espiritual, Senhor, para que ele possa seguir em frente nessa decisão tomada, meu Pai. Sim, para que ele seja forte, para que ele seja, Pai querido, sustentado, para que ele seja firmado na rocha, meu Deus. Abençoa. Assim como a igreja pentecostal, Deus e amor, está firmada na rocha há 64 anos, meu Pai. Abençoa, Senhor. Abençoa, Senhor, todos aqueles que buscam e que oram e que fazem a Tua vontade. Aqueles que pedem, Senhor, aqueles que pedem por um milagre para que recebam. Aqueles que pedem por uma cura, recebam. Aqueles que pedem, Senhor, por uma solução para a família, recebam. Aqueles que procuram uma solução para o lar, para o cônjuge, para os filhos, para as filhas, recebam, Senhor. Pai querido, abençoa, meu Deus, eu te peço, porque Tu és Deus da glória, Deus benigno, misericordioso e amoroso, Senhor. Meu Deus, tão amoroso, que enviou Seu Filho único, Seu Filho unigênito, o Senhor Jesus Cristo, para morrer na cruz do Calvário, para a nossa salvação, para a nossa libertação. Pai querido, e por isso, Senhor, tem palavras. Senhor, qual é o nosso vocabulário para agradecer-te, para te louvar? Porque o Senhor é o Deus Criador dos céus e da terra. Senhor Jesus, Criador do universo e tudo que neles há. Abençoa, Senhor, eu te peço agora, a nossa diretoria mundial, meu Pai. Abençoa, Senhor Jesus. Abençoa a irmã Irene Miranda, a irmã Débora Miranda, pastor Lorival de Almeida, presbítero Davi Miranda Neto. Abençoa a nossa diretoria deliberativa. Abençoa também, Senhor, Pai querido, a nossa diretoria executiva. Abençoa pastor Milton de Almeida. Abençoa, Senhor Jesus, pastor Osmar de Oliveira. Abençoa, Senhor Jesus Cristo amado, meu Deus Todo-Poderoso. Abençoa, Senhor. Eu te peço neste momento, ó Pai, que o Senhor possa operar maravilhosamente, meu Deus. Sim, na vida daquele que precisa, na família dos nossos irmãos diretores. Abençoa, Senhor Jesus, pela Tua infinita misericórdia, Pai, pela Tua infinita compaixão, Senhor. Abençoa, Senhor Jesus, presbítero Fabrício Beata. Abençoa também, Senhor Jesus Cristo amado, Pai querido, presbítero Marco Magno. Abençoa, Senhor Jesus, eu te peço. Abençoa, Senhor Jesus amado, presbítero Gerry Adriane, Senhor. Abençoa, Senhor Jesus, presbítero Wilson Siqueira. Abençoa também a irmã Maria Josefina, Senhor. Abençoa, Senhor Jesus, eu te peço agora, pela Tua infinita misericórdia, meu Pai. Aleluia. Abençoa, Senhor Jesus, eu te peço, tenha compaixão. Abençoa, Senhor, os familiares dos nossos diretores, os parentes, a parentela. Abençoa, Senhor, porque o Senhor é bom, o Senhor é maravilhoso. Abençoa, Senhor Jesus, esta pessoa que está hospitalizada, está em coma. Senhor Jesus, está em coma, Senhor, um, dois, três ou quarto, ou quarto estágio, ó Pai. Abençoa, tira ela, tira ele dessa situação. Tira, Senhor Jesus, traz a vida de volta, dá mais uma chance, assim como o Senhor me deu. Assim como o Senhor me deu, mais uma chance, Pai. Assim como o Senhor me deu, ó Pai, Daí esta pessoa doente, enferma, olha para esta doença, Senhor, que não seja para a morte, mas que seja para testemunho, que seja para vitória, que seja, Pai amado, para te louvar, te engrandecer e te glorificar. Porque o Senhor é bom. O Senhor é aquele que tem a última palavra nas nossas vidas, meu Deus. Aleluia. Aleluia, Senhor. Abençoa, papai querido. Eu te peço, Senhor, tenha compaixão. Abençoa, Senhor, cada internauta, cada rádio ouvinte. Abençoa, Senhor Jesus, todos os membros da Igreja Deus e Amor. Pai querido, todos os diáconos, presbíteros, pastores, evangelistas e missionários, Senhor. Abençoa, Senhor Jesus, cada um. Abençoa-nos. Abençoa, Senhor, presbítero Zaqueu. Abençoa, Senhor Jesus, nossa equipe, em nome de Jesus Cristo. Amém e amém, Senhor. Amém. Aleluia. Oh, glória.
0: Amém. Oração poderosa. Rapaz, oração aonde recebemos de Deus a sustância, rapaz, o tutano mesmo.
1: Aleluia.
0: É, rapaz, oração do amanhecer. Creia, acredite. Você que está nesse exato momento orando em favor de cura, já recebeu a cura. Você que orou em favor do seu pai, da sua mãe, dos seus filhos, do seu esposo, da sua esposa, acredite que o Senhor já visitou. É, tá lá na UTI, tá no hospital, o Senhor foi lá, mandou os anjos, já visitou. Acredite, porque a oração do amanhecer aqui, rapaz, Deus manifesta o seu poder. Mas agora quero conversar, quero prosear com você que está meio afastado, na verdade, do caminho do Senhor. Você que anda trilhando caminhos aí tortuosos, você que anda fazendo aquilo que não agrada ao Senhor, você sabe da verdade, você sabe que as suas práticas errôneas, erradas, rapaz, pode e vai ter consequências, né? Mas o Senhor, Ele quer estar te chamando agora. Ó, vem para cá, aceitar a Jesus ou voltar a se congregar, voltar a ter a comunhão com o Senhor Jesus Cristo. Então, você que vai tomar essa decisão, já tomou essa decisão, ora assim comigo agora. Senhor Jesus, perdoa os meus pecados.
1: Senhor Jesus, perdona-me meus pecados.
0: Senhor, estou aqui.
1: Eu estou aqui.
0: Arrependido. Por tudo que fiz.
1: Por todo o que he hecho.
0: Pelo que eu falei.
1: Por lo que he dicho.
0: Pelo que eu pratiquei.
1: Por lo que practiqué.
0: Diga, Senhor.
1: Senhor.
0: Apaga os meus pecados.
1: Perdona-me mis pecados.
0: E joga no mar do esquecimento.
1: E tíralo al mar del olvido.
0: Diga, Senhor, recebe-me.
1: Diga-me, Senhor, reciba-me.
0: Oh, aleluia. Escreve o meu nome no teu livro.
1: Escreva meu nome no teu livro.
0: Amém.
1: Amém.
0: É. Sábia decisão. Você que agora, nesse exato momento, acabou de tomar essa decisão, essa confissão de fé. Você que tomou essa decisão vai entrar em contato conosco agora. Temos duas formas, dois meios de comunicação. Ó, nosso e-mail, quero aceitar Jesus, @ipda.com.br. Eu disse, quero aceitar Jesus, @ipda.com.br. E o nosso WhatsApp, hoje é uma ferramenta de trabalho, é uma ferramenta de uso diário, que é mais prático, é 11 9 5094 4645. Eu disse 11 9 5094 4645. É isso mesmo. Diga o seu nome, o seu estado, a cidade está falando, e um pastor que agora está de plantão vai entrar em contato com você, retornar a mensagem e vai te direcionar para o pastor mais próximo da sua cidade. Esse pastor vai te acompanhar, vai te dar as orientações e vai acompanhar você até o batismo. É, rapaz, isso mesmo. Ou voltar a entrar em comunhão com Cristo na Santa Ceia do Senhor Jesus Cristo. Então, Igreja Deus e Amor, aqui é mais do que uma igreja, somos uma família.
2: a família que vai morar no céu com Jesus Cristo.
0: É isso mesmo, rapaz. Já amanheceu, César?
2: Tu tá animado?
0: Tô animado.
2: Rapaz.
0: Terça-feira dos vencedores.
2: Verdade, homem.
0: É. Os vencedores já amanheceram.
2: Já?
0: Ó. Não tem leseira, não tem preguiça, ó,
2: de jeito nenhum.
0: Graus, zero grau. Nós estamos de pé, rapaz.
2: Estamos de pé. Ó, oh, Gabriel Araújo, apareceu aí, rapaz.
0: Apareceu.
2: É, ele olhou assim, só pela fresta. E aí, tá querendo ver o nosso irmão Zervinho também, é verdade?
0: É o baiano que nunca foi na Bahia.
2: Rapaz, baiano sem Bahia?
0: Sem Bahia?
2: Rapaz. Ah, então ele não é. Rapaz, que é isso desse jeito aí? É, fica meio difícil, né?
0: Se perguntar pra ele, onde fica a Bahia? Ele vai apanhar no norte. Ele não sabe ver
2: não
0: nada.
2: Sabe. Bahia,
0: mas é baiano.
2: A Bahia fica lá em Porto Alegre.
0: Ele já consegue fazer mesmo coisa.
2: Ah, yeah. Eita, Pai do Senhor Jesus, bom dia, Gabriel, como é que tá a Vossa Excelência, bom dia.
0: O vovô dele, a vovó dele, tá lá acompanhando, rapaz.
2: É, menino.
0: Um sertão evangélico, rapaz.
2: O que é isso, verdade? Então, um abraço. Como é que é o nome do papai, você sabe como é que é o nome do papai, não, da mamãe, de Gabriel?
0: Não lembro, como é o nome do seu vovô? Ivanildo, Ivanildo tá lá acompanhando você também.
2: Ivanildo e a mamãe?
0: É? Óbvio aí, né?
2: É, Josefa. Mãe Josefa, irmão Ivanildo e mãe Josefa. É, Deus abençoe pela audiência. E prepara aí, aqui, sabe? Tem que preparar aquela comida típica baiana pra mandar pra nós.
0: Ele não gosta?
2: É,
0: mas eu como. Eu como.
2: Aquele camarão, você sabe, bem ajeitadinho com
0: delícia
2: com
0: demais.
2: Farinha.
0: Ah, bom. O pirão, e o pirão?
2: Nem se fala, viu? Vamos que vamos! Jesus é bom, o diabo presta, e nós vamos com o programa Sertão Evangélico até às 7h30 da manhã. O que mais tem bom?
0: Rapaz,
2: o que mais?
0: Ó. Nós temos hoje, ó, hoje começa terça-feira
2: dos vencedores,
0: Sertão Evangélico. Essa semana tá recheado.
2: Recheado o quê?
0: Amanhã, hoje temos participação especial. Você tá aqui conosco.
2: Amém,
0: rapaz.
2: Obrigado.
0: Amanhã teremos o cantor Ivan Luiz aqui, rapaz.
2: Amanhã?
0: E ele falou assim, ó, no começo do programa já me anuncia, eu tô anunciando, viu, Ivan Luiz?
2: Paraibano arretado.
0: Arretado.
2: Você chamou ele de piauense, foi?
0: Não.
2: Rapaz, esses dias você chamou ele de piauense, saía até fumaça pelos cabelos, rapaz, né? Mas não é porque é pejorativo.
0: Não, é porque ele tem um orgulho de ser paraibano.
2: É, paraibano, meu velho. Vamos continuar?
0: 119-8292-3392. Esse é o WhatsApp para você entrar em contato conosco agora, gente. O programa é ao vivo. São 6h31 da manhã aqui em São Paulo, tá vendo? Então, você que é do norte, do sul, tá frio demais. Rapaz, assim, não passar um hidratante, fica tudo se
2: rapaz, menino.
0: Os lábios racha tudo, rapaz.
2: Racha mesmo, rapaz.
0: Então, quero saber de onde você está acompanhando o Sertão Evangélico. Porque o Sertão Evangélico, ele é o melhor programa da manhã.
2: Isso.
0: Não tem nenhum programa caipira melhor do que o Sertão Evangélico. É aqui, rapaz.
2: É aqui mesmo.
0: Então, não tem outro. Não tem outro. Então, para começarmos bem melhor, a mais do que isso.
2: Sim, senhor.
0: Obrigado, senhor. Quem tá chegando, quem?
2: Eita, Álvaro e Lorival. Muito obrigado pelas bênçãos, meu Jesus querido.
0: Oh, aleluia, rapaz.

0: dai 4 la capital paulista.
1: É verdade.
0: 6:34 capital paulista, todo o Nordeste também?
1: 6:34.
0: Rapaz, lá no Mato Grosso do Sul são 5:34. Teve peão, olha, teve peão que sujou. Usou a ferramenta e não limpou.
1: Não,
0: rapaz.
1: Sabe por quê? Porque
0: isso é quando eu tava fora. Isso é quando tava fora.
1: É mod de quê?
0: Ah, mod
1: de quê? Mod
0: de
1: quê? É. Os camaradas tá achando que servente tem que ficar limpando inchado.
0: Oh, claro.
1: Não.
0: Servente é pra isso.
1: Não.
0: Aí tem que arrumar um outro servente que ajuda o servente pra ajudar outro servente que limpa a inchada.
1: Servente limpa a sua ferramenta. Cada um limpa a sua ferramenta.
0: É, cada um.
1: É. Então.
0: Não, é de pedreiro.
1: Pedreiro
0: limpa a colher. Pedreiro já joga lá pá, colher.
1: Não, tá errado.
0: É verdade.
1: Na sua cidade aí, será que o servente limpa a.
0: Para! Não. Pegar o caminho da roça! Você tá fazendo o que deitado ainda, rapaz?
1: Oxê! Lá em Curitiba.
0: Nem eu que cidade tô velho, Curitiba, tô, nem eu que tô velho. Meio capengando.
1: Tá meio tenso, fumado.
0: Tá, de inchadão, ó, de lima aqui, ó.
1: Corizado também, né, menino?
0: Tô corizado. É, mas Jesus tá repreendendo tudo, rapaz. É verdade.
1: José, lá de Juazeiro da Bahia.
0: Rapaz, o que ele tá falando?
1: Ó. Juazeiro e Petrolina, rapaz. Só atravessar ali a ponte ali.
0: E é.
1: Você já tá nas duas cidades lindas, rapaz. Maravilhosas.
0: E é,
1: mas mano. Já foi em Petrolina? Ou
0: é, Juazeiro? Não foi, nem fui.
1: Te convido. Rapaz, linda demais, viu?
0: Você paga tudo?
1: Pago tudo.
0: Paga tudo, é.
1: Paga umas mangas boas, viu?
0: Rapaz, mas eu gosto de manga, menina.
1: Bom, olha,
0: diga. Bárbara de Sorocaba. Sim. Paz, meus irmãos do sertão evangélico. Estou na escuta e preparando o mochilo das crianças para pegar o caminho da escola. Coloca o galo atribulado. Ô, Rione! Coloca o galo atribulado para esses meninos.
1: Esses galos aí não,
0: hein? Eu fui colocar o coral de galo logo da vez. Esse é Rione, rapaz, tá ficando bom também.
1: Adeilson de São Paulo aqui. Bom dia, paz. Ah. Estou ouvindo a programação. Está uma bênção. Joga água na minha esposa. Ela ainda está dormindo.
0: Vai ficar sem café, sem aibu, sem janta hoje.
1: É Cristina. Irmã Cristina.
0: Cuidado. Sei
1: não, viu?
0: É. Irmã Cristina, você não prepara nada para ele hoje, tá? Felipe, Três Lagoas do Mato Grosso do Sul. Tu já imaginou eu em Três Lagoas?
1: Imagina.
0: Rapaz, com
1: vara de...
0: Com vara de pescar. Não. Aí eu saio de Três Lagoas, do Mato Grosso do Sul, e vamos para Sete Lagoas, Minas Gerais. Rapaz, paz, bom dia. Levantei cedo hoje. Já vim para a estrada. Estou ouvindo o programa no carro. Toca o berrante para nós aí, irmãos Zaqueu.
1: Eu até fazendo o teu plano.
0: É para tu tocar o berrante. É, toca.
1: Fora do pulmão.
0: Eita, menino sabido, senhor. Eita, pai, será que o Zaqueu junta o gado ou esparrama?
1: Ih, rapaz,
0: eu sei mesmo.
1: Eu sei boiar, rapaz.
0: É. Você sabe boiar? Zaqueu sabe boiar?
1: Não. Errei a palavra.
0: É chamar a boiada. Boiar... Cai no rio, você boia.
1: Esquece, vai esquecer.
0: É o quê? Eu tá aí mesmo.
1: É um vaqueiro,
0: Rapaz.
1: Não, vamos dizer.
0: É perigoso você levar uma surra dos boiadeiros falando essas coisas.
1: Vamos tocar a boiada, meu povo, porque eu tô...
0: Ah, então tá bom. Fala com a gente, porteira liberada. Fala, Rione.
2: A paz do Senhor, meus irmãos, estou aqui neste momento, ouvindo o programa de vocês. Eu chamo Madalena.
0: Sou Madalena.
2: Da Ventania, município de Azenópolis. Fica com Deus. Uma bênção. Uma bênção. Que Deus continue abençoando a vida de vocês aí.
0: Amém. Nós todos. Em nome de Jesus, vai.
2: Oxente. Paz do Senhor, meus irmãos do estúdio. Aqui é a Isabel de Dobrada. Estou na audiência. Deus abençoe e fiquem com Deus.
0: Amém. Que a bênção seja dobrar.
3: A paz do Senhor Jesus, quem vos saúda, irmão em Cristo, diácono Jesus Ventura, de Nova Serrana, Minas Gerais. Quero deixar uma palavra de meditação que diz assim, ó: e não nos cansemos de fazer o bem, porque a seu tempo o ceifaremos, se não houvermos desfalecido. Gálatas capítulo 6, versículo 9. Deus abençoe a todos.
0: Para a palavra de Deus. Amém.
4: A paz do Senhor, meus irmãos, que é o pastor Alex. Pedir aí pra jogar um balde de água aí na Samira, minha filha. Aquele abraço, e nós ouvimos vocês toda manhãzinha. Saindo pra escola é bom demais. Paz do Senhor, Deus abençoe.
0: Amém.
5: A paz do Senhor, bom dia. Aqui é a Osana de Brasília. E todos os dias levando minha filha pra escola ouvindo Sertão Evangélico. Toca o berrante aí pra acordar minha filha Isabela. Fica na paz.
0: É berrante. Toca berrante, toca. Cuidado que o Rio não sabe tocar também. Mineiro.
1: Sabe não?
0: É, mineiro, não sabe tocar não. Vai cair do cavalo então. Eita! Aproveitando já o tom do berrante, hora de despertar! Irmã Helena, Débora, cantando, louvando ao Senhor. Nós temos que despertar também. Abre os olhos, toda minerada aí, rapaz.
1: Minerada?
0: É.

0: Sabe uma coisa, Zafiro? É, eu fui ali, amolei o jadeco, né?
1: Uhum.
0: Aí deixei pra você, passei pra você e voltei aqui, sentei, né?
1: Sim.
0: É que eu só vou observar você se trabalhar hoje. É, só vou observar, meu filho. O velho tá aqui, tá meio capenga, né? Ah, então deixar os novinhos aí, meu filho.
1: Tá.
0: Suar o lomo do cabo do Guatambu.
1: Então eu vou querer os seus 30% de aumento.
0: 30% de aumento?
1: É.
0: Tá certo. Eu vou aumentar.
1: Dinheiro, viu?
0: Ó,
1: não é trabalho não.
0: 30% de, ó, de 100 metros quadrados?
1: Não.
0: É? 30% de 100 metros quadrados, né, Daniel? É verdade. É.
1: Não.
0: Eu vou aumentar 30%. Colocar mais um zero em cima, 300%, o quê?
1: Rapaz.
0: 300%.
1: Eu gosto de conversa
0: sobre isso aí, rapaz. Então, sabe? É.
1: Eu não gosto de conversa aí, não, viu?
0: Vamos que vamos, então, pra diante, fala.
1: Kaique aí.
0: É aí?
1: Kaique Anjos está aí pra contar o que Deus fez na sua vida, irmão Kaique. Oportunidade aberta.
2: Deus me mudou a minha vida. Onde eu me encontrava perdido no mundo sem saída, onde Deus me mostrou a luz, o verdadeiro caminho, que é Ele. Onde eu estava no mundo fazendo as coisas que não agradavam a Deus, fazendo coisas que pertenciam ao mundo, mas não pertenciam a Jesus. E hoje eu me tornei um novo homem, porque Deus Ele me restaurou, me tirou daquela vida onde eu praticava mentira, praticava prostituição, vício com bebidas, festas, farra, mas hoje eu fui, graças a Deus, Deus Ele me renovou e me trouxe para a verdadeira luz que, era ele, que é Ele. Sou muito grato por tudo que Ele tem feito e vem fazendo na minha vida. E para quem se encontra perdido no mundo, sem saída, sem saber qual o sentido, o verdadeiro sentido da vida é Jesus. Ele é o caminho, a verdade. E se você tiver fé e acreditar, com Ele tudo pode. Hoje eu me sinto feliz na presença do Senhor, porque Ele está e vai continuar transformando a minha vida. A gente passando por deserto, passando por luta, provações, mas Deus é conosco. Ele sempre vai estar nos nossos caminhos, nos livrando de todo o mal e nos mostrando o verdadeiro caminho que é Ele.
0: Muito bom, irmão Kaique. Sabe, a vida sem Jesus, ela é sem graça.
1: Ele falou, sem graça.
0: Sem graça foi o que ele falou. Porque tudo na vida sem Jesus se resume a quê? Drogas, prostituição, doenças, enfermidades, vida destruída. Então é uma vida sem graça. Ah, não, mas tem momentos. Não. Sem Jesus, a nossa vida, ela vai para o abismo. Ela vai para a destruição. Ela vai, entende, para um caminho sem volta. Mas com Jesus, assim como o nosso irmão Kaique testificou, algo extraordinário aconteceu na vida dele. Ele disse: hoje eu sou um novo homem, uma nova pessoa, uma vida transformada. Mas sabe por quê? Depois que ele conheceu o Senhor Jesus e entregou a vida para o Senhor Jesus. Antes disso, a vida dele era triste, angustiada. Procurava recursos no pecado. Procurava recursos naquilo que não agrada a Deus. Mas a partir do momento que ele conheceu o Senhor Jesus, a vida dele mudou. Mudou para melhor. Eu não vou dizer que ele vive uma vida boa. Não. Porque ele mesmo testificou que isso é horrível, terrível na vida dele. A vida passada. Porém, o passo que ele deu mudou totalmente. Por isso que nós lhe convidamos, para que você também venha para a Igreja Pentecostal Deus e Amor, para Deus mudar a tua vida, para Deus fazer algo extraordinário, para Deus, porque para Deus nada é impossível. E tudo aquilo que para você hoje é impossível, Para Deus é possível transformar, guardar, livrar, dar alegria, paz, felicidade, prosperidade. Para Deus, sim. Ele tem possibilidade, ele tem poder. E você é a próxima pessoa a testificar das bênçãos de Deus, assim como Caíque testificou. Ele nunca nem imaginou na vida que ele sentaria num lugar e falaria do amor de Deus para milhões e milhões de pessoas. Assim você é a próxima a testificar do poder de Deus. Convidamos você para vir para a... Para onde, Zaqueu?
1: Avenida do Estado, 4568 Liberdade, São Paulo, aqui na nossa sede mundial. O pastor César falou que... eu sei que está vivendo essa vida, né? Sem graça nenhuma. Você que vive uma vida de desilusão, você já tentou tantas coisas. Hoje, terça-feira dos vencedores, 7, 9, 11, 15 e às 19 horas aqui em nossa sede mundial. Então não fique de fora, você que está em outras cidades, em outros estados. Gente, temos Igreja Deus e Amor espalhada por todo o Brasil e o mundo, isso mesmo. Então só dá um Google aí, coloca IPDA, e vai te dar um endereço da IPDA mais próximo da sua localização. Então não deixe de hoje visitar e acompanhar um dos nossos cultos e na nossa Igreja Pentecostal Deus é Amor.
0: Aleluia! Que maravilha!
1: É isso mesmo. E vamos que vamos. Quero mandar um abraço.
0: Pra quem?
1: Esse abraço. Pra todos aqueles que trabalham na área da saúde. Gente, você aqui, ó, é auxiliar de enfermagem, técnico de enfermagem, enfermeiros, médicos, fisioterapeutas. Eu sei que você que trabalha com na odontologia.
0: Odontologia, hein? É. Tá falando bonito, hein?
1: E dentista.
0: Ah, é dentista.
1: Entendeu? Rapaz, aquele barulhinho lá é meio cavernosozinho, mas será, né?
0: Não.
1: Ah, é. Você que é cuidador de idosos, cuidador de criança, você que babá. Todos os pessoal trabalham assim na área da saúde, né?
0: É verdade.
1: Um abraço. Você que passou a noite toda no plantão, já que tá envolvendo com outro plantão aí, rapaz.
0: Meu Deus do céu.
1: Que Deus, Deus possa cuidar de você, né, rapaz? Pra você cuidar dos outros também, viu?
0: É igual eu sair daqui dessa fazenda aqui, depois já vou pra outra fazenda. Mano. Só volto quase 1h da manhã pra casa. É, e depois 4h30 da manhã.
1: 4h30 aqui.
0: 4h30 da manhã já levanto pra chegar aqui nessa roça aqui, mas vou tirar a roça da Quiçaça, meu filho. Também. Verdade, né? Brincadeira, não. Mas Deus abençoe vocês que têm dupla jornada de trabalho, né? Verdade, você que tem dois empregos, ó. Que Deus te dê muita saúde também, gente. Ô, gente!
1: Eita, glória, só. E abraço a todos vocês que estão na sintonia da programação. Mais o nosso irmão André.
0: Olha.
1: Ele tá mandando um vídeo aí, rapaz.
0: Rapaz, é? Vamos ver?
1: Vamos ver,
0: irmão André! É, porteira aberta.
3: Tá ali, ó. Olha. Eu, pastor Zaqueu, manda a paz pro pastor Medina aí.
0: Amém?
3: Tá recebendo. É, rapaz. Estamos aí ligadinho no programa.
0: Não, alagou.
3: Gostaria de convidar vocês para dar uma pescada, mas tá bem difícil, hein?
0: Rapaz.
3: Olha como é que tá a situação do lago.
0: Rapaz, tá congelado?
3: Fumaça, meu irmão.
1: É o quê?
3: Eita.
0: Fumaça, neblina.
3: Tem como pescar, hein? O frio aqui tá demais.
0: Tá subindo vapor.
3: Deus abençoe, meu irmão.
0: Tá quente.
3: Vai ficar pra próxima, hein?
0: Tá quente.
3: E o frio aqui tá muito. Deus abençoe vocês, meus irmãos.
0: Não, você entra dentro d'água, tá quentinho.
3: As crianças pra levar pra escola, hein?
0: Sai dali, puto.
3: Tá até imaginando levar as crianças pra escola, porque o frio tá muito.
1: Rapaz.
0: Tá bom, meu querido, muito obrigado. Ó, muito obrigado pelo convite, qualquer hora dessa, né? E os aqui mais chega aí pra nós pescar em Piauí Sul aí, ó. É, lambari. É o que mais?
1: Lambari de 1 metro.
0: Tucunaré.
1: É,
0: dourado.
1: Piaba.
0: Eu
1: tive em Dourado, sabia?
0: Tu já teve em Dourado?
1: É. Eu tive lá com o nosso cantor, Jonas Gobo.
0: Ah, olha. Que maravilha. Um abraço pro nosso bom cantor, Jonas Gobo também, né? Bom dia, meu Jonas Gobo. Já tá de pé de certo esse menino.
1: Tá de pé.
0: Tá.
1: Tá cedo o homem, rapaz.
0: Acorda cedo também, é verdade. Vamos que vamos. Quem tá com a gente, porque tá
4: aberto. Vai ser, meu irmão.
0: Vai ser.
4: Porque sou é o Dário do Jé de Mira. Joga um balde de água na dona Sônia pra ela vir fazer o café.
1: Sônia, Rapaz.
0: Dona Sônia, dona Sônia. Sônia.
5: Bom dia. Eu sei que vocês jogam água aqui nesse pessoal de Catanduva. Joga água nesse povo aí, pastor, pra ver se eles despertam, viu? Deus abençoe, viu? Água desde de Catanduva.
0: Joga água em toda Catanduva.
6: Bom dia, pastores. Eu sou a Jaque de Itaperuna, Rio de Janeiro. Estou pegando aqui o caminho da volta para trabalhar.
0: Tá certo.
6: Só que estou aguardando. Mulher, que é triste, que ainda está me lindo.
0: Não creio.
6: Joga água, pastor, esse povo aí pra acordar água. Vamos atrasar.
0: Tá certo, é pra já.
7: Bom dia, meus irmãos.
0: Bom dia.
7: Paz do Senhor Jesus Cristo. Aqui quem tá falando é o irmão Lenson.
0: É?
7: Está eu e minha esposa Frederica aqui acompanhando o programa Sertão
0: Evangélico.
7: Aqui na cidade de Tomé Açu, no Pará. Nós gostaríamos de pedir pros irmãos aí para jogar um balde de água bem fria nos meus filhos Leon e na Harumi, que estão dormindo.
0: Calma, Zaqueu, calma. Calma, que a câmera está aberta, Zaqueu.
6: Para o Senhor, a todos os irmãos, gente, que é Marcelino, Roberto, Santa Catarina, eu quero pedir um louvor com o João Luiz, Botafogo, na Seara do Mundo, e eu quero oferecer esse louvor a todas as costureiras que eu estiver ouvindo, e estamos aqui todos os dias ligados,
0: tá
6: desde as 5 da manhã.
0: Ok. Deus abençoe. Muito obrigado pela audiência. Olha só. Desde as 5 horas da manhã, Zaqueu.
1: Uhum,
0: rapaz, menino do céu. Isso é bom demais da conta. Oxente. Vamos que vamos. Vamos pra diante. Tá imaginando com a gente? Ou nós vai fazer o quê?
1: 119-8292-3392. Esse é o número do WhatsApp. Pra você mandar a sua mensagem de texto e áudio. Daqui a pouquinho iremos fazer menção das suas mensagens. Quem será contra nós, César?
0: Quem será contra nós? Se Deus é por nós, não tem ninguém mesmo. Dupla Deus é amor, então?
1: Canta por nós.
0: Glória a Deus! Glória.

0: Como?
1: 6h57 na capital paulista, em todo...
0: O Brasil não.
1: Todo Brasil não. 4 fuso horário diferente, meu filho. É? Barbaridade, tchê. É isso mesmo, ó. 6h57.
0: É?
1: Vamos continuar. Daqui a pouco nós vamos fazer o quê, rapaz?
0: Daqui a pouquinho, ó. Daqui a pouquinho. Minha palavra.
1: É, né? Daqui a pouquinho.
0: Daqui a pouquinho. No instante teremos o nosso break.
1: Sim.
0: O nosso café.
1: Nosso café da manhã que deu o macaco do gás.
0: E alguns irmãos terão o privilégio.
1: Olha!
0: Tomar café com a gente aqui, rapaz.
1: Não acredito.
0: Pois é.
1: Só acredito vendo.
0: É verdade. Gente, você que está tentando entrar na live pelo Instagram ou pelo Facebook, a transmissão só está sendo pelo canal do YouTube da Igreja Deus e Amor Oficial, tá bom? Você que quer que nós fazemos menção dos seus nomes, do seu pedido de oração, das pessoas que estão acompanhando o Centro Evangélico, ó, é Igreja Pentecostal Deus e Amor Oficial, ou vá no YouTube e coloque Sertão Evangélico. Isso mesmo, que tem alguns canais de retransmissões, né, que transmitem o Sertão Evangélico por áudio, outro por imagem, mas só fazemos menção dos nomes que estão lá no canal oficial, que é este canal aqui, que nós estamos lendo os comentários e vendo também ali os pedido de oração e os demais, tá bom, irmãos? Então agora, ó, olha só, lembrando a você que dia 13 e dia 14, agora, temos um encontro marcado aqui na nossa sede mundial. Dia 13, teremos Mulheres de Fé, teremos ali o Garage Cristã, teremos dinâmicas e também gincanas com os jovens que estarão aqui conosco no dia 13 e no dia 14, implantação do Ministério de Intercessão Global. Você que gosta de oração, você que gosta de orar, você que gosta de buscar a face, a presença do Senhor, não tem mais desculpa, rapaz. Agora tem o Ministério de Intercessão Global na nossa sede mundial e em todo o Brasil e o mundo. Será implantado com a nossa irmã evangelista, missionária Maria Lorene. E também teremos a consagração, uma separação dos novos diáconos e presbíteros também aqui em nossa sede mundial. Então, você que está aí na sua casa pensando, final de semana está chegando, onde que eu vou? Rapaz, pega a tua mulher aí, pega os teus filhos, pega os teus netos aí, enche esse carro aí e vem pra cá, rapaz. Você que é de Minas Gerais, Espírito Santo, tá vindo gente lá do Pará, rapaz. Gente lá de outros países estão vindo pra comemorar o aniversário. Não é da igreja, é nosso aniversário. Que a igreja somos nós, então nós estaremos comemorando o nosso aniversário aqui. Então venha pra cá e traga todos aqueles que querem conhecer a nossa sede mundial e juntos adoraremos e buscaremos a presença do Senhor. Igreja Deus e Amor está de portas abertas para te receber. E agora, César,
1: fechou. É isso mesmo, menino. Que convite maravilhoso que você fez agora, rapaz. Meu Deus do céu, você não pode perder de jeito maneira. Rapaz, não é que já é 7 horas?
0: 7 horas.
1: É por isso que eu tava sentindo assim um friozinho dentro da barriga, sabe?
0: Mas fome.
1: Eu acho que é fome. É pra tomar café da manhã, né? É verdade.
0: Tô tonto de fome aqui já.
1: Rapaz, menino. Rione, você maneira aí com esse carro seu aí. Nós da rota, nós vem a cavalo, com carroça, com charrete, tudo mais. Aí você vem com esses poçantes seu aí, ó. É verdade. Mas vamos que vamos. Opa! Ai, mano! Rapaz, vamos estudar. Eu até quase entrei
0: aqui. Olha o velho aqui, Lucas.
1: Eu quase que entrei aqui dentro do barricão, aqui por debaixo, aqui, pra me esconder. Mas tá bom. Mas daqui a pouco, então, café que derruba macaco do galho. Um cadinho só e nós volto com vocês, uai.
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1: Sete e dois, César.
2: 7:02.
1: Virou.
2: 3. E é assim que o ponteiro do relógio faz.
1: E não para, viu?
2: Ele vai empurrando a gente, meu filho. Vai empurrando a gente, porque aí, rapaz, você não faz o serviço direito. Aí sobe amanhã, aí depois vem desculpa. Não, eu vou lá, lá pro outro oitão, aí deixa esse outro aqui na quiçaça, né? Rapaz, não, hein? Olha, oxente.
1: Hoje tá recheado.
2: Tá recheado. Tu vai fazer o café pra nós
1: não
2: hoje?
1: Não vou fazer o café, só que, ó, nós temos hoje aqui, Vicenza...
2: Do quê?
1: Uma comida especial. Comida não, café da manhã especial.
2: Especial, né? É verdade.
1: Pão caseiro, esse é um pão caseiro assim, tá meio grandão, rapaz.
2: Tá bom, tá bonito até esse pão caseiro, né, mãe? Olha só que...
1: Rosca doce.
2: Rosca?
1: O nome lá é... Ela de lá
2: é aqui é rosca rapaz. Doce.
1: Rosca
2: rapaz.
1: Doce.
2: Rapaz!
1: Bolo de milho com goiaba, rapaz.
2: Ah, bolo de milho
1: com goiabada.
2: Goiabada, goiabada. Aí tem até queijo aqui, menino. Tem até queijo, goiabada.
1: É queijo, é?
2: E tem que... É.
1: Rapaz.
2: É queijo, é? Mussarela, alguma coisa parecida? Não, né? É fruta, alguma coisa parecida.
1: É uma coisa aí, rapaz. É maçã, será?
2: Eu não sei, não.
1: É batata?
2: É. E olha que coisa linda, que fartura abençoada.
1: É. E
2: hoje... Tu vai querer comer o quê hoje?
1: Eu vou querer a goiabada.
2: Goiabada.
1: Com bolo de milho.
2: Tá certo.
1: E esse hoje, César, foi especialmente feito...
2: Pra quem?
1: Ó, tem a Delícias da Poli, não tem?
2: Tem.
1: Agora, é Delícias da Mãe da Poli, hoje foi feito.
2: Aê, rapaz. Oi.
1: Rapaz.
2: Delícias da Mãe da Poli. Você sabe o nome da Mãe da Poli?
1: É.
2: Não sabe?
1: Rapaz, eu vou falar. Ó, fala. Se eu falar Aparecida, ela briga.
2: Eu achei.
1: Então tem que ser Cida.
2: Ah, é irmã Cida?
1: É irmã Cida, rapaz. Cida Braga.
2: Ah, é. Rapaz,
1: ó. Esposa do pastor Braga, rapaz. Opa, caprichou mesmo,
2: hein? Caprichou. Olha só, rapaz.
1: Tá delícia demais.
2: Enquanto isso, tô servindo pra vocês aqui.
1: Pra mim?
2: É, pra tu. Tu quer mais? Ah, e esse bolo aqui, como é que é?
1: Não, o negócio eu não vou nem me arriscar porque eu sou desastrado, então...
2: Mas, meu Deus do céu, olha só isso aqui, Zaqueu.
1: É bonito demais.
2: Bonito demais da conta, senhor.
1: É coco, rapaz.
2: Rapaz.
1: É creme de leite condensado, né, rapaz?
2: Leite condensado também.
1: Tá bom demais, rapaz.
2: Ih, que é isso, rapaz?
1: E esse café do Sertão Evangélico, sempre falo, representa a fartura na sua casa, na sua mesa, na sua vida, tá bom? Acredite sim que nada vai faltar na sua mesa em nome do
2: Senhor Jesus.
1: E tá chegando
2: por fim, e por falar nisso aí, vamos fazer o seguinte.
1: Sim.
2: Vamos fazer o seguinte, vamos fazer uma oração ou vamos chamar a Cristina primeiro?
1: Chama a Cristina.
2: É, depois que apresenta, a Cristina falar com a gente.
1: Apresenta.
2: É, Cristine. Traz notícia boa, meu bem. Depois nós vamos orar pelos irmãos.
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4: Como preparar batata doce conservando os nutrientes? Formas de adicionar no cardápio. Fonte de fibras, proteína e vitaminas. A, E e C do complexo B, a batata doce, é um tubérculo que oferece uma série de benefícios para a saúde e pode ser preparada de várias formas. O mais comum é cozinhar na água ou fazê-la frita para conseguir aquela textura crocante, mas o modo de preparo pode influenciar bastante no valor nutricional desse alimento, portanto, muita atenção. Os especialistas defendem que o melhor jeito de preparar a batata doce é assada no forno, conservando os nutrientes e realçando o sabor natural. Esse modo de preparo é recomendado pelos nutricionistas porque no forno a batata doce passa por um processo onde a umidade interna diminui e ela é quase caramelizada. Além disso, ao ser assada, ela perde menos nutrientes do que quando passa pelo cozimento em água. Fazer no forno também é uma maneira de evitar o excesso de gordura, como acontece na fritura, garantindo um prato menos calórico e, consequentemente, mais saudável. Então, fazer a batata doce no forno é muito simples. Você precisa de poucos ingredientes e, depois de temperar a batata doce, é só levar para o forno e esperar o tempo necessário. Antes de começar, certifique-se de higienização.
5: higienizar bem a casca e de pré-aquecer o forno para garantir um preparo mais uniforme.
1: É, velho, viu aí, né? Rapaz, esse nome é difícil, pá.
2: É o quê?
1: Eu não me arrisco falar, não.
2: Tubérculo.
1: Tubérculo.
2: É. É a batata. Batata, mandioca,
1: palhinho. É o quê?
2: É tudo que praticamente todos é que é raiz, é, que você colhe de debaixo da terra, é tubérculo. Verdade.
1: É verdade.
2: Olha, Jesus é bom, verdade mesmo. Ah, batata doce é bom, né?
1: É
2: doce de batata doce, então doce, nem se fala.
1: Doce.
2: É, e com leite ainda, assim, ó, macetadinho assim.
1: É, rapaz. Menino. Gostoso demais.
2: É, gostoso, gostoso demais. Olha, vamos que vamos?
1: Vamos ter oração pelo povo?
2: Vamos, sim. Oremos, então. Senhor meu Deus, eu te agradeço, Pai, pelo pão de cada dia que o Senhor nos concede, por este café da manhã abençoado. Senhor, abençoa também as famílias, o lar, essa mãe que chora, esse pai que clama para que hoje ele possa conseguir alguma coisa para pôr na mesa para os seus filhos. Conceda-lhe

0: mas daqui para frente, que nunca mais, nunca mais lhe falte o pão de cada dia, assim como o Senhor pôs na nossa mesa, coloca, Senhor, põe na mesa deles também, em nome de Jesus. Amém. Glória a Deus.
1: Amém.
0: Amém.
1: Amém.
0: Então, e aí?
1: Eu vou experimentar. Você tá com... o café tá meio amargo.
0: Deixa eu ver.
1: Eu tomei aqui pra ver uma cara assim meio estranha.
0: Não, tá bom.
1: Tá bom?
0: Eu gosto assim. Eu gosto assim, desse jeito.
1: Acudiu aí, ô Lucas. Café. Rapaz, café eu já mandei não.
0: Eu nunca vi piauiense que não gosta de tomar café.
1: Não, rapaz, café eu gosto, mas não café amargo
0: que
1: assim.
0: É isso, meu Deus do céu.
1: Rapaz.
0: Você tem que sentir o saborzinho, o amarguinho assim do café, rapaz. É a coisa mais gostosa que tem. Verdade. É. Vamos,
1: tá chegando.
0: Jesus é bom.
1: Utilidade pública.
0: Fala.
1: Canta não, é. Tem um da mulher que eu esqueci. Gonçalves, rapaz. Aline Gonçalves vai falar pra gente aí, rapaz.
0: Você apatralhou tudo.
1: Foi, é o café.
0: É o café.
2: Bem-vindo ao quadro Utilidade Pública.
3: Olá, ao paz do Senhor. Hoje vamos falar de um direito que protege muitas famílias e principalmente as crianças, a pensão alimentícia. A pensão é um valor que deve ser pago por um dos responsáveis para ajudar nas despesas do filho, como alimentação, moradia, escola, saúde, transporte, roupas e outras necessidades básicas. Se você cuida de uma criança ou adolescente e o outro responsável não contribui, você pode pedir pensão na justiça. O primeiro passo é procurar a Defensoria Pública ou o Fórum da Família da sua cidade. Lá, você será orientado e poderá dar entrada no pedido de uma forma gratuita, sem precisar pagar advogado. Leve documentos, é muito importante, como RG, CPF, certidão de nascimento da criança, comprovante de residência e, se possível, comprovantes de... Tá, dois pontos. O quanto a criança precisa e o quanto o outro responsável pode pagar. Com isso, será fixado um valor mensal que deve ser depositado até uma data determinada. Geralmente até o dia 10 de cada mês. E se a pensão não for paga? Quando a pessoa deixa de pagar a pensão por mais de um mês, o responsável pela criança pode voltar ao juiz e pedir a cobrança do valor com correção, o bloqueio da conta bancária ou do salário e até mesmo a prisão por dívida de pensão. Mas aqui é importante fazer uma ponderação. A prisão por pensão alimentícia não é automática e nem é a primeira opção. A justiça só usa esse recurso em último caso, quando todas as outras tentativas de acordo ou pagamento falharam. O objetivo não é punir por vingança, mas sim pressionar para que o responsável cumpra sua obrigação com o filho. Também é possível pedir por revisão do valor da pensão, se a situação financeira da pessoa mudar, seja para mais ou para menos. Lembre-se, a pensão é um direito da criança e um dever do responsável. Obrigada por assistir o Utilidade Pública. Fique ligado para mais informações úteis e lembre-se, somos cidadãos do céu, mas enquanto estamos na terra, exerçamos a nossa cidadania.
0: Aí, Maline Gonçalves, é isso mesmo? É, agora não atrapalhou mais não? Tá, então tá bom, muito obrigado. Então você ouviu certinho as instruções aí, certo? É só procurar os órgãos competentes e então entrar, né, com esse pedido aí pra você ter os seus direitos, tanto para as crianças também, não é verdade?
1: Verdade.
0: É.
1: E tipo assim, a pensão, tipo assim, tem que pensar, é o filho, né, ô Medina?
0: Agora, eu vou falar a verdade pra você. Eu sou pai de 7 filhos.
1: Sim.
0: Entendeu? O pai que tem, ou seja, a mãe que tem que entrar na justiça pra cobrar a pensão do pai, cabra sem vergonha, hein, filho?
1: Rapaz.
0: Isso? deixa de ser sem vergonha pra lá, rapaz. Oxente, tem os filhos.

0: é filho, rapaz. É. Tem que sustentar, meu gente. É, tá pensando o quê? Mas tá bom. Aí a Aline trouxe essa informação maravilhosa pra nós, tá bom?
1: Fica esperto, viu, rapaz?
0: É, esperto, esperto. Senão,
1: vida...
0: Chilindró, cuidado com o chilindró.
1: O sol nasce quadrado pra você.
0: É, nasce quadrado, verdade. Vamos que vamos!
1: Vida sem Jesus!
0: Rapaz, cantor Elias Fraga chegando, abençoando a nossa vida com esse louvor!
1: Eita glória!

0: 7h18 em São Paulo, capital, Brasil.
1: 7h18. Ai, abacate, gente. Olha abacate. Abacate.
0: Abacate.
1: Ai, abacate.
0: Ai, rapaz.
1: Ai, chuchu. Ai, chuchu. Ai, abacate.
0: Oh, e é de verdade.
1: Tá novinho. Tá novinho. Esse aqui já tá até pra comer.
0: Esse abacate aqui, qual que é esse abacate aqui?
1: É abacate. Esse é abacate normal.
0: Normal.
1: É. E o outro é o... Porque tem o manteiga. Tem um abacate manteiga também. Tem um abacate...
0: O manteiga é o mais famoso, no caso.
1: É o mais famoso, é.
0: Aí,
1: olha só. Olha. Vai comprar, Zaquil?
0: É 4 por 5?
1: Ó, chuchu. Chuchu.
0: É 4 por 5, Medina?
1: Rapaz, será que tá pra comer ainda esse chuchu?
0: Eu acho que não, viu?
1: Você é?
0: Eu acho que não.
1: Ah, e esse abacate já tá, ó, maduro já.
0: Tá maduro?
1: Tá maduro já.
0: É.
1: Vem pra feira?
2: Uai, isso! Você viu o César hoje cedo lá na venda.
1: Aí, ó, tá vendo? Tá aqui na minha vendinha aqui, ó. A vendinha do Medina.
0: É vovô Medina. Gente, ó, o César tá aqui, ó, com abacate chuchu e mais alguma coisa dentro ali
1: de um pote, uma lata aqui, né?
0: Uma coisa.
1: Será que combina? Será que combina isso aqui?
0: Não sei o que é isso aqui.
1: É?
0: Isso aqui é o quê?
1: É, alguma coisa tem dentro aí, ó.
0: Eu não vou nem abrir, pra não ter surpresa. César, enquanto você tá vendo aí, decidindo se vai abrir, abre, não abre.
1: Sim.
0: Vamos meditar na palavra.
1: Amém.
0: Segundo livro, né? Segunda carta de Paulo a Coríntios, capítulo de número 5 e verso de número 17. E para a palavra, nós tiramos o nosso chapéu.
1: Sim, senhor, nós tiramos o nosso chapéu.
0: Capítulo 5 de segunda carta de Paulo aos Coríntios, verso de número 17, que diz assim que, se alguém está em Cristo, nova criatura é.
1: Amém.
0: E as coisas velhas já passaram, e eis que tudo se fez novo.
1: Aleluia.
0: Rapaz, olha só. Paulo, ele fala sobre mudanças.
1: Amém.
0: Ó, assim que se alguém está em Cristo, nova criatura é. E as coisas velhas já passaram.
1: Foi mesmo.
0: Mudança, já passou, já se foi.
1: É
0: além de mudança externa, é interna. Então, quando a pessoa ela está em Cristo... Ela é uma nova criatura em tudo. Ele que era ladrão, não é mais ladrão. Ele que antes roubava, não rouba mais, furtava. Ele que antes vivia uma vida totalmente desregrada, não respeitava ninguém. Agora ele é um homem que ele tira o chapéu até para qualquer criança passar ali. Porque ele é uma nova criatura. Então, quando Paulo escreve... Portanto, ora, se alguém está em Cristo, nova criatura é, amigo, isso é o essencial, é a essência do Evangelho. Isso é o básico que um cristão tem que demonstrar. Ele é uma nova criatura. Ah, mas porque eu sou crente, mas o meu braço, César, né? Não. Está certo? Eu sou crente, mas a minha boca não é. Eu sou crente, mas. Gente, não é bem assim, viu? Quando a pessoa é uma nova criatura, ele tem mudanças. Ele começa a ter a sensibilidade do Espírito Santo de Deus. Ele começa a, sabe o quê? Ele começa a sentir a graça de Deus. Ele vive em comunhão 24 horas. Então, automaticamente, como ele faz, ele está em um ambiente que ele sabe que pode levá-lo ao pecado, ó, a anteninha, a sensibilidade fala, ó, isso é pecado, isso é errado, não faça isso, porque o Espírito Santo de Deus é que convence o homem dos seus pecados, entendeu? Então, você que aceitou a Jesus Cristo, você que está nesse exato momento ali, ainda, com essa dificuldade ainda, né? Ah, eu, ó, o meu temperamento é muito alto, esse é meu jeito. Vamos revisar um pouquinho, vamos começar a saber que somos uma nova criatura. Você é um novo homem. Você é uma nova mulher. Você tem que ter ali o povo olhar para você e saber, olha, realmente você mudou, viu? Isso alegra o coração da pessoa. Porque sabe que está se esforçando, dando o seu melhor para mostrar e demonstrar que Cristo está brilhando na sua vida. Então eu quero te convidar hoje a estar conosco. Ó, estamos com o primeiro culto de andamento, 7 horas. Segundo culto, às 9. Terceiro culto, às 11 horas. E à tarde temos às 15 horas e às 19 horas, Avenida do Estado 4568, Liberdade, São Paulo, aqui no centro de São Paulo. E temos a entrada principal pela Avenida Prefeito Passos, número 10. Venha para cá, traga a sua família, todos aqueles que querem sim participar conosco em um dos cultos em nossa sede mundial. Eita glórias, palavra de Cristo para você, viu, rapaz?
1: Amém!
0: Tem seguinte aqui, ó. Tá chegando.
1: Tá chegando quem,
0: menino? O nosso irmão lá de... Ele tá dirigindo. Hã? Lá no Nordeste.
1: Olha.
0: Ele tem uma palavra pra nós.
1: Amém.
0: Ó. Olá.
3: Jesus, povo de Deus. Aqui é o presbítero Ronilei do Monte, aqui da Setorial de São Raimundo Nonato, no estado do Piauí. Eu quero parabenizar a Igreja Pentecostal Deus e Amor pelos seus 64 anos de existência e dizer que tem sido uma bênção fazer parte desta igreja. Meus parabéns, Igreja Deus e Amor, toda a diretoria, todo o povo de Deus que faz parte da Igreja Deus e Amor. Deus abençoe.
0: Rapaz, São Raimundo Nato do Piauí, rapaz, estive lá. Não sei como é que é, rapaz. É cidade quente, mas um povo abençoado por Deus, rapaz. Ó, tem gente lá, inglês. É espanhol.
1: Ó, é espanhol.
4: Esse pentecostal de Jesus amor. 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
0: Eita glórias.
1: Se viu?
0: Pois é, mano. Ó, tem gente ouvindo a gente também.
1: Eu sou poligrota. Pulo grota, pulo...
5: A paz do Senhor, Zaqueu. A paz do Senhor, pastor César Medina.
1: Paz do Senhor.
5: Sou divina. Goiás, Pirinópolis. Estou muito emocionada, né? De ver a volta, né? Do pastor César Medina na rádio, né?
1: Amém.
5: Com saúde, graças a Deus, que nós temos um Deus poderoso.
1: Amém.
0: Né? Orando por ele, irmã.
5: Estou ouvindo esse programa todos os dias, é um culto no meu lar. Agradeço a vocês, né? Por estar aí fazendo esse maravilhoso programa.
1: Amém. Muito obrigado pela audiência, minha querida, e pelo carinho.
6: Bom dia, pastor. Bom dia, São Jacinto. Quero mandar um alô para Mariana. Bota o canto do galo para acordar ela.
7: Bárbara de Sorocaba.
6: São Jacinto, Bahia, Lagoa do Canto Lindo.
1: Rapaz. Bahia, meu filho.
8: Bom dia, paz do Senhor Jesus. Manda um bom dia para todos que estão escutando a Rádio Deus e Amor.
1: Amém. Bom dia.
8: Já estamos na luta, já estamos no piloto do caminhão. Manda um bom dia para José Flávio e Dona Sônia de Pereira. Quem está falando é o Edson.
1: Muito obrigado, bom Edson.
9: Bom dia, Pai do Senhor Jesus. Sou Flávio de Santa Maria de Tabira. Peço oração para mim, que estou com o mais um ano de vida. Vamos ouvir o programa Sertão Evangélico.
1: Parabéns para você, tá?
0: De aniversário.
10: Pai do Senhor, Sérgio Medina.
1: Pai do
10: Senhor. Maravilha, está escutando vocês aí de manhã. Aqui de Curitiba, Miguel de Curitiba.
1: Fala, irmão Miguel.
10: Estamos escutando todos os dias os seus programas.
1: Tá.
10: Maravilha. Então eu quero perguntar a você que dele, o pastor Mariana, subiu.
1: Ele está lá com o Piauí, menino.
10: César, presta, anuncia aí ontem. Eu, Miguel, minha esposa Marta, fizemos 58 anos de casado.
1: Parabéns.
10: Maravilha. Deus abençoe, olhe por nós e para mim, nós temos muita força, muita garra, muita sabedoria. Tá bom, presbítero Zaqueu?
1: Deus
10: abençoe, Sérgio Medina.
1: Muito obrigado pela audiência, rapaz.
0: Chegou, né?
1: Isso é bom demais da conta.
0: Rapaz.
1: Nós temos que ir embora. Temos que ir embora, não tem mais jeito não. Vai querer abacate hoje ou chuchu?
0: Os dois.
1: Então, Pablo.
0: Vamos à oração, agradecendo a Deus pelo dia, né? Senhor meu Deus e meu Pai, obrigado, Deus, por tudo que o Senhor tem feito e realizado em nossas vidas. Senhor, estamos aqui que acreditamos e sabemos, ó Pai, que Tu és dono de tudo. Obrigado por aqueles que acompanharam a programação e tiveram que sair da live para entrar no seu trabalho ou dirigir, ó Deus. Mas, e aqueles também que eles ouvirão a programação, ó Deus, depois pelo YouTube. Muito obrigado por cada um dos ouvintes, rádio ouvintes, aqueles que estão no trânsito, estão lá no campo, na cidade, aqueles que trabalham no operacional, nos administrativos, que trabalham na segurança pública, ó Deus, na saúde, aqueles que são, ó Deus eterno, que são a porta de Zé, ó Deus eterno, aqueles que levam o transporte, levam a riqueza do Brasil, ó Deus. Pai, muito obrigado por tudo. Obrigado pela vida do pastor César Medina, da produção, em nome do Senhor Jesus. Amém e amém, Senhor Jesus.
1: Amém!
0: Amém!
1: Amém!
0: Amém!
1: Eita maravilha! Você sabe que tem aqui dentro?
0: Ouro!
1: Tem aqui dentro.
0: Diga,
1: é, que você abre o abacate assim, sabe?
0: Ah, leite! Leite ou açúcar, rapaz?
1: É, leite em pó, meu filho, leite em pó aqui dentro.
0: Ó. É, rapaz, é bom demais.
1: Você gosta, Marguinho? Você gosta do abacate?
0: Ele não pode
1: um
0: leite.
1: Um pouquinho de... Ah, você não gosta, não?
0: Ele tem problema, rapaz. Não,
1: rapaz, eu trouxe especialmente pra tu.
0: Ele tem uma briga danada com
1: que,
0: leite,
1: que rapaz. Que é isso, não acredito. É.
0: Tem que ir embora, ô...
1: Não, tem que ir embora, tem jeito. É, só açúcar?
0: Só açúcar. Só,
1: então vai ter, já tá maduro, tá no ponto, sabia? Tá no ponto.
0: Bora, meu pastor. Tem uma pergunta.
1: Diga.
0: Uma enquete lá no Voz da Libertação.
1: Onde?
0: É. Fala. Ó, o Gabriel Araújo... Ele hoje vai fazer... Tem uma enquete lá, vamos fazer, né?
1: Tem, é.
0: E a pergunta é... Onde foi aberta a primeira IPDA?
1: A primeira IPDA do mundo.
0: É. Você sabe onde foi?
1: Onde foi?
0: Ele dá a primeira opção. A. Vila Maria. Opção B. Baixada do Glicério.
1: Eita.
0: E opção...
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Muito bem, amados e diletos ouvintes do programa de rádio A Voz da Libertação, recebam a graça e a paz do seu irmão e amigo presbítero Adalton Luiz. Lembrando aos amados e diletos ouvintes que este programa de rádio é algo oficial informativo, pertencente às igrejas Pentecostal Deus e Amor. A liderança mundial está a cargo da serva de Deus, a nossa irmã Eleni Miranda. Direção local estadual de Belo Horizonte, pastor Guilherme Ribeiro. E lembrando que o majestoso Templo da Glória de Deus se encontra localizado na Avenida Amazonas, 8410, no bairro Cabana, a poucos minutos do Hotel Intercity e a poucos minutos também do Sacolão Feirão da Fartura. E a nossa sede mundial em São Paulo está localizada na Avenida do Estado, 4568, na Baixada do Glicério, Liberdade, São Paulo, capital.

É isso mesmo, amados e diletos ouvintes. Lembrando, como eu já disse, hoje é terça-feira, daqui a pouquinho no Santo Altar de Deus, no prosseguimento daquela grande monumental campanha da Hora Nona, no prosseguimento da grande campanha A Queda das Muralhas. Você que está no seu carro, no seu automóvel, você que está no alcance da minha voz, venha, dá uma passadinha no culto da Hora Nona. Você que tem seu carro, seu automóvel, nós temos um amplo estacionamento. São mais de 3 mil metros quadrados, todo murado, portão de garagem, vigilante fazendo ronda, sistema de câmera e você não paga nada. A entrada é franca e a bênção de Deus é gratuita. Glória a Deus, glória a Deus. Igreja Pentecostal Deus é Amor, uma igreja de todos e para todos. Na responsabilidade do consagrado servo de Deus, pastor Guilherme Ribeiro. E você é o nosso convidado todo especial. E lembrando também, nós estamos ao vivo e direto do parque de transmissão. Chamar a atenção de todo o povo de Deus para amanhã. Amanhã o prosseguimento daquela grande monumental campanha que arrasta multidões. É a quarta-feira profética, 6 grandiosos horários, às 8 horas da manhã e às 20 horas. Presença no Santo Altar de Deus, pastor Guilherme Ribeiro, em santo jejum e santa consagração. Juntamente com ele, uma equipe de vasos, também orando em favor das multidões, em santo jejum e santa consagração. Pastor Guilherme Ribeiro, às 8 horas da manhã e às 20 horas, na Santa Tribuna, no Santo Altar, com livro sagrado nas mãos, com a Bíblia aberta, pregando a palavra de Deus e ministrando as orações do desafio. Às 10 e às 14, presbítero José Marcos, pregando a palavra de Deus e orando pelos mais excelentes dons do Espírito Santo. Segundo o pastor de Belo Horizonte, pregando, ungindo com azeite santo e sendo um canal de bênção, um divisor de águas nas mãos do Senhor dos Exércitos. Ao meio-dia, eis que vos fala, presbítero Adalton Luiz. Deus, mais uma vez, usando a minha fraca pessoa, vou estar pregando a palavra e orando por divina revelação do Espírito Santo no período do meio-dia. E às 16 horas, cooperador Devanildo Antônio, pregando a palavra, orando por divina revelação, vindo diretamente da cidade de Itaúna, no prosseguimento da quarta-feira profética, na Avenida Amazonas, 8410, no bairro Cabana. Nós vamos acompanhar os depoimentos de fé. Pessoas que compareceram, marcaram presença, exercitaram a sua fé, saíram da zona de conforto e compareceram na quarta-feira e elas foram abençoadas por Deus. Acompanhe esses depoimentos de fé, tire as suas conclusões e compareça nessa quarta-feira na IPDA, sede estadual do estado de Minas Gerais. Ouça esses depoimentos de fé, tenha a sua fé acrescentada por Deus e compareça nessa quarta-feira.

0: Aqui tem uma pessoa que revela o Espírito Santo. Uma pessoa. Que o Senhor Deus me disse que na manhã dessa quarta-feira você foi operado. E você foi operado de forma divina. Foi o Senhor Jesus quem te operou. Foi o Senhor Jesus quem te curou aqui nesta manhã. E o Senhor me diz que você recebeu um coração novo. Você recebeu um coração novo. Na primeira oração que nós fizemos, você sentiu seu coração queimar. Era o Espírito Santo te operando. Quantas dores e quantas enfermidades. Mas Jesus te deu hoje um coração novo. Cadê esta pessoa? Eu quero orar por você lá atrás. Isto é, leva o milagre do Senhor. Leva a vitória. Leva a saúde aí agora. Vamos ouvir ela lá, pastor. Isso. Aleluia. Pergunta aí qual é o nome dela.
1: Está emocionadíssima, pastor Guilherme. Está em pranto de lágrimas.
0: Qual é o seu nome, minha irmã?
1: Pode falar chorando mesmo.
2: Aleluia. Oh, pastor, meu nome é Zelita.
1: Aleluia. É desse jeito, minha
2: irmã? Sim, pastor.
1: Há quanto tempo essa enfermidade no coração da senhora?
2: Muito tempo, pastor. Eu tive no médico e estava achando que eu estava com câncer. Só que eu tive que receber aquela agulhada, 5 agulhadas assim no meu mamar. E de lá pra cá, eu não tive mais sossego de tanta dor.
1: A senhora sentia essas fincadas terríveis no seio da senhora, no peito?
2: Não sei, então...
1: Doía muito?
2: Dói demais, pastor.
1: E o que a senhora sentiu aqui após a revelação do Espírito Santo?
2: E eu senti um alívio, pastor.
0: Já sentiu o alívio? Meu Deus do céu, Jesus te operou aqui nesta manhã.
2: Eita, glória, glória.
0: Está
2: glória,
0: curada glória. Para a glória de Deus.
2: Aleluia.
1: Recebeu uma cura instantânea aqui agora.
0: Ô, minha irmã, essas lágrimas é de tristeza ou de alegria?
2: Aleluia, de alegria.
0: É de alegria. Aplaude a Jesus.
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4: É o Senhor Jesus curando do câncer ao resfriado, toda quarta-feira profética. A nossa irmã Zelita, uma provocadora de milagres, saiu da sua zona de conforto, saiu da sua localidade e compareceu no Templo dos Milagres, no maior trabalho evangelístico de curas divinas, milagres e libertações de todo o estado de Minas Gerais, aonde o consagrado servo de Deus, pastor Guilherme Ribeiro, o anjo da igreja, o primeiro pastor estadual de toda a grande BH, ele está em santo jejum e santa consagração, toda quarta-feira profética, às 8 e às 20 horas, com a Bíblia aberta, com o livro sagrado nas mãos, pregando a palavra e orando pelas profundas revelações do Espírito Santo, ministrando as orações do desafio contra a miséria, a maldição e o devorador, e contra todos os demônios gafanhotos do inferno, e ungindo o alto da sua cabeça com azeite santo, azeite consagrado a Deus que está em cima do santo altar, a unção que despedaça o jugo. Desperta a sua fé, hein? É nesta quarta-feira, eu disse, nesta quarta-feira, nós vamos estar dando mais uma volta nas muralhas. É isso mesmo. Vamos estar dando mais uma volta, juntamente com o nosso mentor espiritual, pastor Guilherme Ribeiro, que vai estar em santo jejum e santa consagração, às 8 e às 20 horas, às 10 e às 14, presbítero José Marcos. Ao meio-dia, Deus usando a minha fraca pessoa, presbítero Adalto Luiz, vou estar no culto do meio-dia. Às 16 horas, cooperador Devanildo Antônio. nós vamos acompanhar mais depoimentos de fé. Qual que é a finalidade? De veicular esses depoimentos de fé, de estar reprisando esses testemunhos de milagres aqui na rádio. O acréscimo da sua fé, para você exercitar a sua fé. Quarta-feira não vai funcionar você colocar um copo com água em cima do rádio receptor, você colocar uma garrafa de água em cima do rádio, colocar peça de roupa, fotografia, não vai funcionar. Você tem que sair da zona de conforto em santo jejum e santa consagração, exercer a sua fé e comparecer na quarta-feira forte, na quarta-feira do socorro de Deus, no prosseguimento dessa grande monumental campanha, a quarta-feira profética do socorro de Deus. Elevo os meus olhos para os montes, de onde virá o meu socorro? O meu socorro, ele vem do Senhor, quem fez os céus e a terra. Vamos acompanhar mais, nós vamos acompanhar mais depoimento de fé, e daqui a pouquinho, já já, eu volto com todos vocês.

0: seu nome.
1: Paz do Senhor, irmãos.
2: Osmar.
0: Que aconteceu, Osmar, irmão Osmar? Que aconteceu?
1: Irmão, eu estava sentindo há uns 10 dias uma dor aqui daqui. Do lado esquerdo e da direita.
0: Na região do coração.
1: É isso aí que acontece, que eu estava na rua. E eu mesmo, Deus falou comigo, passa ali na UPA. E eu fui para a UPA. Chega lá, irmão. A médica me olhou e falou, você está com a veia entupida. Você tem a veia entupida de um lado e outro. Aí, irmão, eu fiquei lá internado 3 dias. Tomei muito soro, cascou tudo.
2: Qual foi a atitude de fé do senhor?
1: Aí, pela fé, irmão, eu fiz o voto com Deus também.
0: O senhor fez um voto com Deus.
1: Exatamente.
0: E o que aconteceu?
1: Aconteceu o seguinte, que depois eles me levaram lá para o hospital do evangélico. E eles constataram que realmente era veio entupido de um lado ao outro. Ele me deitou lá naquela máquina, me congelou o corpo todinho, entendeu? Aquele Deus estava presente, eu senti que Deus estava presente.
0: O Senhor tocou no Senhor.
1: Aí pega aqueles, eles enfiaram o negócio aqui na veia aqui do pulso, e ela veio aqui e eu senti que foi mexer igual um bichinho aqui. E eles, naquela hora, a cura foi feita na hora.
2: O senhor recebeu uma cura instantânea na hora.
1: Na hora. Estou curado.
2: Sumiu as dores?
1: E sumiu, acabou.
2: Tem mais nada?
1: Tem mais nada, porque Jesus me curou.
0: Foi Jesus quem curou.
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0: contra fatos não existe argumento. É Jesus o Messias curando do câncer ao resfriado, toda quarta-feira profética. É a quarta-feira do socorro de Deus. Faça como o irmão Osmar, excitou sua fé, passou pelo UPA, passou pelo médico, recebeu um diagnóstico, mas ele não creu no diagnóstico. Ele não creu na medicação. Ele compareceu no Templo dos Milagres, na Igreja Deus é Amor, do bairro Cabana, a Igreja Mãe, aonde Jesus está curando do câncer ao resfriado. Através da oração do pastor Guilherme Ribeiro, que já é típico dele, toda quarta-feira, ele está em santo jejum e santa consagração. No santo altar, com o pelotão da fé, com o esquadrão do jejum, com o exército da oração, uma hierarquia de homens de Deus, pastores, presbíteros e diáconos, em santo jejum e santa consagração. Toda quarta-feira profética, toda quarta, às 10 e às 14, presbítero José Marcos, muito usado, muito abençoado, um canal de bênção, um divisor de águas, vai estar dando lugar para o Espírito Santo nesta quarta-feira, na Santa Tribuna, às 10 e às 14. Ao meio-dia, Deus usando a minha fraca pessoa, presbítero Adalton Luiz. Vou estar pregando a palavra, orando por divina revelação do Espírito Santo, no culto do meio-dia. E às 16 horas, cooperador Devanildo Antônio, vindo diretamente da cidade de Itaúna, pregando a palavra, dando lugar para o Espírito Santo. Um homem que fala com Deus e Deus fala com ele. Ele vai estar nessa quarta-feira. Vamos acompanhar mais um depoimento de fé. Mais um depoimento de cura divina. Mais um depoimento de solução de problemas insolúveis. Para o acréscimo da sua fé, para que você tenha sua fé exercitada e você exercite a sua fé e compareça nessa quarta-feira. Porque assim que você entrar pelos umbrais do templo, você pisar no limiar do templo para dentro, você vai estar colhendo na lei da semeadura o resultado da sua fé exercitada. Então vamos acompanhar. Acompanhe e tire as suas conclusões.
1: Vamos lá, mais uma pessoa. Seu nome, minha irmã?
2: Meu nome é Maria do Carmo Soares Martins.
1: O que que aconteceu, irmã Maria do Carmo?
2: Meu irmão, eu vou contar a bênção que uma filha minha recebeu através de eu estar fazendo a campanha aqui nas quarta-feiras. A minha filha mais velha, irmão, essa filha minha, ela estava numa situação muito difícil. Ela tinha saído de casa e tinha envolvido com um rapaz e não queria voltar para casa, irmão. Ela entrou na... Esse rapaz mexia com coisas ruins, né? Era viciado. E ela também entrou no vício e começou a viver aquela vida de derrota, fracasso, derrota. E aí sumi-la de casa. Eu tinha que ficar preocupada com ela. Aí, irmão, a bênção que eu recebi, a bênção foi muito grande na vida dessa menina minha. Que Deus preparou para ela, Deus, ela não continuou o relacionamento com esse rapaz, e ela voltou para minha casa. Quando ela voltou para minha casa, irmão, ela chegou com a vida dela toda derrotada, esse rapaz judiava muito dela, perdeu os dentes dela, e ela chegou pedindo socorro. Ela falou assim: mãe, socorre, mãe, socorro, eu não aguento mais essa vida. Aí eu acolhi ela na minha casa, irmão, e eu continuei orando para ela, orando, e esse rapaz ia lá atrás dela, e eu orando para Deus dar livramento, mas ele não conseguiu tirar ela de casa. Aí resumindo a bênção, irmão, hoje a minha filha está bem. Deus deu para ela um lote, uma área lá perto de casa, que ela construiu uma casa de 3 andares. E ela trabalha. A casa dela é a coisa mais linda por dentro.
1: Deus restaurou a vida dela.
2: Restaurou.
1: Na campanha da quarta-feira.
2: Na campanha da quarta-feira aqui, aqui nessa igreja.
1: Ô irmã, e aquelas pessoas que estão com a família destruída, o diabo estava levando tudo, vale a pena estar na campanha da quarta-feira?
2: Vale a pena, irmão, nós sair do nosso lar e vir para a campanha. Eu não perco uma quarta-feira. Toda quarta-feira eu estou aqui em jejum, em propósito com o Senhor.
1: Está feliz.
2: Eu estou muito feliz com o Senhor por essa bênção.
1: Quem é que dá glória a Deus por isso?
0: Quanto mais glória, mais vitória.
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0: Vibrante, emocionante, sensacional. Sabe quem opera isso? É o Messias. É Jesus de Nazaré, curando do câncer o resfriado. Operando curas instantâneas na vida de todo o rebanho belo-horizontino, que tem comparecido toda quarta-feira profética. Você vai ficar de fora? É claro que não, já deu para sentir, hein? É a quarta-feira do socorro de Deus. Aonde que você busca o seu socorro? No poder bélico. Na arma de fogo. Nos trabalhos espirituais. Ou você busca o seu socorro da parte de Deus? Ou você busca o seu socorro no Altíssimo, o Deus Todo-Poderoso, quem fez os céus e a terra? É Ele que está curando do câncer o resfriado. Aquele que substituiu a nossa falta na cruz do Calvário. Aquele que foi morto e sepultado. Mas o meu livro sagrado diz que após 3 dias, 3 noites, 3 madrugadas, após 72 horas, Ele ressuscitou dentre os mortos. Jesus de Nazaré está curando do câncer ao resfriado toda quarta-feira profética. Deus tem usado o nosso líder espiritual do estado de Minas Gerais, pastor Guilherme Ribeiro, com muita unção, com muita ousadia, com muita intrepidez, na pregação da palavra, na manifestação dos dons espirituais. Dom da palavra, dom da visão, dom da profecia, dom da língua estranha, dom da variedade de língua, é... Dom de cura divina, dom de operação de milagres, dom de operação de maravilhas, o dom da libertação. Os 9 dons do Espírito Santo, Deus tem usado ele toda quarta-feira. Pastor Guilherme Ribeiro e uma hierarquia de homens de Deus na Santa Tribuna, no Santo Altar, em santo jejum e santa consagração. Na quarta-feira forte, na quarta-feira profética, na quarta-feira do socorro de Deus. Qual que é o endereço, pastor? Avenida Amazonas, 8410, no bairro Cabana. Estamos próximo ao Tente City, próximos à estação de metrô Vila Oeste, ao lado, colado no Sacolão Ferão da Fartura. Mais de 35 linhas de ônibus que param na porta da igreja e nos pontos adjacentes. É isso mesmo. Ainda temos um estacionamento, hein? Mais de 2 mil metros quadrados, todo murado, portão de garagem, sistema de câmera satisfatório, vigilante fazendo ronda. Quanto que eu vou pagar? A entrada é franca e a bênção de Deus é gratuita. Ainda tem o carro de aplicativo, hein? Tem essa opção também. Vai te deixar na porta da igreja. Avenida Amazonas, 8410, no bairro Cabana. Já tem ouvinte, cadeira cativa, da Super Rádio Deus e Amor de BH. Pastor Fábio Rodrigues, da Igreja Assembleia de Deus Portas Abertas, juntamente com a tua companheira, missionária Mariana. Deus abençoe, pastor Fábio Rodrigues, missionária Mariana, da Assembleia de Deus Portas Abertas. Já estão aí na audiência, ouvintes, cadeira cativa do programa de rádio A Voz da Libertação. Muito obrigado pela sua participação. Nós vamos de depoimentos de fé. curas divinas, milagres e libertações, solução de problemas insolúveis. O que o Messias, o homem das mãos furadas, aquele que caminha sobre as águas, aquele que com uma palavra curou 10 leprosos, aquele que depois de 4 dias ressuscitou um morto, aquele que com 5 pães e 2 peixinhos, ele alimentou mais de 5 mil, Jesus de Nazaré. Aquele que morreu na cruz do Calvário e foi ressuscitado por Deus ao 3º dia. Filho de Deus e Deus ao mesmo tempo. A segunda pessoa da Santíssima Trindade é Ele mesmo. Está curando do câncer resfriado através da oração do pastor Guilherme Ribeiro toda quarta-feira. E através da oração do rádio, nós vamos acompanhar a nossa irmã Santana, lá do bairro Nacional. Ela recebendo a oração do pastor Guilherme em favor dos mantenedores do programa A Voz da Libertação, que ele está orando, ele ora todo dia. Ela recebeu uma bênção de prosperidade. Um imóvel que estava difícil de vender, quando ela recebeu a oração do pastor Guilherme em prol dos mantenedores do programa, ela falou: eu vou fazer um voto. Eu vou até citar o voto que ela fez. Eu sei que é antiético a gente falar o valor do voto, mas eu quero citar o valor do voto. Ela fez um propósito com Deus de R$500. Ela falou: se eu vender esse imóvel que está travado, está amarrado, parece que foi feito até um trabalho espiritual para não vender, parece que tem até um tranca-rua sentado lá. Ela fez um voto e ela falou: se eu vender, eu vou lá na sede do Cabana e eu vou colocar esse voto dentro do cofre e vou abençoar a obra de Deus. Acompanhe, ouvinte, esse depoimento de fé que a nossa irmã Santana do bairro Nacional recebeu através da oração dos mantenedores, que é realizada pelo nosso líder espiritual, pastor Guilherme Ribeiro.
4: Pastor Guilherme Ribeiro e amados ouvintes, estou aqui com a senhora Santana, lá do bairro Nacional. Ela está relatando que ela tinha um imóvel. Aí ela fez um voto de ajudar o programa de rádio, pagar a rádio com R$500. Ela disse que já vendeu o lote, já vendeu a casa e ela já está aqui para abençoar a igreja. A igreja que glorifica, o diabo não fica. É o Deus Jeová Jireh, pastor Guilherme. Pode entrevistar ela.
1: Seu nome, minha irmã?
5: Santana Pereira do Santos.
1: Ô, irmã Santana, a senhora fez um voto com Deus para Deus abrir a porta e vender a casa.
5: Foi.
1: Tava tentando há muito tempo, irmã?
5: Muito tempo. E aí, pastor, foi assim, eu sentei perto do rádio e tava orando o rádio, pastor, tava orando, né? Aí eu falei assim: ô Deus, se o senhor encaminhar um comprador para comprar a casa e o lote, que foi do meu irmão, faleceu e deixou, e eu vou dar um voto de R$500 para ajudar o programa da igreja.
1: A senhora estava escutando o rádio.
5: Foi orando junto com o pastor.
1: E Deus respondeu.
5: Quando eu acabei de orar com o pastor, foi na segunda, quando foi na terça, meu genro ligou: sogra, um pastor está querendo comprar a casa com lote.
1: Meu Deus do céu.
5: E comprou.
1: E comprou.
5: Comprou. Comprou. E tá pagando tudo.
1: A resposta foi na hora.
5: Foi assim, no minuto.
1: Essa bênção é grande ou é pequena?
5: Demais de grande.
1: Vale a pena
5: grande,
1: ajudar o programa Voz da
5: Grande.
1: Vale a pena ajudar o programa Voz da Libertação.
5: Vale a pena servir Deus.
1: Quem é que dá glória a Deus?
5: Aleluia.
1: Por isso.
4: Glorifica a Deus com ela, BH.
1: Deus,
4: é
1: Deus te abençoe.
5: Glória a Deus.
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Já deu para sentir, amados e diletos ouvintes, o que Deus vai estar fazendo nessa quarta-feira. No prosseguimento da grande monumental campanha que agrega e arrasta multidões. Os dois horários que mais superlota é o horário aonde está o nosso líder espiritual, pastor Guilherme Ribeiro. Enviado a mando da nossa diretoria mundial, está pastoreando o grande rebanho belo-horizontino, às 8 horas da manhã e às 20 horas. Ele está na Santa Tribuna, no Santo Altar, na Santa Tribuna, pregando a palavra, orando pelas profundas revelações do Espírito Santo, ungido com azeite santo, um azeite consagrado a Deus, que fica no Santo Altar, na Santa Tribuna. Ele está ungindo todo dizimista, todo ofertante fiel, todo o povo de Deus que pegou o voto e pegou o propósito. Ele está ungindo no alto da cabeça, para que Deus venha abençoar os teus celeiros, para que Deus venha repreender a miséria, a maldição e o devorador, e todos os demônios gafanhotos do inferno, e todos os demônios territoriais. Nessa quarta-feira, o prosseguimento dessa grande monumental campanha do Filho de Deus, que toda quarta-feira profética, ele está curando do câncer ao resfriado, nesses 6 grandiosos horários. Pastor Guilherme Ribeiro, em santo jejum e santa consagração, um canal de bênção, um divisor de águas, um homem que fala com Deus e Deus fala com ele. Ele vai estar em santo jejum e santa consagração, com o livro sagrado nas mãos, com a Bíblia aberta, pregando a palavra de Deus e orando as orações do desafio. Às 10 e às 14, presbítero José Marcos. Também um canal de bênção, um vaso, um instrumento, uma ferramenta nas mãos de Deus. Ele vai estar às 10 e às 14, dando lugar para o Espírito Santo e pregando a Bíblia Sagrada, a palavra do Senhor. Ao meio-dia, Deus usando a minha fraca pessoa, presbítero Adalton Luiz. Vou estar compartilhando alguns capítulos e alguns versículos da genuína palavra de Deus, do genuíno evangelho de nosso Senhor e Salvador Jesus Cristo. E às 16 horas, o afrodescendente, cooperador Devanildo Antônio, pregando a palavra, com muita ousadia, com muita intrepidez, com muita unção, com muita autoridade, ele vai estar às 16 horas pregando a palavra de Deus. E às 19 horas, fechando com chave de ouro, pastor Guilherme Ribeiro. Forte abraço, fiquem todos na gloriosa paz do Senhor Jesus. 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

0: Recife tem 25 e a máxima prevista é de 29 graus. Maceió, a capital das Alagoas, tem 25 graus, a máxima prevista é de 38. Gente, 27 graus agora em Teresina. Vai chegar aos 35 graus hoje, calorzão na capital do estado do Piauí. Deus abençoe o povo do Piauí com seus 35 graus. Enquanto que Curitiba começou com 10, né? Agora tem 12 e não vai passar dos 20 graus na capital paranaense. Porto Alegre está um pouquinho mais quente, digamos assim, tem 15 graus agora e a máxima é de 19. Florianópolis tem 16 graus e a máxima prevista é de 21 graus na capital catarinense. Deixa eu dar uma olhadinha em Rio Branco, capital do Acre. Neste momento, 23 graus e a máxima de 26 e está chovendo lá em Rio Branco. Informações do tempo, da Climatempo, para a Rádio Deus e Amor, 8 horas 5 minutos. Bom dia!
1: A paz do Senhor, aqui quem vos fala é o Almi, aqui da cidade de Paulinha, São Paulo. Sempre estou ouvindo a programação. Deus abençoe a todos vocês, fica com Deus.
2: A paz do Senhor, aqui quem vos cumprimenta é a irmã Andréa, da cidade de Dourados, MS. Tenho ouvido os programas e tenho aprendido muito. Que Deus abençoe vocês, que Deus abençoe cada vez mais e que esse programa cada vez mais tenha mais audiência. Que Deus abençoe a todos os ouvintes.
3: A paz do Senhor, que me saluda a sua irmã Marta Romero desde Guaral, Peru, Sudamérica. É um programa de muita bendição, particularmente é um programa que me edifica, que me enriquece espiritualmente, que me ajuda a seguir adelante, me bendice mi matrimonio, mi familia, mi hogar, y en particular ya amanece el día, ya estoy pendiente de este programa. Sí, un abrazo muy fuerte a la distancia, saludos para todos nuestros hermanos oyentes en São Paulo, Brasil, y en los 5 continentes de la tierra. Se despide su hermana Marta Romero con la paz del Señor y Jesús.
0: São 8 horas e 6 minutos, muito obrigado minha querida irmã, e você aí de qualquer lugar do Brasil, hein? Você de qualquer lugar do Brasil, você pode mandar também, a sua mensagem aqui para o 11 98292-3392, mande a sua mensagem, e nós teremos o imenso prazer em te atender e glorificar o nome do Senhor com você, orar por você, abençoar a sua vida. Por falar em oração, a Rádio Deus e Amor é uma rádio de oração e eu quero neste momento clamar a Deus pela sua vida. Não importa onde você esteja, nós vamos falar com o Senhor, nós vamos buscar a face de Deus, nós vamos orar e o Senhor nosso Deus vai nos responder. Onde você estiver neste momento, vamos falar com Deus em oração.
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0: Bondoso e eterno Deus, Pai Criador, Pai Criador dos céus, da terra, do mar, de tudo que neles há. Senhor, mais uma vez nos colocamos na Tua santa presença. Nós Te louvamos, ó Pai, pelo Teu amor, pela Tua bondade, pela Tua misericórdia. Te louvamos porque o Senhor é bom, porque o Senhor é maravilhoso. Ah, te louvamos porque o Senhor é o nosso socorro bem presente na hora da adversidade, na hora da angústia. Te louvamos pelas milhares e milhares de pessoas que nesta manhã estão acompanhando a Rádio Deus é Amor. Meu Deus, meu Pai querido, Pai de amor, Pai de bondade, Pai de infinita misericórdia. Senhor, meu Deus, gratos estamos por todas as bênçãos recebidas. Gratos estamos por todas as vitórias que o Senhor nos tem dado. E agora, meu Pai, em nome de Jesus Cristo, que o Senhor venha visitar este ouvinte, visitar este lar, esta casa, esta família, visitar, Senhor, este obreiro, esta obreira, esta pessoa, meu Pai, que ouve a Rádio Deus é Amor e está nos acompanhando neste momento e precisa da Tua misericórdia. Senhor, meu Deus, meu Pai Todo-Poderoso, estenda agora a Tua mão para abençoar este ouvinte que está me acompanhando, esta mulher que está precisando de um milagre para a sua vida. Senhor, meu Deus e meu Pai, tenha misericórdia desta mulher.

e precisa de um milagre das tuas mãos, oh meu Pai. Oh Senhor, olha para esta pessoa que está enferma. Olha para esta pessoa que está desesperada. Olha para esta pessoa, meu Pai, que precisa de um milagre do Senhor. Meu Deus, eu coloco nas tuas mãos a vida da nossa irmã Solange, Pai, que precisa nesta manhã de um milagre do Senhor nos seus rins. Eu coloco nas tuas mãos, ó Pai, todas as vidas de todas aquelas pessoas que estão fazendo hemodiálise, todas aquelas pessoas que estão precisando de um milagre em alguma área. Eu coloco nas tuas mãos, ó Pai, todas aquelas pessoas que nesta manhã estão precisando da bênção para a sua casa, bênção para a sua família. Senhor, toca neste coração, toca nesta vida, toca, Senhor, nesta mulher que está enferma, toca neste homem que está enfermo, toca, Senhor, nesta pessoa que está desesperada, desenganada, toca, Senhor, nesta vida que precisa de um milagre. Ah, Senhor, meu Deus, olha para esta pessoa que precisa de um milagre financeiro para estes dias. Ah, Senhor, esta pessoa está aguardando e confiando no Senhor. Esta pessoa está aguardando e confiando que o Senhor é poderoso para fazer o milagre. O Senhor é poderoso para restaurar a casa, a família, o filho, o neto, o sobrinho. Ó, meu Deus, ó, meu Pai Todo-Poderoso, quebra agora, Senhor, todos os grilhões, todas as correntes, todas as amarras. Quebra agora, Senhor, este homem, esta mulher, esta criança, este jovem, esta pessoa que está presa pelos grilhões da enfermidade. Senhor, meu Deus e meu Pai, coloca agora, Senhor, o teu anjo na porta desta casa, para que haja proteção, para que haja livramento, para que haja, Senhor, milagre nesta vida, nesta casa, neste lar, nesta família. Senhor, Deus de poder, Deus de bondade, Deus de infinita misericórdia, coloca, Senhor, uma bênção na mão desta pessoa, na mão deste jovem, desta criança. Senhor, meu Deus, eu confio no Senhor, eu acredito no Senhor, eu creio que agora o Senhor já está agindo, e agindo o Senhor ninguém pode impedir, operando o Senhor ninguém pode impedir. Senhor, repreende agora a enfermidade no rim, a enfermidade no pulmão, a enfermidade no útero, a enfermidade no ovário, a enfermidade na garganta, a enfermidade em todas as partes do corpo deste homem, desta mulher. Caia por terra agora, em nome de Jesus Cristo. Ah, meu Deus e meu Pai, abençoe a tua igreja, Senhor, a tua igreja que está completando 64 anos. Ah, Senhor, abençoe a igreja, Deus e amor, abençoe os obreiros, os pastores, os diretores. Senhor, nós colocamos nas tuas mãos o teu povo, porque nós sabemos que a igreja não são as paredes, a igreja é o teu povo, as pessoas que congregam, são os congregados, são os irmãos e irmãs que glorificam o teu santo nome, Pai. Nós colocamos nas tuas mãos cada projeto, colocamos nas tuas mãos cada departamento, colocamos nas tuas mãos, ó Pai, tudo aquilo que o Senhor colocou na mão dos teus filhos. Meu Deus, meu Pai querido, é o Senhor, é o dono desta obra, o Senhor é quem peleja por esta obra. Então cuida, Senhor, cuida de nós, aqueles que fazemos a tua obra, Senhor. Nós dependemos única e exclusivamente do Senhor, nós não temos a quem pedir, a quem clamar, a não ser o Senhor. E agora, ó Pai, nós colocamos tudo e todos nas tuas mãos. Senhor, olha para aqueles que estão desenganados, olha para aqueles que estão na UTI, na CTI, no quarto do hospital, olha para aquele que está à beira da morte, Pai, traga vida e vida em abundância. Senhor, repreende agora o câncer, eu repreendo o câncer, eu repreendo agora a perturbação
profundamente. Eu repreendo agora a obra de Satanás, obra maligna, obra do inferno. Caia por terra em nome de Jesus Cristo. Pai, fica conosco nesta oportunidade. Abençoe os nossos ouvintes. Abençoe a nossa equipe, Pai. Guarda eles debaixo das tuas asas.

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1: São 8. 8 horas e 18 minutos. 8 e 18. Deus abençoe você que está aí acompanhando a rádio Deus e Amor nesta manhã. Igreja Pentecostal Deus e Amor, na cidade de Juiz de Fora, Rua Saint-Clair de Carvalho, número 75, no centro de Juiz de Fora. Igreja Deus e Amor em Belo Horizonte, Avenida Amazonas 8410, no bairro do Cabana. Igreja Pentecostal Deus e Amor na cidade de Curitiba, no Paraná, na Rua Pedro Ivo 744, no centro da cidade de Curitiba. Igreja Pentecostal Deus e Amor no Rio de Janeiro. Estamos ali bem no centro do Rio de Janeiro, na Rua Senador Pompeu, número 27. É ao lado da Central do Brasil. Igreja Pentecostal Deus e Amor, lá na cidade de Vitória, capital do Espírito Santo, Avenida Santo Antônio 366, na volta de Caratuíra, em Vitória. Igreja Pentecostal Deus e Amor na cidade de Guarulhos, Avenida Monteiro Lobato 347, no centro da cidade de Guarulhos. Igreja Pentecostal Deus e Amor em Santo André, Rua 15 de Novembro 227, no centro de Santo André. Em Jundiaí, é 15 de Novembro 312, na Vila Ares. Igreja Deus e Amor em Campinas, Avenida General Carneiro 475, na Vila João Jorge. Em São Bernardo do Campo, Rua Caraíbas, número 29, ao lado do Paço Municipal da cidade de São Bernardo do Campo. Igreja Pentecostal Deus e Amor, mais que uma igreja, uma família.

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1: Mais uma vez, o Espaço Eu Mais Um faz-se presente aí na sua casa, no seu trabalho. Vos cumprimenta na paz o Senhor Débora Miranda. Estamos aqui todos os dias, gotejando a palavra de Deus. Cada dia um pequeno espaço para meditarmos na palavra de Deus e ensinarmos, principalmente os novos convertidos, aqueles que acabaram de aceitar Jesus e precisam ser, vamos dizer assim, ministrados, precisam ser ensinados quanto à vontade de Deus para esta nova vida com o Senhor. Estamos falando sobre a mordomia das finanças. Já falamos em várias edições o que é mordomia, que é administrar algo que não nos pertence, mas pertence a outra pessoa. Então tudo que nós temos, talentos, tempo, saúde, as nossas finanças, tudo isso pertence a Deus. Então Ele um dia vai voltar, Jesus um dia vai buscar a sua igreja e nós temos que prestar conta de tudo que nós fizemos com tudo aquilo que Ele tem nos dado. Eu quero ler com vocês aqui em Filipenses 4, 15, 16, porque nós estamos falando esta semana também sobre a mordomia das finanças, do nosso dinheiro. Filipenses 4, 15, 16 fala sobre o apóstolo Paulo, que ele passava por várias privações, ele tinha falta de muitas coisas. E os crentes de Filipos, eles souberam agir de forma sábia, não deixando o apóstolo Paulo passar necessidade. Aqueles crentes de Filipo sempre lhe providenciavam recursos para a sobrevivência dele. Eu vou ler aqui em Filipenses 4, 15, 16. E bem sabeis também vós, ó filipenses. Filipenses são aqueles que moravam na cidade de Filipos. Ele diz, e bem sabeis também vós, ó filipenses, que no princípio do evangelho, quando eu parti da Macedônia, nenhuma igreja comunicou comigo com respeito a dar e a receber, senão vocês somente. Versículo 16, porque também uma e outra vez me mandastes o necessário à cidade Tessalônica. Olha aqui, nós vemos que alguém tem a necessidade de alguma coisa, não somente um pastor, alguma coisa semelhante, ou alguém semelhante, nós temos que ajudar. E aqui Paulo fala, e agradecendo aos irmãos de Filipos, que ele foi ajudado. Eu creio que você já ouviu falar sobre a palavra dízimo, né? Devolver o dízimo, ou podemos dizer pagar o dízimo, é outra parte da mordomia das finanças. Dízimo é a décima parte dos seus rendimentos e deve ser entregue à casa do Senhor para que este dinheiro seja usado na casa do Senhor para a sua manutenção. Vocês podem ler aqui em Malaquias 3, versículos 8 a 10, onde fala sobre esse dever de todo crente devolver 10% de sua renda para sustento da casa de Deus. E aquele que não dá o dízimo, a palavra diz que ele está roubando a Deus. Até começa esse versículo com a pergunta: roubará o homem a Deus? E o próprio Deus responde: sim, nas ofertas alçadas e nos dízimos. No decorrer dos nossos programas, a gente vai falar sobre ofertas alçadas, o que é dízimo, o que é oferta voluntária. Mas por enquanto nós estamos falando sobre dízimo, né? Que é 10% dos seus rendimentos para ser devolvido ao Senhor para a manutenção da igreja. E nós vemos que, conforme este versículo de Malaquias 3, versículos 8 a 10, a ideia de ser proporcional aos ganhos está embutida nos textos de 1 Coríntios 16, 2 e 2 Coríntios 8, 12. E esses versículos estão realçando as expressões conforme à prosperidade. Diz também assim, segundo o que qualquer um tem. Agora eu explico, a doutrina do dízimo, ela traz como uma substância em Hebreus, onde diz que Jesus é sacerdote, segundo a ordem de Melquisedeque, a quem Abraão pagou o dízimo de tudo, está em Gênesis 14, 20. Então nós vemos que através desses versículos, se é assim, devemos também por fé, não é forçadamente, por fé, cumprir este mandamento de nós devolvermos os dízimos, ou seja, os nossos 10%, do que nós recebemos para o sustento da igreja. Então nós podemos dizer que isto não é uma opção. Nós precisamos devolver o dízimo para que a igreja faça a obra missionária, não somente para o seu sustento local, né, mas para pagamento de tudo aquilo que a igreja precisa. Então, todo esse sustento vem dos seus membros, dos crentes desta igreja, deste ministério, através das suas ofertas alçadas, ofertas voluntárias e o seu dízimo. Falaremos mais sobre isso na próxima programação, ainda falando sobre mordomia cristã. Se despede na paz do Senhor Débora Miranda, meu abraço e até a próxima edição. Deixando aqui o nosso contato pelo WhatsApp 11982923392.
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3: Pai, Senhor, minha irmã Celí de Praia Grande, quero parabenizar a Igreja Pentecostal Deus Amor. 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
7: Que Deus abençoe esta igreja que está aniversariando. Que Deus abençoe grandemente a todos. Aqui quem fala é Severino, na cidade de Atibaia.
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10: Tu 7:31, nós seguramos a rede um pouquinho, já já você vai ter a sua programação local aí na sua cidade, porque eu estou aqui com o nosso querido irmão Gabriel Araújo, ele que junto comigo faz parte da bancada ali no Voz da Libertação, programa que é apresentado no IPDA Play, de segunda a sexta-feira, das 10 ao meio-dia, um programa maravilhoso, cheio da presença de Deus. E nós vamos conversar um pouquinho com o nosso querido irmão Gabriel. A paz do Senhor, irmão Gabriel Araújo, bom dia, seja bem-vindo à Rádio Deus é Amor, Voz da Libertação.
11: Amém, muito obrigado, a paz do Senhor, irmão Levi, a paz do Senhor, Lucas Rione, a paz do Senhor, você de casa que agora está nos ouvindo. Já já, calma, só um momentinho, que você já fica com a sua programação. Já volta ao normal, estamos aqui só para fazer um convite mais do que especial. A Voz da Libertação já já estará ao vivo a partir das 10 da manhã até a meio-dia. E temos um convite mais que especial, porque sim, é semana de festa, Levi.
10: Semana de aniversário da Igreja Pentecostal Deus e Amor. E nós estamos com as enquetes celebrativas.
11: Exato.
10: A enquete está maravilhosa.
11: Exato.
10: Você pode dar um spoilerzinho da enquete do dia de hoje? Vamos lá, vamos
11: com
10: ver.
11: Com certeza. Hoje o pessoal do Sertão Evangélico já teve a prévia.
10: Eu
11: também
10: vi a prévia lá, sim. O Zaqueu passou ali.
11: Então.
10: E vamos lá. Manda, como diz o Davizinho, manda braba.
11: A enquete de hoje do programa é essa. Onde foi aberta a primeira IPDA?
10: Olha! A primeirona?
11: A primeira. Aquela que o missionário com a sua irmã e a sua mãe lá atrás.
10: Como canta o Ivan Luiz, no início eram três pessoas.
11: Exato.
10: Olha só.
11: Aonde que foi? Onde que abriu a primeira igreja? Vila Maria, seria ali na Zona Norte, né?
10: Zona Norte.
11: Afonso Pena, salvo engano, Rua 70. Ou seria B, aqui na Baixada do Glicério.
10: Aqui na Avenida do Estado.
11: Avenida do Estado, aqui no centro.
10: Avenida Prefeito Passos.
11: Exatamente, com a entrada aqui principal.
10: É.
11: Ou C, na Conde de Sarzedas.
10: Conde de Sarzedas, a igreja.
11: Rua,
10: Será que foi lá?
11: A Rua dos Evangélicos.
10: Sim, a Rua dos Evangélicos,
11: A Rua da Bíblia.
10: Gente,
11: onde foi?
10: Na sua opinião aí, vamos ver, você que está me ouvindo aí na sua casa, no seu local de trabalho, manda para mim aqui no WhatsApp 11982923392, onde foi inaugurada a primeira igreja Deus e Amor? Foi na zona...
11: Na zona norte.
10: Na zona norte? Foi na Baixada do Glicério? Ou foi na Conde de Sarzedas? Vamos ver se alguém sabe. 11982923392. Manda para cá a sua resposta agora, que eu quero saber. Mas nós vamos ter uma enquete às 10 horas da manhã no IPDA Play, não é isso,
11: no irmão? IPDA Play, pelo YouTube, pelo Instagram. Olha, e temos essa semana, como é uma semana celebrativa, não só as enquetes estarão apontando para que nós possamos entender o quão grandioso é esses 64 anos da igreja,
10: sim,
11: como também, Levi, sexta-feira teremos uma convidada mais do que especial.
10: É mesmo, é?
11: Teremos uma convidada mais do que especial.
10: Quem será?
11: A nossa presidente, ela já compareceu.
10: Já participou.
11: Já participou.
10: Já.
11: Agora é a nossa cantora, vice-presidente, irmã Débora Miranda.
10: Olha,
11: você acredita?
10: Gente, ó, então sexta-feira é dia 12, né?
11: Dia 12.
10: Às 10 da manhã.
11: É pré-evento.
10: A véspera, na véspera. Gente, então, ó, na véspera do aniversário, 10 horas da manhã, a nossa irmã Débora Miranda. Mas ela vem sozinha, só ela.
11: Ah, não.
10: Não?
11: Temos dois outros convidados especiais e mais umas 20.
10: Uns 20 convidados? Gente, acho que tem aí umas 23, 24 pessoas.
11: Só para dar um spoiler para vocês aí, só para deixar aquele gostinho de quero mais. É o seguinte, a irmã Débora é cantora.
10: Sim.
11: Ela vai falar a respeito do que ela está fazendo para as crianças, com a criança do Pequeno Galileu. Teremos, ó, a tia Lili,
10: tia
11: e
10: Lili,
11: o Marquinhos, que é o tecladista, né? E também teremos convidados especiais.
10: Olha só.
11: Uns 20 convidados mirins especiais. Vocês sabem
10: crianças.
11: Quem é? Crianças.
10: Gente, é o Coral Kids, por acaso?
11: Coral Kids.
10: O Pequeno Galileu. Gente, então, olha, o programa vai tá assim... demais.
11: Recheado.
10: Nós vamos ter a irmã Débora Miranda, a tia Lili, que é a professora ali do Coral Kids. Sim. O Marquinho. O Marcos. Sim. O jurado do...
11: O jurado do Garagem.
10: Do Garagem Cristã, jurado. Diz que é o jurado mais amado do Brasil.
11: Há quem diga que é o mais amado do Brasil.
10: Então, gente, o programa vai estar... Sexta-feira vai estar imperdível, mas não espere sexta-feira. Hoje, não, 10 horas da manhã, estamos lá. Exato. Você vai estar lá, Gabriel?
11: Com certeza. Hoje eu estaremos também. Lá, você também vai estar lá.
10: 10 horas da manhã, ao vivo. E você entra lá no canal oficial da Igreja Deus e Amor. Ah, mas eu tenho dificuldade com o Instagram. Então vai no YouTube. Vai no Facebook, ou no YouTube, no Facebook, no TikTok, em todas Instagram. As mídias estaremos lá, de Igreja Deus e Amor Oficial, não
11: sim,
10: é isso?
11: Deus e Amor Oficial.
10: E você vai nos achar e vai glorificar o nome do Senhor.
11: Ou olha só. No YouTube coloca assim, ó, Voz da Libertação.
10: Voz da Libertação. Ao vivo. Tá bom. Então, ó, olha aqui, ó, a irmã Leonília disse que é na Conde de Sarzedas.
11: Uau,
10: não
11: olha aí.
10: Não sei, ó. Né? Talvez, não, quem
11: não
10: sabe.
11: Não podemos responder, né?
10: É, não sei. Vamos ver se alguém aqui... Olha aqui, a minha resposta é Conde de Sarcedas. Ah, deixa eu ver quem foi que falou. Irmão Luiz Sérgio. Pode ser, irmão Luiz Sérgio. Ó, 10 horas da manhã você entra lá e responde a nossa enquete. Olha só, a Maria Cleusa de São Mateus colocou aqui, Vila Maria, Zona Norte.
11: Ah, foi diferente, né?
10: Foi diferente. Então, ó, a pergunta é, onde foi
11: aberta
10: a primeira igreja pentecostal Deus e Amor? Será que foi na Zona Norte? Será que foi na Conde de
11: Sarzedas?
10: Na Baixada do Glicério ou na Conde de Sarzedas? 11-982-92-3392. Deixa eu ver se chegou mais alguma mensagem aqui. Ah, Pai do Senhor, sou Jailma, aqui de João Pessoa. Alô, Jailma, Deus abençoe você aí. Ó, Conde de Sarzedas, segundo a irmã Jailma. É, o pessoal tá participando, né?
11: Bastante.
10: E eu quero ver essa participação.
11: Exato,
10: lá na enquete.
11: Lá no YouTube do Voz
10: às 10 da manhã, tá certo?
11: Isso.
10: Então tá certo, que Deus abençoe. Ah, olha só, Leila diz assim, a paz do Senhor Jesus, irmão Levi, a primeira IPDA foi na Vila Maria, Zona Norte de São Paulo, sou a irmã Leila de Francisco Morato, em setembro vou fazer 46 anos de ministério. Glória a Deus, Deus abençoe, irmã Leila, obrigado pela audiência da Rádio Deus e Amor. Ô Gabriel, nós vamos desfazer a rede,
11: sim,
10: mas vamos continuar com as emissoras locais aqui,
11: sim,
10: de São Paulo,
11: sim.
10: Tá certo? Deus abençoe você de todo o Brasil, você vai ficar com a programação local da sua cidade. Gabriel, quer dar uma despedida para os
11: Deus ouvintes? Deus abençoe. Muito obrigado por sua paciência e sua audiência também. Você é muito importante para nós, então muito obrigado. Deus abençoe.
10: 8 horas e 39 minutos, bom dia.
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0: Graças a Deus e glória a Deus, queridos ouvintes desta programação. Pastor Guilherme Ribeiro, de volta com você. Eu já estou aqui para apresentar mais mantenedores do programa Voz da Libertação. Meu Deus, são mais e mais pessoas que têm ingressado neste grande exército, o maior exército de Minas Gerais. É o exército dos mantenedores do programa Voz da Libertação. 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
2: O nome da senhora?
3: Consuelita Alves.
2: Chegando de qual bairro?
3: Bairro Santa Cecília, Esmeralda.
2: Qual foi a bênção que a senhora recebeu da parte de Deus em contribuir e ser uma mantenedora do programa de rádio A Voz da Libertação? Conte a bênção.
3: A bênção, irmã, é que Jesus me deu um grande livramento. Eu tive uma revelação que eu estava com uma mão cheia de dinheiro.
2: Um pacote de dinheiro na mão.
3: Um pacote de dinheiro, tudo nota de 100. E naquele momento que eu estava com aquele tanto dinheiro na mão, tinha um rapaz que eu tinha que pagar ele R$50.
2: Tinha muito dinheiro na mão da senhora. Na visão.
3: E naquele momento eu tive uma visão também novamente que aquele rapaz queria me embocanhar aquele dinheiro da minha mão.
2: Queria roubar.
3: E naquela visão mesmo eu fiz um voto a Deus, que se Deus não deixasse ninguém tomar aquele embocanhar aquele dinheiro da minha mão, que eu ia tirar metade dele para a obra de Deus, para ajudar no programa Voz da Libertação.
2: Programa de rádio.
3: Um programa de rádio, em nome de Jesus. E daí, graças a Deus, eu tive aquele grande livramento. Tirei aquela nota de R$100 na visão, entreguei para aquele rapaz e guardei o que era meu. E vim quarta-feira trazer o que é do Senhor para a glória e honra do nome do Senhor.
2: E de quanto que foi o valor que a senhora fez o voto como mantenedora do programa Voz da Libertação para ajudar a pagar a rádio, para ela não sair do ar? Qual foi o valor que a senhora fez o voto?
3: R$834.
2: Valeu a pena, irmã Consuelo?
3: Valeu e vale toda hora, irmão, todo momento.
2: E a senhora recebeu a bênção do Deus Jeová Jirê?
3: Eu sei essa bênção de eu ter recebido, de eu não ter me embocanhado meu dinheiro. O dinheiro veio do FNDS todo direitinho pra mim, foi uma grande vitória. Recebi, tirei o que era do Senhor e vim cá trazer. Em nome de Jesus.
2: Valeu a pena.
3: Valeu a pena e vale a pena, irmão, porque o programa Voz da Libertação é aonde Deus me libertou de todos os imundícios que eu vivi nela.
2: Olha que maravilha, pastor Guilherme Ribeiro. Eu vou fazer uma outra pergunta ousada para a irmã Consuelita de Ribeirão das Neves. Irmã Consuelita, se as famílias católicas, povo de outro ministério evangélico, aquele que não tem uma crença religiosa, aquele que não tem uma religião, quiser vir aqui na Igreja Mãe, aqui no Cabana, e fazer um voto para ajudar a pagar o programa de rádio, eles também podem vir, irmã Consuelita?
3: Com toda certeza, irmão, porque quando eu entrei aqui, bêbada, caída, embriagada, toda lameada de barro, e eu peguei aquele voto amarelinho, não o papel, mas a bênção dele veio nas minhas mãos.
2: Do livramento.
3: Do livramento. As bênçãos de Jesus veio na minha mão através do programa Voz da Libertação, que eu estava na minha cama bêbada, quando eu peguei no rádio e liguei o rádio caçando um caipira e achei a Voz da Libertação.
2: Meu Deus,
3: e para a glória de Deus.
2: A liberta hoje?
3: Para a glória de Deus, até que o Senhor tenha me segurado.
2: Hoje a senhora bebe só o sangue de Jesus.
3: Só o sangue do Cordeiro. Isso foi no ano de 74.
2: Meu Deus. Amém? Bebia quantos litros de cachaça por dia?
3: Eu bebia um litro por dia, fora os picadinhos e os dois maços de cigarro todo dia. E fora o que eu fumava lá no centro de Macumba, daqueles preto velho lá, ainda os restos.
2: Meu Deus. Aí. Frequentava centro espírita ainda.
3: Fui cambando daqueles demônios muito tempo. Muito tempo.
2: Das entidades.
3: Das entidades, mas só peguei de lá, só imundice para o meu corpo.
2: E hoje? Como a senhora está hoje? Depois a senhora veio aqui na Igreja Deus e Amor e passou a ser mantenedora do programa Voz da Libertação. Como que está o estado da senhora agora?
3: Irmão, para a honra e glória do nome do Senhor, eu sou uma mulher muito feliz. A gratidão que eu tenho para dar ao Senhor, nada paga.
2: Salva e liberta.
3: Nada paga. Liberta, tá salva, tá liberta o sangue de Jesus. Eu não tinha uma casa para morar, hoje eu tenho a minha casa boa pra morar, para a honra e glória do nome do Senhor. Então, tudo que Deus me deu em nome de Jesus.
2: Seu nome e seu bairro, confirma para os ouvintes.
3: Consuelita Álvares Maciel, bairro Santa Cecília, Rua Menino Jesus, 285.
2: Deus te abençoe.
3: Em nome de Jesus.
4: Eu queria ouvir pelo menos uma ou duas pessoas que vocês receberam a bênção de Deus nesta campanha e você vai dar o testemunho para nós passarmos lá no programa Voz da Libertação. Isso, a minha irmã. Vamos lá, seu nome, minha irmã.
5: Bom dia, Edileia.
4: Oi, irmã Edileia, o que que aconteceu?
5: Eu estava numa campanha que meu filho estava preso, ele foi condenado a 5 anos. E pela honra e a glória do Senhor, ele foi solto sábado. E eu fiz o voto aqui, que a próxima sexta-feira que eu vim, ele ia trazer o voto de R$1.000 para ajudar a casa do Senhor. E hoje ele está aqui, para a honra e glória do Senhor, eu estou muito grata ao Senhor, porque ele fez completo. E ele, no mesmo dia, ele tinha outro processo, e no mesmo dia que recebeu o alvará, Deus absolveu ele do outro processo. E ele não saiu com tornozeleira, Deus fez tudo completo.
4: Quem dá glória a Deus por isso? A senhora na campanha para Deus libertar, para Deus salvar.
5: Em Sim, revelou que Deus ia libertar ele.
4: Ia dar a vitória.
5: Sim.
4: E hoje a senhora está aqui dando testemunho.
5: Testemunho.
4: E cumprindo o voto que a senhora fez com Deus.
5: Sim.
4: Já está aí liberto, solto para a glória do Senhor. Quem é que dá glória a Deus por isso? Aleluia!
2: Então está aí, pastor Guilherme Ribeiro, mais um relato de uma mantenedora do programa A Voz da Libertação.
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0: e agora chegou o momento especial, o momento da oração. E eu já quero orar em favor do nosso irmão Pedro Fernandes e a sua família, a Rita da Silva, o João Leal, a Eliane Ferreira, o Bruno Gomes. Estarei orando agora em favor da Camila Lacerda, do Alberto Ferraz, da Marli Lacerda. Iremos orar em favor da irmã Terezinha Pereira, a Carmen Lúcia, a Cleide Lopes, o Antônio. Estaremos orando em favor da vida do nosso irmão Sebastião Rodrigues, da Vera Lúcia Barbosa, da Neuza Tânia. Vamos orar em favor da irmã Lourdes, da irmã Márcia Gonçalves, do Marcelo Henrique família, da Rosiane Rose família, da Floripa. Estarei orando em favor da Geralda Maria, do Bento Silva, do Sebastião Divino, do nosso irmão Vanderlei. Vou orar em favor da nossa irmã Geralda Catarina, da Maria Aparecida Silva, da Maria do Carmo Rezende, da Maria José Rodrigues, do Almir Correia. Vamos orar em favor da vida da nossa irmã Sônia Ferreira, da Terezinha Alves, da Zilda Raimunda, do José Maria, da Justina Souza, da Maria Lindolfa, da Maria das Graças. Estarei orando em favor do Vicente Soares, do Alexandro Alves, da Maria Anitta, da Maria Cícera. Vamos clamar a Deus em favor da vida da irmã Gildete Moura e também da Leia Gonçalves, do Antônio da Paixão, da Edith Lima, do Marcelo Carvalho, da Tereza Santos, da Miriam da Silva. Também eu vou orar agora pela vida da Albanete Maria Coelho, da Geralda de Fátima, do Raimundo Oliveira, da Terezinha Barbosa, da Maria do Carmo, do Manuel Rocha. Vamos orar em favor da vida da irmã Edna Alves, da Zeuni Martins, da Noêmia Anastácio, da Ana Isabel. Vamos clamar a Deus em favor da vida da nossa irmã Dalva Maria, do Gelson, da Maria das Graças Soares, da Maria das Graças Souza, do Kennedy Henrique dos Santos, da Flaviane Quedini, do Antônio Pereira Araújo, da Ângela Silva, da Sandra e família, do Alair Francisco da Silva, da Maria Lúcia, do Itamar Faustino e também da Maria Domingues, da Raimunda da Silva, da Maria de Lourdes, do Abel Marciano, do Adivan Correia. Vou orar em favor também da nossa irmã Adna, da Maria da Conceição Dias, da Geni Teodora, da Elvécia, da Maria dos Anjos, da Andréia da Silva, da Raquel Batista, da Margarida Maria, da Maria Luísa. Vamos orar, Minas Gerais, em favor do Ederson Alves, da Luzia Conceição, da Luzia Rodrigues, do Otávio Severino e também da Patrícia Cipriano, da Débora Barbosa Mendes, da Carla Rosa, da Cleusa Rosa, da Maria Isabel, também do Armando Freitas, da Carmen Lúcia, do Antônio, da Rita Isabel, da Tereza Nunes, da Rosana Lírio, do Gelson, da Guilhermina e também da nossa irmã Tereza Alvarenga. Todas estas pessoas que já entraram para o exército dos mantenedores do programa Voz da Libertação e já estão também recebendo orações todos os dias. Vamos clamar a Deus. Chegou o momento da oração. É momento de falarmos com Deus.
1: 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Agora é momento de falarmos com Deus.

maravilhoso Deus e Pai, Senhor, aqui estamos agora, meu Deus, diante da Tua presença, na beleza da Tua santidade, Senhor, apresentando agora a todos os nossos queridos irmãos e irmãs, em que acabamos de citar os seus nomes, pedindo, meu Deus, uma bênção especial a cada um deles. São mantenedores, ó Pai, da programação A Voz da Libertação. Ó, meu Deus, não deixa faltar o pão, não deixa faltar a saúde, não deixa faltar a paz. Senhor, salva agora a família de cada uma destas pessoas, meu Deus. Liberta agora, Senhor, o lar de cada um deles. É o que nós te pedimos, Senhor, nesta hora. Deus, eu oro pelo grande livramento. Aqueles, Senhor, que estão apresentando agora uma causa impossível. Senhor, aqueles que fizeram este propósito para que as portas viessem se abrir, para que o milagre viesse chegar. Oh, meu Deus, nós clamamos a um Deus que responde com fogo. Nós clamamos a um Deus que trabalha, como diz a tua palavra, aleluia, em Isaías 64, que desde a antiguidade, com olhos não se viram e ouvidos não ouviram, um Deus além de ti, que trabalha para aquele que nele espera. Opera, meu Deus, sobre a vida destes mantenedores, e que eles venham tomar de posse do grande milagre e da grande vitória, em o nome do Senhor Jesus, e graças a Deus, e glória a Deus.

está aí o momento da oração, o momento do clamor, e eu já quero louvar a Deus pela sua vida. Se eu não citei o seu nome, não fique triste, não, a qualquer momento eu volto dentro desta programação para orar mais e mais em teu favor, e vamos apresentar mais mantenedores do programa Voz da Libertação. Que Deus te abençoe, eu volto contigo a qualquer momento dentro desta programação. Fique na paz do Senhor Jesus.

0: Muito obrigado, pastor Guilherme Ribeiro, pelo espaço concedido. Já vamos pegar aqui a fé do povo, a expectativa do povo também, para essa quarta-feira. O meu milagre vai virar notícia. O nome da senhora?
1: É Niara.
0: Está chegando de qual bairro?
1: Cidade de Berité.
0: Para aumentar a fé dos ouvintes que vão estar nessa quarta-feira, o meu milagre vai virar notícia. Conte a bênção.
1: Glória a Deus. Quero contar a bênção da cura de câncer de pele que me deu no braço esquerdo. Eu fiz um enxerto. Foi 2 anos de prova, de luta. Na primeira vez, eu tive que ficar em repouso. Mas na segunda vez, em janeiro, que eu tive que ir, deu de novo para poder fazer biópsia. Para a glória de Deus, o Senhor me deu a cura e aqui está o laudo da cura do câncer. Em nome de Jesus.
0: Completamente curada.
1: Completamente curada. Foi no braço esquerdo. Foi muita prova, muita luta, mas Deus me deu a cura.
0: Pastor Guilherme Ribeiro, estamos aqui com uma senhora. A senhora mora onde?
1: Ibirité.
0: Ibirité.
1: Bairro São Pedro e Ibirité.
0: Também Ibirité está na fé, está ligado para essa quarta-feira. Campanha, o meu milagre vai virar notícia. Pastor Guilherme, ela está aqui com os laudos médicos. O diagnóstico médico na mão é: Jesus mata a cobra e mostra a cobra morta também. Foi completamente curada por Jesus, tem mais nada.
1: Completamente curada. O chifre foi muito grande e eu falo para você que tem o mesmo problema, não se assuste com o que houve do médico. Faça o tratamento, vem para casa do Senhor. Porque é chorando que a gente recebe a vitória. E na quarta-feira você terá toda a força de continuar na fé, fazendo o tratamento, confiando em Deus.
0: Seu nome e seu bairro?
1: Eniara, bairro São Pedro e Ibirité.
0: Vale a pena estar aqui hoje.
1: Amém. Foi muito maravilhoso o culto dessa manhã.
0: Essa campanha de quarta-feira é de Deus?
1: É de Deus, é maravilhoso. Tudo que faz na casa do Senhor é abençoado por Jesus Cristo.
0: Deus abençoe aí, pastor Guilherme. O povo de Ibirité está fico, está na fé para essa quarta-feira. O meu milagre vai virar notícia nessa grande campanha. O nome da senhora?
2: Meu nome é Joana.
0: Está chegando em qual bairro?
2: Eu estou vindo fazendo a vontade.
0: Conte aquela vez que mais marcou a vida da senhora, para o acréscimo da fé do povo, que vai estar nessa quarta-feira. Campanha Meu Milagre vai virar notícia. Conte a bênção.
2: A minha cura foi da coluna agora, curada, glória a Deus. No meu joelho, a minha perna, estou muito satisfeito com Deus.
0: Agora recebeu a cura instantânea. Estava sofrendo a coluna.
2: Problema na coluna, sério mesmo.
0: Há quanto tempo?
2: Já tem bastante tempo, já são 3 anos que eu
0: estou. A senhora recebeu aqui na IPDA, no Templo dos Milagres, ela foi curada por Jesus.
2: Curada por Jesus. Eu falo também que as pessoas, os irmãos, quem tiver doente, enfermo, que venha aqui a cura do milagre, aqui eu estou sofrendo de Jesus.
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0: 9:06. Com você, o programa Voz da Libertação da Igreja Pentecostal Deus e Amor. Deus abençoe o nosso irmão Fábio lá nos transmissores. Deus abençoe ouvintes do programa Voz da Libertação. Recebam todos a paz do Senhor Jesus, desde que vos fala seu irmão em Cristo, Davi Reis. Bom dia para você, sejam bem-vindos à nossa programação. Programa Voz da Libertação, que leva até você o melhor de Deus, que leva até você aquilo que está acontecendo na Igreja Pentecostal Deus é Amor. Na apresentação desta programação, sua irmã em Cristo, Davi Reis, e comigo, o pastor...
1: O Washington Américo.
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0: Deus abençoe você, ouvinte, seja bem-vindo à nossa programação nesta manhã maravilhosa, terça-feira, 9 de junho, uma terça-feira abençoada, uma terça-feira de vitória... Uma terça-feira de bênção, estamos aqui nesta programação para falar das grandes concentrações que estão acontecendo na Igreja Deus é Amor, porque a Igreja Deus é Amor, a Igreja de Nosso Senhor e Salvador Jesus Cristo. E olha, tenho certeza que você participando dos cultos aqui neste lugar, grandes bênçãos, grandes vitórias, Deus entregará na sua vida.

0: Igreja Deus é amor, a igreja dos milagres, a igreja dos sinais, das maravilhas de Deus, que recentemente completou 64 anos, pastor Washington.
1: É lindo, é maravilhoso, Diácono Davi Reis. É Deus abençoando este ministério divino e glorioso, levantado através da revelação divina de Deus, o nosso Pai, para que este povo do nosso Brasilzão, essa querida e imensa família de nosso Senhor e Salvador Jesus Cristo, venha ser abençoados.
0: É o 20, 64 anos de bênção, 64 anos de vitória, 64 anos de milagre. E você sabe, ouvinte, qual é a data certa do aniversário da igreja? Você não sabe ainda? É na placa lá da igreja, tem a data certinha do aniversário da igreja, hein? É a Igreja Deus e Amor, que recentemente completou mais um ano de vida, mais um ano de fundação. E olha, esta obra que não para. 64 anos de bênção, 64 anos de vitória. E olha, neste final de semana, teremos a comemoração ali na sede mundial das Igrejas Deus e Amor, o aniversário desta grande obra.

Queridos ouvintes, hoje é terça-feira, dia 9, temos culto para você em nossa sede estadual do Cabana. Hoje temos culto para você vir buscar a Deus, vir buscar a presença do Senhor Jesus Cristo em nossa sede estadual do Cabana. Temos culto às 9, 14 e 19 horas. Em buscar a Deus, em buscar a presença do Senhor nessas grandiosas oportunidades. É oportunidade de buscar a Deus e estar vivendo o milagre, pois aqui os milagres acontecem, a bênção chega, a vitória chega para a sua vida. Deus está operando prodígios

0: Igreja Pentecostal, Deus é Amor, uma igreja de milagre, uma igreja de bênção, uma igreja onde Deus está operando, milagres, prodígios, sinais e maravilha. Olha, ouvinte, hoje, terça-feira, temos culto para você. Agora, às 9 horas da manhã, está acontecendo o culto lá. Nossa irmã Keila Santos ministrando a palavra de Deus. Às 14 horas, a nossa irmã Flávia prega a palavra do Senhor. E culto também às 19 horas. Também quero convidar você para a grande campanha de quarta-feira. Quarta-feira de bênção, quarta-feira de vitória, quarta-feira de milagre. Quarta-feira em nossa igreja Deus e Amor, sede estadual do Cabana. Nesta grande quarta-feira, nós temos o prosseguimento da poderosa campanha, Pastor Washington.
1: Sim, verdade, Diácono Davi Reis. O que me chama a atenção, meu Deus do céu, como que o Senhor, nosso Pai Celestial, vem operando nesta monumental campanha. O meu milagre vai virar notícia. Diácono Davi Reis, quantos lindíssimos, vibrantes e verídicos testemunhos de curas, milagres, libertações e revelações do Espírito Santo. Louvado seja Deus, que se encontra gravado aqui nos estúdios da nossa Igreja Pentecostal Deus e Amor, a qual o povo tem recebido nesta campanha de quarta-feira. Meu Deus, é maravilhoso, o nosso Pai querido, o intuito do Santo dos Santos é abençoar o seu povo mineiro. É maravilhoso o operar de Deus nessa campanha, a forma que ele usa o pastor Guilherme Ribeiro, meu Deus, que constantemente está em santa consagração a Deus, não é mesmo, Diácono Davi Reis?
0: Com certeza. E olha, ouvinte amado, quarta-feira agora será mais uma quarta-feira de bênção para a sua vida. Milagres, prodígios, sinais, Deus vai fazer mais uma vez. Deus estará usando o servo do Senhor, pastor Guilherme Ribeiro, às 7 horas da manhã. E você é o nosso convidado especial. Você que ainda não veio participar da campanha de quarta-feira, venha buscar a Deus, venha buscar a presença do Senhor. Chegou a sua vez, chegou a sua oportunidade. Você que não conhece o pastor Guilherme Ribeiro, você está convidado a estar aqui conosco, conhecer este homem de Deus, ser alcançado, ser abençoado pelas mãos do Senhor. Pode ter certeza que Deus fará grandes sinais, prodígios na sua vida, se você se esforçar. Está conosco na quarta-feira dos milagres, pois milagres estão acontecendo, maravilhas Deus está operando aqui neste lugar. As pessoas que comparecem neste lugar, ouvinte, tem testemunhado das bênçãos, das vitórias, o poder de Deus, e você não pode ficar de fora. Quarta-feira especial, você que está sofrendo, você que está angustiado, você que está enfermo, desenganado, doente aí em casa, sofrendo, Jesus tem o poder de mudar a sua vida. Jesus tem o poder de transformar a tua situação. Quantas pessoas que estão sofrendo, os milagres estão acontecendo, maravilhas Deus está operando aqui neste lugar. As pessoas que comparecem neste lugar, ouvinte, tem testemunhado das bênçãos, das vitórias, o poder de Deus, e você não pode ficar de fora. Quarta-feira especial, você que está sofrendo, você que está angustiado, você que está enfermo, desenganado, doente aí em casa, sofrendo, Jesus tem o poder.

poder de mudar a sua vida. Jesus tem o poder de transformar a tua situação. Quantas pessoas que estão sofrendo? Qual? Você que está sofrendo, você que está angustiado, você que está enfermo, desenganado, doente aí em casa, sofrendo. Jesus tem o poder de mudar a sua vida. Jesus tem o poder de transformar a tua situação. Quantas pessoas que estão sofrendo? Quantas pessoas que estão sofrendo?